0: muitas coisas e quis revolucionar demais e que era para ser assim mais gradual. É, em algum momento era preciso haver uma renovação. O Suárez está com 40 anos quase e sem joelho. Ele mesmo parou de jogar no Brasil falando
1: isso. E ele está sem joelho faz um tempo. Exato. Já, não é de agora.
0: Exato. O Cavani não consegue mais jogar bem.
1: Guilherme Pradella me informa aqui que ele tem 2 jogos no ano, nenhum gol.
0: Então, quem mais, né? O Muslera estava fora da seleção, teve que ser trazido de volta porque não tem um goleiro para chegar no lugar dele, senão estaria fora. O Jiménez está aí ainda, mas hoje está machucado. Está recuperado de lesão, né? Está se recuperando de lesão. Tinha que haver uma renovação. Agora, tem material humano para fazer a renovação? Esse é o desafio. E aí vem a outra parte. Mas tinha que jogar desse jeito, com esses jogadores, com Varela, com Maxi Araújo, com o Vinha, com o Rodrigo Aguirre, né? Com o Darwin Nunes. Mas não dá para jogar com bola com esses caras aí. Bom, então vocês contrataram o treinador errado, tá? Essa é a mensagem que fica. Bielsa não se adapta. É a grande marca positiva e negativa. Como eu disse, fiel aos seus ideais e convicto quando ganha. Teimoso e estúpido quando perde.
1: Mais mensagens aqui no nosso WhatsApp. O José Maria Guedes, ouvindo a gente em Januária, norte de Minas, fala que a gente faz o melhor pós-jogo das rádios e televisões do Brasil. Muito obrigado. Laércio Campos manda mensagem perguntando se os Estados Unidos pode ser uma surpresa, Gabriel Dudziak.
0: Pode ser sim. Eu não esperava muita coisa, para mim já foi. Já foi uma surpresa.
1: E falando nisso, né? Porque os Estados Unidos goleou o Paraguai por 4-1. Seleções sul-americanas até aqui na Copa do Mundo, hein? Puxa vida! Equador perdeu para Costa do Marfim, um jogo bom, tal, mas perdeu o jogo. Brasil empatou com Marrocos e Uruguai empatou com a Arábia Saudita. O empate do Brasil, de repente, não está parecendo tão ruim assim comparado com os outros sul-americanos, né, Gabriel?
0: Porque até aqui, acho que a melhor seleção das adversárias das sul-americanas era
1: Marrocos, sim, com certeza.
0: Mas eu acho que isso tem a ver com o desenvolvimento do futebol em outros continentes e com questões de jogo também, tá? O de hoje é questão de jogo, o Uruguai deveria ter vencido. Jogo de ontem, as bolas do Equador foram na trave, poderiam ser no gol, e aí seria vitória. Paraguai não, Paraguai foi um parafuso, né? Entraram em parafuso contra os Estados Unidos. E ainda temos aí argentinos e colombianos, né?
1: Sim, que vão jogar, a Argentina estreia amanhã, 10 horas da noite, se eu não me engano, deixa eu ver se eu não estou falando besteira aqui, para passar certinho o jogo da Argentina, que estreia 10 da noite, é isso aí mesmo, a Argentina estreia 10 da noite na Copa do Mundo contra a seleção da Argélia. A Colômbia estreia na Copa do Mundo contra o Uzbequistão na quarta-feira às 11 horas da noite, é o último jogo da primeira rodada da fase de grupos. Gabriel Dudziak, para a gente fechar em relação ao jogo, Cabo Verde segurou um empate contra a Espanha, a Arábia Saudita hoje se mostrou muito valente para segurar um empate contra a seleção do Uruguai. Esse grupo está mais equilibrado do que a gente imaginava?
0: Sim, pelos resultados. Repito, não esperava o Uruguai sobrando contra a Arábia Saudita, justamente por saber como esse time tem atuado. Os resultados nos amistosos nos mostram isso. O Uruguai perdeu da seleção B dos Estados Unidos por 5-1. Tá? Não eram os titulares, eram os reservas. 5-1 Estados Unidos. O Uruguai empatou por 0-0 com a Argélia. Ganhou de Uzbequistão 2-1. Tá? Esses são os resultados recentes da seleção uruguaia. Então não esperava o time sobrando contra a Arábia Saudita, mas esperava sim uma vitória. E esperava sim uma vitória da Espanha contra Cabo Verde. Aí sim achei que a Espanha iria sobrar. Por mais que eu saiba também, tenha o conhecimento de que nas eliminatórias africanas, Cabo Verde foi uma força defensiva, como apresentou hoje. Mas o nosso desafio, né, quando a gente comenta a Copa, é saber o que pode ser transposto para uma realidade de Copa do Mundo e o que é muito particular de um contexto continental. Cabo Verde é boa defesa em âmbito global ou continental? Contra os africanos, e às vezes tem uns grupos bem fáceis, ou contra qualquer um? Esse é o desafio. Então eu não esperava isso e o grupo está muito, muito equilibrado e os resultados é que fizeram isso acontecer. Lá atrás diriam assim, Espanha primeiro, Uruguai segundo. Do jeito que está, nem sei se o Uruguai classifica, viu?
1: E tem uma questão, né, que tem a história dos terceiros

0: melhores colocados, mas nesses grupos mais equilibrados, a tendência é que as seleções pontuem menos e aí ficam de fora, por exemplo, em comparação a um grupo, sei lá, o grupo da Alemanha, que tem Curaçao. Curaçao perdeu os três jogos para Equador, Costa do Marfim e Alemanha. Essas seleções já têm pelo menos três pontos. E nesse grupo H, que a gente tem Espanha, Uruguai, Cabo Verde, Arábia Saudita, todo mundo empatado com um ponto. Essas seleções podem acabar ficando de fora, mesmo em terceiro lugar, por conta desse equilíbrio. Chegou a hora, então, do Gabriel Dudziak eleger quem foi o grande destaque de Arábia Saudita 1, Uruguai também 1.
1: O craque do jogo.
0: Quem foi o melhor em campo em Miami, Gabriel Dudziak?
2: Al Oaiz, goleiro da Arábia Saudita. Ele errou no gol uruguaio, do jeito que ele espalmou a primeira bola, mas ele salvou muitas vezes a Arábia Saudita. Foram 9 defesas no jogo.
0: Maior marca da Copa do Mundo até aqui.
2: Então, tá aí. Algumas defesas bem complicadas.
0: O Vozinha contra a Espanha hoje teve 7 defesas. O segundo colocado é o Patrick Beach, da Austrália, que parou a Turquia no jogo que eu citei agora há pouco, de madrugada. E o destaque negativo?
1: O pior em campo.
0: Quem foi, Gabriel?
2: Olha, eu poderia votar no Vinha, porque foi péssimo no jogo, mas ele só teve 45 minutos. A minha política é a seguinte: o cara pode se recuperar no segundo tempo se tiver a oportunidade. Não teve. Poderia votar no Darwin Nunes, mas pelo mesmo motivo não será nele meu voto. Para mim, o voto será no Fernando Muslera, que falhou no lance do gol. Fez uma defesaça antes, tá? Mas não dá, assim, já é reconhecida a incapacidade do Uruguai de defender bolas paradas que vão para sua área. O goleiro tem que aparecer quando tem a finalização, já que não vai tirar a bola, ele tem que aparecer ali. A bola foi meio que em cima dele. Ele tem que espalmar para longe.
0: Ele foi fazer a manchete, né?
2: Ele tem que agarrar a bola, ele tem que fazer alguma coisa. Ele jogou a bola para frente, aí ficou complicado. Muslera, pior em campo.
0: São 9 horas e 53 minutos, a gente agora vai mudar de assunto. Eu vou chamar e fazer a nossa conexão direto com os Estados Unidos para a gente chamar o nosso Leonardo Dai e trazer as últimas informações da seleção brasileira. Muito boa noite, Léo. Como é que está a agenda da seleção?
3: Oi, André. Boa noite ao ouvinte da CBN. Uma segunda-feira diferente da seleção brasileira em relação à programação que a gente vinha tendo nos dias anteriores, né? Em primeiro lugar, porque os treinos vinham sendo sempre às 11 horas da manhã no horário local, né? Meio-dia no horário de Brasília. E hoje o treino foi às 5 horas da tarde no horário local, 18 horas aí de Brasília. Até para os jogadores terem mais tempo de... Não chegou a ter um dia de folga, né? Mas ontem foi feito o treino de recuperação na parte da manhã. Então eles tiveram ali a tarde, noite de ontem e aí amanhã e quase a tarde inteira de hoje é de recesso aí até voltarem aos trabalhos. E em segundo lugar, não teve entrevista coletiva de ninguém hoje. A justificativa que eu pude apurar é que entendeu-se que os jogadores já falaram tudo que tinha para falar no sábado na zona mista depois do jogo, então era melhor, não tinha por que colocar alguém para falar em entrevista coletiva hoje. Amanhã pela manhã a gente vai ter entrevista coletiva do Bruno Guimarães às 15 para as 10 da manhã no horário aí de Brasília. E o treino vai ser de novo, aí o treino volta para o horário das 11 da manhã. E com uma diferença importante, no caso de amanhã, nem os 15 minutinhos de sempre a imprensa vai poder acompanhar. O treino de hoje teve 4 ausências em campo, uma delas o Neymar, que não voltou a treinar ainda. Então, sexta-feira contra o Haiti, praticamente impossível, e já começamos a entrar em contagem regressiva periclitante para a Escócia quarta-feira que vem, no último jogo da fase de grupos. Outros 3 jogadores entraram naquela do controle de carga, né? Porque estão ou com desgaste ou, no caso de um deles, por exemplo, tomaram uma pancadinha que demanda um cuidado maior. O que tomou a pancada contra o Marrocos foi o Rafinha. Os outros 2 foram o Bruno Guimarães, que dá entrevista coletiva amanhã, e o Gabriel Magalhães, que, vamos lembrar, já ficou de fora do amistoso contra o Egito na semana passada porque estava com desgaste. A princípio, eles não são dúvidas para o jogo, mas vamos aguardar este treino de amanhã. O que a gente conseguir apurar desse treino de amanhã, no caso, né? Porque a gente não deve ver nada. Mas vamos ver se a gente tem um problema aí se desenhando, ou mais problemas se desenhando, para o jogo de sexta-feira contra a seleção do Haiti. Assim, a seleção brasileira, que treina amanhã, quarta e quinta, ainda no CT de Columbia Park, aqui em Morristown, e depois viaja na quinta-feira à tarde para o jogo contra o Haiti, na sexta-feira, na Filadélfia. André.
0: Valeu, Léo. Muito obrigado com as informações da seleção brasileira. A gente fica de olho aí nesses jogadores que não treinaram para ver como é que vai ser os próximos dias aí em relação aos treinamentos do Gabriel Magalhães, do Bruno Guimarães e também do Rafinha, além, é claro, do Neymar. A gente faz agora a nossa última pausa aqui no Central da Bola, mais uma propaganda partidária eleitoral obrigatória. 30 segundinhos, a gente já volta. Futebol Globo CBN, pode ligar que aqui tem Copa.

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1: André Neto. 9 horas e 57 minutos, reta final aqui de Central da Bola. Gabriel Dudziak na esteira das informações que o Leonardo Dai trouxe pra gente da seleção brasileira. Queria te perguntar sobre essas ausências, né? Possíveis ausências, o pessoal que ficou no controle de carga hoje, Gabriel Magalhães, Bruno Guimarães e Rafinha. O jogo contra o Haiti agora sexta-feira, no papel, é o jogo mais fácil para a seleção brasileira na fase de grupos. É para poupar, é para deixar esses jogadores fora, eventualmente, da partida, ou não dá para correr risco, não, contra o Haiti, Gabriel?
2: Não dá para poupar, não. Tem que entrar e jogar. Não, se imagina, né? Começa atrás no jogo contra o Haiti. O Haiti deveria ter vencido a Escócia, ou pelo menos empatado. O jogo foi muito bom do Haiti. A Escócia fez o gol e pouco mais. Então, assim, vai achando que é só entrar e golear. Provavelmente o Brasil vai ganhar, tá? Mas não é assim, entrei em campo, acabou. Não, acabou não, vai precisar jogar. Não tem jogo fácil na Copa do Mundo, não. Tirando o Curaçao aí contra a Alemanha, não houve um jogo simples. Mesmo Tunísia e Suécia, que foi goleada também, tava 1-1. A Tunísia tava, depois do 2-1, perto do 2-2, quando sai o terceiro gol. Aí sim, no 3-1 da Suécia, aí acabou o jogo. Mas assim, não tem jogo fácil até aqui.
1: 9 horas e 58 minutos, estamos chegando ao fim. Devo agradecer aqui ao pessoal que esteve comigo na transmissão. Boa noite, viu, Gabriel Dudziak, obrigado.
2: Valeu, André, obrigado.
1: Abraço também para o Guilherme Pradella, para o Bruno Faria, que está aqui na nossa companhia ainda, esperando para a gente ir embora junto. Abraço para o HD, hein? O Henrique Dias, que ficou na nossa mesa de som, para o Renato Nagy na Central Técnica e, claro, para Lari Menegatti comandando aqui a nossa bagunça no Futebol Globo CBN, que volta amanhã a partir das 15h30 para a transmissão de França e Senegal, a estreia da França estrelada de Kylian Mbappé, Mikael Olise, um time fortíssimo, um dos favoritos da Copa do Mundo. Oscar Ulisses vai dar o recado aqui no Futebol Globo CBN, jogo às 4 horas, a nossa transmissão a partir das 15h30. Agora você fica na companhia de Tânia Morales e do CBN Noite Total. Um abraço, muito obrigado.
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0: Então, o que a gente está entendendo, o que a gente está avaliando, é uma guerra de narrativas. E isso só vai ficar mais claro na próxima sexta-feira, de fato, após a assinatura desse acordo. Lembrando que um acordo preliminar de paz entre Estados Unidos e Irã já foi assinado por Trump, o presidente do parlamento do Irã, segundo a agência Reuters. Uma cerimônia formal de assinatura está prevista para a próxima sexta-feira. O memorando foi assinado digitalmente no fim de semana, segundo o vice-presidente dos Estados Unidos. O Irã apresentou uma lista com 14 exigências para avançar nesse acordo, segundo informações da agência estatal do país. O Paquistão, que está mediando essas negociações, disse que o cessar-fogo inclui o Líbano, mas Israel já indicou que não vai retirar suas tropas do sul do território libanês. Os combates no Líbano diminuíram, mas o governo recomendou que moradores deslocados aguardem antes de voltar para suas casas. Seguimos acompanhando com você. 1h depois do repórter CBN, você terá, portanto, um entendimento sobre esse acordo de paz nessa entrevista que fiz com esse professor de Relações Internacionais. Permaneça com a gente. 12h50. Vamos voltar aqui para o Brasil com foco nas eleições de 2026. A nossa repórter de política aqui em São Paulo, Bruna Barbosa, preparou dois materiais para a gente. Ela acompanhou duas agendas hoje. Está trabalhando, hein, Bruna Barbosa? A gente começa com a Bruna Barbosa falando sobre o pré-candidato à presidência da República pelo PL, Flávio Bolsonaro. Num evento aqui em São Paulo, o Flávio Bolsonaro evitou ampliar a crise com aliados da direita após o escândalo envolvendo a relação com o banqueiro Daniel Vorcaro. O filho do ex-presidente Jair Bolsonaro ainda defendeu a manutenção do Bolsa Família.
1: O senador e pré-candidato à presidência da República pelo... O senador e pré-candidato à presidência da República pelo PL, Flávio Bolsonaro, afirmou que o Bolsa Família se tornou um direito adquirido da população brasileira e defendeu a manutenção do programa em um eventual governo. Durante participação em um fórum promovido pela revista Veja em São Paulo, Flávio disse que pretende ampliar os mecanismos para estimular a formalização dos beneficiários sem que eles percam imediatamente o auxílio.
2: Esse programa virou um direito adquirido do povo brasileiro. Ninguém tem o direito de tocar ou de acabar com esse programa. Nós tínhamos um programa que eu vou voltar, que é dar a segurança às pessoas do Bolsa Família, para que caso elas consigam um emprego formal, caso consigam abrir a sua própria empresa, elas possam se manter recebendo esse Bolsa Família por um período mais longo, mas também mostrar que elas têm um caminho, que se elas quiserem, elas podem seguir, caminhar com as próprias pernas, sem depender de político nenhum.
1: A declaração ocorre em meio à tentativa do senador de ampliar o diálogo com eleitores de segmentos que tradicionalmente concentram maior apoio do PT. Flávio Bolsonaro defendeu ainda a isenção do imposto de renda para quem ganha salários de até R$5.000. A nova regra, em vigor desde janeiro, é uma das principais vitrines políticas do governo Lula para outubro. Questionado sobre a relação com Daniel Vorcaro, Flávio limitou-se a responder que o vínculo com o banqueiro se restringe à produção do filme Dark Horse e voltou a classificar a repercussão do caso como uma tentativa de desgaste político. O senador também confirmou que Daniela Marques, ex-presidente da Caixa, passou a integrar a equipe de campanha. A economista ajudará na elaboração de propostas econômicas e sociais do plano de governo. Nos bastidores, a expectativa de interlocutores é de que Daniela ajude o meio de campo de Flávio com o mercado, setor que, após a crise envolvendo o Master, tem demonstrado cautela no apoio à candidatura. Além do senador, os pré-candidatos da direita, Ronaldo Caiado, do PSD, e Romeu Zema, do Novo, também participaram do fórum. O ex-governador de Minas Gerais evitou fazer novas críticas a Flávio após o ex-deputado federal Eduardo Bolsonaro defender no fim de semana que a aliança entre o PL e o Novo deveria ser encerrada. Zema disse não acreditar na ruptura e afirmou que não vai retirar nada do que falou sobre o caso, mas segue olhando para o futuro. Antes do atendimento à imprensa, durante a palestra, o mineiro foi questionado sobre corrupção e deu uma indireta a Flávio, dizendo que nunca se encontrou com um banqueiro. Na mesma linha, o ex-governador de Goiás, Ronaldo Caiado, também evitou críticas diretas ao senador, mas afirmou em discurso que Flávio perdeu espaço no

0: segundo turno para a candidatura de Lula. De São Paulo, Bruna Barbosa.
1: Ainda sobre essa disputa do campo da direita envolvendo a família Bolsonaro e Romeu Zema, ex-governador de Minas Gerais, a repórter Victoria Cocolo, do jornal O Globo, apurou que o ex-governador de Minas Gerais e pré-candidato à presidência Romeu Zema do Novo foi desconvidado de um encontro da legenda em Santa Catarina previsto para o início de julho. Essa medida ocorre depois do ex-deputado federal Eduardo Bolsonaro ter defendido o rompimento entre o PL e o Novo, após o pré-candidato criticar o senador Flávio Bolsonaro por envolvimento com o dono do Banco Master, o Daniel Vorcaro, que está preso. A informação foi publicada inicialmente pelo jornal O Globo, sob reserva. Integrantes da pré-campanha de Zema disseram ao G1 que o ex-governador soube do cancelamento do convite pela imprensa. Mais cedo, o presidente do diretório em Santa Catarina, o Calil Elias, distribuiu uma nota a integrantes da legenda e líderes sobre a medida. Nesse texto, a presidência informou que após conversa de alinhamento com os principais dirigentes do estado, um novo estadual optou por não manter o convite. Ainda, o comunicado diz que caso não haja uma mudança drástica e imediata na equipe de comunicação do pré-candidato, o diretório de Santa Catarina deverá se posicionar contrariamente à indicação de Zema como candidato à presidência. Então, os tambores estão mais ácidos e fortes envolvendo a família Bolsonaro com Romeu Zema. E agora com essa informação de que Romeu Zema foi desconvidado de um encontro da legenda em Santa Catarina previsto para o início de julho, só indica que essa discussão entre Zema e a família Bolsonaro segue forte, latente, ainda mais com Eduardo Bolsonaro, de acordo com a apuração da repórter do jornal O Globo, intermediando e defendendo o rompimento entre o PL, partido do ex-presidente Jair Bolsonaro, e o Novo, depois das falas de Romeu Zema, que, como você ouviu na reportagem de Bruna Barbosa, não vai retirar o que disse sobre o envolvimento, as críticas envolvendo o senador Flávio Bolsonaro com a ligação dele com o Banco Master de Daniel Vorcaro, que está preso. Vamos continuar a acompanhar esse jogo político no campo da direita. A Bruna Barbosa segue com a gente aqui, que ela preparou uma outra reportagem de política para a gente, agora com foco no pré-candidato do governo de São Paulo pelo PT, o Fernando Haddad, que classificou a venda da Sabesp como um processo sem transparência. Em evento, o atual governador Tarcísio de Freitas defendeu a agenda de privatizações no estado.
0: O ex-ministro da Fazenda e pré-candidato ao governo de São Paulo pelo PT, Fernando Haddad, afirmou nesta segunda-feira que a privatização da Sabesp foi conduzida pelo governador Tarcísio de Freitas, do Republicanos, em uma mesa de amigos e sem transparência. A fala do petista reforça uma das estratégias que devem marcar a disputa pelo Palácio dos Bandeirantes em 2026, o embate em torno da concessão da companhia. Como a CBN tem mostrado, a privatização da Sabesp é considerada um dos temas mais sensíveis da campanha de Tarcísio. Enquanto aliados de Haddad pretendem explorar possíveis impactos da medida nas tarifas e na prestação dos serviços, a equipe do governador aposta nos resultados de investimento e expansão do saneamento para defender a operação. Ao ser questionado sobre a resistência histórica do PT às concessões, Haddad respondeu.
2: Quando a gente fala, critica a privatização da Sabesp, é porque nós abrimos 3.700 na segunda tranche da venda das ações. Em nome do que nós fizemos isso? Por que nós canalizamos a concessão para uma empresa só, acrescentando cláusulas que afastavam outros investidores? E para piorar, depois de vender para um só dos interessados, ainda vendeu pelo preço da primeira tranche para amigos, para pessoas escolhidas numa mesa, com critérios absolutamente opacos, sem transparência.
0: Haddad e Tarcísio foram entrevistados separadamente por jornalistas da revista Veja durante o fórum. Apesar de estarem no mesmo local, não houve cumprimento entre os dois. Antes de deixar o palco, o governador apenas acenou para Haddad, que acompanhava a programação na plateia. O pré-candidato do PT chegou ao evento enquanto Tarcísio ainda participava do fórum. O governador foi questionado sobre a agenda de privatizações e defendeu a venda da companhia. Para ele, a medida foi necessária para ampliar a capacidade de investimento e acelerar a universalização do saneamento. saneamento no estado.
3: Às vezes tem muita ideologia nesse debate, né? Ideologia e aritmética são dois valores que não se misturam. Então tem muita coisa que a gente precisa fazer. O Estado precisa entender que não é ele que vai prover tudo, ou o Estado precisa estar presente para que a gente tenha serviços públicos de qualidade. Isso é falso. A gente tem que mostrar isso para as pessoas. E as pessoas vão experimentando bons serviços públicos que são regulados pelo Estado, mas fornecidos por um parceiro privado. Isso funciona muito. E quem experimenta esses serviços públicos atesta.
0: Durante a fala, Tarcísio também fez críticas ao governo do presidente Lula, do PT, e afirmou que a atual gestão federal será lembrada como uma perda de oportunidade para o país. Ao final do evento, Fernando Haddad conversou com os jornalistas e comentou a formação da chapa para a disputa ao governo paulista. O petista disse estar confortável com os nomes que vêm sendo discutidos para vice, evitou estabelecer prazos para a definição e defendeu que a construção da chapa ocorra em diálogo com as lideranças nacionais do partido, incluindo o presidente Lula. Já Tarcísio deixou o local sem atender a imprensa e seguiu para compromissos no interior do estado. O governador também não chegou a se encontrar com o senador e pré-candidato à presidência da República, Flávio Bolsonaro, do PL, que participou do mesmo evento. Flávio chegou após a saída de Tarcísio. De São Paulo, Bruna Barbosa.
1: Antes do repórter CBN, deixa eu registrar sua participação em mais uma rodada com os ouvintes aqui do CBN Madrugada. Leandro Noronha com a gente, direto de Goiás, o Cícero Carlos Siqueira do Recife, o Geraldo Humberto Lopes de Anápolis, Goiás, Tiago Fabrício da região metropolitana de João Pessoa, Paraíba, Sim Vonaldo Domingos de Alagoas, Ninero Torres de Vasconcelos Filho do Jardim Luso, São Paulo, bom dia mestre Clauson Dutra, José Queiroz, do Jardim dos Olivas Pimentas, direto de Guarulhos, mandando um alô pra gente também. O Pedro Guedes, direto de João Pessoa, na Paraíba, com a gente. O Maurício Silveira, de Goiânia, Goiás. Muita gente mandando mensagem pra gente pelo 99911-9981. Muito obrigado pela companhia de todos vocês. Permaneça mandando mensagens pra gente. Logo mais, depois do repórter CBN, a gente coloca direto no ar uma entrevista que eu fiz com o professor de Relações Internacionais, o professor da Faculdade Mackenzie Hill, Léo Braga, falando sobre esse acordo de paz envolvendo Estados Unidos e Irã. Chega a repórter CBN na voz de Matheus de Souza. No próximo bloco, uma entrevista completa sobre a guerra no Oriente Médio.
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0: Terça-feira, 16 de junho de 2026. O presidente do TSE, Cássio Nunes Marques, deve propor na próxima quarta-feira aos partidos políticos uma espécie de pacto pela integridade nas eleições de outubro. O documento deve prever medidas para ampliar o diálogo e a cooperação entre a Justiça Eleitoral e as legendas. O pacto vai abranger temas considerados sensíveis, como o combate à desinformação e o uso responsável da inteligência artificial. O ex-governador de Minas Gerais e pré-candidato à presidência, Romeu Zema, do Partido Novo, foi desconvidado de um encontro da legenda em Santa Catarina. A medida ocorre após o ex-deputado federal Eduardo Bolsonaro defender o rompimento entre o PL e o Novo. O estopim para essa crise foram as críticas do pré-candidato mineiro contra o senador Flávio Bolsonaro por envolvimento com o dono do Banco Master, Daniel Vorcaro. O Datafolha divulga a partir de sexta-feira uma nova pesquisa eleitoral para a eleição presidencial. Serão incluídos novos nomes como Aécio Neves, do PSDB, e Joaquim Barbosa, do Democracia Cristã. Os entrevistados também serão questionados sobre temas como a classificação de facções criminosas como organizações terroristas pelos Estados Unidos. O primeiro-ministro de Israel, Benjamin Netanyahu, se pronunciou após a assinatura do acordo entre Estados Unidos e Irã para o fim da guerra no Oriente Médio. O líder israelense afirmou que a luta de Israel não acabou e que o país continuará neutralizando ameaças. Netanyahu disse que o exército continuará nas chamadas zonas de segurança já estabelecidas no Oriente Médio. No horário de Brasília, 1:03.
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1: Bom dia, seguimos juntas e juntos com o CBN Madrugada, edição do dia 16 de junho de 2026. É só o início desta terça-feira, já estamos ao vivo, permanecemos ao vivo, aliás, para todo o Brasil. Nesta terça-feira, você pode e deve mandar mensagem para a gente participar do nosso programa pelo 99911-9981, DDD11 para você de outros estados, além do chat do YouTube liberado para você mandar mensagem para a gente por lá também. Logo mais vem uma nova rodada de participação por mensagens dos ouvintes do CBN Madrugada. Agora você fica com a entrevista que eu fiz com o professor de Relações Internacionais sobre a guerra no Oriente Médio. 1:05. Muito bem, seguimos com o CBN Madrugada, agora para falar sobre a guerra no Oriente Médio. Depois de mais de 3 meses de guerra, gente, Estados Unidos e Irã anunciaram um acordo que prevê um cessar-fogo e a retomada das negociações sobre o programa nuclear iraniano. Mas o anúncio está longe de representar o fim definitivo desse conflito. Ainda há dúvidas sobre a implementação do acordo, o futuro do enriquecimento de urânio no Irã e o destino de um dos pontos mais sensíveis da crise, que é o Estreito de Hormuz, uma das principais rotas do comércio mundial de petróleo. Para entender o que esse acordo representa, quais são os obstáculos para uma paz duradoura, os possíveis impactos para a geopolítica global e a economia, converso agora com o professor de Relações Internacionais da Faculdade Mackenzie Rio, Léo Braga. Professor, obrigado por atender o nosso convite e bom dia.
2: Olá, bom dia, Cláudio. Como vai você? Tudo bem?
1: Tudo
2: aqui
1: certo.
2: Já uma saudação aos ouvintes. Vamos em frente.
1: Vamos nessa então, professor. Muita gente ouviu falar em acordo de paz, mas na prática, professor, o que existe neste momento é um cessar-fogo. Explica para o nosso público qual é a diferença entre uma trégua e o fim efetivo dessa guerra.
2: Muito bem. Vamos lá. O acordo agora dos Estados Unidos com o Irã é um acordo, de fato, de cessar-fogo, e que tenta-se fazer de modo muito abrangente que as hostilidades militares cessem. Uhum. E aí cessem, supostamente, de modo determinista. Né? Mas há, na verdade, a abertura de um prazo de 60 dias de cessar-fogo para que Estados Unidos e Irã possam chegar a um acordo definitivo de paz, efetivamente. Bem, o que eu posso dizer sobre esse primeiro momento de 60 dias de um cessar-fogo das hostilidades militares é de que isso é um sinal muito positivo, até agora, da boa vontade de Estados Unidos e de Irã chegarem a um bom termo de uma paz definitiva. Então, ainda que essa paz agora não seja definitiva, me parece que as chances são muito reais diante do cenário que nós temos hoje.
1: É, sem dúvida. Inclusive, a guerra, em tese, não acabou, é um cessar-fogo, serve para abrir espaço para negociações sobre esse impasse do programa nuclear iraniano. Por que esse é o principal impasse hoje, professor?
2: A preocupação com o programa nuclear iraniano vem desde os acordos, do acordo de 2015, ainda com o governo Obama, dessa suspeita de que o Irã, em função da grande rivalidade, especialmente com Israel, pudesse desenvolver armas nucleares. Bem, o governo do Irã historicamente indica, né, e publicamente assim faz, de que não tem interesse em ter armas nucleares. Então, o programa nuclear iraniano seria ou é um programa absolutamente vinculado para fins pacíficos. A discussão que toma mais corpo, efetivamente, se dá com a saída do presidente Trump, ainda no primeiro mandato nos Estados Unidos, em 2018, em maio de 2018, do acordo, imaginando ou desconfiando, suspeitando de que o Irã, já naquele momento ali, não estava cumprindo determinadas cláusulas do acordo de não produção e não enriquecimento do urânio. Então, de lá para cá, ficou muito difícil sentar à mesa de negociação com o Irã e fazer com que o Irã concordasse efetivamente em abrir mão do seu programa. Não há, ou não havia, pelo menos naquela época, uma leitura oficial da Agência Internacional de Energia Atômica de que o Irã estivesse, de fato, violando as cláusulas do acordo. Mas foi um comportamento ou impulsivo ou bem informado a partir de inteligência do governo Trump que fez com que o governo americano saísse do acordo. E aí ficou muito mais difícil negociar qualquer coisa até os dias de hoje, efetivamente, com o Irã. E por que é sensível? Porque, afinal de contas, parte de uma leitura de que, de qualquer maneira, que outro país no mundo, Clausson, teve armas nucleares e usou depois da Segunda Guerra Mundial. Exclusivamente os Estados Unidos fizeram ao final da Segunda Guerra Mundial, quando apenas os Estados Unidos tinham armas nucleares. O que, obviamente, foi uma tragédia global, né? E algo absolutamente triste para a gente lembrar em termos de história do mundo, história da civilização. Mas a dúvida é, por que será que algum país hoje tem interesse em ter armas nucleares? Então, a dúvida sobre se usa ou se não usa, afinal de contas, leva a suspeita dos Estados Unidos e coloca o Irã, um desses países do eixo do mal, portanto, né? E altamente, enfim, desconfiado por parte dos Estados Unidos. E é um problema para a relação com os países da região e com os próprios Estados Unidos.
1: Exato. E a gente tem duas narrativas nesse caso, né? A narrativa dos Estados Unidos, que é a que ganha mais força no cenário mundial, sobre o programa nuclear iraniano, de acordo com Donald Trump, tem objetivos militares. O Irã está insistindo que é voltado para fins civis. Como é que fica a comunidade internacional vendo essas duas narrativas, professor? Há elementos que sustentem uma ou outra posição?
2: Acho que as negociações de agora, nesse momento, de domingo, portanto, ajudam a tirar um pouco esse peso da imagem negativa do Irã na comunidade internacional.
1: Uhum.
2: A partir do momento que o Irã, supostamente, a gente vai ver isso só a partir de sexta-feira, quando esse acordo for de fato assinado, está previsto para ser assinado em Genebra na próxima sexta-feira, dia 19, o Irã efetivamente concordar em abrir mão do programa nuclear para fins militares. E aí mantém o direito de enriquecer urânio a níveis muito baixos, né? 3, 6%, no máximo a 20%, que é o que a energia civil precisa para produzir luz, energia elétrica, luz nos hospitais, luz nas escolas e tal. Mas a gente vai saber disso efetivamente na sexta-feira. O problema com o Irã, aquilo que fragilizou a posição iraniana nos últimos anos, desde a saída dos Estados Unidos do acordo em 2018, foi um grande enriquecimento que o país fez. Então, se não havia intenção de produzir enriquecimento de urânio próximo de uma bomba nuclear, causou muita estranheza à comunidade internacional que o Irã tivesse caminhado para isso.
1: Uhum.
2: E hoje o Irã tem um estoque de 400 quilos de urânio enriquecido a 60%, que é muito mais próximo para você alcançar 90%, que é o que precisa de urânio enriquecido para fazer uma arma nuclear, do que era antes, do que era 20%. Então você imagina, Cláudio, se 20% eu consigo produzir energia para fins pacíficos, para hospitais, para escolas, para manter a vida da cidade funcionando, o que é que justifica que eu, mesmo com uma acusação injusta, se assim o fosse, por parte dos Estados Unidos, eu, Irã, produzisse urânio enriquecido a 60%, 3 vezes mais do que precisava. Então, causou essa estranheza na comunidade internacional. O que agora a gente tem é um passo atrás do Irã, no sentido que, olha, talvez, de fato, eu aqui consiga comportar o programa nuclear iraniano para fins civis e me comprometo, inclusive, ou a diluir o estoque que eu tenho de urânio enriquecido a 60%, ou colocar isso sob custódia de algum país. Então, acho que hoje, nesse cenário, a discussão, a conversa com o Irã é um pouco mais facilitada.
1: E aí a Rússia entra nessa história, né, professor? O presidente Vladimir Putin se ofereceu para receber o urânio enriquecido retirado do Irã, o que pode transformar a Rússia num ator importante nas negociações. Queria entender o papel da Rússia agora nessa guerra do Oriente Médio.
2: A Rússia, tal qual outros estados que estão muito poderosos, mas que não são envolvidos diretamente no conflito, tenta ter uma projeção de poder, obviamente, para inclusive justificar o seu papel de poder tradicional em relações internacionais, como assim teve durante a segunda metade do século XX. Mas eu acho particularmente muito pouco provável que a Rússia consiga dar um cenário, dar um verniz de credibilidade e de confiança à comunidade internacional para guardar urânio enriquecido do Irã, que é um aliado seu, que é um aliado da China. E aí, por que a Rússia, que é um país que, em larga medida, a comunidade internacional entende que é um país agressor da soberania da Ucrânia, guarda, portanto, violador de normas internacionais, guardaria, né, com credibilidade o urânio enriquecido do Irã? Me parece que a posição dos Estados Unidos é, inclusive, de que o estoque de urânio enriquecido possa, inclusive, ficar ainda dentro do Irã, para que depois haja um conjunto de inspeções muito mais duras da Agência Internacional de Energia Atômica, para depois, então, decidir o que se fazer em relação a isso. talvez seja uma tentativa da Rússia se colocar como um ator de fora, muito poderoso e, obviamente, de qualquer forma, alinhado ali ao Irã, na tentativa até de desviar o foco das atenções do que seja ainda o conflito com a Ucrânia. Acho pouco provável que tenha sucesso nisso.
1: A gente ainda não falou sobre o Estreito de Hormuz, a gente vai já tocar nesse tópico. Eu quero antes, professor, passear pelo que a gente sabe sobre os termos do acordo, né? Nós temos a imprensa americana e a imprensa iraniana trazendo alguns dos 14 desses pontos, apesar de Estados Unidos e Irã não levarem isso a público oficialmente. O que a gente tem? A íntegra não foi divulgada, repito, mas a mídia, tanto do Irã quanto dos Estados Unidos, citam pacto de não agressão entre todas as partes, incluindo Israel e Líbano, reabertura de rotas marítimas comerciais do Oriente Médio, as discussões sobre compensações ao Irã pelos danos da guerra, suspensão gradual de sanções financeiras e a retirada de forças de combate dos Estados Unidos da região. São tópicos, alguns, sensíveis, né, professor?
2: Então, me parece que o acordo mais facilmente negociado aqui é, em primeiro lugar, a abertura do Estreito de Hormuz. Acho que isso interessa a todo mundo.
1: Sem dúvida.
2: E também o programa nuclear iraniano reduzido à produção civil. Acho que esses dois são pontos, assim, são denominadores comuns que ajudam a negociar esse acordo. Agora, certamente há dificuldades, né? A dificuldade de uma delas, por exemplo, é se essa abertura do Estreito de Hormuz será seguida, depois que der vazão a quase 600 navios que ainda estão parados lá, que vai ser seguido de uma eventual cobrança de pedágio. Isso não está muito claro ainda, né? Se o Irã vai abrir mão disso, se vai querer forçar a mão para, afinal de contas, ter um pedágio. Mas isso talvez até seja uma parte que talvez um pouco mais facilmente negociada. A discussão pode ser grave ou mais intensa, pode ser, por exemplo, com a ajuda financeira. Então, há uma ideia de que o Irã esteja sugerindo que os países da região possam compor um fundo de 300 bilhões de dólares para a reconstrução de toda a região, não apenas do Irã. Acho pouco provável que os países da região pudessem compor um fundo de 300 bilhões que, inclusive, ajudasse o próprio Irã. Então, é um ponto sensível sobre isso, né? Se isso estiver na pauta, efetivamente, acho que vai ajudar a travar um pouco mais as negociações. Por outro lado, se nós pensarmos na liberação dos fundos, dos ativos congelados do Irã, talvez a coisa possa fluir um pouco mais. O Irã está sugerindo a liberação de 50% dos seus ativos congelados em outros bancos de comércio internacional. E isso gera aí um valor de aproximadamente 50 bilhões de dólares, o que pode ser uma injeção de capital muito grande na sociedade iraniana e pode ajudar o país. Parece que os Estados Unidos estão concordando, por enquanto, com a liberação de 25 bilhões ao invés de 50. Mas ok, 25 bilhões já parece ter um número mais razoável para se conseguir efetivamente. E acho que outro ponto sensível, muito sensível, além dessa suposta ideia de que o Irã tem de fazer um fundo de 300 bilhões de dólares a partir dos países vizinhos ali da região, é talvez a colocação que os Estados Unidos estão fazendo sobre o Irã assinar os famosos acordos de Abraão, que são acordos entre países árabes e Israel para o reconhecimento de relações diplomáticas. Se isso também estiver na mesa, e algumas agências internacionais de notícia têm apontado isso como um dos elementos do acordo, me parece que isso dificulta bastante a relação. Acho muito pouco provável que isso possa vir a ser, de fato, uma demanda americana, compreendendo a dificuldade do Irã aceitar isso, aceitar um reconhecimento de relações diplomáticas com Israel. Acho que isso não passa. Mas, de qualquer maneira, talvez faça parte, inclusive, do próprio processo da negociação. Eu posso pedir mais do que alguém pode me dar e vou forçar, né, vou ver até quando a outra parte concorda com alguma coisa que a mim interessa bastante.
1: É isso.
2: Isso pesa a favor dos Estados Unidos, pesa a favor do Irã, também um cenário de desgastamento social e econômico muito grande. Então, se tem falado muito, né, desde que o conflito começou, é de que Irã é diferente, Irã impõe um nível de resistência muito diferente, Irã não é Venezuela, e portanto, há um poder militar muito grande de Irã. E certamente há, em relação à Venezuela, não há comparação. Mas o Irã passa por uma dificuldade de controle social, desgarçamento da sociedade, que são dos níveis econômicos, que não tem igual na história recente do país. Então, isso força que o Irã esteja um pouco mais maleável a determinadas sugestões de negociação por parte dos Estados Unidos.
1: E os outros países do Oriente Médio, professor, como fica nessa história e nesses 60 dias em que Estados Unidos e Irã devem se reunir para, de fato, pôr fim à guerra?
2: Eu acho que a nossa principal preocupação, Cláudio, fica especialmente no conflito entre Israel e Líbano. Uhum. Na verdade, Israel e Hezbollah, né, ao sul do país. Acho que isso é um gargalo muito importante. Os demais países da região que têm bases militares americanas, a tendência é que eles concordem com os Estados Unidos, porque todos eles perdem com a manutenção do conflito e colocado de modo muito, muito constante, muito longo, por esse tempo. Mas a gente tem um problema aqui, ou tem os Estados Unidos um problema, de eventualmente controlar Israel. Israel passa a ser uma dificuldade muito grande. E acho que me parece que a perspectiva é, se houver um acordo palatável entre Estados Unidos e Irã, ele tenderá a ser menos palatável a Israel. E a ideia é que a gente volte uma problemática ainda mais forte, mais presente, na faixa de Gaza. Saiu um pouquinho, né, do noticiário, está lá, o plano abrangente para a paz na faixa de Gaza está na fase 2. A fase 2 está imaginando a desmilitarização completa do Hamas. Hamas já disse que não entrega todas as armas, a não ser que tenha, de fato, a garantia de que possa conversar sobre o Estado da Palestina, portanto, o reconhecimento da Palestina como Estado. E eu queria lembrar que isso está no plano de paz. Um dos últimos itens, se não o último item dos 20 pontos do plano de paz do Trump para a faixa de Gaza, é que haja no futuro condições de que os países tentem para falar sobre a criação de um Estado da Palestina. Então, isso está colocado como uma possibilidade no plano de paz do Trump. Então, Israel sabe, a comunidade internacional sabe disso. Aliás, Klaus, me permita aqui dizer algo que, de modo geral, não é dito aqui na mídia, que é esse plano de paz de Trump, não é um plano de paz de Trump. Esse plano foi aprovado no Conselho de Segurança em novembro do ano passado. Então, os países do Conselho de Segurança da ONU aprovaram esse plano da paz. Rússia e China podiam ter votado contra, que seria o famoso poder de veto. Não votaram contra, abstiveram-se. Então, estavam presentes e falaram, olha, não vou votar contra. Então, se eu não voto contra, esse projeto acaba passando. E aí o plano foi aprovado com 13 dos 15 votos afirmativos. Inclusive Reino Unido, inclusive França, votaram a favor do plano de paz de Trump. Então, não é algo estranho, assim, para a gente que sabe desse processo da PAPA lá na ONU. Mas, de modo geral, a mídia não fala sobre isso. E está lá no plano de paz a tentativa de que, olha, a gente vai levar mesmo a negociação, a tentativa de conversar sobre a produção, a criação de um Estado da Palestina. E acho que isso pode ser um problema. Isso, de fato, pode ser um problema. Acho que a preocupação é menos sobre os países da região. Todos estão muito cansados desse desgaste econômico, mas acho que Israel está um pouco menos cansado que os outros países e, portanto, pode gerar um problema maior. É bem verdade que o que favorece a solução do problema é que Netanyahu também passa por uma crise doméstica muito severa, né? Muito severa. Isso pode precipitar também a sua própria queda, a ver ali como é que o parlamento israelense se comporta em setembro, já imaginando a aprovação de eleições para o novo primeiro-ministro.
1: Professor, o senhor tocou em Benjamin Netanyahu, seria a minha próxima pergunta, inclusive. Mas não só a figura de Benjamin Netanyahu, mas a figura de Donald Trump, né? Ele está apostando muito nesse acordo de guerra no Oriente Médio. Uma eventual consolidação de paz pode representar um ganho político para ele no cenário internacional ou não?
2: Para ele, Trump.
1: Para ele, Donald Trump.
2: Sem dúvida, sem dúvida. O que eu acho que é importante também dizer isso, os Estados Unidos e talvez Trump pessoalmente, Trump não quer a guerra. Trump não quer a guerra. Trump tem esse perfil durão da negociação, ele entra meio com o pé na porta, né, como se costuma dizer, né, com o pé no pescoço, mas ele não quer a guerra. A guerra é antipopular, especialmente com as eleições americanas chegando já em novembro aqui, e um Congresso americano muito apertado em relação àquilo que é a divisão entre republicanos e democratas, favorecendo republicanos, mas por uma margem muito pequena. Trump não quer a guerra. Mas Trump força, a primeira rodada de negociação trumpista é sempre essa, né? Forçar para conseguir o máximo de ganho possível nessa primeira rodada. Se não consegue, ele recua. E assim foi com a Groenlândia, recuou. Assim foi com, talvez um pouco menos, com Venezuela, que foi lá e fez uma extração de Maduro, que foi uma coisa meio estranha, e recuou. E assim é com o Irã, que por diversas vezes Trump insistiu que faria uso da força e larga medida, e obviamente também assim não fez. Então acho que Trump ganha muito em termos internacionais, uma imagem positiva, se conseguir, afinal de contas, a paz no Oriente Médio. É bem verdade que esse movimento com o Irã é muito curioso, né? Porque, na verdade, a gente está quase acabando o processo como ele começou. Não houve muita coisa gerada de novo aí para que Trump tivesse uma vitória política e moral muito significativa.
1: E ele está precisando dessa vitória, né, professor? Mais do que ninguém, ele está precisando dessa vitória. Até porque nos Estados Unidos as pesquisas indicam que ele está sendo mal avaliado não só na política internacional quanto na economia. Inflação acima de 4%, né?
2: Sim, a inflação 4% nos Estados Unidos é uma loucura.
1: Loucura.
2: E os números agora estão caindo. A aprovação dele já era de 29%, já está para 24% da população. Então, sim, ele precisa ter uma imagem respaldada no sistema internacional que seja uma imagem poderosa internamente. E a imagem de guerra não é uma imagem poderosa. Uma guerra que é contra o Irã, lá no Oriente Médio, que nós, o cidadão comum, médio, americano, não tem nada a ver com isso, ele não consegue perceber a relevância de uma guerra efetivamente no governo Trump. E aí, claro, então precisa se valer disso, de um cenário de que ele construiu a paz, para também olhar para o cenário político doméstico. E assim é, mas veja, assim é também com o Irã, o regime iraniano. Assim é também com o regime israelense. Todos eles estão tentando imaginar a solução de algum problema no sistema internacional para continuar fortalecendo a sua imagem doméstica.
1: Professor Léo Braga, é sempre uma aula ouvi-lo. Preciso encerrar a nossa entrevista, mas te faço uma última pergunta sobre os riscos de fracasso dessas negociações. Lembrando que talvez comece a valer na próxima sexta-feira os 60 dias, né? Então, eu queria entender do senhor como é que fica se isso fracassar ou o que pode ser o principal fracasso dentre essas conversas ao longo de 60 dias.
2: E parece que o risco maior, Paulson, é menos sobre a manutenção do Estreito do Hormuz fechado, né? Uhum. Manter o Estreito fechado. Me parece que a negociação avança nesse sentido. O que talvez possa ser, e aí pesa meio contra os Estados Unidos, o que pesa menos contra o Irã, é a capacidade que a comunidade internacional vai ter de apostar no Irã e, de fato, comprove, evidencie que o seu projeto nuclear para fins militares, né, para fins pacíficos, de fato, está controlado. Então, se o Irã começar a dificultar o acesso a inspeções dentro do território iraniano, obviamente em função do que seja a defesa da soberania do país, que é justo e é legítimo, a coisa pode complicar de fato um pouquinho. É difícil imaginar que nós teremos aqui a liberação do Estreito do Hormuz, a abertura do Estreito, e depois ele será fechado novamente. Vai ser difícil fazer esse movimento de fechar novamente o Estreito do Hormuz. Então, acho que o Estreito será efetivamente liberado, mas o meu receio é a capacidade que a comunidade internacional terá de controlar de fato o programa nuclear iraniano. E aí as sanções voltam, né? As sanções voltarão. As sanções ao Irã econômicas voltarão, socialmente ativos poderão voltar, efetivamente isso pode ser um problema para o Irã. Que pode, talvez menos da ideia de fechar o Estreito do Hormuz, mas pode acionar os grupos proxy, né? Os grupos locais, pode acionar o Hezbollah, pode acionar os Houthis no Iêmen, para provocar conflitos regionais de proporção considerável, né? Parece que esse pode ser o cenário.
1: É isso, porque a ideia é que nesses 60 dias não haja nenhum tipo de troca, né, entre Israel, Líbano, enfim, Irã, Estados Unidos, mas a ver, né, professor? A ver. Professor, muito obrigado pela companhia, muito bom dia para o senhor e até a próxima.
2: Obrigado, Cláudio, um abraço para todos os ouvintes, obrigado pelo convite.
1: Conversei com o professor Léo Braga, professor de Relações Internacionais da Faculdade Mackenzie Rio. Mais uma rodada de participação dos ouvintes aqui do CBN Madrugada, lá no WhatsApp, 99911-9981. Deixar um forte abraço para o ouvinte Carlos Brum, direto de Angra dos Reis, Rio de Janeiro. Boa noite, bom dia, CBN Madrugada, programa de alto nível. O Estevão Zizi, de Vitória do Espírito Santo, já está deixando placada ele para o jogo do Brasil contra o Haiti. Para ele vai ser 2-0. Aí, simples, fácil, até parece, né, Estevão Zizi? 2-0 para o Brasil diante do Haiti, placar dos nossos ouvintes. O jogo é na próxima sexta-feira e já na terça-feira já tem ouvintes aqui dando placar a sua opinião sobre o jogo do Brasil contra o Haiti. Ainda nesta edição a gente vai ter mais informações sobre a seleção brasileira. Tenho também aqui o Caio mandando mensagem para a gente, participando, desejando bom dia e bom programa a todos. Isilda, direto de Franca, São Paulo, bom dia para você também. Tenho aqui também o nosso outro ouvinte, que é o Armando Júnior. Bom dia para você, obrigado pela companhia de sempre. o Geraldo Humberto Lopes com a gente também. Muito bacana ter sua participação, sua presença. Permaneça conosco, porque no próximo bloco a gente vai ter a Miriam Leitão, uma conversa com o Carlos Alberto Sadenberg sobre as perspectivas para a reunião do Copan desta semana. Tem a opinião de Fernando Andrade na coluna Pelo Mundo com o Figueiredo, falando sobre a guerra ainda no Oriente Médio. Fique conosco essas e outras informações de economia, geopolítica, logo depois do repórter CBN na voz de Matheus de Souza.
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0: Terça-feira, 16 de junho de 2026. A Procuradoria-Geral da República negou a nova proposta de delação premiada feita por Daniel Vorcaro, do Banco Master. A decisão foi comunicada ao Supremo Tribunal Federal. Vorcaro está preso em Brasília, acusado de chefiar um esquema bilionário de fraudes financeiras. A segunda versão da proposta de delação também foi negada pela PF. Pelo menos 7 pessoas morreram e 30 ficaram feridas depois de um ônibus escolar capotar de madrugada em uma rodovia estadual que corta a cidade cearense de Tauá. O veículo transportava a delegação de um time de basquete e retornava da cidade de Sobral, no norte do Ceará, para Juazeiro do Norte, no Cariri. A equipe havia participado de uma competição. A Agência Nacional de Vigilância Sanitária manteve a suspensão de lotes de produtos de limpeza da marca IP fabricados antes de março e abril. A decisão foi publicada no Diário Oficial da União. A medida atinge desinfetantes, lava-louças e lava-roupas produzidos pela Química Amparo. A suspensão proíbe a venda, distribuição e uso de itens com lotes terminados em 1. Uma médica foi presa na Polônia após a descoberta de 34 fetos humanos enterrados no jardim da antiga residência dela. Sem antecedentes criminais, a médica é suspeita de ter utilizado os fetos para realizar experimentos. A mulher de 57 anos pode enfrentar uma pena de até 12 anos de prisão. O caso desencadeou um escândalo no país, tradicionalmente católico. A Polônia tem uma das legislações sobre aborto mais rígidas do mundo. No horário de Brasília, 1h32.
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2: Seguimos com o CBN Madrugada, edição de terça-feira, 16 de junho de 2026, ao vivo para todo o Brasil. Obrigado pela companhia, pela audiência de sempre. Seguimos juntas e juntos até 5 horas da manhã, com muita informação, análise, prestação de serviço, as entrevistas da Rádio CBN das últimas 24 horas. Agora, 1 hora e 34 minutos.
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0: Gabriel pergunta qual o risco de deixar todo o dinheiro aplicado em um CDB do banco. Gabriel, os grandes bancos brasileiros são sólidos. Além disso, você tem a garantia do FGC, o Fundo Garantidor de Créditos, para aplicações de até R$ 250 mil. Reais. Portanto, em termos de chance de perder o seu investimento, o risco é baixo. O problema de investir só em CDBs do banco é deixar de ganhar mais, explorando possibilidades melhores. Como regra geral, os bancos remuneram os CDBs de acordo com o percentual do CDI. O CDI é uma taxa de juros diária equivalente à taxa Selic, essa que o Banco Central muda a cada 45 dias de acordo com as projeções para a inflação. Numa situação ideal, o CDI fica mais ou menos igual à inflação. Atualmente, está muito maior, porque o Banco Central quer que os preços subam num ritmo menor. Então, pensando a longo prazo, o CDB vai render mais ou menos igual à inflação. E existem outras opções de investimento que, mesmo um pouco mais arriscadas, podem dar uma rentabilidade maior. Se você ficar só no CDB, perde a oportunidade de entender como os outros investimentos funcionam. Até a próxima e continue mandando as suas perguntas para cbndinheiro@cbn.com.br.
1: Agora 1h35, quase 36 minutos, um abaixo-assinado com mais de 250 adesões denuncia a falta de transparência dos investimentos em tecnologia pelo IBGE. O grupo afirma haver intenção de terceirizar o setor em mais um capítulo da crise entre servidores e a presidência do Instituto.
2: Os servidores do IBGE lançaram um manifesto alertando para o risco de perda de controle sobre dados sigilosos de cidadãos e empresas. Um abaixo-assinado, que já conta com mais de 250 assinaturas, acusa a direção de tentar terceirizar a área de tecnologia da informação e também a gestão dos dados. Entre as queixas do grupo está a falta de transparência sobre um contrato já assinado e que prevê repasse de R$ 77 milhões do IBGE para o SERPRO, Empresa Pública de Tecnologia do Governo Federal. De acordo com o manifesto, estariam em risco a confidencialidade dos dados que empresas e cidadãos fornecem ao IBGE, entre elas informações sensíveis sobre pessoas, famílias, domicílios, renda, saúde e endereços. No texto, os trabalhadores também cobram transparência sobre arquivos guardados em nuvem e sobre investimentos em inteligência artificial e proteção do sigilo estatístico. A iniciativa expõe mais um capítulo da crise entre os servidores e o presidente do órgão, o economista Márcio Postman. Em março desse ano, Postman foi alvo de um pedido de afastamento do cargo feito pelo Ministério Público ao Tribunal de Contas da União. No documento, o MP cita exonerações em série e nomeações de servidores recém-admitidos e ainda em estágio probatório em posições de elevada complexidade técnica. O presidente também é alvo de críticas pela tentativa de criar a Fundação IBGE+, braço da instituição com autorização para fazer parcerias com empresas privadas. Do Rio de Janeiro, Juliana Prado.
1: A CBN entrou em contato com o IBGE, mas não houve resposta. Agora, 1h38, aqui no CBN Madrugada, espaço para Miriam Leitão e Carlos Alberto Sadenberg, os dois, conversaram sobre as perspectivas para a reunião do Copom desta semana.
3: Bom, Miriam, nesta semana, na quarta-feira mais exatamente, o Comitê de Política Monetária do Banco Central decide sobre a taxa básica de juros. O Valor Econômico, como sempre faz, fez uma enquete com os analistas de mercado, as instituições, etc. E a opinião majoritária, amplamente majoritária, é que vai haver uma redução de 0,25, de 14,5 para 14,25 e depois não se sabe, Miriam.
4: Pois é, Sardelberg, a gente tem conversado sobre isso aqui, o quanto que o cenário econômico deteriorou-se a partir do começo da guerra e mudou totalmente o que estava sendo previsto. Então, é isso, um outro corte de 0,25, portanto, continua, é o terceiro corte de 0,25 e vai para 14,25, mas os juros permanecem muito altos. Na verdade, como a situação piorou muito, os juros só estão caindo porque eles estão altos demais. mas o quadro econômico não é um quadro de relaxamento monetário. O quadro econômico é um quadro de dificuldade, porque a inflação subiu hoje mesmo, a projeção de inflação para o ano aumentou, e do juros também, de todas aquelas previsões pioraram, aquelas previsões do Focus. O que, que o Banco Central vai considerar certamente é que esse é um choque temporário. E quando se fala, mais cedo estava falando com a Cássia e o Milton sobre essa nova perspectiva que se abre de um fim desse conflito. É ainda frágil, ainda não é o fim do conflito, é um acordo para continuar conversando por mais 60 dias, mas abre-se uma possibilidade de ter um fim desse conflito. Até porque ele está muito irracional. Para quem iniciou o conflito, a hostilidade foi os Estados Unidos. Está muito ruim politicamente porque é muito impopular nos Estados Unidos essa guerra. Então, a expectativa é que haja um fim de guerra, de fato. Havendo um fim de guerra e restabelecendo o suprimento de petróleo, o petróleo pode cair, hoje caiu um pouco já, normalizando a situação, você pode ter um final do ano muito mais tranquilo do que se imaginava. Então, você terá saído de um momento de um cenário positivo para um cenário muito ruim, para um cenário melhor do que nesse muito ruim. Então, o ano terá sido uma história muito de idas e vindas, né? Mas não é assim. Acabou a guerra, assinou o acordo, acabou tudo. Todo problema acabou. Não. Ainda tem que se normalizar a situação da economia. Nesse momento que se tem depressão inflacionária por causa da guerra e também um ambiente muito ruim do ponto de vista fiscal, você escreveu sobre isso, eu também escrevi, sobre o aumento do gasto público, tanto do governo quanto do Congresso, aprovando aumentos de gastos como se não houvesse amanhã. E isso também cria um cenário difícil. Ou seja, o Banco Central vai reduzir 0,25%, ele talvez se deixe com liberdade para tomar a decisão, as futuras decisões, sem se comprometer, portanto, sem forward guidance, né? E porque a situação, de fato, está confusa esse ano, do ponto de vista da economia interna, a partir dos impactos das crises externas. Então, ele deve reduzir 0,25% mesmo, mas avisando que não vai antecipar, se vai se deixar livre para tomar a decisão da próxima reunião, na próxima reunião.
3: Tá certo. Aguardamos e acompanhamos. Miriam, então, obrigado, Miriam. Até amanhã.
4: Até amanhã.
1: 1h42. Aqui no CBN Madrugada, agora o espaço é para a conversa entre o Fernando Andrade, no estúdio CBN, com o Felipe Figueiredo, sobre o acordo entre Irã e Estados Unidos.
5: Felipe, temos um acordo que foi anunciado pelo presidente Donald Trump, foi confirmado por autoridades iranianas, teremos um cessar-fogo de 60 dias, depois disso veremos negociações, aí vão tentar buscar um acordo mais estruturado, uma paz mais definitiva. E temos agora líderes mundiais que estão otimistas, têm um alívio no mercado financeiro, iranianos com um alívio, digamos assim, mais cauteloso e um ceticismo de libaneses, já que Israel, tanto o ministro da Defesa Israel Katz, quanto o primeiro-ministro Benjamin Netanyahu, são contra a retirada das tropas israelenses do território libanês. Os ataques, inclusive, do Hezbollah hoje, do Hezbollah contra Israel, de Israel contra o Hezbollah no Líbano, diminuíram a intensidade nessa segunda-feira. Isso é fato. Felipe, qual que é o cenário que a gente tem agora? Que acordo é esse?
6: Vamos lá, Fernando. A palavra-chave você já utilizou. A palavra-chave é ceticismo. O que nós tivemos foi um anúncio de um memorando de entendimento, que é uma espécie de combinamos de combinar, né? É um termo muito comum, tanto na política externa, quanto também em algumas atividades empresariais. E, como você, né, já colocou, esse acordo ele busca estabelecer as bases para um futuro acordo definitivo mais duradouro. Esse primeiro acordo, esse memorando de entendimento, ele é centrado especialmente na questão do Estreito de Hormuz. Enquanto as negociações posteriores serão centradas no programa nuclear iraniano, que é algo muito mais delicado, inclusive porque envolve outros atores, necessita o envolvimento de outros atores, como a Agência Internacional de Energia Atômica, e necessita de alguma operação de logística envolvendo um material delicado, que é o material radioativo enriquecido uraniano. Por um lado, né, nós temos alguns sinais positivos de que esse primeiro acordo, esse memorando de entendimento, vai sim vigorar, realmente foi elaborado. Na minha análise, são dois deles os principais. Um são as declarações e o enorme apoio do primeiro-ministro paquistanês, o Paquistão, que foi um dos grandes mediadores dessa situação toda, que é um grande aliado da China, e a postura do governo paquistanês nesse momento é de ver que existe sim uma oportunidade e estão insistindo nessa oportunidade, inclusive organizando uma cerimônia de assinatura na Suíça nesta sexta-feira. Outro sinal positivo que eu vejo, Fernando, é o fato de que o Irã anunciou o calendário das celebrações, das cerimônias, melhor dizendo, oficiais de funeral de Estado do Supremo Líder Khamenei, que foi morto no dia 28 de fevereiro. Essas cerimônias não ocorreriam em um cenário de conflito, não ocorreriam sem um cenário, inclusive, que o Irã possa vender como uma vitória. Mas aí a gente chega no ponto, né, que eu imagino que você vai querer perguntar, o nosso ouvinte quer saber, que são os pontos de discórdia, inclusive, nesse momento.
5: Vamos a eles então, Felipe.
6: Que é o seguinte, Fernando. Primeiro, até o momento, né, estamos falando com o nosso ouvinte nessa segunda-feira, até o momento o texto desse memorando de entendimento não foi publicado. E isso permite choques de narrativas, que são Irã e Estados Unidos falando coisas diferentes sobre a mesma negociação, cada um buscando sair mais fortalecido perante a opinião pública, perante a sua imagem internacional. Então, para dar dois exemplos, o Donald Trump disse que o Estreito de Hormuz será aberto sem pré-condições. E o Irã disse que o Estreito de Hormuz estará sujeito aos seus arranjos. Em outras palavras, eles estão disputando se o Irã e, indiretamente, o Omã vão poder impor medidas burocráticas administrativas na passagem do Estreito, que estão sendo popularmente chamadas de cobrança de pedágio. Né? Por que eu digo medidas administrativas? Porque para o nosso ouvinte não vai ser como o pedágio que ele paga quando ele pega uma estrada no Brasil, em que você para, paga e segue. Não, vai ser uma coisa um pouco mais disfarçada, uma coisa um pouco mais indireta. Então, olha só, para passar aqui você precisa desse seguro obrigatório, né? Dando um exemplo, esse seguro obrigatório vai custar ali alguns milhões de dólares, dependendo do tamanho do navio. Outra divergência pública, Fernando, é o fato de que o Irã, segundo a mídia iraniana, os Estados Unidos vão liberar fundos iranianos congelados, na ordem de dezenas de bilhões de dólares, e os Estados Unidos também teriam concordado em pagar reparações para a reconstrução de infraestrutura civil iraniana. Os Estados Unidos nega categoricamente qualquer pagamento de indenização, e os Estados Unidos também nega que os bens iranianos congelados serão liberados nesse momento. Eles afirmam que serão liberados depois, na outra negociação. Então, essas são as imagens públicas, é uma disputa de imagem, de narrativas, e que cada um busca sair por cima, cada um busca se fortalecer. Até nós termos o documento, né, oficial, ou liberado, ou obtido por meios de imprensa, né, é muito difícil conseguir fazer uma avaliação objetiva desses termos, porque aí entra um outro problema, para encerrar essa resposta, que nós já conversamos aqui meses atrás, é uma guerra cuja solução, cujo acordo final, depende de um equilíbrio muito delicado, porque ninguém...

0: buscou utilizar, né, as suas milícias no Iraque e a situação no Líbano, onde o Irã e o Hezbollah são aliados e Israel ocupa território libanês e recentemente, inclusive, atacou a capital Beirute, como uma maneira, né, de... Então, esses são os outros frontes ou teatros de operação na visão do Irã. O Irã busca, então, essa visão de que se trata de uma guerra só, porque sabe que isso fortalece, inclusive, a sua posição de negociação, uma negociação em conjunto. Israel não fez parte das conversas. Israel não fez parte das negociações. Mesmo as conversas no Líbano foram realizadas pelos Estados Unidos. Inclusive, recentemente, foi repercutido na imprensa israelense que autoridades dos Estados Unidos tiveram um diálogo direto com autoridades do Hezbollah. Além de o governo israelense não ser parte das negociações, o governo israelense não se interessa por um acordo no Líbano nesse momento. A justificativa perante o público é de que seria uma grande oportunidade para acabar com o Hezbollah. Mas, mais do que isso, é muito importante lembrarmos ao ouvinte que nós temos hoje um governo israelense que tem muito apoio em vários setores da sociedade, tem muito apoio dentro do aparato de Estado israelense, é bom também deixar isso claro, mas nós temos um governo israelense, e aí eu falo não apenas de Benjamin Netanyahu, mas especialmente de Benjamin Netanyahu, que dependem da guerra, dependem da manutenção do conflito. Primeiro em relação à Palestina, depois ocuparam territórios no sul da Síria e agora ocupam territórios no sul do Líbano. Por quê? Porque esse ano nós teremos eleições em Israel. Além de nós termos eleições em Israel, Benjamin Netanyahu é alvo de processos por corrupção e tráfico de influência. E, além disso, Benjamin Netanyahu sabe que, e aí isso inclui outros elementos de seu governo, essas pessoas sabem que, assim que a poeira baixar, nós provavelmente veremos a instauração de uma espécie de comissão parlamentar de inquérito para investigar as eventuais falhas de inteligência do 7 de outubro. Veja, nós não dificilmente teremos uma investigação dentro de Israel sobre crimes de guerra, crimes contra a humanidade, muito menos as acusações de genocídio no âmbito tanto da Corte Internacional de Justiça quanto do Tribunal Penal Internacional, mas a investigação das falhas de segurança no 7 de outubro. Então, a manutenção da crise permite a manutenção dos estados de emergência e da censura militar, consequentemente, adiam esses problemas políticos para Benjamin Netanyahu e diversos integrantes do seu gabinete. Então, além de Israel não ser parte das negociações, o governo israelense não tem interesse eventual nessa paz em todos os frontes. E esse acaba sendo um dos possíveis riscos para essas negociações. Porque como o ministro da Defesa, Israel Katz, deixou muito claro num post nas suas redes sociais, o governo israelense se dará o direito de atacar o Líbano e, incluindo Beirute, caso ache necessário, caso ache que será uma oportunidade proveitosa de atacar, né, supostamente alvos do Hezbollah. Então, isso pode eventualmente comprometer. E para encerrar essa resposta, que ficou um pouco longa, Fernando, é bom lembrar para o nosso ouvinte que recentemente vários veículos de imprensa noticiaram que Donald Trump teria, ao telefone, chamado Benjamin Netanyahu de maluco, que se não fosse por Trump ele estaria na prisão, e que aí ele não disse ao telefone com Netanyahu, ele disse publicamente que Israel tem que aceitar um acordo negociado pelos Estados Unidos e que os Estados Unidos call all the shots, ou seja, o Donald Trump que manda. Então, essa é uma relação que hoje também está tensa e que eventualmente pode comprometer todo esse processo de negociação.
1: Perfeito. Felipe Figueiredo, muito obrigado mais uma vez pela conversa aqui no CBN Pelo Mundo. Uma boa semana e até segunda-feira que vem.
0: Eu que agradeço, Fernando, a você, a todos os nossos ouvintes. Um abraço e até semana que vem.
1: Valeu, obrigado.
2: 1:54.

0: A gente agora vai para o Ceará, notícia sobre um velório coletivo em Juazeiro do Norte, no estado, que vai homenagear as vítimas que morreram no acidente com um ônibus que levava um time de basquete. Essa cerimônia será realizada na manhã desta terça-feira.
1: Um ônibus com 46 passageiros capotou na madrugada desta segunda-feira na CE-187, no município de Tauá, no interior do Ceará. Segundo o Corpo de Bombeiros, 7 pessoas morreram e cerca de 30 ficaram feridas. Todas as vítimas são do sexo masculino. Os passageiros eram adolescentes de um time de basquete da cidade de Juazeiro do Norte, na região do Cariri Cearense. A equipe estava em Sobral, na região norte do Ceará, onde participaram de uma competição de basquete na noite anterior do acidente. O time voltava para casa quando o capotamento ocorreu. As equipes de resgate foram acionadas por volta das 3 horas da manhã, após relato de vítimas presas às ferragens. O Corpo de Bombeiros, SAMU, Polícia Militar, Polícia Rodoviária Estadual e outros órgãos de emergência participaram dos trabalhos de busca e resgate aos ocupantes. Em razão da tragédia, a escola onde os adolescentes estudavam, o Colégio Polivalente, em Juazeiro do Norte, cancelou as aulas. Em nota, a Prefeitura de Itauá informou que está prestando todo o suporte necessário às vítimas e acompanhando o trabalho das equipes envolvidas. A Secretaria da Educação do estado do Ceará manifestou pesar pelo acidente e informou que acompanha a situação, prestando apoio às vítimas e familiares. A Prefeitura de Juazeiro do Norte lamentou o ocorrido, decretou luto oficial no município por 3 dias e afirmou que acompanha o caso, mantendo contato com os órgãos responsáveis pelo atendimento às vítimas e oferecendo apoio às famílias e à comunidade escolar da cidade. De Juazeiro do Norte, Guilherme Carvalho.
0: O motorista do ônibus que transportava essa equipe de basquete e tombou na madrugada de segunda-feira afirmou em depoimento à polícia que perdeu o controle do veículo após tentar desviar de um animal que estava na pista. Esse acidente deixou 7 membros do time mortos, além de 30 pessoas feridas. Entre as vítimas são Marcos Miguel da Silva, de apenas 22 anos, integrante da equipe técnica, Henrique Ferreira Bezerra, de 17 anos, João Paulo Sampaio de Alencar, 18 anos, Luiz José de Moraes Neto, de 18 anos, o Cauã Frata, de 16 anos, o Jonathan Samuel dos Santos Lopes e Matheus Henrique Ferreira Martins, os dois, infelizmente, de 15 anos. Nossa, que tristeza essa notícia. E agora a gente vai ter essa homenagem na escola onde todos esses alunos estudavam. Uma pena mesmo. A CBN segue acompanhando esse assunto e no jornal da CBN outras informações mais atualizadas sobre esse caso. No Rio de Janeiro, uma investigação da Polícia Civil aponta que 2 envolvidos no estupro coletivo de uma adolescente na cidade participaram de um crime semelhante em 2023.
2: 2 dos 5 envolvidos no estupro coletivo de uma adolescente em janeiro desse ano em Copacabana, na zona sul do Rio, também são acusados de participar de um crime semelhante em agosto de 2023. De acordo com um inquérito concluído pela Polícia Civil e divulgado nesta segunda-feira, o caso aconteceu em Botafogo, na casa de Matheus Veríssimo Zoel Martins, que na época tinha 17 anos. A vítima relatou que foi atraída até o local por outro jovem de 14 anos, que também foi apreendido pelo estupro em Copacabana. Por ainda ser menor de idade, o nome dele não foi revelado. No quarto, a vítima acabou coagida a permitir a entrada de Matheus e de Gabriel Oliveira Palmieri, com 24 anos na época. A mãe da adolescente relatou que a filha foi agredida e abusada pelos 3 por cerca de 1h30. Além disso, imagens da agressão foram divulgadas para constranger a menina. O estupro coletivo de 2023 foi descoberto durante as investigações do caso mais recente em Copacabana. Matheus Martins, hoje com 19 anos, se entregou em março e o menor cumpre medidas socioeducativas. O delegado Ângelo Lages reforça a semelhança entre os 2 episódios.
3: As investigações evidenciaram o mesmo modus operandi, ou seja, o adolescente popular, que já havia se relacionado com essa vítima, a atraiu para o apartamento de um dos outros investigados, Chegando lá, ainda havia um terceiro, maior de idade, e nesse local ela foi submetida a violência sexual, física e psicológica. Segundo ela, ela foi muito agredida pelos autores.
2: Ao serem interrogados sobre o caso de Botafogo, Matheus e o adolescente ficaram em silêncio. Ambos vão responder por fato análogo a estupro coletivo qualificado e o processo segue na vara da infância e da juventude. Já o maior de idade, Gabriel Palmieri, foi indiciado por estupro coletivo qualificado. A delegacia de Copacabana pediu à justiça medidas cautelares contra ele, como a proibição de se aproximar ou manter qualquer contato com a vítima. Acompanhado por uma advogada, Gabriel negou participação no crime, embora tenha confirmado que conhece os outros envolvidos e frequentava a casa de Matheus. Com a colaboração de Rafaela Lima, do Rio de Janeiro, Júlia Viana.
0: Mais uma rodada de participação dos ouvintes aqui do CBN Madrugada. O José Ferreira está com a gente, desejando bom dia, direto de Vila Velha, Espírito Santo. O Caetano Cabral, direto da Bahia, está ligado aqui na programação. E o Carlos Muniz, de Camaragibe, Pernambuco, também com a gente. Logo mais, depois do repórter CBN, a gente te passa as últimas informações da seleção brasileira. Fala mais sobre o empate da Espanha contra a seleção de Cabo Verde, 0-0, e o destaque do goleiro da seleção de Cabo Verde. E as outras informações do Brasil e do mundo, logo mais depois do repórter CBN, agora 2:01.
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0: Terça-feira, 16 de junho de 2026. O procurador-geral da República, Paulo Gonet, defendeu que o STF negue o pedido da defesa para que Daniel Vorcaro fique em prisão domiciliar. Em manifestação enviada ao ministro André Mendonça, relator do caso Meister, a PGR afirmou que a prisão preventiva foi confirmada pela segunda turma do STF e que, desde março, não há fato novo que justifique a revisão da medida. O parecer de Gonet não indica um local para a prisão de Vorcaro. O presidente do Tribunal Superior Eleitoral, Cássio Nunes Marques, vai convidar a União Europeia a enviar uma missão oficial de acompanhamento para as eleições deste ano. Caso o convite seja aceito, será a primeira vez que o Bloco Europeu terá uma delegação do tipo para acompanhar um pleito brasileiro. Cássio tem defendido a interlocutores a necessidade de ampliar o monitoramento internacional das eleições para blindar o processo contra possíveis questionamentos aos resultados e às urnas eletrônicas. A polícia informou que a jovem que morreu após saltar de rope jump devia ter sido presa a duas cordas, mas estava sem nenhuma. Conforme a delegada responsável pelo caso, a vítima, Maria Eduarda Rodrigues de Freitas, de 21 anos, estava com uma cinta fixada no corpo e com o gancho onde as cordas deviam ter sido colocadas. O capacete que ela usava não foi encontrado. Agora, os próximos passos da investigação envolvem o depoimento de novas testemunhas e a conclusão de laudos periciais. A Justiça aprovou o pedido de recuperação judicial da dona da Toque Stock e da Mobley. A empresa entrou com o pedido em maio deste ano, com uma dívida superior a R$1 bilhão. Na ocasião, a companhia informou que a decisão foi tomada após dificuldades enfrentadas pelo setor de imóveis e decoração, com juros altos e aumento do endividamento das famílias, o que reduziu as vendas e afetou o caixa do grupo. No horário de Brasília, 2:03.
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0: Olá, muito bom dia. Seja bem-vindo, bem-vinda. Se você já está aqui, muito obrigado. Para você que chega agora, permaneça conosco. Eu sou o Clauson Dutra, desde meia-noite. Estou na sua companhia e sigo até 5 horas da manhã, aqui no CBN Madrugada, edição de terça-feira, dia 16/6/2026. Informação, análise, prestação de serviços, entrevistas das últimas 24 horas aqui da rádio que toca notícias e, é claro, programa feito por e para você. Pode mandar mensagem para a gente no 999119981. Manda mensagem texto. Além disso, tem um chat de conversas no YouTube. Você pode mandar mensagem por lá também, além do meu e-mail, clauson.dutra@cbn.com.br. Eu estou nas redes sociais, Clauson Dutra. Seguimos tocando notícia pela próxima meia hora, até 5 horas da manhã, para ser bem mais exato, com você. Lembrando que a nossa próxima rodada de participação dos ouvintes da Rádio CBN é no fim desse bloco, por volta de 2:30 da manhã. Tem tempo para você participar com calma. Agora, 2:06.
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0: Com Jardim Ramos.
2: A terça-feira segue com a atuação de uma massa de ar fria que mantém a chance de geadas nas primeiras horas da manhã em áreas da Campanha Gaúcha e nas regiões serranas do sul do país. Em Porto Alegre, a temperatura mínima alcança os 5 graus e a máxima de 16 graus. Já no sudeste, a circulação de umidade e a frente fria mantém a condição para chuvas entre o litoral de São Paulo, no Rio de Janeiro, no Espírito Santo e em áreas de Minas Gerais. Enquanto no centro-oeste, o calor e a umidade mantêm as chuvas isoladas em Mato Grosso do Sul, Goiás, no Distrito Federal e em pontos de Mato Grosso. Enquanto no nordeste, o destaque é para o calor. A temperatura máxima alcança os 29 graus em Salvador e 30 graus em Recife. E no norte do país, as máximas também seguem elevadas, com 34 graus em Palmas e 31 graus em Belém. Enquanto em Amazonas, Acre, Roraima, no Amapá e no norte do Pará, as pancadas de chuva são esperadas de forma isolada no período da tarde. Jade Ramos, da Climatempo, para a CBN.
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0: Gabriel Dudziak chega com o balanço da Copa do Mundo.
4: Mais 4 jogos da Copa do Mundo foram realizados nesta segunda-feira e foram 4 empates. No início da tarde, Espanha e Cabo Verde ficaram no 0-0 pelo Grupo H. No meio da tarde, a Bélgica empatou com o Egito por 1-1. Os egípcios abriram o placar com Achour e Rani. Contra fez o gol para os belgas. Já no início da noite, Uruguai e Arábia Saudita empataram também por 1-1. Al-Anri fez 1-0 para os sauditas e Maxi Araújo fez o gol dos uruguaios. Já no final da noite desta segunda, Irã e Nova Zelândia igualaram por 2-2. Elijah Just fez os 2 gols dos neozelandeses, enquanto Rezaian e Morebi marcaram para os iranianos. Nesta terça-feira, serão mais 3 jogos. Às 4 da tarde, França e Senegal se enfrentam pelo Grupo I, enquanto às 7 da noite, o Iraque joga contra a Noruega. Já às 10 horas da noite, a Argentina pega a Argélia.
0: Bacana esse jogo, hein? Da França. Eu acho que se iguala ao jogo do Brasil contra o Marrocos, tá? É realmente um dos grandes jogos dessa fase de grupos da Copa do Mundo. A França vai enfrentar a finalista da África, Senegal. E dizem que é o grupo da morte, tá? O grupo I é o grupo da França. Tem França, Noruega, Senegal e Iraque ali no grupo I. A Argentina estreia hoje na Copa do Mundo. Terça-feira, 10 horas da noite, Argentina e Argélia. Expectativa também para Messi e companhia. Lembrando que nenhum clube sul-americano ainda venceu nesta primeira rodada. Você não está ouvindo errado. Exatamente. O Brasil estreou contra a equipe do Marrocos. Empatou em 1-1. Equador perdeu para a Costa do Marfim por 1-0. E nós tivemos o empate do Uruguai diante da Arábia Saudita, 1-1. Ainda tem a Argentina para estrear na Copa do Mundo e a Colômbia, também da América do Sul, para estrear na Copa do Mundo. Vamos ver se a Argentina vai quebrar aí essa primeira rodada até então fraca das seleções sul-americanas. Bom, falando sobre Copa do Mundo, tem uma matéria para falar especificamente sobre o jogo da Espanha e da seleção de Cabo Verde. É realmente a grande surpresa da fase de grupos, da primeira rodada da Copa do Mundo, sem sombras de dúvidas. A partida entre Espanha e Cabo Verde, que colocou frente a frente uma das seleções favoritas e uma das 4 estreantes em Copa do Mundo, agitou as redes sociais nesta segunda-feira. Destaque do primeiro tempo, sem gols. O goleiro Vozinha, de 40 anos, gerou diversos comentários após boa atuação na partida. Ao fechar o gol da seleção cabo-verdiana e impedir as investidas da equipe espanhola.
5: Dançando ao ritmo de músicas do país e muito felizes. Assim, os jogadores de Cabo Verde deixaram o estádio de Atlanta após o empate sem gols com a Espanha na abertura do Grupo H do Mundial. O resultado é histórico e surpreendente nesta estreia da equipe cabo-verdiana em uma Copa do Mundo. A Espanha teve todo o domínio da posse de bola, mas parou no bloco defensivo cabo-verdiano. As poucas chances de gol pararam nas boas defesas do goleiro Vozinha, eleito o melhor jogador da partida. Aos 40 anos, o atleta mais velho desta Copa, Vozinha, falou desse resultado histórico.
6: Todos pensaram que viemos aqui só para desfrutar ou para passear no Mundial, mas não, sabemos que temos seleções que vamos respeitar sempre, porque é a nossa primeira vez, mas estamos aqui para competir e estamos aqui para lutar para o nosso país. E vamos jogar todos os jogos com a nossa estratégia, com a tática do Mister, e vamos tentar fazer melhor que o jogo de hoje, e espero que consigamos ganhar algum jogo e, quem sabe, passar a próxima fase.
5: O capitão Ryan Mendes destacou a entrega dos jogadores em campo.
7: A felicidade é tão grande de ter enfrentado um time como o da Espanha e conseguido um ponto, mas mais que isso, ver todos os cabo-verdianos felizes, para nós é uma energia que só dá força para o que vem. Vamos tentar mostrar ao mundo o nosso futebol, mostrar quem somos. E hoje mostramos, né, a nossa força coletiva.
5: Para Nuno da Costa, atacante que entrou no segundo tempo, o resultado dá mais confiança à equipe para os próximos jogos.
8: A gente tinha aquela esperança que, se a gente fosse muito disciplinada e muito unida, conseguíamos ter um ponto. Então hoje é o primeiro ponto, não é? Também dá confiança para o resto da competição e vamos continuar a trabalhar para ganhar mais pontos.
5: A seleção de Cabo Verde joga contra o Uruguai na próxima rodada e encerra a fase de grupos enfrentando a Arábia Saudita. De Atlanta, Elcio Ramalho, Rádio França Internacional.
9: 2:03, agora as informações da seleção brasileira direto dos Estados Unidos com Leonardo Dali.
10: A seleção brasileira realizou nesta segunda-feira o primeiro treino tático para o jogo de sexta contra o Haiti às 21h30 no horário de Brasília pela Copa do Mundo na Filadélfia. Além de Neymar, que ainda não se recuperou o suficiente para voltar a treinar com o grupo, outros três jogadores fizeram trabalhos à parte. Rafinha, que levou uma pancada no jogo contra o Marrocos, e Bruno Guimarães e Gabriel Magalhães, com desgaste. A princípio, os três ainda não são dúvidas para o jogo de sexta-feira, mas a situação deve ser monitorada ao longo da semana. Ao contrário do que vinha acontecendo antes da estreia na Copa do Mundo, não houve nenhuma entrevista coletiva nesta segunda-feira. A avaliação da CBF é de que os jogadores já falaram tudo o que tinha para ser falado na zona mista após o empate em 1-1 no MetLife Stadium. Nesta terça-feira, haverá entrevista com Bruno Guimarães, mas o treino não será liberado para a imprensa nem mesmo nos 15 minutos iniciais, como vinha acontecendo até agora. De Morristown, Leonardo Dai.
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9: Lembrando que o Neymar foi submetido a novos exames na segunda-feira para avaliar a condição da panturrilha direita. O atleta não foi a campo no treino de ontem. A ausência indica que Neymar dificilmente estará disponível para a partida contra o Haiti nesta sexta-feira. E na boa, nem sei se faria tamanha diferença, né? Visto o problema que Neymar está enfrentando na panturrilha. Agora, 2:15. Uma investigação da Polícia Civil aponta... A gente vai falar do Jô, exatamente o ex-jogador de futebol Jô, que vai permanecer preso na região metropolitana de Belo Horizonte por dívida de pensão alimentícia.
11: A Justiça de Belo Horizonte decidiu que Jô, ex-jogador do Atlético Mineiro e do Corinthians, vai permanecer preso devido a uma dívida de R$ 145 mil de pensão alimentícia. O ex-atleta passou por uma audiência de custódia nesta segunda-feira no Fórum de Belo Horizonte e seguirá detido em um presídio da região metropolitana. A prisão foi feita pela Polícia Militar de Minas em uma boate na região da Pampulha, em Belo Horizonte, na madrugada desse domingo. Segundo a PM, foi cumprido um mandado contra João Alves de Assis Silva, de 39 anos, que estava em aberto desde janeiro, após publicação da terceira vara da família e sucessões do Foro Regional de Itaquera, no Tribunal de Justiça do Estado de São Paulo. Conforme a Justiça em Belo Horizonte, como o mandado de prisão é de outro estado, o jogador foi apenas apresentado para verificar a legalidade da prisão. Mas o fórum local não tem competência para revogar a ordem de prisão emitida pelo juiz de São Paulo. Dessa forma, o processo será remetido para a terceira vara da família de Taquera para decidir sobre os próximos passos a serem tomados no processo. Segundo a Secretaria de Segurança Pública de Minas Gerais, o ex-jogador está preso no Seresp Contagem, na região metropolitana, e segue à disposição da Justiça. E nesse domingo, ele foi ouvido pela Polícia Civil de Minas Gerais, que ratificou a prisão. Essa é a quinta vez que o ex-jogador foi preso por falta de pagamento de pensão. Em maio de 2024, quando jogava pelo Amazonas, ele foi detido em Campinas, em São Paulo. Em dezembro do mesmo ano, em atuação no Itabirito, foi preso em Contagem, na região metropolitana de Belo Horizonte. Em junho de 2025, já foi detido no Aeroporto Internacional de Guarulhos, na Grande São Paulo. E, por fim, em novembro do ano passado, ele foi preso em um quiosque na Barra da Tijuca, no Rio de Janeiro. O ex-atacante foi revelado pelo Corinthians, foi campeão da Libertadores pelo Atlético Mineiro em 2013 e disputou a Copa do Mundo pela Seleção Brasileira em 2014. O ex-atacante ainda teve passagens por clubes da Inglaterra, da Rússia e da Turquia. Ele anunciou a aposentadoria do futebol em agosto de 2025. De Belo Horizonte, Bruna Bentes.
9: 2:17, a polícia investiga a morte da jovem arremessada de uma ponte sem equipamento de segurança no interior de São Paulo. As autoridades buscam encontrar a câmera que a vítima levava no salto e que pode colaborar com as apurações.
12: A Polícia Civil de Limeira busca saber onde está a câmera que a jovem Maria Eduarda Rodrigues de Freitas, de 21 anos, segurava durante o salto de uma ponte de cerca de 40 metros de altura em Limeira no último sábado e que culminou na morte dela após os responsáveis pela atividade radical não colocarem a corda de segurança na vítima para o salto de rope jumping, que é quando a pessoa salta e faz um pêndulo em queda livre. Rafael Goulart estava no local com planos de saltar e afirmou ter visto uma pessoa da equipe de aventura retirar o equipamento do corpo de Maria Eduarda.
13: A primeira cena que eu lembro de quando vi a menina estatelada no chão foi ver um dos funcionários tirando da alça do pescoço do corpo que já estava no chão a câmera da GoPro, ou para querer esconder provas ou preocupado com o valor financeiro.
12: A delegada responsável pelo caso, Andréia Levi, disse que a câmera era de propriedade do grupo que vendia as atrações radicais e que cobrava R$ 180 pela locação da câmera. As imagens poderiam colaborar com as investigações. Os três instrutores que seguem presos já foram ouvidos e afirmaram não saber onde a câmera possa estar. Em depoimento, eles também não souberam explicar o motivo de não terem colocado a corda de segurança ao equipamento que já estava colocado no corpo da jovem.
14: Seriam duas cordas que deveriam estar, uma mais na região do estômago e um pouquinho mais abaixo, se eu não me engano. Pelo interrogatório dos três que permaneceram presos, eram duas cordas. Nenhuma das duas estava colocada. E eles não se recordam se não colocaram, quem não colocou, quem não fiscalizou.
12: O advogado Rafael Gomes dos Santos, que representa o trio, afirmou que o rope jumping não é regulamentado, mas também não é proibido. Segundo ele, eventos semelhantes já foram realizados no local sem intervenção do poder público. O defensor informou ainda que a atividade de sábado passado reunia cerca de 100 participantes e classificou o caso como uma triste fatalidade, destacando que os envolvidos praticam o esporte há anos sem histórico de acidentes. A Ponte do Esqueleto fica às margens de uma rodovia que liga Limeira a Cordeirópolis, no interior de São Paulo, e pertencia a um trecho nunca implantado da antiga Rede Ferroviária Federal. Segundo o governo federal, o processo de incorporação da ponte à Secretaria de Patrimônio da União foi autorizado neste ano. A Polícia Civil deve ouvir nos próximos dias outras pessoas. Nesta segunda, além dos três presos, outros três do grupo de rope jumping entre cordas foram ouvidos. Nessa terça, a delegada deve ouvir um homem que estava com Maria Eduarda e saltou antes dela. Ela também procura alguma testemunha que tenha visto o momento em que uma câmera foi retirada da vítima após a queda. De Campinas, André Berenguel.
9: O governo federal informou na noite desta segunda-feira que cogita a remoção da ponte de onde a jovem Maria Eduarda Rodrigues de Freitas foi lançada sem estar presa às cordas de segurança e morreu durante um salto de rope jump. A Ponte do Esqueleto, como é conhecida, pertence ao governo federal. Ela está desativada para o tráfego de veículos há 30 anos e desde então acumula uma série de acidentes. Nesta segunda-feira, a Secretaria de Patrimônio da União teve reuniões com as prefeituras das cidades de Limeira e Cordeirópolis, justamente para discutir possíveis medidas relacionadas à ponte. A nota da Secretaria de Patrimônio da União diz que vai continuar discutindo com os governos locais uma solução definitiva para referir a ponte que poderá ser eventualmente retirada. Né? Segundo a SPU, as duas prefeituras apoiam a possibilidade de implodir a estrutura desativada. Lembrando que, apesar dessa ponte pertencer ao governo federal, uma matéria do G1 explicando que as próprias prefeituras também podem responder, também podem ser responsabilizadas por esse acidente, isso porque a prefeitura de Limeira chegou a informar no dia da tragédia que iria processar o governo federal por omissão. Mas o advogado João Castro, que é especialista em direito de defesa do consumidor e que não atua no caso, a administração municipal também pode ser responsabilizada. Desativada para o tráfego de veículo há 30 anos, essa estrutura, que acumula uma série de acidentes nos últimos anos, pertencia a um trecho nunca implantado da antiga rede ferroviária federal no interior de propriedades particulares. O processo de incorporação da ponte à SPU foi autorizado em 2026. Segundo a advogada, a prefeitura poderá vir a ser responsabilizada pelo fato de ser papel dela autorizar e fiscalizar todas as atividades comerciais na cidade. Agora, 2:23, ainda nesse tema, com foco aqui na capital paulista, Karen Lemos preparou uma reportagem sobre a prática de saltos e rapel no viaduto da Avenida Sumaré, na zona oeste de São Paulo. Essa prática permanece sendo oferecida por empresas do ramo, embora a atividade seja proibida pela prefeitura desde 2005.
15: Quem passa pela Avenida Sumaré, na zona oeste de São Paulo, já deve ter visto grupos de pessoas com equipamentos e cordas para saltar do viaduto Dr. Arnaldo. A imagem é tão comum que muitos pensam que a prática é regulamentada, mas a atividade é proibida pela prefeitura. A segurança de esportes radicais do tipo entrou em discussão após a morte de Maria Eduarda Rodrigues, de 21 anos, em Limeira, no interior de São Paulo. Ela praticava o salto com cordas, chamado rope jump, em um viaduto desativado, mas foi arremessada sem o equipamento e morreu após cair em queda livre. 3 pessoas seguem presas. Essa mesma atividade, além de bungee jump e rapel, também são realizadas no viaduto, na zona oeste da capital. O local é bem movimentado e próximo da estação Sumaré, da linha 2 Verde, tornando fácil o acesso. A CBN esteve no local nesta segunda-feira, não flagrou nenhum grupo praticando esportes, mas conversou com moradores e trabalhadores da região, que confirmaram a realização desse tipo de atividade. Gabriela Silva trabalha cerca de 1 ano no Sumaré e já chegou a ver crianças fazendo saltos do viaduto, que tem 30 metros de altura.
16: Mas agora, na sexta-feira, eu tinha 3 crianças, 2 meninas e 1 menino. E aí eu fiquei olhando. Aí a criança pulou. Aí eu morri de medo. Fui até embora.
17: Mas criança, tipo...
16: Criança
17: ou adolescente, sim?
16: Não, tinha uma criança, acho que tinha uns 5, 6 anos. Aí. Pequenininha, juro. Eu acho loucura. Uma criança pular, tá doida? É. Se o pai e a mãe querem pular, tudo bem. As crianças não tem nada a ver.
15: Nas redes sociais, são muitos anúncios de empresas que fazem rapel ou saltos no viaduto. A CBN encontrou facilmente, em uma busca simples na internet, uma dessas empresas, que vende reservas a partir de R$ 99,00 e exibe vídeos da prática como se fosse uma atividade regular. No site, ainda é comunicado que não é preciso experiência para saltar. Segundo a Prefeitura de São Paulo, tudo isso é proibido desde 2005, embora muitos não saibam disso. É o caso de Matheus Augusto, que frequenta a região há pelo menos 3 anos e não sabia que o esporte não é regulamentado. Ele contou que essa prática é frequente, principalmente aos finais de semana, e que não há fiscalização.
18: O
17: povo desce direto aí, né?
18: E você costuma ver fiscalização, tipo assim, GCM, os caras...
17: Não, nunca vi não.
18: Os caras meio que faz livre, assim, né? Não tem...
17: É. Nunca vi não. É. Às vezes tem e eu não vi, né?
15: A CBN procurou a prefeitura, que confirmou o veto a essa prática e informou que o local é monitorado pela subprefeitura da Lapa, com apoio da Guarda Civil Metropolitana para coibir irregularidades. A administração acrescentou ainda que a população pode registrar denúncias sobre essa prática irregular pelo SP-156. De São Paulo, Karen Lemos.
9: Até um acidente acontecer nessa ponte, aí sim as fiscalizações vão começar. É inacreditável, né? É sempre desse jeito. Um acidente acontece e depois a fiscalização chega. Quando, na verdade, deveria ser o inverso, né? Ter fiscalização para evitar acidentes. 2:27, a Anvisa manteve a suspensão de lotes de produtos de limpeza da marca IP. A recomendação é que itens fabricados em janeiro e fevereiro ainda não sejam usados até que a agência se manifeste sobre análises feitas por laboratórios.
19: A medida atinge desinfetantes, lava-louças e lava-roupas produzidos pela Química Amparo. A suspensão envolve a venda, distribuição e uso de itens com lotes terminados em 1. Entre os produtos estão os desinfetantes BAC IP e Pinho IP e detergentes líquidos de diferentes versões. Também entram na lista lava-roupas líquidos Tixan IP em várias linhas. Nos desinfetantes e lava-louças, a restrição vale para os itens fabricados antes de 1º de março deste ano. No caso dos lava-roupas, a suspensão atinge produtos feitos antes de 1º de abril. Segundo a Anvisa, a decisão ocorreu após uma inspeção feita entre os dias 27 e 30 de abril na fábrica da empresa em Amparo. A fiscalização identificou falhas nas regras de boas práticas de fabricação, que são normas para garantir qualidade e segurança dos produtos. Após a inspeção, a produção chegou a ser suspensa no início do mês de maio. A empresa apresentou recursos, fez ajustes, principalmente limpeza em muitos dos maquinários. No fim do mês de maio, a Anvisa liberou a retomada da fabricação na unidade. Também foram liberados os produtos fabricados a partir de março e abril, após análise de laudos que indicaram resultados considerados satisfatórios. Em nota, a IP informou que apresentou à Anvisa os resultados dos laudos de análise feita por laboratórios dos lotes final 1 produzidos em janeiro e fevereiro dos mesmos produtos, e espera a liberação desses lotes após a avaliação da agência. Até que haja a decisão, a recomendação é aguardar e não utilizar os produtos. Os fabricados de abril em diante estão liberados. Quanto ao lava-roupas líquido, caso o consumidor ainda possua fabricados em até 31 de março e de lotes identificados pelo final 1, a orientação é entrar em contato com o serviço de atendimento ao consumidor para fazer a troca ou o reembolso do produto. A empresa optou por ampliar o programa de troca e reembolso por decisão alinhada com a Anvisa para garantir maior agilidade na normalização das operações e melhor atendimento aos consumidores e clientes. As unidades de lava-roupas líquido produzidas a partir de abril estão liberadas para venda e utilização. De Campinas, Felipe Pereira.
9: Mais uma rodada de participação dos nossos ouvintes aqui do CBN Madrugada. A Ana Paula Fong fala o seguinte: bom dia, boa noite, Clauson Dutra e toda a equipe da CBN. O Vozinha teve um bom desempenho? Bom, foi a primeira vez que eu vi o Dutziak dar 10 sem tremer. Então foi excelente, viu, Ana Paula? Foi ótimo, foi incrível, foi espetacular. Não à toa, ele passou de 50 mil para mais de 5 milhões de seguidores nas redes sociais, no Instagram, em menos de 10 horas, porque o jogo foi pela tarde. Maluquice, né? O cara já tá brilhando nas redes sociais já. É um dos destaques da Copa do Mundo, sem dúvidas. Obrigado pela participação também, Luiz Gouveia. Elias Amaral, de Uruaçu, Goiás. Estou ouvindo a CBN aqui. Muito obrigado pela companhia. E o Sérgio Jacinto, de Campinas. Bom dia, Clauson Dutra. Já pulei minhas cordas e muito bom. Não dá vontade de parar. Meu resultado para o jogo do Brasil e Haiti, já posso mandar? Já pode mandar. Pode e deve. Manda aí. Até que vai ser o jogo do Brasil contra o Haiti. Na madrugada de quinta-feira, a gente vai fazer aquele esquenta legal. Mas, enquanto isso, você pode mandar mensagem, com certeza. Eu acho que vai ser 3-1 Brasil. Vai, ainda vou colocar um gol pro Haiti, porque a nossa zaga, né? você bem já sabe. Então, um gol pelo menos leva, mas de três gols faz, pelo menos, não é possível. Pelo que a gente está acompanhando da Copa, né? Cabo Verde aí empatando com a Espanha, Arábia Saudita empatando com o Uruguai em 1-1. Então, está sendo uma Copa muito fácil, né? Vamos ver como é que vai ser a França amanhã contra a seleção de Senegal. Estou muito curioso para ver esse jogo. Depois do jogo do Brasil contra a seleção de Marrocos, esse é o segundo jogo que eu mais estou querendo ver. França e Senegal. Vamos acompanhar. Você pode e deve mandar mensagem para a gente pelo 99911-9981 ou pelo chat do YouTube. Logo mais uma nova rodada de participação dos ouvintes do CBN Madrugada. Agora 2 horas e 32 minutos. 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

0: Terça-feira, 16 de junho de 2026, o presidente da Câmara, Hugo Mota, do Republicanos, anunciou em uma rede social que a Casa votará nesta semana o projeto que equipara a misoginia ao crime de racismo. A proposta já passou pelo Senado e era discutida em um grupo de trabalho da Câmara. O projeto prevê pena de 2 a 5 anos de prisão para injúria por condição de mulher. Ele também indicou a votação da proposta que altera leis infraconstitucionais para acabar com a escala de trabalho 6x1. A área desmatada no Amazonas caiu 57% entre janeiro e maio, na comparação com o mesmo período do ano passado. A redução representa mais de 8 mil hectares a menos de floresta derrubada, o equivalente a cerca de 11 mil campos de futebol. O número de alertas de desmatamento caiu aproximadamente 45%. Os dados são do Instituto Nacional de Pesquisas Espaciais. O primeiro-ministro de Israel, Benjamin Netanyahu, se pronunciou após a assinatura do acordo entre Estados Unidos e Irã para o fim da guerra no Oriente Médio. O líder israelense afirmou que a luta de Israel não acabou e que o país continuará neutralizando ameaças. Netanyahu disse que o exército continuará nas chamadas zonas de segurança já estabelecidas no Oriente Médio. 8 pessoas morreram após a queda de um avião militar em uma base na Califórnia, nos Estados Unidos. A aeronave B-52 fazia um teste de rotina na hora do acidente. O modelo da Boeing é considerado uma das armas mais mortais das forças americanas e é fabricado desde os anos 1950. O avião foi projetado para transportar armamento nuclear durante a Guerra Fria. No horário de Brasília, 2h34.
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0: CBN Madrugada, agora para destacar Leandro Gouveia, que chega com os principais fatos do dia no Panorama CBN.
1: Em destaque no Panorama CBN, acordo para fim da guerra já foi assinado, segundo Estados Unidos, mas Israel diz que a operação no Líbano continua. Presidente da Câmara vai colocar em votação novo projeto do fim da escala 6x1 em pressão ao Senado. Acidente com ônibus de time de basquete mata 7 no Ceará. Reino Unido anuncia proibição de redes sociais para menores de 16 anos. Cabo Verde segura a favorita Espanha e goleiro Vozinha brilha na estreia da Copa. Olá para você que está aqui comigo, eu sou o Leandro Gouveia e essa é a segunda edição do podcast Panorama CBN de segunda-feira, 15 de junho de 2026. Em menos de meia hora eu te conto as principais notícias do dia. Os Estados Unidos e o Irã já assinaram um acordo para acabar com a guerra no Oriente Médio. A assinatura foi feita de forma eletrônica, segundo o vice-presidente dos Estados Unidos, J.D. Vance, à rede de TV norte-americana ABC. Segundo a agência de notícias Reuters, assinaram o papel o presidente Donald Trump, o vice J.D. Vance e o presidente do parlamento do Irã, Mohammed Khalibaf. O governo norte-americano entende que Khalibaf tem autorização do líder supremo iraniano, Mojtaba Khamenei, para fechar o negócio. O presidente Donald Trump conversou com jornalistas ao chegar à França para a cúpula do G7, o grupo das 7 maiores economias do mundo, e ele confirmou que o pacto está valendo e que uma das principais rotas marítimas do planeta, o Estreito de Hormuz, já começou a ser liberada. Apesar da assinatura eletrônica, Trump avisou que o texto final só vai ser divulgado depois de sexta-feira. É nessa data que vai acontecer uma cerimônia formal e presencial em Genebra, na Suíça. O vice J.D. Vance vai estar presente, mas as outras autoridades que vão participar ainda não foram confirmadas. Trump disse que não deve ir. A fala de Trump na chegada à França mostra que os norte-americanos vão esperar para ver se os iranianos vão cumprir a palavra deles. Do outro lado, o Ministério das Relações Exteriores do Irã também declarou nesta segunda-feira que o país mantém uma profunda desconfiança em relação ao Washington. É o sinal de que a diplomacia entre os dois lados ainda vai caminhar pisando em ovos nas discussões técnicas que começam nesta semana. O comentarista de Internacional da CBN, Felipe Figueiredo, do podcast Xadrez Verbal, comentou os pontos que ainda estão em suspenso.
2: Por um lado, nós temos alguns sinais positivos de que esse primeiro acordo, esse memorando de entendimento, vai sim vigorar, realmente foi elaborado. Um são as declarações e o enorme apoio do primeiro-ministro paquistanês, o Paquistão, que foi um dos grandes mediadores dessa situação toda, que é um grande aliado da China. Outro sinal positivo que eu vejo é o fato de que o Irã anunciou o calendário das celebrações, das cerimônias, melhor dizendo, oficiais de funeral de Estado do Supremo Líder Khamenei, que foi morto no dia 28 de fevereiro. Essas cerimônias não ocorreriam em um cenário de conflito, não ocorreriam sem um cenário, inclusive, que o Irã possa vender como uma vitória. Mas aí a gente chega no ponto que são os pontos de discórdia, inclusive nesse momento. Primeiro, até o momento o texto desse memorando de entendimento não foi publicado. E isso permite choques de narrativas, que são Irã e Estados Unidos falando coisas diferentes sobre a mesma negociação. O Donald Trump disse que o Estreito de Hormuz será aberto sem pré-condições. E o Irã disse que o Estreito de Hormuz estará sujeito aos seus arranjos. Em outras palavras, eles estão disputando se o Irã e, indiretamente, o Omã vão poder impor medidas burocráticas administrativas na passagem do Estreito, que estão sendo popularmente chamadas de cobrança de pedágio. Outra divergência pública é o fato de que, segundo a mídia iraniana, os Estados Unidos vão liberar fundos iranianos congelados, na ordem de dezenas de bilhões de dólares, e os Estados Unidos também teriam concordado em pagar reparações para a reconstrução de infraestrutura civil iraniana. Os Estados Unidos Eles afirmam que serão liberados depois, na outra negociação. Então, essas são as imagens públicas, é uma disputa de imagem de narrativas e que cada um busca sair por cima, cada um busca se fortalecer.
1: E ainda tem um detalhe sobre o Estreito de Hormuz, porque a liberação total depende de uma operação para garantir que o caminho esteja livre de minas navais. A operação com caça-minas convencionais e drones subaquáticos pode se estender por 40 a 50 dias, segundo fontes de segurança marítima ouvidas pela agência Reuters. O presidente da França, Emmanuel Macron, disse durante a abertura da reunião do G7 que França e Reino Unido estão prontos para liderar uma missão militar conjunta de escolta e remoção de minas assim que o acordo for confirmado. Temos também a questão de Israel. O primeiro-ministro Benjamin Netanyahu afirmou nesta segunda-feira que a luta não acabou e que o exército vai continuar em zonas de segurança no Oriente Médio, incluindo o Líbano, sendo que o Irã exige que a guerra acabe também por lá, onde o país é aliado do grupo Hezbollah. O porta-voz do Ministério das Relações Exteriores do Irã disse que nenhum acordo é sustentável caso a segurança do Líbano esteja ameaçada. Fontes do governo de Israel ouvidas pela rede americana CNN dizem que Netanyahu culpa assessores de Donald Trump por cederem à pressão do Qatar para esse acordo. Na prática, o ministro da Defesa de Israel, o Israel Katz, avisou que as tropas vão ficar por tempo indeterminado no Líbano, na Síria e na Faixa de Gaza. A ala radical foi ainda mais dura. O ministro da Segurança Nacional, Itamar Ben-Gvir, declarou que o acordo não vincula Israel de forma alguma. Um ataque de Israel com drones até atingiu um carro no sul do Líbano, matando o motorista, segundo a agência de notícias estatal libanesa. E do lado libanês, o presidente, Josef Aoun, declarou que espera o fim imediato dos bombardeios israelenses, que já mataram cerca de 3.700 pessoas desde março. De qualquer forma, o preço do petróleo despencou nessa segunda-feira, por motivos óbvios. No momento em que eu gravo, o barril do tipo Brent cai mais de 4%, cotado a 83 dólares, é o menor valor desde o comecinho de março, mas ainda acima do que era antes da guerra. O principal índice da Bolsa de Valores de São Paulo começou o dia em alta, mas reverteu para baixa, com um grande peso da Petrobras, que é prejudicada com a queda do petróleo. O Ibovespa caiu, então, 0,42%, aos 170.415 pontos. O dólar comercial subiu 0,09%, cotado a R$ 5,06. O euro vale R$ 5,86, com alta de 0,21%. Em Brasília, o presidente da Câmara, Hugo Mota, confirmou que vai colocar em votação ainda nessa semana mais um projeto que trata do fim da escala de trabalho 6x1. Ao votar o texto agora, Hugo Mota destrava as votações e ainda joga a pressão para o Senado, que vai ter 45 dias para analisar o tema antes que a pauta de lá também trave. A Câmara já aprovou uma PEC sobre o assunto, que agora está parada no Senado, em um momento em que o presidente da Casa, o Davi Alcolumbre, e o presidente Lula estão em uma péssima situação de relacionamento. A apresentadora e comentarista de política da CBN, Vera Magalhães, disse que o presidente da Câmara, Hugo Mota, também está incomodado com essa demora.
3: Está incomodado com o fato de que eles votaram na Câmara com um placar muito elástico, de 472 votos a favor, e ainda assim a proposta não anda. Então, o que ele resolveu fazer? Ele mudou a estratégia em relação ao projeto de lei do governo sobre esse assunto, que tem um teor bem parecido com o da PEC, desistiu de pedir para o governo retirar a urgência que existe nesse projeto. Um projeto de lei com urgência constitucional, ele trava a pauta da casa na qual ele está tramitando. E isso já aconteceu. Esse projeto hoje está travando a pauta da Câmara. Isso significa que só pode ser votado PEC durante o período que ele não tiver sido votado. Se o governo retirasse a urgência, a pauta poderia ser desobstruída. Mas o que o Hugo Mota decidiu fazer? Ele incluiu o PL, que é o 1838, na pauta da Câmara. Então, vai ter uma redundância. Ele vai ser aprovado, pode vir a ser aprovado, em redundância com a PEC que já passou na própria casa. Então, essa semana tem tramitação normal desse projeto. Ele vai ter prazo para emenda e ele vai para o plenário na semana. O que é a intenção dele? Se o projeto passar, ele leva a urgência constitucional também para o Senado. E aí depois de 45 dias, ele passa a trancar a pauta do Senado também. Então, é uma espécie de forma de constranger o Davi Alcolumbre, mostrando que ele, de fato, está obstruindo a discussão dessa matéria e deixando duas propostas lá de igual teor, obstruindo a pauta do Senado. Existe uma possibilidade dele pautar o projeto essa semana. Ele disse que vai ter sessão deliberativa, portanto, convocou sessões deliberativas amanhã e quarta-feira e não forneceu qual vai ser a pauta. Então, tem lá sessões deliberativas e a pauta ainda em aberto. Então, pode ser que, pressionado, como já vem sendo, e diante da possibilidade de um impasse também com a Câmara, ele decida pautar a PEC. E aí a gente tem que ver se ele vai definir o caminho curto ou o caminho longo para essa matéria.
1: E Hugo Mota também anunciou a votação do projeto que equipara ao crime de racismo a misoginia, que é a discriminação contra a mulher. O projeto é da deputada Tabata Amaral, do PSB de São Paulo. O texto, que já passou pelo Senado, prevê pena de 2 a 5 anos de prisão para injúria por condição de mulher, a mesma punição da injúria racial. A pena sobe pela metade se o crime for cometido por 2 ou mais pessoas. O parecer da Tabata Amaral também traz uma punição para o ambiente digital, a suspensão temporária dos perfis e das contas em redes sociais que forem usados para cometer o crime. O grupo de trabalho vota o parecer final nesta terça-feira, antes de o texto seguir para o plenário da Câmara. E a Anvisa manteve a suspensão de lotes específicos de produtos de limpeza da marca IP. A decisão, publicada no Diário Oficial da União, atinge desinfetantes, detergentes e lava-roupas líquidos que foram fabricados antes de março e descumprem requisitos sanitários. O problema foi descoberto durante uma inspeção na fábrica da empresa em Amparo, no interior de São Paulo, no fim de abril. A IP informou que a Anvisa já liberou os detergentes e desinfetantes feitos em março, com final de lote 1, além de todos os produtos fabricados a partir de abril. Os desinfetantes BAC e Pinho IP e os detergentes lava-louças com final de lote 1, feitos em janeiro e fevereiro, continuam proibidos. No caso dos lava-roupas Tixan e IP Líquido, a restrição é ainda maior e vale para todos os lotes com final 1 fabricados antes de 1º de abril. A IP entregou novos laudos de laboratório nessa segunda-feira para tentar liberar os lotes antigos, mas até a agência analisar os documentos, a orientação para o consumidor é não usar esses produtos. O líder indígena cacique Raoni, de 94 anos, está internado em estado grave na UTI de um hospital em Sinop, no Mato Grosso. Raoni foi transferido de avião da região de Peixoto de Azevedo, no mesmo estado, e deu entrada no hospital no fim da tarde de domingo. Segundo a equipe médica, o quadro começou a piorar no sábado. Os exames iniciais mostraram problemas nos rins e sinais de uma infecção grave. Os médicos suspeitam de sepse com foco no pulmão, que é uma infecção generalizada causada por pneumonia, depois do cacique sofrer episódios de vômito. O hospital informou que a situação de Raoni exige cuidado constante porque ele tem outras doenças crônicas, como problemas no coração e no pulmão. Essa é a terceira internação dele nos últimos meses. Em maio, Raoni foi hospitalizado 2 vezes, primeiro por causa de uma hérnia e poucos dias depois para tratar outra pneumonia. Luto total no interior do Ceará, porque um ônibus que levava mais de 40 passageiros tombou na rodovia CE-187, perto de Tauá. Ele levava um time de basquete amador de volta para Juazeiro do Norte depois de um torneio em

0: A Prefeitura de Juazeiro do Norte confirmou que um velório coletivo vai ser realizado nesta terça-feira, a partir das 7 da manhã, no ginásio poliesportivo da cidade, onde equipes de psicólogos e assistentes sociais vão dar suporte para as famílias. E no último episódio do Panorama, a Bianca Santos contou da morte terrível da jovem Maria Eduarda Rodrigues de Freitas, de 21 anos, que foi jogada sem cordas de uma ponte no interior de São Paulo durante a prática de rope jump. A polícia quer saber onde foi parar a câmera que estava com a jovem. A delegada que comanda o inquérito apura indícios de que o equipamento foi retirado do local logo depois da queda. A câmera pertencia à empresa que organizava os saltos de uma altura de 40 metros na chamada Ponte do Esqueleto, em Limeira. 3 instrutores foram presos por homicídio porque a jovem foi lançada sem estar conectada à corda de segurança. Em entrevista à CBN, o presidente da Associação Brasileira de Rope Jump e Pêndulo Humano, Marco Antônio Júnior, classificou o episódio como um erro inaceitável.
1: Qualquer atividade que envolva risco, existe a obrigatoriedade do duplo cheque. Então, o que significa isso? Uma pessoa vai equipar a pessoa e outra pessoa vai checar se o equipamento está correto. Uma pessoa vai prender as cordas na pessoa, outra pessoa vai checar se a corda foi presa da forma correta. Se eles tivessem se atentado ao básico do básico, nada disso teria acontecido.
0: Aparentemente não teve nenhum único cheque, né? A ponte é do governo federal e o Ministério da Gestão e da Inovação informou que a estrutura está inacabada e que atividades esportivas no local não são autorizadas. No Rio de Janeiro, a ANAC, Agência Nacional de Aviação Civil, investiga se os 2 helicópteros que bateram no ar e caíram no Recreio dos Bandeirantes, na zona oeste da cidade, faziam transporte clandestino de passageiros. A queda, no domingo, deixou 6 mortos. O diretor-presidente da ANAC, Thiago Feierstein, disse à Globo News que as aeronaves e os pilotos estavam com as licenças em dia, mas a suspeita é que pelo menos um dos helicópteros operava como táxi aéreo de forma irregular. Entre as 6 vítimas estão o cantor e produtor americano Oliver Tree e o influenciador digital argentino Gaspi, que estava acompanhado do diretor de videoclipes Lucas Vignali. Os brasileiros mortos na colisão são o produtor musical Lucas Brito Chaves e os pilotos Alexandre Souza e Charles Marcilac. No Reino Unido, o primeiro-ministro Keir Starmer anunciou uma medida dura contra as gigantes de tecnologia. O governo britânico vai proibir o uso de redes sociais por menores de 16 anos. O plano vai além do que já fez a Austrália, que foi o primeiro país a adotar o bloqueio. O projeto britânico inclui restrições a plataformas de jogos e transmissões ao vivo, além de avaliar limites de uso noturno e o fim da rolagem infinita da tela para menores de 18 anos. Aplicativos como YouTube, Facebook e X vão entrar na regra, mas serviços de mensagens como o WhatsApp e o Signal ficam de fora.
2: It's fair to say that this decision has been resisted and it will face resistance.
0: Keir Starmer diz aí que a decisão enfrenta resistência e vai continuar sofrendo de algumas das empresas mais poderosas do mundo, mas vamos enfrentá-las e vamos vencer. As redes sociais estão tornando nossas crianças infelizes e inseguras. Eu, como pai e primeiro-ministro, não posso mais deixar isso continuar acontecendo.
2: I just can't let that go on anymore.
0: Apesar do apoio de pais e políticos, o próprio Starmer reconheceu que vai ser difícil garantir o cumprimento integral das medidas. A proposta pode entrar em vigor por meio de novas regulamentações previstas para o fim desse ano. Copa do Mundo, se você achava que o Brasil tinha passado sufoco contra o Marrocos, o que é que foi esse Espanha e Cabo Verde, hein? 0-0, derrubando o bolão de muita gente, inclusive o meu, já que a Espanha é favorita e Cabo Verde não tem nenhuma tradição, aliás, está estreando em Copa do Mundo. O jornal espanhol Marca tratou a derrota como um desastre. Cabo Verde, além disso, marcou só uma falta durante toda a partida. É o menor número de infrações em um jogo desde 1966, de quando se tem os primeiros registros. O técnico Pedro Leitão Brito, conhecido como Bubista, disse que o resultado significa tudo para o país africano. E o que viralizou foi o goleiro de Cabo Verde, conhecido como Vozinha, que não deixou nenhuma bola da Espanha passar. Antes do jogo, ele tinha cerca de 50 mil seguidores no Instagram. Depois, já tinha mais de 2 milhões e 300 mil. O nome dele mesmo é Josimar Dias. Ele foi batizado assim em homenagem a Josimar e Gino Pereira, lateral de

0: direito revelado pelo Botafogo, que jogou na Copa de 1986. E o apelido Vozinha, apesar de ele ser um dos mais velhos da Copa, com 40 anos, não é por causa disso, não. Ele já contou ao site da FIFA que o apelido vem de infância, porque ele nunca viveu com os pais e foi criado pelos avós, na ilha de São Vicente, em Cabo Verde. E aí, quando ele jogava bola, ele levava muita pancada e os meninos da rua diziam que ele ia chorar e reclamar com a vozinha. Olha a maldade. Também nessa segunda, o Egito conseguiu segurar a boa equipe da Bélgica. Os africanos abriram o placar e depois os belgas empataram. E mal começou a Copa, já tem demissão. A Tunísia dispensou o técnico Sabri Lamouche, poucas horas depois de sofrer uma goleada de 5-1 da Suécia. Ele comandou a seleção por só 5 partidas. Foram 3 derrotas, 1 empate e 1 vitória. E a FIFA voltou atrás e decidiu liberar perguntas e respostas em espanhol em todas as entrevistas coletivas da Copa do Mundo. Essa mudança acontece depois da repercussão negativa no jogo entre Brasil e Marrocos, que o atacante Vini Júnior e o lateral marroquino Hakimi foram proibidos de responder aos jornalistas em espanhol. A FIFA alegou que o bloqueio foi uma questão operacional. O Brasil tinha pedido tradução apenas para o português e para o italiano, que é a língua materna do técnico Carlo Ancelotti. Já o Marrocos solicitou árabe e francês. Como o inglês é o idioma padrão, não tinha tradutor de espanhol para atender os jornalistas. Com a nova decisão, então, a FIFA vai disponibilizar tradução para o espanhol em todas as coletivas, mesmo em partidas fora do México ou em jogos onde nenhum dos países tenha o espanhol como idioma oficial. E no basquete, o ex-pivô brasileiro Thiago Splitter é o novo técnico do Chicago Bulls para a próxima temporada da NBA em outubro. A informação é do jornalista americano Shams Charania, da ESPN. Splitter, que tem 41 anos, foi o primeiro brasileiro a comandar uma franquia na história da liga. Na última temporada, ele foi técnico interino do Portland Trail Blazers, onde conseguiu 42 vitórias em 81 jogos e levou o time aos playoffs, que é a fase final do campeonato. E no fim de semana agora, o New York Knicks conquistou o tricampeonato da NBA ao vencer o San Antonio Spurs por 94-90, fechando a série decisiva em 4-1. Com a vitória, o time de Nova York encerrou um jejum de 53 anos sem títulos. O armador Jalen Brunson marcou 45 pontos no jogo 5 e foi eleito o melhor jogador das finais. E antes da última notícia, convido você a mandar mensagem para o Panorama. Meu e-mail é leandro.gouveia@cbn.com.br. No Instagram é só procurar por Lê Reis Gouveia e não esquece de escrever o seu nome e de onde você está ouvindo. O Hugo Carneiro, que não falou de onde está ouvindo, comentou a brincadeira que eu fiz semana passada com a fala da Vera Magalhães e comparou com os nossos colegas do podcast Medo e Delírio em Brasília. Panorama CBN com vírgulas sonoras? Será esse o início da medo e delirização do panorama?
1: Sem coragem não se vai a lugar nenhum.
0: Ah, só com coragem, né? Será que você vai gostar dessa ideia, Hugo? Quem sabe? Magnum Paula tá aqui com a gente. Eu passo um mês sem ouvir o panorama e tudo muda. A trilha tá diferente, o Leandro não tá de férias. Teve Rádio Sucupira sem o panorama, comentou aqui o Magnum. Aí é o seguinte, Magno, primeiro que eu só tiro férias uma vez por ano, como todo CLT. Segundo que Rádio Sucupira tem toda sexta, mesmo quando não tem o panorama, porque ele vai ao ar ao vivo na CBN, no Jornal da CBN. Agora, como assim você passou um mês sem ouvir o panorama? Isso é inaceitável que isso não se repita, tá ok? Tem outro ouvinte aqui, ó, o Newton Reis Jr. Bom dia, não perca um episódio. Escuto o panorama da manhã enquanto estou na academia e o da noite durante o trabalho. Moro em Araxá, Minas Gerais, terra de Dona Beja e capital mundial do Nióbio. E diz assim, queria aproveitar para mandar um beijo e um abraço muito especiais para o amor da minha vida, que está fazendo aniversário hoje. Música para ele. Love is in the air, everywhere I look around. Ana Luísa, eu te amo muito. Que seu dia seja maravilhoso e repleto de felicidade. Felicidades, Ana Luísa. Obrigado, Newton. 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Assim o episódio novo já aparece para você assim que for publicado. E vamos mudar o clima?

com o cantor romântico também, Lionel Rich, que vai voltar ao Brasil no fim do ano. Ele confirmou um show único no Nubank Park, o estádio do Palmeiras, aqui em São Paulo, para o dia 19 de dezembro. Ele se apresentou no Brasil pela última vez no Festival The Town, em setembro de 2023. Lionel Rich tem 55 anos de carreira, 4 prêmios Grammy, 1 Oscar e 1 Globo de Ouro. Repertório do show que vai trazer clássicos como Easy e esse aí, All Night Long. A venda geral de ingressos começa nessa quinta-feira pelo site da Eventim e à 1 da tarde na bilheteria oficial do estádio. Os preços inteiros variam de R$ 295 na cadeira superior até R$ 9.895 para a primeira fileira do setor Platinum. Eles estão inventando de tudo para cobrar ingresso mais caro, né? A venda para clientes do Banco Itaú nos segmentos Private e Personalité começa nessa terça e aí na quarta começa a venda para os demais clientes do banco. Na quinta, então, a venda geral. E assim vamos terminando este panorama. A produção e o roteiro foram feitos por mim, Leandro Gouveia, e a edição e a sonorização por Anderson Wendel, o Tico. A próxima edição do Panorama chega às plataformas por volta das 7 da manhã com Bianca Santos e eu volto na sequência. Até lá!

0: Terça-feira, 16 de junho de 2026. Um levantamento da Confederação Nacional da Indústria mostra que um terço dos produtos exportados pelo Brasil para os Estados Unidos poderá ser submetido a tarifas de 37,5%. A pesquisa tem como base as medidas sugeridas pelo Escritório do Representante Comercial dos Estados Unidos. Entre os produtos que podem sofrer a taxação mais elevada estão o ferro guza, o açúcar de cana em forma sólida, o sebo não comestível, o álcool etílico não desnaturado e molduras de madeira de pinho. O primeiro-ministro de Israel, Benjamin Netanyahu, se pronunciou após a assinatura do acordo entre Estados Unidos e Irã para o fim da guerra no Oriente Médio. O líder israelense afirmou que a luta de Israel não acabou e que o país continuará neutralizando ameaças. Netanyahu disse que o exército vai seguir nas chamadas zonas de segurança já estabelecidas no Oriente Médio. 8 pessoas morreram após a queda de um avião militar em uma base na Califórnia, nos Estados Unidos. A aeronave B-52 fazia um teste de rotina na hora do acidente. O modelo da Boeing é considerado uma das armas mais mortais das forças americanas e é fabricado desde os anos 1950. O avião foi projetado para transportar armamento nuclear durante a Guerra Fria. No horário de Brasília, 13:04.
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2: Olá, tudo bem com você? Seja muito bem-vinda, seja muito bem-vindo a mais um capítulo do Mundo Corporativo, que hoje se dedica a falar de estratégias de uma empresa centenária e o fortalecimento de sua marca. Nossa convidada é Cristiane Souza, presidente da Casa Galo no Brasil. Cristiane Souza, muito obrigado pela gentileza de ter aceitado o nosso convite e participar aqui do Mundo Corporativo. Bom dia.
3: Bom dia, eu que agradeço.
2: O que que leva aquela marca Galo, que se conhece há tanto tempo, há mais de 100 anos aqui no Brasil, passar a trabalhar com a marca Casa Galo? Que mudança é essa e por quê?
3: Bom, Casa Galo, na verdade, é o conceito de mais de uma marca, né? Agora, em Casa Galo, a gente consegue ter não só a marca Galo, que é a grande conhecida de todos e já é centenária e com bastante relevância no Brasil, mas a gente entendeu que precisava ter outras duas marcas para a gente criar um portfólio de produto que agregasse e que tivesse, que falasse com a consumidora do Brasil. Então, nesse momento, né, a gente tem a Casa Galo, que é a grande guarda-chuva de marcas. Dentro disso, a gente tem a marca Rocio de Abrantes, que é uma marca mais premium, que o azeite fica um pouco mais diferenciado, com sabor mais acentuado. É um pouco daquela modelo que a gente já tem muito em vinho, né, que quando a gente consome bastante, a gente já quer um sabor acentuado e diferenciado. Então, isso você encontra em Rocio de Abrantes. E a gente tem uma terceira marca, que chama De Oliva, que é uma nova categoria para a gente. Então, é uma estratégia de também pulverizar em categoria. Essa marca, ela fala em óleos comestíveis e óleos vegetais como um todo. É uma marca que é 100% óleo de azeitona. É uma segunda prensa, então é um outro produto. E aí, assim a gente faz uma gama de produtos dentro da Casa Galo.
2: Como é que é a história da Galo aqui no Brasil?
3: Essa história é boa porque ela já tem mais de 100 anos, né? A gente já conhece a marca Galo no Brasil há muito tempo. Ela entra em 1919 como marca Galo, mas ela já existia até. A gente tem informações de troca de produtos já com o Brasil desde 1860. Então, é bastante antiga essa relação e aí, por isso, isso que uma marca super tradicional, com bastante responsabilidade sobre o produto, já está há mais de 100 anos aqui no Brasil.
2: E aí, quando lembramos Galo, claro, estamos falando de azeite. E toda a produção é em Portugal?
3: Toda a produção é em Portugal, 100% importado.
2: E o que, que faz uma marca centenária, então, perceber que precisa mudar até para continuar relevante no mercado?
3: Na verdade, a gente tem aqui no Brasil um mercado ainda bastante importante para ser explorado, né? O mercado do Brasil é um mercado que tem um consumo muito menor do que o do Mediterrâneo, do que o europeu. Então, para você ter uma ideia, aqui no Brasil, cada lar consome por volta de 2 litros de azeites no ano. Enquanto que mercados mais maduros, a gente tem um equilíbrio de 11 litros por ano de consumo, né? Então, essa consumidora, ela já tem um uso muito maior do que o que a gente é acostumado aqui no Brasil, que todo mundo faz muito para finalização, para salada. E isso faz uma diferença enorme para você poder entregar um portfólio mais completo, né? Então, você sim entrega sabor com uma marca como o Rocio de Abrantes, que é uma marca que vai ter uma identidade muito focada em acentos diferentes, né, de sabor e de amplitude dentro do portfólio. E você aí entra com uma marca onde você, entendendo também a realidade do Brasil, a consumidora do Brasil, que é o óleo de azeitona, que a gente a princípio não tinha essa categoria no Brasil, né? Que é um óleo que você consegue também ter toda a gordura e o benefício da gordura monoinsaturada, que é da oliva, num produto de um valor menor. Então você consegue ter uma amplitude maior dessa categoria.
2: Cristiane, a impressão minha, o brasileiro, o consumidor brasileiro, tem mudado o seu comportamento em relação, por exemplo, ao próprio azeite, deixando de usar como usava antigamente, mas passando a entender o seu sabor, as suas diferenças e características. Isso realmente tem acontecido ou eu estou falando só de um nicho muito próximo?
3: Eu acho que você está certo, né? A gente tem mudado, como brasileiro, a gente tem mudado, inclusive, a nossa relação com saudabilidade e o que a gente espera da comida hoje em dia, né? A gente está fazendo escolhas mais saudáveis, a gente discute bastante os processados, ultraprocessados. Então, existe, sim, nesse momento, um caminho super, super importante para categorias saudáveis, que é onde o azeite está, né? Então, o azeite é uma gordura dentro dos óleos vegetais de composição muito, muito benéfica para a saúde, né? Ela é óleo monoinsaturado, que no final das contas, esse faz com que a gente tenha benefícios além da gordura. O azeite entrega antioxidantes, anti-inflamatórios, melhora cortisol. Então, você tem tanta coisa importante dentro da categoria, dentro do produto azeite, que a gente chama até de superalimento. Então, claramente, a gente tem essa tendência e o azeite, dentro disso, responde muito bem para compor a alimentação brasileira.
2: Ao buscar esse novo conceito da construção da Casa Galo com outras marcas dentro da casa, por dizer assim, isso é um sinal de que vocês estão prevendo também a ampliação do consumo aqui no país?
3: Sim.
2: Faz parte, por exemplo, dessa mudança de comportamento do consumidor?
3: Olha, só para você ter uma ideia, esse ano o mercado cresce em volume 20%. Não é pequeno, né? A gente sabe que quando a gente fala de alimentos, esse é um índice super relevante. Claro que a gente veio de 2 anos onde você deve ter ido ao supermercado e visto que uma garrafa chegou a custar R$50, né? Por uma questão de safra. Teve uma queda de safra muito importante 2 anos atrás. E esse mercado realmente, demanda continuava super alta, então os preços chegaram a esse valor. Mas hoje a gente já está vendo preços mais baixos e consegue, então, portanto, ter mais de 20% de crescimento nessa categoria. Que é uma categoria importante para o varejo, né? O varejo como um todo tem dentro dessa categoria, imagina que são mais de 15 mil produtos dentro de um supermercado, né? Azeite Galo, com a marca Galo, está ali entre os 50, 60 primeiros. Então é bastante relevante e o consumo com certeza vai só aumentar daqui para frente.
2: Nós estamos falando aqui de uma marca que é extremamente conhecida no Brasil, mas vocês estão trazendo também outros produtos premium. Vocês pretendem desenvolver algum processo de comunicação até para refinar o sabor do brasileiro em relação a esses produtos?
3: Bom, você sabe que a gente aqui no Brasil entende exatamente que existe momentos e que a gente precisa de azeites menos acentuados. Então, aqui no Brasil, a gente vê uma gama de produtos, e a Galo tem uma gama de produtos que fala sobre sabor. Então, tem uma diferença, uma comunicação no Brasil, onde você coloca um produto que a gente tem o tipo único, né, que é aquela garrafa vermelha, que ela é um sabor bem neutro. Aí você tem o extra virgem, que é o nosso carro-chefe, é o que todo mundo conhece e faz, né, uso principalmente nas saladas. E a gente lança agora o intenso, que é um sabor acentuado dentro de Galo, né, na garrafa Galo, que é uma inovação também que a gente está fazendo, que é uma mudança na própria garrafa. Mas você comunica no Brasil por intensidade. Exatamente para poder pegar e ensinar os consumidores a entrarem na categoria, né? De uma certa forma, isso é ainda é uma questão a gente começar por sabores mais neutros.
2: Só deixa eu entender, a linha Rócio de Abrantes, ela já existe em outros mercados?
3: Não. A Rocio, ela entra entra pelo Brasil. E agora já está indo para Portugal e está indo para outros países. A Galo está em mais de 40 países no mundo.
2: E por que vocês escolheram o lançamento aqui no Brasil?
3: O Brasil é um dos mercados mais importantes para a marca Galo. Assim, mais de 60% do volume de Galo está no Brasil. Então, aqui faz todo sentido nascer daqui um pouco dessa estratégia também de portfólio.
2: Numa gestão de portfólio, já que o que nós estamos conversando aqui passa por isso, um dos desafios é decidir o que acelerar, o que abandonar, deixar de lado. Existe algum produto ou estratégia que vocês, de repente, preferiram deixar no caminho?
3: Olha, você sabe que a gente tem uma estratégia que foi muito relevante nos últimos anos, quando a gente teve o problema de safra e o preço, que foi uma versão menor, uma versão de 400 ml, que sim, foi uma forma da gente conduzir um pouco esse momento de maior crise, né? Mas o consumo, na verdade, ele está indo para mais volume, né? Então, a gente abandonou um pouco essa iniciativa, agora voltando para falar mais de sabor, falar mais sobre as diferenças entre os produtos, porque azeite não é tudo igual, né? Então, a gente precisa realmente começar a falar sobre isso.
2: Continuando aqui nessa nossa conversa sobre o consumo de azeite, óleo de oliva, existe muita desinformação ainda nesse mercado por parte do consumidor? Existem mitos que precisam ser combatidos?
3: Sim. Olha, só para você ter uma ideia, quando a gente fala do consumo na Europa ser 6 vezes maior do que no Brasil, é porque a gente consome como um produto substituto do óleo, né? Então, você usa na refoga, você usa na culinária de uma forma geral. E o Brasil, acho que você vai lembrar um pouco disso, tem o mito do aquecimento, né? Ah, então, se eu aquecer o azeite, eu viro óleo, que é um grande mito. Então, a Galo está trabalhando bastante nessa educação do consumidor, né? Em mostrar, e a gente comprou até dados de pesquisas bem importantes, de institutos bem importantes, para falar sobre isso, além da voz da Galo, né? Para falar sobre o aquecimento do azeite, não muda a gordura, ela continua sendo monoinsaturada e continua sendo a melhor gordura dentro dos óleos vegetais mesmo aquecido. Então, acho um pouco dessa desinformação é também uma grande oportunidade para a gente estar conversando com o consumidor.
2: Vocês fizeram pesquisas de mercado, foram ouvir o consumidor de que maneira?
3: A gente fez pesquisas com institutos que falam sobre nutrição, nesse momento, para explicar e para dar o aval sobre o aquecimento, porque foi um mito muito construído no passado, né? Isso ficou muito forte em cada consumidor achar que o azeite não podia ser aquecido. Então, essa construção até foi, em algum momento, uma certa confusão sobre a mudança das moléculas do azeite para um ponto de fumaça, que a gente chama, né? Então, por ter um ponto de fumaça um pouco anterior ao do óleo de soja, principalmente, entendia-se que não era um óleo que ficava importante e ainda nutricionalmente diferenciado depois do aquecimento. Mas isso é um mito, isso tem registros em toda a informação e é super consolidada essa informação entre as nutricionistas de que o azeite continua sendo o melhor óleo para usar na culinária.
2: Você usa em várias situações, eu imagino.
3: Não, a gente usa em tudo. Em casa não tem mais nenhum outro. E agora a gente está lançando um novo modelo modelo, né, vamos dizer assim, que é um squeeze, que é exatamente para você deixar ali do lado do fogão. E o squeeze é tipo uma bisnaga. Uhum. Sabe quando você está no... Na padaria você vê o chapeiro, no restaurante você vê os chefes de cozinha. Eles não usam exatamente da mesma forma que a gente usa em casa o azeite, que é virando do vidro, né? Eles têm uma bisnaga. E a gente traz, então, essa bisnaga agora no segundo semestre, exatamente para você estimular essa experiência diferente que é você colocar e começar a consumir o azeite na culinária de uma forma mais massiva.
2: Isso passa por prestar atenção de como o consumidor usa o
3: Totalmente.
2: Produto? Passa por essa observação?
3: Tanto isso quanto também os medos, né? O vidro, que é o grande clássico do azeite, né? O azeite precisa estar em uma cor âmbar para não oxidar nem nada disso. Então, o vidro sempre foi a embalagem mais vista no azeite, né? Então, só que o vidro também tem aquela sensação de insegurança no virar. Então, a gente, nesse momento, né? Agora, exatamente nesse mês, a gente lançou agora na APAS, né? A nova embalagem de vidro, que já é uma cintura um pouco mais alta, então melhora também a experiência. E o squeeze, que é esse olhar para a consumidora do que é importante dar segurança para ela no momento da culinária.
2: Cristiane, nós estamos falando muito aí sobre as ações que vocês estão tomando, olhando para o público externo. Agora, quando você tem uma mudança de marca, ou pelo menos um fortalecimento de marca, um reposicionamento, dependendo da situação, é importante a cultura interna também da marca, no fortalecimento dessa marca. Como fazer que o colaborador acredite primeiro na marca antes de convencer o consumidor?
3: Olha, a Galo está há 100 anos fazendo um azeite equilibrado e constante e com qualidade indiscutível. Acho que o maior prazer de trabalhar na Galo é que quando você fala que você está trabalhando com essa marca, é uma receptividade e sempre em todo, né, na nossa família, no varejo, quando você se apresenta, é de uma alegria estar trabalhando com uma marca que tem uma força e uma qualidade tão concentrada. Então, eu acho que assim, hoje o colaborador da Galo não tem dúvida sobre isso, assim, que se a gente está lançando alguma coisa, ele tem muito respaldo técnico, de qualidade, e assim a gente vem se estruturando ao longo do tempo.
2: Você está há quanto tempo à frente da Galo?
3: Agora vai fazer...
2: No Brasil.
3: Quase chegando a 3 anos, parece, né? Mas a Galo do Brasil, olha que interessante, né? A Galo é uma marca centenária, mas a empresa como distribuidora, ela só tem 10 anos. Porque a gente usava muito a distribuição de outras indústrias que já eram fortes no Brasil. Mas há 10 anos que a gente está como empresa já consolidada e construída no Brasil. E aí, portanto, esse ano é um ano importante também para a gente, de 10 anos de empresa.
2: Você disse, então, que você está quase 3 anos.
3: Eu já estou quase 3 anos, né? Já
2: quase bastante. 3 anos nesse trabalho. Qual é a sua formação?
3: Sou administradora, fui formada pela PUC e fiz MBA depois na GV, enfim.
2: Tá, e dentro dessa sua carreira, o que, que você traz de experiência que você teve ao longo do tempo para dentro do trabalho que você tem que realizar agora na Casa Galo?
3: Bom, antes disso, bom, não sei se também é importante falar que assim, a Galo é uma joint venture em Portugal com a Unilever, né? E desde 89 é uma joint venture que já estava antes, mas em 89 absorvem a marca Galo. E eu vim da Unilever, então antes de Galo eu fui 25 anos da Unilever com conhecimento estratégico e de todas as categorias. Depois, um pouco antes de eu entrar na Galo, eu já liderava uma empresa dentro da Unilever, que é uma startup, começou como uma startup e virou uma spin-off, que é uma vertente de distribuição para tudo, então, que é da Unilever. Então, eu já vinha um pouco com esse olhar de business integrado ao negócios, bem fortalecido.
2: Considerando que é uma empresa portuguesa,
3: sim,
2: né? Então, há decisões internacionais, estratégicas. Como adaptar essas decisões à realidade brasileira? Como é feita essa troca de informações entre o que vocês percebem no mercado brasileiro e o que se pensa internacionalmente da marca?
3: A gente tem uma cadeira dentro desse board, né? O Brasil é relevante nas decisões da marca como um todo. Então, não tem uma decisão da marca Galo global que o Brasil não seja uma voz bem importante dentro das decisões. Então, hoje o que a gente tem muito é uma troca e imagina que eu falei para você que a gente tem mais de 40 países, uhum. né? Então, tem um olhar muito focado em cada um desses países sobre o que é relevante para o negócio e para o desenvolvimento que a gente faz sempre em cada um desses países, o desenvolvimento de marca. A gente não coloca o produto numa distribuição qualquer e não investe em marca. Então, a nossa crença é que o valor está na marca, né? Muito mais do que só no produto. E a gente tem uma cadeira dentro desse board para essas decisões.
2: Tá. Me passa, por favor, alguns números que mostram o tamanho da Galo no Brasil.
3: No Brasil, a gente já é mais de um terço do mercado. Imagina que no Brasil tem mais de 300 marcas, tá, Milton? Então, assim, se você vai no supermercado...
2: Desculpa, 300 marcas nesse setor.
3: Marcas de azeite, só de azeite. É, exatamente. Muitas vezes você vê uma marca num mês e já não vê no outro, isso é verdade, né? Então, de uma forma perene, são poucas marcas que constroem marca no Brasil de uma forma de importância. E Galo é líder há muitos anos, sempre foi líder nesse mercado e tem mais de um terço do mercado. Então, pensa que você tem mais de 300 marcas... Né? E um terço desse mercado é de uma marca só. Então, é uma expressividade e uma responsabilidade muito grande que a gente tem com esse mercado.
2: Deixa eu entender, o acordo Mercosul-União Europeia, de alguma maneira, vai impactar nos negócios de vocês aqui?
3: A gente, sim, vai impactar, porque a gente já tem hoje um extra virgem com uma alíquota mais... Ok, né? Uhum. E aí o extra virgem não é sozinho dentro da família de azeites. Você tem o tipo único, que é esse primeiro, que é o que eu te falei, que é o vermelho. E ele, então, começa, sim, a ter uma redução em 15 anos da alíquota de importação. Então, esse primeiro já está valendo a partir de maio. Nesse primeiro momento, é um percentual ainda bem pequeno, mas que a gente já repassa e consegue repassar para consumidor e para o consumidor. E aí, cada ano vai aumentando. São 15 anos... para uma redução do que a gente tem hoje, que é praticamente uns 9% desse imposto da importação.
2: É um processo ainda muito lento, então o impacto é lento.
3: O impacto é lento, mas é importante, porque em algum lugar, né, em algum momento, isso a gente 15 anos passa rápido, né, e a gente consegue fazer, já em extra virgem, um trabalho bastante interessante em relação às alíquotas e tudo mais. No tipo único, que é a nossa entrada, vamos dizer assim, para essa categoria, onde a gente sente um pouco mais dessa morosidade, mas é super positivo, a gente está super feliz, é uma categoria, no final das contas, que é praticamente toda vinda de fora. Então, se o brasileiro não tiver a oportunidade de consumir, realmente a gente vai ter pouca gente tendo acesso a essa categoria. Tá.
2: Cristiane Souza, me permita falar um pouco mais sobre o seu papel como líder nesse grupo. O que tem sido desafio para você trabalhando nesse momento de ampliação, de fortalecimento da marca, se a gente pode dizer assim, trazendo a Casa Galo?
3: A gente tem... claramente uma grande responsabilidade de fazer isso dar certo, né? Porque a gente está nascendo com essas marcas no Brasil. Então, acho que o meu grande papel aqui é que a gente consiga olhar em cada oportunidade, em cada varejista, em cada negócio, uma oportunidade de fazer com que a marca, a empresa, tenha a oportunidade de fazer dobrar seu negócio nos próximos anos. A nossa estratégia de dobrar o negócio, ela está pautada nas marcas, mas ela está muito pautada na conversa sobre a culinária. A culinária é a grande oportunidade de crescimento dessa categoria e é como a gente tem dentro de casa, olhado em todas as inovações, como a gente realmente endereça essa questão de colocar o azeite na culinária e no dia a dia, que é a gordura mais saudável, acho que as pessoas já sabem. A gente tem muito sobre a queda desse mito do aquecimento, que é um papel nosso explicar, né? Em algum momento essa confusão foi criada e a gente precisa explicar isso. Então, meu papel com eles é a gente estar realmente ajudando a consumidora a entender e fazer melhor uso, e aí ajudar também através do portfólio e através das embalagens, ela ter a melhor experiência também com essa categoria.
2: Tá, e os seus desafios internos, comandando equipes de trabalho.
3: A minha equipe é ótima, Milton. Assim, graças a Deus,
2: não
3: a gente tem...
2: Disso.
3: Não, você tem, assim, uma equipe enxuta. Nossa equipe tem menos de 80 pessoas no Brasil. É uma equipe enxuta, é uma equipe equilibrada entre experiência e pessoas que estão novas no time. A gente tem... claramente um desafio de fazer com que todo mundo compreenda da área do vizinho, né? Vamos dizer assim, que a grama do vizinho não é mais verde que a sua, porque tem muito sobre as empresas olharem sempre diferente esse setor, mas é um equilíbrio entre a gente estar numa empresa tradicional, de muita responsabilidade, ao mesmo tempo se desafiando internamente para modelos de negócio, sistemas e tudo que uma empresa jovem de 10 anos, vamos dizer assim, tem de desafio. Então, a gente está nessa jornada, uma jornada onde a marca é muito forte, a gente tem muita satisfação de estar trabalhando numa marca dessa, mas internamente a gente é uma empresa jovem. Como uma empresa jovem, tem trabalho todo dia, toda hora a gente está mudando algum sistema, falando com fornecedores e tratando informações. A gente tem cada vez mais o olhar minucioso sobre informações e tentar trabalhar em cada região, segmento de forma diferente.
2: Agora há pouco você falava da sua formação, você está num posto de liderança dentro de uma empresa e é uma liderança feminina. Isso é sempre destacado, especialmente aqui nesse nosso programa, porque traz aqui uma referência importante para outras pessoas que estejam nos acompanhando. E eu queria entender de você se ser mulher neste processo para chegar à liderança em algum momento foi uma barreira para você.
3: Já não é na Unilever há muito tempo, assim, de verdade eu acho que tem empresas que já passaram por essa situação de uma forma mais equilibrada. Eu chego na Galo, eu já cheguei na Galo com uma presença de 40% de liderança feminina, hoje a gente está em 50%, enfim, já tinha esse olhar mais equilibrado. Então essa questão ela é muito encorajadora até as pessoas que estão ali trabalhando com a gente e entender que a liderança é possível. Eu fui promovida duas vezes na licença maternidade, então as minhas duas, né, assim, meu chefe brincava, não vai ter o terceiro que é o meu lugar.
2: Não vai ter o terceiro que eu vou perder o emprego. Para você.
3: Mas isso aconteceu, então é uma possibilidade, né, e a gente tem pessoas jovens agora no momento de gravidez e eu encorajo exatamente para que convivamos, né, todos num processo de equilíbrio entre a parte pessoal e a parte do trabalho.
2: Aí você me dá o gancho também para fazer uma pergunta que eu gosto sempre de fazer nas nossas conversas aqui, que são referências suas ou exemplos seus, conselhos seus, podemos dar o nome que quiser para isso, mas vamos ficar com conselhos seus para os jovens profissionais, esses que estão entrando no mercado de trabalho e para as jovens profissionais também.
3: Você sabe que eu falo que assim, né? Na média, a empresa é justa com o que você entrega para ela, né? Em termos dessas empresas que eu estou te falando. Então, não fica afobado de achar que você está no momento que você já queria estar promovido e não está. Na média, a companhia vai te responder pela entrega que você faz. Então, eu acho que um dos conselhos que eu recebi muito no começo da minha carreira, que eu já queria uma promoção e até me candidatei para uma vaga, da minha chefe foi falar assim: Cris, entenda que é melhor que as pessoas achem que você já está maduro o suficiente para ocupar uma vaga do que você atropelar e ter que ficar provando que você está capaz daquela vaga. Então, eu acho que é o timing, assim, chega o momento que você já está realmente de uma forma mais equilibrada, que você já está transpirando uma vaga maior do que a que você está e o mercado vai entender isso.
2: Cristiane Souza, quero agradecer a sua gentileza de trazer parte da sua experiência e do conhecimento desse mercado aqui para o mundo corporativo. Muito obrigado e até uma nova oportunidade.
3: Eu que agradeço, obrigada.
2: Cristiane Souza, que é presidente da Casa Galo no Brasil, conversou com você aqui no Mundo Corporativo. Essa entrevista completa fica à sua disposição no canal da CBN no YouTube, no Spotify e no podcast mais próximo do seu celular. Lá no meu blog, miltonjung.com.br, Jung você escreve com J-U-N-G, tem os destaques da nossa entrevista, o vídeo completo e o espaço para você também deixar o seu comentário. Colaboraram com este Mundo Corporativo Carlos Greco, Letícia Valente, Karen Lemos, Débora Gonçalves e Priscila Gubiotti. Até o próximo capítulo do Mundo Corporativo.
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0: Terça-feira, 16 de junho de 2026. O ministro do STF, Alexandre de Moraes, rejeitou um pedido da Defensoria Pública da União para adiar o julgamento do ex-deputado Eduardo Bolsonaro na primeira turma da corte. Marcada para hoje, a sessão foi mantida pelo magistrado. O parlamentar cassado é acusado de coação. Segundo a Procuradoria-Geral da República, Eduardo atuou fora do país para atrapalhar o processo sobre a trama golpista. Na ação, o pai dele, o ex-presidente Jair Bolsonaro, foi condenado a mais de 27 anos de prisão. Eduardo não indicou advogado e não compareceu a outras fases da ação. Por isso, é representado pela Defensoria Pública da União. O Datafolha divulga, a partir de sexta-feira, uma nova pesquisa eleitoral para a eleição presidencial. Serão incluídos novos nomes como Aécio Neves, do PSDB, e Joaquim Barbosa, do Democracia Cristã. Os entrevistados também serão questionados sobre temas como a classificação de facções criminosas como organizações terroristas pelos Estados Unidos. O estado da Flórida, nos Estados Unidos, abriu um processo contra o TikTok. A Procuradoria-Geral Floridense alega que a empresa viola uma lei ao deixar menores de 14 anos criarem contas na plataforma. A ação também acusa o TikTok de deturpar dados sobre conteúdo violento ou sexual ao qual crianças têm acesso na rede social. No horário de Brasília, 13h33.
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0: Seguimos com o CBN Madrugada, edição de terça-feira, 16 de junho de 2026, ao vivo para todo o Brasil. Eu sou Clauson Dutra, te faço companhia até 5 horas da manhã. Levo muita informação, análise, prestação de serviço e as entrevistas da rádio CBN das últimas 24 horas. Você pode e deve mandar mensagem para a gente pelo 99911-9981 ou pelo chat do YouTube, é Rádio com Imagem, chat de conversas liberado para você mandar mensagem para a gente por lá também. Lembrando que logo mais tem uma nova rodada de participação dos ouvintes aqui do CBN Madrugada. Logo no fim desse bloco, por volta de 3h55, quase 4 horas da manhã, a gente volta a registrar sua participação por aqui. Agora a gente abre espaço para Carol Tchoukian. Carol Tchoukian conversou com o Fernando Andrade no estúdio CBN sobre uma pesquisa inédita que ouviu mais de 1000 brasileiros sobre relacionamentos. É isso. O amor brasileiro não está acabando em briga, está acabando em silêncio.
1: Carol, vamos lá. O amor, muitos amores brasileiros terminam, não é por causa de traição, quer dizer, às vezes é, né? Mas na grande maioria é por causa de... por falta de escuta, por falta de diálogo, por falta do silêncio. Por que isso?
2: Não, por excesso de silêncio, Fê, excesso pelo que eu estou chamando aqui de presença ausente. Inclusive, eu queria até aproveitar essa segunda-feira pós-Dia dos Namorados para saber dos ouvintes quem se angustiou com esse tipo de presença ausente do companheiro ou companheira, que de repente até estava lá, vocês combinaram de jantar, mas daí a pessoa não sai do celular, ou você está falando algo importante e ela está olhando o jogo da Copa. Eu fiz uma pesquisa junto com a Camila Hopper, que é também psicanalista, pesquisadora, a gente utilizou a plataforma On The Go, que é uma plataforma de pesquisa quantitativa. Conversamos com mais de 1000 brasileiros para entender como o brasileiro vive o amor hoje, quais são os nossos desejos, os nossos medos, as nossas alegrias. E é angustiante perceber que a nova e mais cruel e danosa violência para as relações é a presença ausente. Essa sensação de não ser ouvido, de que a pessoa está lá, mas ela nem se implica para ter uma DR com você. É como se o vínculo fosse se erodindo, assim, é uma ausência silenciosa. Então, trazendo números, a gente tem hoje 1 a cada 4 brasileiros diz que o principal problema das relações é a falta de escuta. E o tratamento de silêncio já atinge 1 a cada 6 brasileiros, que é quando, de repente, a pessoa fecha a cara e não fala nada para você. E aí você fala, aconteceu alguma coisa? Não, não, tá tudo bem. Ou não responde as suas mensagens. E aí a pessoa tá fisicamente presente, mas se retirou da conexão. E o que que eu percebo, né? E também, isso ficou muito claro com outros dados da pesquisa, eu quero trazer ao longo aí dessas próximas semanas vários dados inéditos, mas hoje a gente tem pessoas e casais muito sobrecarregados. Então, hoje a gente virou, e acho que eu já trouxe isso aqui, né? Viramos ótimas microempresas, mas a gente está esquecendo de ser casal. Então, o excesso de tarefas também é algo que atrapalha e corrói o vínculo. E o que vem acontecendo é, muitas vezes, as pessoas vão se reenergizar fora da relação. Então, você vai fazer um curso, você janta com as suas amigas, você tem a noite do pôquer, e o casal fica circunscrito nas tarefas da casa, no lavar a louça, na educação dos filhos. E aí você chega em casa exausto, você até senta na mesa para jantar, mas você tem que responder o e-mail no celular, você já está sem paciência porque você pegou 3 horas de trânsito e você não quer muito ouvir de novo o seu companheiro falando da discussão que ele teve com a mãe. Só que o perigo do silêncio, e acho que o silêncio é algo muito sintomático dos nossos tempos, é que ele opera de uma forma mais profunda que a rejeição. Porque ele faz com que a pessoa se sinta inexistente. Ela, o silêncio, essa presença ausente, ela não destrói pelo embate. Ela destrói pelo apagamento. E aí, trazendo um outro dado aqui da pesquisa, hoje o maior medo do brasileiro não é ser traído, não é que o parceiro morra, não é que eles não tenham dinheiro, é não ser bom o suficiente. Um a cada três brasileiros, maior medo das relações amorosas é não ser bom o suficiente. Quando o outro silencia e ele se distancia e nem me explica por quê, é isso que começa a operar na nossa cabeça, tá vendo? É algo que eu fiz, ele conheceu alguém mais interessante, será que eu tô falando demais? Será que eu tô falando de menos? E a sensação é que realmente você não é o suficiente, porque aquela pessoa não tá nem colocando energia para brigar com você, porque a briga, a DR, pressupõe um desgaste, o atrito, o outro se importa. Quando seu companheiro ou sua companheira estão ali no sofá e vocês só estão dividindo quem arruma a mochila da criança, quem vai levar, quem vai buscar, quem vai pagar o supermercado, fica essa sensação de, nossa, a gente está aqui pela estrutura, pela conveniência, mas essa pessoa não está me vendo. E aqui eu penso no que essa pessoa não está te vendo, de novo, não porque necessariamente ela é manipuladora. Acho que, estamos esgotados. E aí acho que vale trazer um conceito que eu já trouxe aqui do André Green, que é a mãe morta. A mãe morta não é a mãe que morreu efetivamente, mas é a mulher que está presente fisicamente, mas afetivamente desinvestida. Por quê? Talvez ela esteja deprimida, talvez ela esteja sobrecarregada com muitas tarefas, talvez ela esteja passando por uma crise com o pai. A questão é que aquela criança sente que se até a mãe, que deveria ser a grande fonte de afeto e segurança, não está investida, então eu sou alguém que não sou digno de ser amado. E a gente está cada vez mais vivendo esse tipo de relação e não está conversando. Porque quando a gente fala, né, vê que a falta de escuta é um dos principais problemas, também tem a ver com a falta da conversa. A gente está se sentindo angustiado e não fala. Que aconteceu? Estou chateada.
1: O quanto esse silêncio machuca. Agora tem uma questão. Sabe-se em que faixa etária isso acontece mais? E se acontece mais entre homens e mulheres?
2: Sim, a gente tem uma presença muito similar em todas as faixas etárias. Então, é interessante ver que o ghosting é mais frequente entre os jovens, mas o silêncio não. O tratamento de silêncio é um sintoma cultural, não é geracional. E eu acho que aqui é muito ruim perceber, principalmente casais que moram juntos, seja namorados, seja casados, porque fica essa sensação de que a gente está ali pela estrutura. E aí, quando a gente faz o recorte de gênero, é interessante ver como os gêneros interpretam o silêncio de um jeito diferente. Então, as mulheres se queixam mais da falta de escuta e da falta de parceria. A sensação é de que os caras não estão presentes quando a gente está falando aqui em relações heterossexuais. O cara está lá, mas não está comigo. Está em casa, mas nem se envolve com as crianças, nem comigo. E aí, de repente, quer transar. E aí, qual é a sensação e a queixa da presença ausente dos homens? A falta de sexo. Então a mulher está aqui, mas não quer estar comigo. Como mulher, a gente tem transado cada vez menos. Então, eu acho que é interessante a gente ver que os homens estão nomeando o sintoma e as mulheres estão nomeando a causa. E o que, que eu acho importante trazer também, né? Duas coisas. Primeiro, por que, que a gente fica no vazio, que nos incomoda? Então, se a relação está esvaziada, por que, que a gente não sai? Eu acho que tem algo bem psicanalítico da compulsão à repetição. Então, a gente fica lá no doloroso porque o familiar angustia menos do que o conhecido, já que a gente tem medo de não bastar, pelo menos ali você sabe que aquela relação mais ou menos funciona. E acho que reclamar da ausência do outro também não faz a gente se implicar que a ausência também é nossa. Também exige se expor, suportar a alteridade, discutir. Tem um outro dado da pesquisa que mostra que quase metade das respostas de o que torna uma relação boa hoje, então 47% das respostas sobre o que torna uma relação boa hoje diz uma relação que tem respeito. Respeitar é diferente de concordar, e eu vejo isso muito na clínica, casais que nem trazem a conversa para o companheiro ou companheira, porque falam, ele já não vai mudar de ideia e eu vou me estressar, então eu prefiro ficar em silêncio mesmo e vida que segue. A gente tem que entender que o respeito não é o outro mudar de ideia porque você está certo. É vocês entenderem que existem limites diferentes, necessidades diferentes, dores individuais e que a gente tem que reconhecer esse espaço, os limites, sem ter que concordar. Eu acho que enquanto a gente não tiver implicado em respeitar a alteridade e não me respeite de uma forma quase que ditatorial e concorde comigo, a gente vai, e enquanto a gente seguir exausto, a gente vai continuar silenciando. A gente já está silenciando, né? Silencia o grupo do WhatsApp, silencia as pessoas no Instagram. Aí você se poupa do conflito e poupa também o seu ideal narcísico, porque você não fica a pessoa que está sendo carente ou que está dando chilique ou o cara que não está compreendendo. Só que para manter esse nosso ideal de eu, a gente está destruindo relações possíveis. Então não adianta só a gente estar junto em casa se a gente não está efetivamente presente, ouvindo, respeitando, atento.
3: Nossa ouvinte Marta, que tem 56 anos, vivência de vários namorados e de um casamento, diz que se não tem diálogo, espaço para diálogo, já era, Carol. Ela acha que dá um toque uma vez, se não mudar, já era.
2: A questão é que tem tido cada vez menos, né? Queria até saber se os ouvintes têm ficado com preguiça. Porque se a gente chega cansado em casa, tem muita coisa para fazer, deixa a discussão para amanhã, e de repente as pessoas explodem. Então, que a gente possa trazer o incômodo logo que ele aconteceu, não esperar as coisas escalarem. A gente deixar o celular propositalmente no silencioso e destinar um tempo de qualidade com aqueles que a gente ama. Poder ouvir, ainda que a gente esteja cansado, os desabafos dos outros. E poder perguntar, né? Como você quer que eu te ajude? Como eu posso me fazer presente para você? Porque às vezes a gente também está achando que está se fazendo presente e o outro não está percebendo. Então vale perguntar para o outro. O que faz com que você se sinta vista, percebida, amada?
1: Belas questões. Carol, muitíssimo obrigado mais uma vez pela conversa aqui. Uma boa semana para você, Carol, e até segunda-feira que vem.
2: Até segunda-feira que vem, com muita presença.
1: Adorei, um beijo.
2: Beijo.
0: Agora, 3:48, espaço aqui no CBN Madrugada para Guilherme Muniz, que conversou com uma especialista sobre ansiedade.
4: Nos últimos anos, o Brasil vem sendo recorrentemente considerado como o país mais ansioso do mundo pela Organização Mundial da Saúde. Vamos entender, então, um pouco melhor essa situação. Sobre isso, eu converso agora com a psicóloga Laís Brito, fundadora também da Baobá Saúde. Laís Brito, muito obrigado pela sua participação aqui na CBN.
5: Uma honra estar aqui, as pessoas de casa e todos que nos escutam.
4: Queria te ouvir sobre esse dado que recorrentemente a OMS monitora e levanta para a gente, indicando que quase 10% da população brasileira sofre com transtornos de ansiedade. O Brasil vem figurando como o país mais ansioso do mundo. O que, que explica o fato de a gente estar tão ansioso, hein?
5: Então, eu acredito que a gente vive um... A gente já vem nesse ranking, né? Há algum tempo, como era terceiro lugar e agora a gente aí protagoniza o primeiro lugar, infelizmente, com esse dado de saúde muito alarmante, o estilo de vida, né? Eu acho que isso é uma atualização para a gente falar do estilo de vida, mas a gente não pode apagar o processo sócio-histórico de Brasil. Então, o Brasil ele é fundamentado numa perspectiva escravocrata, né, de desumanização, de exploração das pessoas, de tráfico de pessoas. E eu acredito muito que essa raiz da colonialidade tem um reflexo

0: a gente vai somatizar, né? A gente carrega aí uma raiz de trauma importante com esses modelos e o estilo de vida, principalmente vinculado às, às organizações de trabalho, tem um impacto muito grande.
1: Agora, eu fiquei pensando porque da pandemia para cá, eu acho que na pandemia a gente passou a pensar e falar um pouco mais sobre saúde mental, né? E a se questionar sobre alguns desses hábitos, algumas dessas práticas que a gente simplesmente faz no automático, às vezes sem questionar, ligadas a ritmo de trabalho e enfim. E a gente vem acompanhando alguns debates se intensificarem sobre isso, né? Por exemplo, agora, inclusive, em Brasília, se fala muito sobre essa questão de rever a escala de trabalho, a jornada de trabalho. Te parece que a gente está conseguindo refletir, questionar, criticar um pouco mais esses pontos que você mencionou que hoje em dia causam tanta ansiedade? Ou eu estou dando uma dourada na pílula, ainda é otimista demais pensar assim? Como é que você está vendo essas discussões?
0: Eu vejo de forma muito otimista, né? Isso, a gente, se a gente pensar de 1500 até agora, 2026, são 525 anos dessa história, né? Que é muito escandalosa, vergonhosa. E a gente vai, né? Os movimentos negros, estudantis, os movimentos sindicalistas e tantas outras, né? Forças aí de revolução veio avançando e, por óbvio, o modelo de trabalho e as condições não é igual a 50 anos atrás e o prognóstico é que daqui a 50 anos seja muito melhor. Então, eu vejo de forma muito otimista, porque uma redução da escala, né, a gente sai de 6 por 1, vai para 5 por 2, o incentivo a uma boa alimentação, a melhora do sono, a própria busca, né, por processos terapêuticos, esse resgate também, né, que as pessoas poderão ter com mais tempo da comunidade. Então, a saúde, ela se constrói de forma coletiva. Eu preciso ter tempo para estar com as pessoas que eu amo. É no vínculo que as coisas se rompem, é, né, nesse vínculo aí que acontece de forma pela lógica do uso, mas serão em vínculos seguros que nossa neurofisiologia vai se restabelecer. Então, eu vejo de forma muito otimista, assim.
1: É, tomara que a gente consiga, então, de fato, avançar nisso. Agora, um ponto que você mencionou logo no começo da fala e que me chamou a atenção, que me joga para uma outra questão, é o seguinte. Você falou da nossa raiz escravocrata, né? E eu ia te perguntar de que forma que a desigualdade social interfere nas questões de saúde mental. E aí eu vou até trazer também esse outro componente, que pode ser qualquer outro recorte que a gente traga racial, social. Como que a gente pode entender essas questões de saúde mental? O Brasil sendo um país muito ansioso, essa ansiedade, esse contexto todo é diferente de grupos para grupos no nosso país?
0: Com certeza a gente vai ter uma interseccionalidade, né? São marcadores, são encruzilhadas aí de várias violências e vulnerabilidades. Então, um quadro ansioso de uma pessoa de classe média alta, ele vai se estabelecer por alguns motivos legítimos, por óbvio, todos os motivos são legítimos, mas para uma pessoa que mora numa favela, né, que é atravessada pela violência policial, que é atravessada pela falta de saneamento básico, pela falta de educação, pela falta de transporte público, esse corpo ele vai ter outros aditivos, né, e vai sim intensificar as dores. Né? Uma pessoa que está há uma hora no engarrafamento não é a mesma pessoa. Né, o corpo não vai sentir da mesma forma, né? A pessoa que estiver de carro no engarrafamento, a pessoa que estiver no ônibus mega lotado parecendo uma sardinha. Então, assim, a gente está no mesmo mar, mas a gente está navegando em embarcações muito diferentes. Tem gente que está de iate e isso pode gerar alguns desconfortos, sim. E tem outras pessoas que estão a nado, a corpo completamente exposto.
1: E isso não é desmerecer a situação de cada um, né? Não é que a gente não tá falando
0: todo
1: que quem tá no iate...
0: Todo sofrimento é legítimo.
1: Isso. Não. Porque senão...
0: Quem tá no iate vai ter, sim, seus desconfortos, né? Vai que as companhias do iate sejam péssimas. E na grande maioria das vezes é, né? A família que frequenta o iate é uma família também muito desrespeitosa. Ali se tem muito aporte material, mas nem sempre afetivo, né? Eu atendo famílias de alto padrão também. Às vezes a pessoa vai ter inúmeras memórias afetivas de viagens, né, de um lugar, mas ela não tem do abraço, ela não tem do colo, ela não tem desse aninhar. É isso que eu estou dizendo. Esses marcadores, né, quanto mais vulnerabilidade, mais marcadores de dor e sofrimento. E, por óbvio, esse corpo ele vai adoecer e ele vai...

0: ter menos recurso de lidar, né? Porque ele tem menos acesso à saúde, por exemplo, a própria psicoterapia por anos, né? A gente tem o estigma da loucura no Brasil também, que é uma problemática muito grande, mas fazer terapia, todo mundo entendeu e ficou dissipado que era coisa de rico. E por que era? Porque sempre foi algo muito caro, que poucas pessoas tinham recursos financeiros para sustentar e recursos, inclusive, de tempo, né? Porque, literalmente, dentro do sistema capitalista, tempo é dinheiro, tempo é privilégio. Então, me diz lá, a pessoa que trabalha na escala, 6x1, ela tem tempo, ela tem grana e tem tempo de fazer terapia? Então, assim, tem vários marcadores. Todo sofrimento, ele é real e legítimo e ele está para todas as classes, raças e gêneros. No entanto, tem essas interseccionalidades, tem esses marcadores que vai adicionando mais vulnerabilidade para o corpo, né? Então, o sofrimento de uma pessoa branca, ela é super legítimo, só que grupos minorizados de direito, né? Se essa pessoa branca, ela é cis heteronormativa, ela vai ter uma passabilidade social, mas se é uma pessoa branca, que pertence à comunidade LGBTQIAPN+, por exemplo, se é uma pessoa branca, trans, né? Então, ela vai ter mais vulnerabilidade aí dentro desse sistema, assim como a questão que eu trouxe, né? Se é uma pessoa indígena, né? Cadê o espaço das pessoas indígenas? As pessoas indígenas têm acesso à saúde mental, né? Vive até hoje povos aí resistindo, os donos dessa terra resistindo e lutando por demarcação de território. E, assim, são coisas desumanas no nível que é complexo a gente refletir até, né? Mas é necessário.
1: Agora,
0: são incômodos aí.
1: Sim, sim. E me conta uma coisa sobre essa realidade, que, né, a forma, você comentou aqui como a forma como a gente vive impacta na nossa saúde mental. E aí eu te pergunto, qual é o papel das redes sociais, possivelmente, nesse aumento de ansiedade no nosso país? Porque a gente está figurando como o país mais ansioso, mas a gente também costuma figurar como o país que mais acessa as redes, que mais usa a internet. Você vê uma relação entre essas duas coisas?
0: Muito grande. A pressão estética, a comparação, né? Então, o enriquecimento até de muitos digitais influencers, né? Que a gente vive um outro dado problemático no Brasil, que são as bets, por exemplo. Eles divulgaram bets, ficaram muito ricos, né? Já tinham os que já eram ricos, então eles vão oferecendo um cenário de glamour, de ostentação, e a pessoa que está cá na sua sala de casa, né, entra no processo de comparação dessa vida muito confortável, né, dessa vida de luxo, de viagens, da pessoa que acorda e vai para a academia 10 horas, com certeza, né, da pressão estética. Então a gente vive um retorno também aí do culto à magreza, toda alimentação saudável, personal. Então tem uma vida muito cinematográfica aí oferecida, né, nas redes sociais, e que a grande maioria das pessoas não podem viver. E por óbvio, sim, a gente vai ter um aditivo, né, de sofrimento psíquico e emocional, e que vai reverberar no comportamento também das pessoas.
1: A gente está falando que o brasileiro está cada vez mais ansioso. O que, que é ansiedade, Laís? E quais são os sinais que a gente precisa entender, seja por causa dos fatores como o trabalho, esse dia a dia estressante, seja pela pressão das redes sociais? O que é ansiedade e quais são os sinais que a gente precisa ficar de olho que pode ter algo começando a soar aí um sinal de alerta?
0: Vamos lá. Ansiedade em si, ela é maravilhosa. Ela é a nossa emoção base que nos impulsiona para a próxima coisa. É como se fosse o combustível do nosso carro. A ansiedade em si, ela não é um problema. A desregulação neuroquímica, né, que os neurotransmissores começam a produzir por conta de quadros desorganizados, então, é a ansiedade que me faz querer sonhar com o aniversário do meu filho, é a ansiedade que me ajuda numa programação de carreira, é a ansiedade que faz eu esperar para uma data celebrativa, enfim. Quando eu entro em sofrimento emocional, e aí os motivos são os mais diversos possíveis, seja trauma infantil, seja um acontecimento recente, seja sofrimento pelo ambiente de trabalho, enfim, os motivos são muitos, eu vou ter uma maior produção desses hormônios que a gente vai chamar de ansiedade, e aí eu gero uma desregulação neuroquímica no corpo, o corpo ele começa a ficar desorganizado, é como se fosse uma pressão arterial que subisse, né? O coração é natural ele bater num ritmo saudável, mas se está desregulado, eu vou ter, por exemplo, uma hipertensão, se ele bate menos, eu vou ter uma hipotensão. Então, tem um nível basal ali saudável de ansiedade, de hormônios de ansiedade. Mas quando eles estão elevados, aí a gente vai entrar em quadros ansiogênicos que pode se transformar em transtorno de ansiedade ou não. Pode ser também só um sofrimento pontual ou se cronificado, aí a gente vai entrar em transtornos de ansiedade.
1: Que bom, bom saber disso. Eu conversei agora com a psicóloga Laís Brito, fundadora da Baobá Saúde, também que trouxe esse panorama sobre a nossa saúde mental aqui no Brasil.
2: Registrar sua participação rapidamente aqui no CBN Madrugada, o Erickson Cruz, acompanhando direto de Ponta Grossa, no Paraná, em Nilson Marques, direto do Espírito Santo. Bom dia, família CBN, Sérgio Esposa Irani, na linda cidade de Fortaleza, acordando bem informado na rádio CBN. Ivo Alves, de Caicó, Rio Grande do Norte. Gilson Queiroz, direto de Fortaleza. Antônio, de São José do Rio Preto, muito bom ouvir o programa. Aristeu Félix, do Rio Grande do Norte. Bom dia a todos, direto de Jaboatão dos Guararapes, Pernambuco. Nosso ouvinte com a gente aqui no chat do YouTube. Além, é claro, dos nossos ouvintes, o Ivan Luciano, o Cristiano Pessoa, que falou sobre Jaboatão dos Guararapes, em Pernambuco. Marcos Douglas com a gente também. 4:12, repórter CBN, na voz de Matheus de Souza.
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0: Terça-feira, 16 de junho de 2026. A Procuradoria-Geral da República informou ao Supremo Tribunal Federal que rejeitou a segunda proposta de delação premiada apresentada pela defesa de Daniel Vorcaro. A análise da PGR seguiu o mesmo entendimento da Polícia Federal. A segunda proposta de delação foi negada pela PF na semana passada. Na avaliação da PGR, a proposta não apresentou elementos novos em relação ao que a própria investigação já revelou. Além disso, não houve um comprometimento efetivo com a devolução de valores de ao menos 60 bilhões de reais, um dos pontos centrais apontados pelo Ministério Público para o avanço das tratativas. Quase 7 mil denúncias de golpes e agressões contra idosos foram registradas no Piauí nos primeiros 5 meses de 2026. O dado foi divulgado nesta segunda-feira, quando é celebrado o Dia Mundial de Conscientização sobre o Abuso contra a Pessoa Idosa. Segundo dados da Secretaria de Segurança Pública piauiense, o crime mais comum é o estelionato, com mais de 1.800 registros, seguido de furto e ameaças. A cantora Bonnie Tyler saiu do coma nesta segunda-feira. A informação foi divulgada pela família da artista. A intérprete de Total Eclipse of the Heart continua internada na UTI de um hospital em Portugal e está muito debilitada, segundo o comunicado. Ela havia sido colocada em coma induzido após passar por uma cirurgia intestinal de emergência na última quarta-feira. Horário de Brasília, 4:04.
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2: Olá, bom dia, bem-vindo, bem-vinda. Vamos juntas e juntos até 5 horas da manhã. Com o CBN Madrugada, edição de terça-feira, 16 de junho de 2026, ao vivo para todo o Brasil. Estou no ar desde meia-noite, sigo com você mais uma hora. Levo as principais informações do dia, aquecendo os tambores para logo mais. 5 horas da manhã, ao vivo, direto dos estúdios no Rio de Janeiro, Frederico Goulart comandar o CBN Primeiras Notícias. Por enquanto, nós estamos juntos, eu e você, você e eu, até 5 horas da manhã. Pode e deve, você pode e deve mandar áudio pra gente. Aliás, você pode e deve mandar mensagem de texto pra gente no 999119981. Pode mandar mensagem pra gente também pelo chat do YouTube. Lembrando que eu registro sua participação no fim de cada bloco, por volta de 4 horas e 29 minutos, eu volto a registrar sua participação aqui no CBN Madrugada. Agora, 4:06.
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2: Com Jade Ramos.
3: A terça-feira segue com a atuação de uma massa de ar fria que mantém a chance de geadas nas primeiras horas da manhã em áreas da Campanha Gaúcha e nas regiões serranas do sul do país. Em Porto Alegre, a temperatura mínima alcança os 5 graus e a máxima de 16 graus. Já no sudeste, a circulação de umidade e a frente fria mantém a condição para chuvas entre o litoral de São Paulo, no Rio de Janeiro, no Espírito Santo e em áreas de Minas Gerais. Enquanto no centro-oeste, o calor e a umidade mantêm as chuvas isoladas em Mato Grosso do Sul, Goiás, no Distrito Federal e em pontos de Mato Grosso. Enquanto no Nordeste, o destaque é para o calor. A temperatura máxima alcança os 29 graus em Salvador e 30 graus em Recife. E no Norte do país, as máximas também seguem elevadas, com 34 graus em Palmas e 31 graus em Belém. enquanto em Amazonas, Acre, Roraima, no Amapá e no norte do Pará, as pancadas de chuva são esperadas de forma isolada no período da tarde. Jade Ramos, da Climatempo, para a CBN.
2: 4:07, vamos aos destaques do Jornal da CBN, aqui no CBN Madrugada. O presidente Lula participa hoje como convidado da cúpula do G7 na França. O líder brasileiro vai discursar à tarde na sessão ampliada da cúpula, que reúne as 7 democracias mais ricas do mundo. Por enquanto, não está previsto um encontro de Lula com o presidente Donald Trump para discutir a ameaça de um novo tarifaço de até 37,5% contra produtos brasileiros. Lula vai se reunir hoje com a presidente da Comissão Europeia, Ursula von der Leyen, para contestar as recentes restrições impostas pelo bloco à carne brasileira. O presidente do Conselho Europeu, Antônio Costa, falou sobre o encontro com Lula para discutir o embargo.
4: Nós, para o Brasil, fizemos com o Cuidado do Mercosul um grande acordo este ano, que está agora a ser ratificado, que entrou já em pleno vigor. Obviamente, há normas sanitárias que têm que ser cumpridas, mas a Comissão Europeia está em diálogo com o Brasil.
2: O presidente Lula participa de 2 sessões plenárias na cúpula do G7 dedicadas ao desenvolvimento internacional e ao crescimento econômico equilibrado. O líder brasileiro vai defender a manutenção de recursos financeiros para a ajuda aos países mais pobres e a reforma de organismos internacionais como a ONU. O Ministério das Relações Exteriores informou que o governo brasileiro cobrará reformas estruturais no sistema de governança global, incluindo a Organização Mundial do Comércio e as Nações Unidas. A diplomacia nacional argumenta que a atual configuração dos organismos não representa a realidade política do Sul global. Em entrevista à EBC, o secretário de Assuntos Econômicos e Financeiros do Itamaraty, embaixador Philippe Fox Drummond, explicou a postura do Brasil no G7.
5: Como é que você tem um crescimento equilibrado com as estruturas de governança não reformadas? Um exemplo clássico disso é a OMC. Nós estamos fazendo um grande esforço, o Brasil, em conjunto com diversos outros países, para fazer uma reforma da OMC, e a reforma da ONU, das Nações Unidas, também é algo que cabe nesse texto.
2: 4:10. O presidente dos Estados Unidos, Donald Trump, inicia hoje as atividades nas sessões fechadas de trabalho da cúpula do G7. O foco central do líder americano é apresentar aos países aliados os bastidores do memorando de entendimento assinado de forma eletrônica com o Irã. Ontem, pouco depois de chegar à França, Trump afirmou que o Estreito de Hormuz estará totalmente aberto até sexta-feira.
6: Os acordos estão todos assinados e o Estreito já está parcialmente aberto. Como vocês sabem, eles estão fazendo uma pequena busca por algumas minas que já encontraram. Essencialmente é isso. E os navios já começaram a sair. Na sexta-feira, estará completamente aberto.
2: Os líderes que participam do G7 celebraram com cautela o acordo fechado entre Estados Unidos e Irã. O primeiro-ministro Benjamin Netanyahu já disse que o pacto não vai impedir que Israel se defenda das ameaças do Hezbollah no Líbano. Netanyahu disse ainda que o encontro com o Irã é de Donald Trump e que ele nem sempre concorda com o presidente americano. O premier avisou que vai manter militares dentro do Líbano para proteger Israel do grupo extremista apoiado pelo Irã. Além da questão do Irã, também haverá espaço para conversas sobre disputas econômicas entre as grandes potências, segurança, saúde e inteligência artificial. O governo da França planeja divulgar 7 documentos prioritários sobre o combate ao narcotráfico, saúde, minerais críticos e proteção digital de menores de idade. O Brasil não participa diretamente das discussões dos líderes do bloco, mas foi convidado a fazer sugestões. O governo brasileiro propôs que os países produtores de minérios devem desenvolver cadeias industriais locais para agregar valor à matéria-prima. 4 horas, 12 minutos. O ministro André Mendonça, do Supremo Tribunal Federal, deve decidir ainda esta semana se ordena a transferência do banqueiro Daniel Vorcaro para o presídio da Papuda. O pedido foi feito pela Polícia Federal após rejeitar a segunda proposta de acordo de delação premiada. O dono do Banco Master está numa sala especial da Superintendência da Polícia Federal. Ontem, a Procuradoria-Geral da República também rejeitou oficialmente a segunda proposta de acordo de delação premiada apresentada pelo banqueiro. A análise técnica do Ministério Público Federal concluiu que os relatos do dono do Banco Master carecem de meios de prova e baseiam-se em informações indiretas. Os investigadores apontam que o executivo não assumiu a autoria de crimes e não se comprometeu de forma efetiva com a devolução de valores desviados. O procurador-geral da República, Paulo Gonê, sugeriu que o STF negue o pedido de prisão domiciliar para Daniel Vorcaro. As auditorias indicam que as fraudes financeiras no Banco Master geraram um impacto de 50 bilhões de reais no Fundo Garantidor de Créditos. Caso o ministro André Mendonça confirme a rejeição definitiva do acordo de delação, o conteúdo dos depoimentos preliminares não poderá ser utilizado legalmente nas apurações. 4 horas e 14 minutos. A primeira turma do Supremo Tribunal Federal vai julgar hoje uma ação penal contra o ex-deputado federal Eduardo Bolsonaro. O filho do ex-presidente é acusado pela Procuradoria-Geral da República do crime de coação no curso do processo por suposta interferência em julgamentos da corte. A denúncia sustenta que o ex-parlamentar articulou a imposição de sanções internacionais dos Estados Unidos contra ministros do Supremo e tarifas ao Brasil. A acusação aponta que o objetivo de Eduardo Bolsonaro era constranger o judiciário durante o julgamento que condenou o ex-presidente Jair Bolsonaro a 27 anos de prisão por tentativa de golpe. Como Eduardo Bolsonaro não constituiu advogado nos autos, a defesa dele está a cargo da Defensoria Pública da União, que pediu o adiamento da sessão e contestou a validade da citação por edital. Os defensores alegam suspeição do relator, ministro Alexandre de Moraes, por ser uma das autoridades atingidas pelas restrições norte-americanas. O ministro Alexandre de Moraes indeferiu os pedidos de adiamento e manteve a deliberação presidencial do colegiado, que conta com 4 integrantes. A sessão criminal começará com leitura do relatório de Alexandre de Moraes, seguida das sustentações orais da Procuradoria-Geral e da Defesa Pública e da Defensoria Pública. Depois, votam os ministros Cristiano Zanin, Carmen Lúcia e Flávio Dino. 4 horas e 16 minutos. Uma comissão especial da Câmara deve votar amanhã uma proposta que altera profundamente o Código de Trânsito Brasileiro. O texto libera a emissão da Carteira Nacional de Habilitação para Adolescentes de 16 anos. Pelo projeto, o jovem poderá dirigir em perímetros urbanos das 5 da manhã à meia-noite, desde que esteja acompanhado de um adulto habilitado. Para o especialista de trânsito Davi Duarte, a mudança vai provocar o aumento de acidentes no país.
7: Antecipar para 16 anos, isso pode antecipar inclusive a mortalidade e aumentar o número de feridos. A maturidade de uma pessoa de 16 anos não consegue avaliar bem todos os riscos que o trânsito tem no dia a dia.
2: O texto a ser votado amanhã unifica 270 projetos, muda regras de fiscalização e tenta acelerar a implantação de pedágios eletrônicos sem cancela no país, conhecidos como Free Flow. A nova lei quer liberar motoristas de carros semi-autônomos e usarem o celular e fones de ouvido com o veículo em movimento. O relatório que vai a voto também proíbe expressamente o uso de radares ocultos ou sem sinalização visível em ruas e rodovias. 4:17. A Câmara dos Deputados deve votar hoje o projeto de lei do governo Lula que reduz a jornada de trabalho para 8 horas diárias e 40 semanais. O texto tramita sob regime de urgência constitucional e tranca as demais deliberações da Casa até que seja votado. O presidente da Câmara, Hugo Mota, designou o deputado Léo Prates como relator da proposta em plenário. O parlamentar foi o responsável pelo parecer da PEC sobre o mesmo tema, que acabou com a escala de trabalho 6x1. A diferença do texto do governo em relação à PEC é que o projeto do Executivo detalha a aplicação da redução da jornada e altera 9 leis, além da CLT. O projeto acrescenta o limite em legislações específicas que tratam do repouso semanal remunerado, incluindo profissões como aeronautas, seguranças privados e trabalhadores domésticos. Nas redes sociais, o presidente da Câmara, Hugo Mota, informou que a intenção é replicar no projeto de lei o exato teor do texto que foi aprovado na emenda constitucional. A PEC, que altera as regras de descanso e a jornada semanal, foi aprovada pelos deputados no final de maio e está parada no Senado. 4:19. A eleição presidencial no Peru continua indefinida depois de 9 dias de apuração. Com mais de 99% das urnas apuradas, a candidata da direita, Keiko Fujimori, mantém a liderança, por uma diferença de apenas 32.800 votos. A filha do ex-ditador Alberto Fujimori tem 50,09% dos votos válidos, contra 49,9% do oponente de esquerda, Roberto Sanches. Agora, 4:20.

0: Duas seleções favoritas ao título estreiam hoje no sexto dia da Copa do Mundo. Às 16h, a França entra em campo contra Senegal. E às 22h, a Argentina pega a Argélia. Também jogam hoje Iraque e Noruega e Áustria contra a Jordânia. Ontem, uma das candidatas ao título decepcionou.
1: 39 minutos. Oh Deus, faz este relógio correr rapidamente. 39 minutos. Agora estamos com a dar algum espaço à Espanha, lado direito, com o Lamine a meter a bola perigosamente. É que a ver, tem que tirar dali. Bola para fora! O senhor é o meu pastor, nada me faltará. Bola para fora!

0: Milhares de torcedores festejaram o empate por 0 a 0 de Cabo Verde contra a poderosa Espanha na estreia do país na Copa do Mundo. O herói da partida foi o goleiro Vozinha, que fez 8 defesas difíceis e garantiu o resultado histórico.
1: Todos pensaram que viemos aqui só para desfrutar ou para passear no Mundial, mas não. Sabemos que temos seleções que vamos respeitar sempre, porque é a nossa primeira vez, mas estamos aqui para competir e estamos aqui para lutar para o nosso país. E vamos jogar todos os jogos com a nossa estratégia, com a tática do Mister, e vamos tentar fazer melhor que o jogo de hoje. E espero que consigamos ganhar algum jogo e, quem sabe, passar a próxima fase.
0: Com o sucesso na partida contra a Espanha, o goleiro Josimar Dias, mais conhecido como Vozinha, ganhou mais de 6 milhões de seguidores no Instagram. No 5º dia de competições na Copa, só deu empate. No último jogo da noite, Irã e Nova Zelândia empataram por 2 a 2. A Arábia Saudita e Uruguai ficaram no 1 a 1, mesmo resultado de Bélgica e Egito, 4 a 22.
2: Brasil!
0: A seleção brasileira faz hoje o segundo treino para o jogo de sexta-feira contra o Haiti. Alguns familiares dos jogadores poderão acompanhar o treinamento e depois almoçar com os atletas. Ontem, o técnico Carlo Ancelotti comandou as primeiras atividades, ainda sem a presença de Neymar, que passou por novos exames numa clínica. Depois do empate contra o Marrocos jogando mal, a expectativa é que o treinador faça mudanças na escalação do time para a segunda partida na Copa. Esses são os destaques do Jornal da CBN, aqui no CBN Madrugada. Agora 4 horas e 23 minutos. Agora imagina só, né? O goleiro da seleção de Cabo Verde, cara, saiu de 50 mil para 6 milhões de seguidores nas redes sociais. Tudo isso em menos de 15 horas de atuação no jogo contra a grande favorita Espanha. Os jornais da Espanha estão repercutindo muito mal essa notícia, no caso, o empate da Espanha, tá? É uma das repercussões que a gente vai trazer ao longo dos programas aqui da casa. Jornal da CBN, você vai ouvir mais no CBN Brasil, é isso? É, rapaz, ninguém gostou do empate contra a seleção de Cabo Verde. Primeira vez jogando Copa do Mundo, sem jogadores experientes, ninguém conhece ninguém. E segurou o empate diante da toda poderosa Espanha, a seleção de Cabo Verde, graças ao goleiro, pegou 8 defesas difíceis. É muito para um jogo de 90 minutos, mais acréscimos. Agora, 4 horas e 24 minutos, espaço aqui no CBN Madrugada para a conversa de política entre Carlos Alberto Sarenberg e Merval Pereira.
3: Bom, Merval, saiu mais uma rodada de pesquisas, desta vez da pesquisa Nexus, BTG Nexus. É a quarta pesquisa dessa empresa e mostra uma melhor, o Lula sobe alguns pontos e o Flávio Bolsonaro cai alguns pontos. Então a vantagem para o Lula aumenta. E o detalhe é que, quer dizer, detalhe não, quer dizer, o que confirma é que Lula e Flávio somados no primeiro turno concentram 75% das intenções de voto, deixando quase nada para os que estão fora dessa polarização, Merval.
4: É um resultado que implica na polarização eleitoral extrema, né? Não há nada que indique que outros candidatos possam recuperar essa distância, né? É realmente impressionante como o petismo e o antipetismo se juntam na candidatura do Lula, evidentemente, e do Flávio Bolsonaro como antipetista, né? Os outros candidatos, os governadores, ex-governadores, por exemplo, o Caiado e o Zema, parecem sem condições de apresentar propostas que mobilizem o público, né? Tirem voto do Flávio Bolsonaro. Realmente está muito difícil isso, e pode acontecer que no segundo turno tudo se junte a favor do Flávio Bolsonaro, mas mesmo assim é muito pouco voto, né, para disputar. Se todo mundo for para o Flávio Bolsonaro, ele fica pau a pau com o Lula, né? Então é muito difícil a situação. Só fatos novos que podem mudar, né?
3: É porque pela esquerda não tem nenhum candidato, né? A não ser o Lula, né? Pela direita, centro-direita, enfim, da direita para o centro tem vários, né? E como você disse, se juntar os votos desse pessoal todo e for pro Flávio, aí o Flávio fica mais competitivo, né?
4: É aí que o eleitor independente ganha importância, né? Um eleitor que pode votar ou no Lula ou no Bolsonaro. Esse eleitor é que vai ter que definir, vai definir a eleição, e os candidatos vão ter que procurá-los, né? Para tentar reverter esse quadro.
3: Tá certo.
4: Ou ampliar o quadro, né? No caso do Lula.
3: Né? Exatamente. Merval Pereira, obrigado, Merval. Até amanhã.
4: Até amanhã, Sara.
3: Estamos aqui numa sequência de pesquisa. Cássio, então, para dar os números todos, eu vou dizer aqui. Pesquisa, então, BTG Nexus. Então, de primeiro turno, a principal simulação do primeiro turno deu Lula com 42% das intenções de voto, Flávio Bolsonaro, 33%. Então, 9 pontos de vantagem para o Lula. Depois dos outros candidatos, tivemos Ronaldo Caiado e Renan Santos aparecem com 4%. Romeu Zema, Joaquim Barbosa, Augusto Cury registram 2%. Aécio Neves e o Cabo Daciolo têm 1% cada. E como eu havia dito, Lula e Flávio somados no primeiro turno têm 75% das intenções de voto.
0: 4:28 antes do repórter CBN na voz de Matheus de Souza registrar sua participação. Muita gente chegando neste momento aqui com a gente no CBN Madrugada. Osley Pimenta de Miranda está com a gente, bom dia. Antônio Ricardo de Santo Antônio do Jardim Interior de São Paulo. Ricardo de Pirituba, motorista de aplicativo, passando aqui para desejar um excelente dia. Devani Amâncio, uma boa entrevista do Guilherme Muniz sobre ansiedade. Essa entrevista está no site da Rádio CBN, tá, Devani? Só procurar. O Valker Xavier, Chapada Diamantina, Morro do Chapéu, Bahia, estou ligado na CBN. Cássio Carvalho, de Pouso Alegre, sul de Minas Gerais, também obrigado. Raimundo Produções, direto de Paraisópolis, com a gente também. Luiz Carlos Rodrigues, acompanhando o programa aqui de Santa Cruz do Sul, Rio Grande do Sul, é gente de todo o Brasil. Manuel Ramos, de Maceió, Alagoas. Bom dia, Clauson Dutra. Eu sou a Vera, de Guarulhos, sempre ligada na CBN. A Data Brisa, a Brisa já com a gente aqui. Na Zona Norte, 14 graus aqui em São Paulo. Que isso, tá frio aqui, hein? São Paulo tá fazendo frio, hein? Agora 13 graus aqui na região do Butantã. Nivaldo Paisani com a gente também, o Heraldo Oliveira, bom dia, Clauson Dutra, o Magno Baiano, tá lembrando aqui do Paulo Galvão, muito obrigado pela companhia. Tá gente chegando com a gente nesse momento. Eu vou pro repórter CBN, na volta tem uma entrevista sobre a questão da guerra no Oriente Médio, e aí volta a registrar a sua participação na nossa última rodada de participação dos ouvintes aqui do CBN Madrugada, por volta de 4:55. Dá tempo, participa pelo 99911-9981 ou pelo chat do YouTube na Rádio CBN.
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0: Terça-feira, 16 de junho de 2026. Procurador-Geral da República, Paulo Gonet, defendeu que o STF negue o pedido da defesa para que Daniel Vorcaro fique em prisão domiciliar. Em manifestação enviada ao ministro André Mendonça, relator do caso Master, a PGR afirmou que a prisão preventiva foi confirmada pela segunda turma do STF e que desde março não há fato novo que justifique a revisão da medida. O parecer de Gonet não indica um local para a prisão de Vorcaro. A Agência Nacional de Aviação Civil, o órgão fiscalizador do transporte aéreo no Brasil, afirmou que vai investigar por possível transporte clandestino de passageiros um dos helicópteros que colidiram no Rio de Janeiro. A informação foi adiantada pelo presidente da agência, Thiago Feierstein, à Globo News. Dois helicópteros se chocaram no ar acima do bairro Recreio dos Bandeirantes neste domingo. A colisão causou a morte de 6 pessoas, 2 pilotos e 4 passageiros. A Justiça aprovou o pedido de recuperação judicial da dona da Tokstok, da Mobile, a empresa que entrou com pedido em maio deste ano com uma dívida superior a R$1 bilhão. Na ocasião, a companhia informou que a decisão foi tomada após dificuldades enfrentadas pelo setor de imóveis e decoração, como juros altos e aumento do endividamento das famílias, o que reduziu as vendas e afetou o caixa do grupo. No horário de Brasília, 4h32.
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3: Agora, 4h33.

0: Muito bem, seguimos com o CBN Madrugada, agora para falar sobre a guerra no Oriente Médio. Depois de mais de 3 meses de guerra, gente, Estados Unidos e Irã anunciaram um acordo que prevê um cessar-fogo e a retomada das negociações sobre o programa nuclear iraniano. Mas o anúncio está longe de representar o fim definitivo desse conflito. Ainda há dúvidas sobre a implementação do acordo, o futuro do enriquecimento de urânio no Irã e o destino de um dos pontos mais sensíveis da crise, que é o Estreito de Hormuz, uma das principais rotas do comércio mundial de petróleo. Para entender o que esse acordo representa, quais são os obstáculos para uma paz duradoura, os possíveis impactos para a geopolítica global e a economia, converso agora com o professor de Relações Internacionais da Faculdade Mackenzie Rio, Léo Braga. Professor, obrigado por atender o nosso convite e bom dia.
1: Olá, bom dia, Cláudio. Como vai você? Tudo bem?
0: Tudo
1: aqui
0: certo.
1: Já uma saudação aos ouvintes. Vamos em frente.
0: Vamos nessa então, professor. Muita gente ouviu falar em acordo de paz, mas na prática, professor, o que existe neste momento é um cessar-fogo. Explica para o nosso público qual é a diferença entre uma trégua e o fim efetivo dessa guerra.
1: Muito bem. Vamos lá. O acordo agora dos Estados Unidos com o Irã é um acordo, de fato, de cessar-fogo, em que tenta-se fazer de modo muito abrangente que as hostilidades militares cessem. Uhum. E aí cessem, supostamente, de modo determinista. Né? Mas há, na verdade, a abertura de um prazo de 60 dias de cessar-fogo para que Estados Unidos e Irã possam chegar a um acordo definitivo de paz, efetivamente. Bem, o que eu posso dizer sobre esse primeiro momento de 60 dias, um cessar-fogo das hostilidades militares, é de que isso é um sinal muito positivo, até agora, da boa vontade de Estados Unidos e de Irã chegarem a um bom termo de uma paz definitiva. Então, ainda que essa paz agora não seja definitiva, me parece que as chances são muito reais diante do cenário que nós temos hoje.
0: É, sem dúvida. Inclusive, a guerra, em tese, não acabou, é um cessar-fogo, serve para abrir espaço para negociações sobre esse impasse do programa nuclear iraniano. Por que esse é o principal impasse hoje, professor?
1: A preocupação com o programa nuclear iraniano vem desde os acordos, do acordo de 2015, ainda com o governo Obama, dessa suspeita de que o Irã, em função da grande rivalidade, especialmente com Israel, pudesse desenvolver armas nucleares. Bem, o governo do Irã historicamente indica, né, e publicamente assim faz, de que não tem interesse em ter armas nucleares. Então, o programa nuclear iraniano seria ou é um programa absolutamente vinculado para fins pacíficos. A discussão que toma mais corpo, efetivamente, se dá com a saída do presidente Trump, ainda no primeiro mandato nos Estados Unidos, em 2018, em maio de 2018, do acordo, imaginando ou desconfiando, suspeitando de que o Irã, já naquele momento ali, não estava cumprindo determinadas cláusulas do acordo de não produção e não enriquecimento do urânio. Então, de lá para cá, ficou muito difícil sentar à mesa de negociação com o Irã e fazer com que o Irã concordasse efetivamente em abrir mão do seu programa. Não há, ou não havia, pelo menos naquela época, uma leitura oficial da Agência Internacional de Energia Atômica de que o Irã estivesse, de fato, violando as cláusulas do acordo. Mas foi um comportamento ou impulsivo ou bem informado a partir de inteligência do governo Trump que fez com que o governo americano saísse do acordo. E aí ficou muito mais difícil negociar qualquer coisa até os dias de hoje, efetivamente, com o Irã. E por que é sensível? Porque, afinal de contas, parte de uma leitura de que, de qualquer maneira, que outro país no mundo, Clausson, teve armas nucleares e usou depois da Segunda Guerra Mundial. Exclusivamente os Estados Unidos fizeram ao final da Segunda Guerra Mundial, quando apenas 2 Estados Unidos tinham armas nucleares. O que, obviamente, foi uma tragédia global, né? E algo absolutamente triste para a gente lembrar em termos de história do mundo, história da civilização. Mas a dúvida é: por que será que algum país hoje tem interesse em ter armas nucleares? Então, a dúvida sobre se usa ou se não usa, afinal de contas, leva a suspeita dos Estados Unidos e coloca o Irã, um desses países do eixo do mal, portanto, né? E altamente, enfim, desconfiado por parte dos Estados Unidos. E é um problema para a relação com os países da região e com os próprios Estados Unidos.
0: Exato. E a gente tem duas narrativas nesse caso, né? A narrativa dos Estados Unidos, que é a que ganha mais força no cenário mundial, sobre o programa nuclear iraniano, de acordo com Donald Trump, tem objetivos militares. O Irã está insistindo que é voltado para fins civis. Como é que fica a comunidade internacional vendo essas duas narrativas, professor? Há elementos que sustentem uma ou outra posição?
1: Acho que as negociações de agora, neste momento, de domingo, portanto, ajudam a tirar um pouco esse peso da imagem negativa do Irã na comunidade internacional. Uhum. A partir do momento que o Irã, supostamente, a gente vai ver isso só a partir de sexta-feira, quando esse acordo for de fato assinado, está previsto para ser assinado em Genebra na próxima sexta-feira, dia 19, o Irã efetivamente concordar em abrir mão do programa nuclear para fins militares. E aí mantém o direito de enriquecer urânio a níveis muito baixos, né? 3%, no máximo a 20%, que é o que a energia civil precisa para produzir luz, energia elétrica, luz de hospitais, luz de escolas e tal. Mas a gente vai saber disso efetivamente na sexta-feira. O problema com o Irã, aquilo que fragilizou a posição iraniana nos últimos anos, desde a saída dos Estados Unidos do acordo em 2018, foi um grande enriquecimento que o país fez. Então, se não havia intenção de produzir enriquecimento de urânio próximo de uma bomba nuclear, causou muita estranheza à comunidade internacional que o Irã tivesse caminhado para isso. Uhum. E hoje o Irã tem um estoque de 400 quilos de urânio enriquecido a 60%, que é muito mais próximo para você alcançar 90%, que é o que precisa de urânio enriquecido para fazer uma arma nuclear, do que era antes, do que era 20%. Então você imagina, Klaus, se 20% eu consigo produzir energia para fins pacíficos, para hospitais, para escolas, para manter a vida da cidade funcionando, o que é que justifica que eu, mesmo com uma acusação injusta, se assim o fosse, por parte dos Estados Unidos, eu, Irã, produzisse urânio enriquecido a 60%, 3 vezes mais do que precisava. Então, causou essa estranheza na comunidade internacional. O que agora a gente tem é um passo atrás do Irã, no sentido de que, olha, talvez, de fato, eu aqui consiga comportar o programa nuclear iraniano para fins civis e me comprometo, inclusive, a diluir o estoque que eu tenho de urânio enriquecido a 60%, ou colocar isso sob custódia de algum país. Então, acho que hoje, nesse cenário, a discussão, a conversa com o Irã é um pouco mais facilitada.
0: E aí a Rússia entra nessa história, né, professor? O presidente Vladimir Putin se ofereceu para receber o urânio enriquecido retirado do Irã, o que pode transformar a Rússia num ator importante nas negociações. Queria entender o papel da Rússia agora nessa guerra do Oriente Médio.
1: A Rússia, tal qual outros estados que estão muito poderosos, mas que não são envolvidos diretamente no conflito, tenta ter uma projeção de poder, obviamente, para inclusive justificar o seu papel de poder tradicional em relações internacionais, como assim teve durante a segunda metade do século XX. Mas eu acho particularmente muito pouco provável que a Rússia consiga dar um cenário, dar um verniz de credibilidade e de confiança à comunidade internacional para guardar urânio enriquecido do Irã, que é um aliado seu, que é um aliado da China. E aí, por que a Rússia, que é um país que, em larga medida, a comunidade internacional entende que é um país agressor da soberania da Ucrânia, guarda, portanto, violador de normas internacionais, guardaria, né, com credibilidade o urânio enriquecido do Irã? Me parece que a posição dos Estados Unidos é, inclusive, de que o estoque de urânio enriquecido possa, inclusive, ficar ainda dentro do Irã, para que depois haja um conjunto de inspeções muito mais duras da Agência Internacional de Energia Atômica, para depois, então, decidir o que se fazer em relação a isso. Talvez seja uma tentativa da Rússia se colocar como um ator de fora, muito poderoso e, obviamente, de qualquer forma, alinhado ali ao Irã, na tentativa até de desviar o foco das atenções do que seja ainda o conflito com a Ucrânia. Acho pouco provável que tenha sucesso nisso.
0: A gente ainda não falou sobre o Estreito de Hormuz. A gente vai já tocar nesse tópico. Eu quero antes, professor, passear pelo que a gente sabe sobre os termos do acordo, né? Nós temos a imprensa americana e a imprensa iraniana trazendo alguns dos 14 desses pontos, apesar de Estados Unidos e Irã não levarem isso a público oficialmente. O que que a gente tem? A íntegra não foi divulgada, repito, mas a mídia, tanto do Irã quanto dos Estados Unidos, citam pacto de não agressão entre todas as partes, incluindo Israel e Líbano, reabertura de rotas marítimas comerciais do Oriente Médio, as discussões sobre compensações ao Irã pelos danos da guerra, suspensão gradual de sanções financeiras e a retirada de forças de combate dos Estados Unidos da região. São tópicos, alguns, sensíveis, né, professor?
1: Então, e parece que o acordo mais facilmente negociado aqui é, em primeiro lugar, a abertura dos Estreito de Hormuz. Acho que isso interessa a todo mundo.
0: Sem dúvida.
1: E também o programa nuclear iraniano reduzido à produção civil. Acho que esses dois são pontos, assim, são denominadores comuns que ajudam a negociar esse acordo. Agora, certamente há dificuldades, né? A dificuldade de uma delas, por exemplo, é se essa abertura do Estreito de Hormuz será seguido, depois que der vazão a quase 600 navios que ainda estão parados lá, se vai ser seguido de uma eventual cobrança de pedágio. Isso não está muito claro ainda, né? Se o Irã vai abrir mão disso, se vai querer forçar a mão para, afinal de contas, ter um pedágio. Mas isso talvez até seja uma parte que está sendo um pouco mais facilmente negociada. A discussão pode ser grave ou mais intensa, pode ser, por exemplo, com essa ajuda financeira. Então, há uma ideia de que o Irã esteja sugerindo que os países da região possam compor um fundo de 300 bilhões de dólares para a reconstrução de toda a região, não apenas do Irã. Acho pouco provável que os países da região pudessem compor um fundo de 300 bilhões que, inclusive, ajudasse o próprio Irã. Então, é um ponto sensível sobre isso, né? Se isso estiver na pauta, efetivamente, acho que vai ajudar a travar um pouco mais as negociações. Por outro lado, se nós pensarmos na liberação dos fundos, dos ativos congelados do Irã, talvez a coisa possa fluir um pouco mais. O Irã está sugerindo a liberação de 50% dos seus ativos congelados em outros bancos de comércio internacional. E isso gera aí um valor de aproximadamente 50 bilhões de dólares, o que pode ser uma injeção de capital muito grande na sociedade iraniana e pode ajudar o país. Parece que os Estados Unidos estão concordando, por enquanto, com a liberação de 25 bilhões ao invés de 50. Mas ok, 25 bilhões já parece que é um número mais razoável para se conseguir efetivamente. E acho que outro ponto sensível, muito sensível, além dessa suposta ideia de que o Irã tem de fazer um fundo de 300 bilhões de dólares a partir dos países vizinhos ali da região, é talvez a colocação que os Estados Unidos estão fazendo sobre o Irã assinar os famosos acordos de Abraão, que são acordos entre países árabes e Israel para o reconhecimento de relações diplomáticas. Se isso também estiver na mesa, e algumas agências internacionais de notícia têm apontado isso como um dos elementos do acordo, me parece que isso dificulta bastante a relação. Eu acho muito pouco provável que isso possa vir a ser, de fato, uma demanda americana, compreendendo a dificuldade do Irã aceitar isso, aceitar um reconhecimento de relações diplomáticas com Israel. Acho que isso não passa. Mas, de qualquer maneira, talvez faça parte, inclusive, do próprio processo da negociação. Eu posso pedir mais do que alguém pode me dar e vou forçar, né? Vou ver até quando a outra parte concorda com alguma coisa que a mim interessa bastante.
0: É isso.
1: Se isso pesa a favor dos Estados Unidos, pesa a favor do Irã também um cenário de desgastamento social e econômico muito grande. Então, se tem falado muito, né, desde que o conflito começou, é de que Irã é diferente, Irã impõe um nível de resistência muito diferente, Irã não é Venezuela, e portanto, há um poder militar muito grande de Irã. E certamente há, em relação à Venezuela, não há comparação. Mas o Irã passa por uma dificuldade de controle social, desgarçamento à sociedade, que são dos níveis econômicos, que não tem igual na história recente do país. Então, isso força que o Irã esteja um pouco mais maleável a determinadas sugestões de negociação por parte dos Estados Unidos.
0: E os outros países do Oriente Médio, professor, como fica nessa história e nesses 60 dias em que Estados Unidos e Irã devem se reunir para, de fato, pôr fim à guerra?
1: Eu acho que a nossa principal preocupação, Cláudio, fica especialmente no conflito entre Israel e Líbano. Na verdade, Israel e Hezbollah, né, ao sul do país. Acho que isso é um gargalo muito importante. Os demais países da região que têm bases militares americanas, a tendência é que eles concordem com os Estados Unidos, porque todos eles perdem com a manutenção do conflito e colocado de um modo muito, muito constante, muito longo, por esse tempo. Mas a gente tem um problema aqui, ou tem os Estados Unidos um problema, de eventualmente controlar Israel. Israel passa a ser uma dificuldade muito grande. E acho que me parece que a perspectiva é, se houver um acordo palatável entre Estados Unidos e Irã, ele tenderá a ser menos palatável a Israel. E a ideia é que a gente volte uma problemática ainda mais forte, mais presente, na faixa de Gaza. Sair um pouquinho, né, do noticiário, está lá, o plano abrangente para paz na faixa de Gaza está na fase 2. A fase 2 está imaginando a desmilitarização completa do Hamas. A Hamas já disse que não entrega todas as armas, a não ser que tenha, de fato, a garantia de que possa conversar sobre o Estado da Palestina, portanto, o reconhecimento da Palestina como Estado. E eu queria lembrar que isso está no plano de paz. Um dos últimos itens, se não o último item dos 20 pontos do plano de paz do Trump para a faixa de Gaza, é que haja, no futuro, condições que os países tentem para falar sobre a criação de um Estado da Palestina. Então, isso está colocado como uma possibilidade no plano de paz do Trump. Então, Israel sabe, a comunidade internacional sabe disso. Aliás, Klaus, me permita te dizer algo que, de modo geral, não é dito aqui na mídia, que é esse plano de paz de Trump, não é um plano de paz de Trump. Esse plano foi aprovado no Conselho de Segurança em novembro do ano passado. Então, os países do Conselho de Segurança da ONU aprovaram esse plano da paz. Rússia e China podiam ter votado contra, que seria o famoso poder de veto. Não votaram contra, abstiveram-se. Então, estavam presentes e falaram, olha, não vou votar contra. Então, se eu não voto contra, esse projeto acaba passando. E aí o plano foi aprovado com 13 dos 15 votos afirmativos, inclusive Reino Unido, inclusive França, votaram a favor do plano de paz de Trump. Então, não é algo estranho, assim, para a gente que sabe desse processo que ainda está lá na ONU, mas, de modo geral, a mídia não fala sobre isso. E está lá no plano de paz a tentativa de que, olha, a gente vai levar à mesa a negociação, a tentativa de conversar sobre a produção, a criação de um Estado da Palestina. E acho que

0: mas não só a figura de Benjamin Netanyahu, mas a figura de Donald Trump, né? Ele está apostando muito nesse acordo de guerra no Oriente Médio. Uma eventual consolidação de paz pode representar um ganho político para ele no cenário internacional ou não?
1: Para ele, Trump.
0: Para ele, Donald Trump.
1: Sem dúvida, sem dúvida. O que eu acho que é importante também dizer isso, os Estados Unidos e talvez Trump pessoalmente, Trump não quer a guerra. Trump tem esse perfil durão da negociação, ele entra meio com o pé na porta, né, como se costuma dizer, né, com o pé no pescoço, mas ele não quer a guerra. A guerra é antipopular, e especialmente com as eleições americanas chegando já em novembro aqui, e um Congresso americano muito apertado em relação àquilo que é a divisão entre republicanos e democratas, favorecendo republicanos, mas por uma margem muito pequena. Trump não quer a guerra. Mas Trump força, a primeira rodada de negociação trumpista é sempre essa, né? Forçar para conseguir o máximo de ganho possível nessa primeira rodada. Se não consegue, ele recua. E assim foi com a Groenlândia, recuou. Assim foi com, talvez um pouco menos, Venezuela, que foi lá e fez uma extração de Maduro, que foi uma coisa meio estranha, e recuou. E assim é com o Irã, que por diversas vezes Trump insistiu que faria uso da força e larga medida, e obviamente também assim não o fez. Então acho que Trump ganha muito em termos internacionais, uma imagem positiva, se conseguir, afinal de contas, a paz no Oriente Médio. É bem verdade que esse movimento com o Irã é muito curioso, né? Porque, na verdade, a gente está quase acabando o processo como ele começou. Não houve muita coisa gerada de novo aí para que Trump tivesse uma vitória política e moral muito significativa.
0: E ele está precisando dessa vitória, né, professor? Mais do que ninguém, ele está precisando dessa vitória. Até porque nos Estados Unidos as pesquisas indicam que ele está sendo mal avaliado, não só na política internacional, quanto na economia. Inflação acima de 4%, né?
1: Sim, a inflação 4% nos Estados Unidos é uma loucura.
0: Loucura.
1: E os números agora estão caindo. A população dele já era de 29%, já está para 24% da população. Então, assim, ele precisa ter uma imagem respaldada no sistema internacional que seja uma imagem poderosa internamente. E a imagem de guerra não é uma imagem poderosa. Uma guerra que é contra o Irã, lá no Oriente Médio, que nós, cidadão comum, médio, americano, não tem nada a ver com isso, ele não consegue perceber a relevância de uma guerra efetivamente no governo Trump. E aí, claro, Trump precisa se valer disso, de um cenário de que ele construiu a paz, para também olhar para o cenário político doméstico. E assim é, mas veja, assim é também com o Irã, o regime iraniano. Assim é também com o regime israelense. Todos eles estão tentando imaginar a solução de algum problema no sistema internacional para continuar fortalecendo a sua imagem doméstica.
0: Professor Léo Braga, é sempre uma aula ouvi-lo. Preciso encerrar a nossa entrevista, mas te faço uma última pergunta sobre os riscos de fracasso dessas negociações. Lembrando que talvez comece a valer na próxima sexta-feira os 60 dias, né? Então, queria entender do senhor como é que fica se isso fracassar, ou o que pode ser o principal fracasso dentre essas conversas ao longo de 60 dias.
1: E parece que o risco maior, Paulo, é menos sobre a manutenção do Estreito do Hormuz fechado, né? Manter o Estreito fechado. Me parece que a negociação avança nesse sentido. O que talvez possa ser, e aí pesa meio contra os Estados Unidos, o que pesa menos contra o Irã, é a capacidade que a comunidade internacional vai ter de apostar num Irã que, de fato, comprove, evidencie que o seu projeto nuclear para fins militares, né, para fins pacíficos, de fato, está controlado. Então, se o Irã começar a dificultar o acesso a inspeções dentro do território iraniano, obviamente em função do que seja a defesa da soberania do país, que é justo e é legítimo, a coisa pode complicar de fato um pouquinho. É difícil imaginar que nós teremos aqui a liberação do Estreito do Hormuz, a abertura do Estreito, e depois ele será fechado novamente. Vai ser difícil fazer esse movimento de fechar novamente o Estreito do Hormuz. Então, acho que o Estreito será efetivamente liberado, mas o meu receio é a capacidade que a comunidade internacional terá de controlar de fato o programa nuclear iraniano. E aí as sanções voltam, né? As sanções voltarão. As sanções ao Irã econômicas voltarão, geralmente assim poderão voltar, efetivamente isso pode ser um problema para o Irã. Que pode, talvez menos da ideia de fechar o Estreito do Hormuz, mas pode acionar os grupos próximos, né? Os grupos locais podem acionar o Hezbollah, pode acionar os Houthis no Iêmen, para provocar conflitos regionais de proporção considerável, né? Parece que esse pode ser o cenário.
0: É isso, porque a ideia é que nesses 60 dias não haja nenhum tipo de troca, né, entre Israel, Líbano, enfim, Irã e Estados Unidos.

0: mais a ver, né, professor? A ver. Professor, muito obrigado pela companhia, muito bom dia para o senhor e até a próxima.
1: Obrigado, Cláudio. Um abraço para todos os ouvintes. Obrigado pelo convite.
0: Conversei com o professor Léo Braga, professor de Relações Internacionais da Faculdade Mackenzie Rio. 4 horas e 57 minutos, reta final do CBN Madrugada desta terça-feira. Registrar sua participação. O Francisco Vessosa, de Interlagos, São Paulo. Bom dia. José Maria Guterres, direto de Ferraz de Vasconcelos, São Paulo. André Luiz, direto do Recife. Gilbervan, junto com a gente também. Turquinho, de Franca, São Paulo. José Márcio, de Nova Lima, Minas Gerais. Obrigado pela torcida. Bruno Souza, direto de Campinas, São Paulo. Tá falando que tá muito frio lá em Campinas, hein? Aqui em São Paulo também, né? 14 graus nesse momento aqui em São Paulo. Paulinho Reis, direto de São Mateus, aqui em São Paulo, falando o seguinte: obrigado pela companhia, até agora vou dormir. Tenho mãe para cuidar logo mais. Ele ouviu praticamente todo o CBN Madrugada, viu? De meia-noite até 4h57. Obrigado, viu? Paulinho Reis, obrigado pela companhia nesta madrugada. Daqui a pouco também estou indo para dormir. Concordo com você, estou nessa também. Você vai cuidar de sua mãe logo mais, né? Não, treinar foi só um lapso, assim, um momento, assim. Treinar de assim que sair do trabalho. Você consegue, Ricardo? Consegue? O cara tá falando que consegue puxar ferro depois do trabalho, depois das 6 da manhã. Depois de um pouco mais das 6, né, Ricardo? Não, eu fiz isso por conta do primeiro dia da Copa do Mundo. Saí daqui, cheguei em casa às 6 da manhã, fui direto pra academia. Voltei, dormi, acordei pra ver a estreia do México na Copa do Mundo contra a África do Sul. Mas eu não consegui fazer mais isso. Chego em casa, durmo e acordo. E aí começo a viver a vida depois das 2 da tarde, 2, 3 horas da tarde. É isso. 4 horas e 58 minutos. Muita gente participando aqui, direto de Fortaleza, o Glidson com a gente, o Daniel. Bom dia, Clauson Dutra. 14 graus aqui em Barbacena, Minas Gerais. Abraço e uma abençoada terça-feira. Edilson Damião, direto de Aboatão dos Guararapes, Pernambuco, ligado na CBN. Bom dia para você. Gente, obrigado pela companhia de todos. Muita gente aparecendo agora, mandando até mensagem em áudio. Agradeço demais a companhia de todos vocês. Mas finalizo aqui o CBN Madrugada, que teve os trabalhos técnicos de Ricardo Garcia, chefia pela madrugada de Edmilson Fernandes, Matheus Leite, aliás, Matheus de Souza, olha só, Matheus de Souza na apresentação, na leitura do repórter CBN, na apuração pela madrugada, programa também. Que teve a produção de Karina Almeida. Obrigado pela companhia. Vem aí, depois do repórter CBN, Frederico Goulart, com o CBN Primeiras Notícias, direto do Rio de Janeiro. Volto a te encontrar na madrugada de quarta-feira, meia-noite. Seguimos juntos aqui, já naquela expectativa, né? As primeiras expectativas para o jogo da seleção brasileira, que será na próxima sexta-feira. Forte abraço para você. Brasil. Bom dia.
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0: terça-feira, 16 de junho de 2026. Um terremoto de magnitude 6.7 atingiu a ilha de Sulawesi, na Indonésia. O tremor inicial aconteceu a 43 quilômetros a sudeste da cidade de Palu, capital da província, com 400 mil habitantes. A profundidade foi de 10 quilômetros. Uma série de tremores secundários aconteceram em seguida, o mais forte deles, de magnitude 5.2. Segundo o governo da Indonésia, não há risco de tsunami. O presidente do Tribunal Superior Eleitoral, Cássio Nunes Marques, vai convidar a União Europeia a enviar uma missão oficial de acompanhamento para as eleições deste ano. Caso o convite seja aceito, será a primeira vez que o Bloco Europeu terá uma delegação do tipo para acompanhar um pleito brasileiro. Cássio tem defendido a interlocutores a necessidade de ampliar o monitoramento internacional das eleições para blindar o processo contra possíveis questionamentos aos resultados e às urnas eletrônicas. A Justiça aprovou o pedido de recuperação judicial da dona da Tok Tok e da Mobly. A empresa entrou com um pedido em maio deste ano com uma dívida superior a R$1 bilhão. Na ocasião, a companhia informou que a decisão foi tomada após dificuldades enfrentadas pelo setor de imóveis e decoração, como juros altos e aumento do endividamento das famílias, o que reduziu as vendas e afetou o caixa do grupo. No horário de Brasília, 5:01.
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1: Olá, muito bom dia para você, ouvinte da CBN em todo o Brasil. Agora são 5 horas e 2 minutos. Está começando a edição dessa terça-feira do CBN Primeiras Notícias, 16 de junho de 2026. 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Hoje é terça-feira, Ana Paula Jalme. Tudo bem com você? Bom dia.
2: Oi, Fred. Bom dia. Tudo bem. E com você?
1: Tudo certo. Reginaldo Pires também aqui hoje, né? Tá sumido, Reginaldo. Decidiu aparecer hoje aqui na nossa mesa de som, sempre trazendo toda a criatividade dele aqui para o nosso Primeiras Notícias e o nosso Ricardo Garcia lá em São Paulo também. Vamos nessa? Vamos lá? Vamos começar mais um dia com as informações. Copa do Mundo rolando, né?
2: É.
1: Teve jogo aí até madrugada, até a noite. Ontem todos os jogos terminaram empatados,
2: né? É. Quem diria, coisa, né? Espanha.
1: Inclusive a Espanha.
2: É.
1: A Espanha parando lá no Vozinha, né? O goleirão que pegou tudo, goleiro de Cabo Verde. E uma das favoritas estreando e tropeçando na Copa do Mundo. Hoje a gente tem nada mais, nada menos do que a estreia de Messi e Mbappé, né? França e Argentina vão jogar nessa terça-feira.
2: A expectativa tá lá em cima, hein?
1: Lá no alto. E a seleção brasileira tá nos preparativos aí, nos treinamentos para voltar a campo na próxima sexta-feira contra o time do Haiti. Hoje, mais um treinamento do técnico Carlo Ancelotti lá em Nova Jersey. E a gente vai te atualizando sobre esses fatos, né? Sobre a Copa do Mundo que tá rolando. Estamos entrando aí no quinto dia, sexto dia? Quinta, sexta, sábado, sexto domingo, dia. Segunda, sexto dia já na Copa sexto do Mundo. Ó, já tá passando rápido. Mas temos temas para tratar importantes aí pelo noticiário internacional. Depois de uma reação otimista dos mercados, o presidente americano Donald Trump está chegando hoje lá no G7, no encontro do G7, na França, para explicar melhor como é que foi feito esse acordo com o Irã. As bolsas, o mercado reagiu com um certo otimismo, mas o clima de tensão continua ainda no Oriente Médio, especialmente por conta da situação delicada entre Israel e o Líbano. O presidente brasileiro Lula também vai participar hoje da cúpula do G7 como convidado, vai fazer um discurso e, no nosso caso aqui do Brasil, o foco de atenção é principalmente a discussão sobre as tarifas, né? Esse novo tarifaço que se avizinha dos Estados Unidos sobre a economia brasileira. Vamos ver se vai sair alguma coisa das negociações com os líderes globais lá na França. Aqui pelo Brasil, a notícia mais importante de hoje é que a Procuradoria-Geral da República, depois da Polícia Federal, a PGR, agora também rejeitou aquela segunda proposta, segunda tentativa de delação premiada de Daniel Vorcaro, dizendo que não tinha material suficiente, que não estava bom. E aí, como é que vai ficar a situação do banqueiro que está preso? A gente explica para você a partir de agora. Esses são os três assuntos que você confere logo na virada da vinheta, aqui no Primeiras Notícias, em 10 minutinhos resumidos para você. Mas aí você, depois desses 10 minutinhos iniciais, continua com a gente, porque até às 6 da manhã tem muito mais. CBN Primeiras Notícias no ar.
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1: O acordo preliminar firmado entre Estados Unidos e Irã para pôr fim aos ataques e permitir a reabertura do Estreito de Hormuz foi recebido de forma positiva pelos mercados financeiros no primeiro dia. O preço do petróleo recuou 4,76%, enquanto as bolsas de valores registraram forte valorização na Ásia, na Europa e nos Estados Unidos. Apesar dessa reação favorável, o cenário no Oriente Médio ainda é cercado de incertezas. O entendimento desagradou Israel, que realizou novos bombardeios no sul do Líbano. Além disso, Benjamin Netanyahu declarou que continuará com as operações militares no país vizinho. Hoje, o presidente americano Donald Trump inicia as suas atividades nas sessões fechadas da cúpula do G7 na França. O foco central dele vai ser apresentar aos países aliados os detalhes do memorando de entendimento assinado com o Irã. Pouco depois de chegar à França, Trump afirmou que o Estreito de Hormuz estará totalmente aberto até sexta-feira. Os líderes que participam do G7 celebraram, com cautela, o acordo fechado entre Estados Unidos e Irã. Confira as informações atualizadas com Ana Luísa Bessa.
3: Os Estados Unidos e o Irã já assinaram um acordo preliminar para o fim da guerra no Oriente Médio. Segundo disse uma fonte do governo dos Estados Unidos, a agência de notícias Reuters. De acordo com a fonte, assinaram o documento o presidente Donald Trump e o vice Jerry Vance, além do presidente do parlamento do Irã, Mohammad Khalibaf, tudo de forma virtual. O presidente Donald Trump afirmou, no entanto, que o texto final só deve ser divulgado após a sexta-feira, quando ocorrerá uma cerimônia formal de assinatura em Genebra, na Suíça. Trump disse ainda que não vai, mas afirmou que Jerry Vance estará presente. Falando pouco depois de chegar na França para uma reunião do G7, Trump declarou que o Estreito de Hormuz estará totalmente aberto até sexta-feira.
4: Os acordos estão todos assinados e o estreito já está parcialmente aberto. Como vocês sabem, eles estão fazendo uma pequena busca por algumas minas que já encontraram. Essencialmente é isso. E os navios já começaram a sair. Na sexta-feira estará completamente aberto.
3: O presidente do Irã, Massoud Pezeshkian, afirmou que o acordo assinado entre os países é apenas o início das negociações com Washington. O documento prevê um cessar-fogo de 60 dias em todas as frentes. A reabertura do Estreito de Hormuz, o fim do bloqueio naval americano e a flexibilização gradual de sanções. As negociações sobre pontos mais sensíveis, como o programa nuclear iraniano, devem continuar pelos próximos 60 dias. O Irã afirmou que passará a cobrar uma taxa por serviço de navios que cruzarem Hormuz e que o país não vai abrir mão do direito de enriquecer urânio. O porta-voz do Ministério das Relações Exteriores do Irã afirmou que nenhum acordo é sustentável caso a segurança do Líbano estiver ameaçada. Enquanto isso, Israel afirmou que não vai se retirar das áreas ocupadas no sul libanês. O primeiro-ministro de Israel, Benjamin Netanyahu, afirmou que a luta de Israel não acabou e que o país vai continuar neutralizando ameaças de Beirute, mesmo após Washington e Teherã terem assinado um acordo de paz. Netanyahu ainda disse que Israel fará o que for preciso para impedir que o Irã tenha armas nucleares.
1: Ainda na França, o presidente Lula participa hoje como convidado da cúpula do G7. Ele vai discursar à tarde na sessão ampliada que reúne as 7 democracias mais ricas do mundo. Por enquanto, não está previsto um encontro de Lula com o presidente americano Donald Trump para discutir a ameaça de um novo tarifaço de até 37% contra produtos brasileiros. Lula também vai se reunir hoje com a presidente da Comissão Europeia, Ursula von der Leyen, para contestar as recentes restrições impostas pelo bloco à carne brasileira. Ontem, a Confederação Nacional da Indústria revelou que o novo tarifaço americano pode afetar mais de 30% das exportações brasileiras. É o que nos conta agora a repórter Samantha Klein.
5: Um levantamento da Confederação Nacional da Indústria mostra que um terço dos produtos exportados pelo Brasil para os Estados Unidos poderá ser submetido a tarifas de até 37,5%. A pesquisa tem como base as medidas sugeridas pelo escritório do representante comercial dos Estados Unidos. A projeção indica ainda que outros 3,6% das exportações brasileiras passariam a pagar uma tarifa de 12,5%. E com isso, no total, mais de 35% dos embarques brasileiros aos americanos seriam afetados pelas novas medidas. Entre os produtos que poderão sofrer a taxação mais elevada estão o ferro guza, o açúcar de cana em forma sólida, o sebo não comestível, o álcool etílico não desnaturado e molduras de madeira de pinho. A gerente de comércio e integração internacional da CNI, Constanza Negri, diz que o tarifaço pode reduzir as exportações.
6: Quedas nas exportações brasileiras para os Estados Unidos, como já aconteceram diante desse cenário de aumentos de tarifas, preocupam. Preocupam não só a indústria, mas a economia e ao Brasil como um todo. Os efeitos multiplicadores das exportações de alto valor agregado são importantíssimos para o país. Mais empregos, empregos de mais qualidade e retornos econômicos importantes para o país, que serão perdidos diante de um cenário de um aumento de tarifas.
5: Apesar da preocupação do setor produtivo, as tarifas ainda não estão em vigor e o Ministério do Desenvolvimento, Indústria e Comércio aguarda uma nova reunião técnica nos próximos dias, justamente para tratar das sobretaxas. Antes de qualquer decisão, o governo dos Estados Unidos vai realizar no começo de julho consultas públicas e audiências com empresas, entidades e representantes governamentais. Já no G7, o presidente Lula deve encontrar Donald Trump, porém o Palácio do Planalto não pediu uma reunião bilateral. Nos discursos, Lula não deverá citar o americano de forma direta também, mas poderá falar sobre taxas e unilateralismo de forma geral.
1: E a segunda proposta de delação premiada apresentada por Daniel Forcaro foi rejeitada pela Procuradoria-Geral da República. Na semana passada, a Polícia Federal já havia feito o mesmo. Para a PGR, o material entregue pelo empresário não trouxe informações novas e nem provas capazes de ajudar de forma relevante nas investigações sobre o suposto esquema bilionário de fraudes financeiras envolvendo o Banco Master. Vamos a Brasília com João Rosa.
7: Oi, Fred. A Procuradoria-Geral da República rejeitou nesta segunda-feira a segunda proposta de acordo de colaboração premiada que foi apresentada pelo empresário Daniel Forcaro, dono do Banco Master. Segundo apurou a CBN, o Procurador-Geral da República, Paulo Gonet, concluiu que a proposta não trouxe informações inéditas capazes de contribuir de forma relevante para o avanço das investigações conduzidas pela Polícia Federal. De acordo com fontes ligadas a PGR, grande parte do conteúdo apresentado por Forcaro se baseava em relatos indiretos, sem apresentação de provas ou de fatos novos relacionados ao suposto esquema bilionário de fraudes financeiras envolvendo o Banco Master. Além disso, a Procuradoria considerou insuficiente o comprometimento do empresário com a devolução de valores eventualmente desviados, um dos requisitos considerados essenciais para a celebração de um acordo de colaboração premiada. Forcaro está preso preventivamente desde o dia 4 de março deste ano, por determinação do ministro André Mendonça, do Supremo Tribunal Federal, relator do caso. O empresário permanece detido na Superintendência da Polícia Federal em Brasília. Ele é apontado pela PF como o principal articulador de um esquema de fraudes financeiras que pode ter causado prejuízos de até 12 bilhões de reais. Na semana passada, a própria Polícia Federal já havia se manifestado contra a homologação da nova proposta de delação premiada. Após a rejeição do acordo, a PF solicitou que Forcaro deixe a superintendência da corporação em Brasília e seja transferido de volta para o complexo penitenciário da Papuda. Agora, caberá ao ministro André Mendonça decidir se autoriza ou não a transferência do empresário para o sistema prisional do Distrito Federal. Eu volto com você, Fred.
1: Agora são 5 horas e 17 minutos.
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8: Bom dia a você, ouvinte da Rádio CBN aqui em São Paulo. Agora são 5h17, virou agora. Quem está falando com você é o Matheus de Souza, trazendo aqui a matéria do nosso repórter da CBN, o Pedro Pupulin, que diz que o prefeito de São Paulo, Ricardo Nunes, afirmou que a prefeitura não pretende recorrer da decisão judicial que derrubou o decreto dele para flexibilizar limites de ruído para obras da construção civil na capital. Nunes explicou que enviou à Câmara um projeto de lei formulado sob análises técnicas para readequar as normas municipais sobre o tema, estabelecer equilíbrio entre o desenvolvimento da cidade e o bem-estar dos cidadãos. Segundo ele, a intenção era evitar que as obras não esbarrem em obstáculos legais a nível federal. Na decisão, a Justiça entendeu que o dispositivo extrapolava competências municipais, já que autorizava ruídos de até 85 decibéis durante o dia e 59 à noite. Contudo, normas federais estabelecem limites menores para áreas residenciais, de até 55 decibéis durante o dia e 50 à noite. O decreto também estabelecia liberação total de barulho para atividades como movimentação de terra, carga e descarga. Nunes também criticou a decisão judicial que suspendeu as intervenções do projeto do Boulevard São João, apelidado de Times Square Paulistana, no cruzamento das avenidas Ipiranga e São João, na região central da cidade. A prefeitura quer instalar painéis de LED no local como uma forma de promover o turismo na área. Nunes destacou que a prefeitura vai recorrer da decisão. No recurso rejeitado, a prefeitura sustentou que a sentença ignorou documentos técnicos apresentados ao longo da tramitação e que se baseou em argumentos genéricos sobre os impactos do projeto. A prefeitura defende que a proposta foi analisada por órgãos técnicos, além de ter seguido procedimentos previstos na lei municipal. 5h19.
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1: Hora de abrir a agenda do dia e te contar o que está programado para hoje. Os assuntos que vão ter desdobramentos, os debates, discussões, reuniões que estarão no centro da pauta da CBN, da reportagem da CBN, e você vai ouvir aí nas próximas horas. Primeira turma do Supremo Tribunal Federal vai julgar nessa terça a ação penal contra o ex-deputado Eduardo Bolsonaro, denunciado pela Procuradoria-Geral da República por suposta coação no curso do processo. Segundo a acusação, ele teria articulado aquelas sanções dos Estados Unidos do ano passado, né, o tarifaço dos Estados Unidos, e também sanções contra ministros do Supremo Tribunal Federal. O objetivo, né, segundo essa investigação, é pressionar o judiciário brasileiro durante o julgamento que resultou na condenação do ex-presidente Jair Bolsonaro por tentativa de golpe de Estado. Sem um advogado constituído, Eduardo é representado pela Defensoria Pública da União, que pediu adiamento da sessão e questionou a participação do relator Alexandre de Moraes, mas os pedidos foram rejeitados. O julgamento vai ser conduzido presencialmente, vai contar ainda com os votos dos ministros Cristiano Zanin, Carmen Lúcia e Flávio Dino. Olho também na Câmara dos Deputados, que deve votar nessa terça-feira o projeto de lei do governo Lula que reduz a jornada máxima de trabalho para 8 horas por dia e 40 horas semanais. A proposta tramita em regime de urgência constitucional, impedindo a votação de outras matérias até a sua apreciação. O texto relatado pelo deputado Léo Prates detalha a implementação da nova jornada e promove alterações na CLT e em outras 9 legislações, incluindo aí regras específicas para categoria como aeronautas, vigilantes, trabalhadores domésticos. Segundo o presidente da Câmara, o deputado Hugo Mota, a intenção é manter nesse projeto o mesmo conteúdo que já foi aprovado pela Câmara naquela PEC, a PEC que extinguiu a escala 6x1 e que atualmente está em análise no Senado. O grupo de trabalho da Câmara dos Deputados deve votar hoje o relatório da deputada Tabata Amaral para o projeto que criminaliza a misoginia. Essa proposta já foi aprovada no Senado e enfrenta resistência, especialmente de parlamentares da direita. O parecer de Tabata Amaral prevê um aumento da punição para crimes de misoginia praticados com o objetivo de obter vantagem econômica, ampliar alcance, engajamento, audiência ou visibilidade em plataformas digitais. No Rio de Janeiro, os nossos repórteres seguem atentos à investigação daquele acidente aéreo no final de semana no Recreio, no Rio de Janeiro. Os peritos do Instituto Médico Legal tentam concluir a identificação oficial da última das 6 vítimas do acidente com 2 helicópteros na zona sudoeste do Rio. Trata-se do cantor americano Oliver Tree, que teve o corpo quase todo carbonizado, que dificulta o trabalho da perícia. Os legistas colheram material para o confronto genético para fazer essa identificação. Estamos de olho também na apuração da eleição do Peru. A eleição do nosso país vizinho continua indefinida depois de 9 dias de apuração, com mais de 99% das urnas apuradas. A candidata da direita, Keiko Fujimori, mantém a liderança por uma diferença de apenas 32 mil votos. A filha do ex-ditador Alberto Fujimori tem 50,09% dos votos válidos contra 49,9% do oponente, o candidato de esquerda, Roberto Sanches. Agora são 5 horas e 23 minutos.
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1: Hora da Jade Ramos nos contar como fica o tempo em todo o Brasil.
9: A terça-feira segue com a atuação de uma massa de ar fria que mantém a chance de geadas nas primeiras horas da manhã em áreas da Campanha Gaúcha e nas regiões serranas do sul do país. Em Porto Alegre, a temperatura mínima alcança os 5 graus e a máxima de 16 graus. Já no sudeste, a circulação de umidade e a frente fria mantém a condição para chuvas entre o litoral de São Paulo, no Rio de Janeiro, no Espírito Santo e em áreas de Minas Gerais. Enquanto no centro-oeste, o calor e a umidade mantêm as chuvas isoladas em Mato Grosso do Sul, Goiás, no Distrito Federal e em pontos de Mato Grosso. Enquanto no Nordeste, o destaque é para o calor. A temperatura máxima alcança os 29 graus em Salvador e 30 graus em Recife. E no Norte do país, as máximas também seguem elevadas, com 34 graus em Palmas e 31 graus em Belém. Enquanto em Amazonas, Acre, Roraima, no Amapá e no Norte do Pará, as pancadas de chuva são esperadas de forma isolada no período da tarde. Jade Ramos, da Clima Tempo, para a CBN.
1: Do mundo agora, hoje, duas seleções favoritas ao título estreiam no Mundial no 6º dia de Copa do Mundo. Anota aí, às 16h, a França entra em campo contra Senegal e às 22h, a Argentina pega a Argélia. Então a gente tem Messi e Mbappé estreando nessa terça-feira no Mundial. Também jogam hoje Iraque, Noruega, Áustria e Jordânia. Ontem, uma das candidatas, também uma outra candidata ao título, estreou e decepcionou. Milhares de torcedores festejaram o empate por 0-0 de Cabo Verde contra a toda poderosa Espanha na estreia da Copa do Mundo. O herói da partida foi o goleiro Vozinha, que fez 8 defesas difíceis, parou o ataque espanhol e garantiu esse resultado histórico. Com sucesso na partida contra a Espanha, o goleiro, o Josimar Dias, que é mais conhecido como Vozinha, né, ganhou mais de 6 milhões de seguidores no Instagram. No 5º dia de Copa do Mundo, ontem só deu empate, né? Além dessas duas partidas que eu falei, no último jogo da noite, Irã e Nova Zelândia empataram pelo placar de 2-2. Aliás, esse confronto do Irã com a Nova Zelândia, cercado de tensões geopolíticas globais por conta da guerra dos Estados Unidos, país anfitrião, contra a seleção iraniana, teve todo aquele debate sobre a participação ou não do Irã na Copa do Mundo. Durante a partida, torcedores do Irã ignoraram uma proibição da FIFA e exibiram uma bandeira de protesto contra o atual regime que comanda Teherã. Segundo as agências iranianas de notícia, após o jogo em Los Angeles, a delegação do Irã também enfrentou dificuldades para deixar os Estados Unidos. No momento em que a delegação se preparava para deixar Los Angeles com destino a Tijuana, no México, onde eles estão concentrados, um dos jogadores da partida, o atacante Mehdi Taremi, e um membro da comissão técnica foram retidos no aeroporto pelo serviço de imigração. Um outro resultado de ontem também, o Uruguai estreou empatando com a Arábia Saudita pelo placar de 1-1. Mesmo resultado também da partida entre Bélgica e Egito. Todos os jogos de ontem terminando em empate. E o Brasil, hein? Seleção brasileira faz hoje o segundo treino para o jogo de sexta contra o Haiti. Ontem o técnico Carlo Ancelotti comandou as primeiras atividades, ainda sem a presença de Neymar, que passou por novos exames numa clínica lá em Nova Jersey. Depois do empate contra Marrocos, Brasil jogando mal, a expectativa agora é de que o treinador brasileiro faça mudanças na escalação do time para a segunda partida, sexta-feira, contra o Haiti. São 5 horas e 27 minutos agora. Vamos saber o que, que os jornais impressos de hoje trazem de bom? Edição dessa terça-feira, 16 de junho, que chega logo mais nas bancas de todo o país. Antes, a Ana Paula já me dá um spoiler aqui, uma palhinha dos assuntos que ela já leu, já conferiu, que ela acha que são os mais importantes. Vamos começar com a capa da Folha de São Paulo, Ana Paula. Tá aí na tela, Fred. Folha de São Paulo, com a manchete: Estados Unidos dizem que Hormuz está aberto, Irã fala em taxa marítima depois do acordo. Ainda as negociações entre esse cessar-fogo entre Estados Unidos e Irã. Foto principal do goleiraço de Cabo Verde, que parou o ataque da Espanha ontem, o tal do Vozinha. Super carismático, né? Ganhou milhões de seguidores. E a notícia que a Ana Paula vai trazer, a Folha de São Paulo mostra uma reportagem de capa hoje que o senador e pré-candidato à presidência da República, Flávio Bolsonaro, surpreendeu, Ana Paula, ao sair em defesa, olha só, do Bolsa Família. É isso mesmo?
2: É, Fred, uma das principais bandeiras do governo do Luiz Inácio Lula da Silva. Num evento em São Paulo, Flávio disse que existe um preconceito contra os beneficiários desse programa e que muitos evitam empregos formais por medo de perder o auxílio. Segundo ele, o Bolsa Família representa segurança para as famílias que já enfrentaram a fome e deve ser mantido com ajustes para incentivar a formalização do trabalho. O senador também declarou apoio à proposta de isenção do imposto de renda para quem ganha até R$5.000 por mês, embora tenha criticado a forma como o governo pretende compensar a perda de arrecadação. Flávio tenta construir a imagem de um Bolsonaro moderado, diferente do ex-presidente. O pré-candidato prometeu ainda uma relação melhor com a imprensa. Essas declarações marcam uma mudança do discurso dele em relação às críticas que ele fez também ao seu pai, Jair Bolsonaro, ao programa social em anos anteriores, Fred.
1: Agora a gente vai para a capa do Jornal Estado de São Paulo. Para quem acompanha a nossa transmissão no YouTube, no Globoplay, você vai vendo aí a primeira página, a foto da primeira página, também o goleiro de Cabo Verde na foto principal, também a informação aí do acordo entre Estados Unidos e Irã na manchete. O assunto que a Ana separou na capa do Estadão hoje é a decisão do Reino Unido, uma decisão histórica, né? Do Reino Unido, de proibir o acesso de menores de 16 anos às redes sociais, Ana Paula.
2: A partir do ano que vem, essa proposta, Fred, essa medida segue uma tendência que já vem sendo adotada em outros países, como a Austrália, Canadá, Turquia e também a França. O governo britânico argumenta que a ideia é proteger as crianças e adolescentes dos riscos do uso excessivo das plataformas, como exposição a conteúdos violentos ou pornográficos, cyberbullying, perda de concentração e dependência causada pelos algoritmos. A restrição deve atingir redes como Instagram, TikTok, Facebook, YouTube, mas não aplicativos de mensagens como o WhatsApp. O Reino Unido ainda estuda limitar contatos de desconhecidos com menores, criar restrições ao uso noturno das plataformas e interromper a rolagem infinita, né, de conteúdo na tela ali para os adolescentes. Também deve haver um bloqueio de ferramentas de inteligência artificial voltadas para simulações de relacionamentos ou conteúdo sexual. As gigantes da tecnologia estão criticando, estão dizendo que essa medida pode levar jovens a buscar serviços menos seguros e também sem regulação, Fred.
1: A gente vai acompanhando aí ao longo do dia, ouvindo especialistas, analistas, as consequências, né, dessa decisão importante tomada lá no Reino Unido. Vamos para a capa do Jornal Globo para a gente fechar. Jornal Globo trazendo aí nas informações principais da primeira página, inclusive uma foto ali na parte final, que diz respeito a uma notícia de uma obra embarcada, uma obra que estava atrapalhando o visual de um dos principais cartões postais ali do Rio de Janeiro, na zona sul do Rio de Janeiro. É isso, Ana Paula?
2: É, Fred, o IFAM embargou essas obras feitas no antigo posto de combustíveis ali nesse canteiro central, no aterro do Flamengo, bem na divisa com a Praia de Botafogo, aqui na Zona Sul da capital fluminense, onde uma empresa chinesa de carros elétricos pretende instalar um eletroposto com pontos de recarga e um espaço também para expor e vender veículos. Essa intervenção gerou muito protesto de moradores, também da Associação de Moradores de Botafogo, que chamaram, acionaram o Ministério Público Federal, alegando possíveis impactos ambientais por causa da presença de árvores nessa área e também questionando o uso de um espaço público por uma empresa privada. Segundo o IFAM, a obra acontece no entorno de uma área que é tombada e dependia de autorização prévia do órgão. A prefeitura diz que o projeto resulta de uma licitação pública feita em 2024, enquanto a fabricante chinesa confirmou que o empreendimento vai incluir tanto a infraestrutura de recarga quanto um espaço comercial para veículos elétricos. Fred.
1: Ana Paula Jalme, o passeio pelas capas dos jornais brasileiros nessa terça-feira, 16 de junho. Obrigado, Ana Paula. Agora são 5h32, vamos para o Repórter CBN rapidinho. Daqui a pouquinho a gente está de volta. Então sai daí.
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0: terça-feira, 16 de junho de 2026. O presidente Lula deve discursar hoje no segundo dia de compromissos na cúpula do G7 na França. O petista deve usar o evento para reforçar as críticas à possibilidade de um novo tarifaço dos Estados Unidos sobre produtos brasileiros, anunciadas pelo governo de Donald Trump no início do mês. Embora o presidente norte-americano também participe da cúpula, não há uma reunião bilateral prevista entre os dois. O atacante Mehdi Torabi e um membro da comissão técnica da seleção do Irã não conseguiram sair dos Estados Unidos após a estreia na Copa do Mundo. Ao contrário do restante do grupo, que recebeu vistos de múltiplas entradas para o território americano, Torabi recebeu um documento para entrada única. Ele foi retido no aeroporto em Los Angeles e não conseguiu retornar para o centro de treinamento da equipe em Tijuana, no México. Segundo agências de notícias do país persa, a Federação Iraniana de Futebol tenta emitir uma nova autorização e garantir que o atleta possa acompanhar a equipe nos próximos jogos. No horário de Brasília, 5h34.
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2: Na volta do CBN Primeiras Notícias, espaço aberto para o noticiário internacional, 3 minutinhos para o Fernando Andrade trazer outros detalhes, outras camadas aí na discussão entre Estados Unidos e Irã e o acordo que foi firmado nos últimos dias. É um dos temas de hoje do Mundo em 3 Minutos.
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3: Olá, seja bem-vindo ao Mundo em 3 Minutos. Pelos próximos 60 dias, Estados Unidos e Irã vão discutir os termos definitivos de um acordo de paz que envolva um programa nuclear iraniano. Só um parênteses aqui, Barack Obama e Irã demoraram quase 2 anos para fechar o acordo de 2015, aquele que Trump saiu e deu espaço para o Irã enriquecer mais urânio. Bom, até lá, o Estreito de Hormuz deve ser reaberto. Na narrativa dos Estados Unidos, seria aberto sem restrições. Na narrativa dos iranianos, é aberto com base nos arranjos impostos pelo Irã. Arranjos significa pedágio. Deve haver ainda a liberação de ativos iranianos congelados nos Estados Unidos, algo que pode chegar à marca dos US$25 bilhões. Bem, sobre esse acordo, eu conversei com o comentarista Felipe Figueiredo, no CBN Pelo Mundo, e ele pontua 2 fatores positivos sobre ele.
4: São as declarações e o enorme apoio do primeiro-ministro paquistanês, o Paquistão, que foi um dos grandes mediadores dessa situação toda, que é um grande aliado da China, e a postura do governo paquistanês nesse momento é de ver que existe sim uma oportunidade e estão insistindo nessa oportunidade, inclusive organizando uma cerimônia de assinatura na Suíça nesta sexta-feira. Outro sinal positivo que eu vejo, Fernando, é o fato de que o Irã anunciou o calendário das celebrações, das cerimônias, melhor dizendo, oficiais de funeral de Estado do Supremo Líder Khamenei, que foi morto no dia 28 de fevereiro. Essas cerimônias não ocorreriam em um cenário de conflito, não ocorreriam sem um cenário, inclusive, que o Irã possa vender como uma vitória.
3: O texto completo do acordo ainda não foi divulgado. Resta saber se e como o acordo aborda a guerra entre Israel e Hezbollah no Líbano. O primeiro-ministro Benjamin Netanyahu enfrenta eleições no segundo semestre e aparece atrás nas pesquisas. O fim da guerra é um cenário ruim para ele. Agora, só uma curiosidade sobre o Estreito de Hormuz e a complexidade em fazer as coisas voltarem ao mínimo normal. Primeiro, há minas aquáticas, como serão desativadas? E outra, estima-se que há 500 grandes navios com cerca de 11 mil marinheiros parados lá desde o começo do conflito, há cerca de 4 meses. Agora passamos para o Reino Unido, que interceptou um petroleiro da chamada Frota Fantasma da Rússia no Canal da Mancha. Essa foi a primeira vez que uma operação desse tipo é feita pelos militares britânicos. O que é essa frota fantasma? São centenas de navios usados para transportar petróleo russo, contornando as sanções impostas pela Europa. A Rússia usa esse dinheiro para financiar a guerra contra a Ucrânia. Eles usam bandeiras de países que lhes convém. Por exemplo, nesse caso, o navio tinha bandeira de Camarões. Bom, sempre mudam de proprietário e frequentemente desligam o GPS. Mundo em 3 minutos. Até amanhã.
2: Valeu, Fernando Andrade. 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Vamos em frente, são 5h39 agora, boas-vindas, bom dia para você que chegou agora. Esse é o CBN Primeiras Notícias, nosso despertador. Aqui a gente te prepara para o dia que está começando, faz um passeio, um panorama noticiário pelo Brasil e pelo mundo e conta sempre com as mensagens dos ouvintes. Tem muita gente aí colaborando, muita gente. Hoje é um dia que está amanhecendo em vários pontos do Brasil com friozinho e com chuva. Estou vendo aqui pelo termômetro do que os ouvintes estão dizendo, né, Ana Paula? Friozinho e chuva no sul, friozinho e chuva
5: Cuiabá,
2: no sudeste.
5: Mato Grosso, ó, o Venivaldo tá dizendo, bom dia Fred, bom dia Ana Paula. Aqui em Cuiabá a temperatura caiu para 15 graus, muito frio para um cuiabano.
2: É, rapaz, lá em Porto Alegre o Nelson, nosso ouvinte da capital gaúcha, 7 graus é a temperatura. Nossa. Por lá em Porto Alegre. Curitiba 11 graus. Florianópolis também, temperaturas baixas, 13 graus nesse comecinho de manhã. Diércio é taxista, ele escuta a gente lá em Recife, taxista de Aliança, tá chegando em Recife e tá bem nublado, tempo com a chuva fininho nesse comecinho de manhã. Lá em Recife, deixa eu dar uma olhadinha aqui, ó, 24 graus, 29 a máxima, céu nublado nesse comecinho de terça-feira. Também lá pelo Nordeste, a mensagem chegou aqui do nosso ouvinte Luiz Gonzaga. Olha só, Luiz Gonzaga, lá de Pacajus, no Ceará. É um nome bom, hein? Nosso Luiz Gonzaga tá falando que por lá também o dia. Ele tá amanhecendo o dia na região metropolitana de Recife, ouvindo aqui a CBN, com céu também parcialmente nublado lá no estado do Ceará. Vamos ficar lá pelo Ceará, então? Aproveitar a mensagem aqui do nosso ouvinte Luiz Gonzaga. Vamos para Juazeiro. Juazeiro do Norte, no Ceará, também amanhecendo hoje com as temperaturas lá pelo Nordeste, está um pouquinho mais alto, 22 graus, temperatura máxima de 32, por lá o sol já nasceu, já está mais claro o dia nesse comecinho de manhã, e a gente vai ficar pelo Ceará para acionar a nossa reportagem, porque está na hora do nosso giro pelo Brasil, o Guilherme Carvalho. Ele vai trazer detalhes a respeito daquele episódio trágico que, durante todo o dia de ontem, a reportagem da CBN acompanhou, né, as consequências de um acidente grave que aconteceu. Um acidente que acabou matando um time de basquete dentro de um ônibus. E hoje a gente tem as cerimônias de despedida. É o Guilherme Carvalho que conta pra gente. Bom dia, Guilherme.
6: Um ônibus com 46 passageiros capotou na madrugada desta segunda-feira na CE 187, no município de Tauá, no interior do Ceará. Segundo o Corpo de Bombeiros, 7 pessoas morreram e cerca de 30 ficaram feridas. Todas as vítimas são do sexo masculino. Os passageiros eram adolescentes de um time de basquete da cidade de Juazeiro do Norte, na região do Cariri Cearense. A equipe estava em Sobral, na região norte do Ceará, onde participaram de uma competição de basquete na noite anterior do acidente. O time voltava para casa quando o capotamento ocorreu. As equipes de resgate foram acionadas por volta das 3 horas da manhã, após relato de vítimas presas às ferragens. O Corpo de Bombeiros, SAMU, Polícia Militar, Polícia Rodoviária Estadual e outros órgãos de emergência participaram dos trabalhos de busca e resgate aos ocupantes. Em razão da tragédia, a escola onde os adolescentes estudavam, o Colégio Polivalente, em Juazeiro do Norte, cancelou as aulas. Em nota, a Prefeitura de Itauá informou que está prestando todo o suporte necessário às vítimas e acompanhando o trabalho das equipes envolvidas. A Secretaria da Educação do Estado do Ceará manifestou pesar pelo acidente e informou que acompanha a situação, prestando apoio às vítimas e familiares. A Prefeitura de Juazeiro do Norte lamentou o ocorrido, decretou luto oficial no município por 3 dias e afirmou que acompanha o caso, mantendo contato com os órgãos responsáveis pelo atendimento às vítimas e oferecendo apoio às famílias e à comunidade escolar da cidade.
7: Volto com você, Fred.
2: Nossa solidariedade aí às familiares, às vítimas desse trágico acidente que aconteceu no interior do Ceará. O Ceará, a gente vai seguir agora para a região centro-oeste, do Nordeste para o Centro-Oeste. Lá do Ceará para Brasília, capital federal, 18 graus é a temperatura de momento. Hoje a máxima vai a 26 graus e não tem chuva, não tem previsão de chuva. Tá bem escuro no Distrito Federal, você tá vendo aí as imagens ao vivo. Ana Carolina também, por aí. Qual a notícia de hoje, Ana Carolina? Bom dia.
8: Oi, Fred, bom dia. O secretário de Economia do DF, Valdivino de Oliveira, assinou nesta segunda-feira um ofício encaminhado ao Ministério do Planejamento pedindo a inclusão no orçamento da União de 2027 da convocação de 820 soldados e 50 oficiais de saúde da Polícia Militar do DF. Como a segurança pública do DF é financiada com recursos do Fundo Constitucional do Distrito Federal, a proposta precisará ser incorporada ao orçamento federal e passar pela análise do Congresso. A expectativa do governo é que os aprovados sejam chamados para o 13º curso de formação da corporação no próximo ano. A proposta, no entanto, chega em um momento de pressão sobre as contas públicas aqui da capital. Segundo o economista César Bergo, o acordo firmado pelo governo local para viabilizar o socorro ao BRB aumentou as restrições fiscais já existentes. No início deste ano, a Polícia Militar do DF já havia incorporado 1.233 policiais aprovados no mesmo concurso. A CBN procurou a Secretaria de Planejamento e de Segurança Pública, além da Casa Civil, mas não obteve retorno até o fechamento da matéria. Fred.
2: Ok, vamos seguir monitorando. Obrigado pela sua informação, Ana Carolina Tomé, de Brasília. Agora vamos para o Sudeste, começar o nosso giro pelo Sudeste, as notícias dessa terça-feira. Primeira parada, Vitória, capital do Espírito Santo. Agora 21 graus. Céu tá carregado, isso aí é Vitória ao vivo agora, Ana Paula? Céu bem nublado agora. Tem previsão de chuva, de tempestade nessa terça-feira lá na capital capixaba. 26 graus é a máxima do dia. Kaique Verli tá chegando para nos contar um caso que teve repercussão nas redes sociais ontem. Um cachorrinho vira-lata. Ele ficou por várias horas preso num vão de aproximadamente 25 centímetros só, ali entre um muro e uma parede de uma casa. Ele caiu ali depois de se assustar com fogos de artifício. Todo esse processo de resgate foi gravado, o vídeo repercutiu nas redes sociais. Apesar desse susto, tudo bem com o cachorrinho, ele ficou bem e recebeu ali o cuidado e o carinho dos moradores da região. Tudo isso foi lá em Colatina, município da região norte do estado do Espírito Santo. Conta essa história pra gente, Kaique. Bom dia.
9: Oi, Fred. Bom dia para você, bom dia para todos. Um cãozinho viveu momentos de apuros em Colatina, no noroeste do Espírito Santo. Um cachorro vira-lata foi resgatado pelo Corpo de Bombeiros após ficar preso em um vão de aproximadamente 25 centímetros entre um muro e a parede de uma casa. Isso aconteceu na tarde de domingo. Para retirar o animal, os militares utilizaram uma serra hidráulica para abrir um buraco no muro e criar uma passagem segura. O resgate aconteceu por volta das 4 horas da tarde. Foi registrado em vídeo pela 3ª Companhia Independente dos Bombeiros. As imagens mostram o trabalho da equipe até a retirada do cachorro, que recebeu água, ração e petiscos após ser salvo. Moradores relataram aos bombeiros que o animal é um cachorro de rua e que possivelmente se assustou com fogos de artifício antes de ficar preso no local. Segundo os bombeiros, o proprietário do imóvel autorizou a abertura do muro para que o resgate pudesse ser feito. Com o uso da serra, os bombeiros conseguiram acessar o espaço estreito e retirar o animal sem ferimentos aparentes. Após o resgate, o cachorro foi deixado sob os cuidados de moradores da região. Nas redes sociais, internautas elogiaram a atuação da equipe e comentaram a dificuldade enfrentada pelo animal ao ficar preso em um espaço tão estreito. Fred.
2: Obrigado, Kaique. Graças a Deus, tudo bem aí com o cachorrinho. Depois desse susto, ele foi resgatado lá pelos bombeiros. Agora vamos para onde? Vamos para BH, Belo Horizonte, Minas Gerais. Temperatura de 17 graus. Hoje não tem chuva em Minas. A máxima é de 25, temperaturas baixas. Débora Costa está chegando para falar que o STJ vai começar a julgar hoje 2 recursos de alguns réus do processo de rompimento da barragem em Brumadinho. Não é isso, Débora? Bom dia.
7: Olá, Fred, muito bom dia. A sexta turma do Superior Tribunal de Justiça inicia nesta terça-feira o julgamento de dois recursos de quatro réus do processo criminal do rompimento da barragem da Vale em Brumadinho. Os autores são quatro engenheiros da mineradora e da TÜV-SÜD, consultoria alemã que atestou a segurança da estrutura e que respondem por 270 homicídios qualificados e crimes ambientais. Os réus pedem o trancamento da ação penal ao apontarem que o laudo sobre as causas do rompimento da barragem, que embasou a acusação, sofreu modificações durante o processo. Já o Ministério Público Federal, titular da acusação, refuta essa hipótese, defendendo que há inquestionável justa causa para a continuidade do processo. Os acusados apelaram ao STJ após a segunda turma do Tribunal Regional Federal da 6ª Região, aqui de Minas, decidir por unanimidade, em março deste ano, que os recursos movidos são improcedentes. A turma do STJ, que julgará essas duas novas ações, é a mesma que decidiu negar um habeas corpus dado pelo TRF6 de Minas ao ex-presidente da Vale, Fábio Schwartzman. O executivo chegou a ser retirado da ação penal por falta de provas, mas teve a decisão derrubada pelo STJ. Com isso, o ex-presidente da companhia voltou a ser incluído na acusação, que ao todo reúne 16 réus, além das empresas envolvidas. O processo está na fase de audiências de instrução que só devem ser finalizadas em maio do ano que vem, segundo o TRF6, devido à coleta de depoimentos de mais de 140 testemunhas de acusação, defesa e dos próprios réus. É isso, Fred. Uma excelente terça-feira para você e para os ouvintes.
2: Essas as notícias de Minas com a nossa Débora Costa. Vamos agora para o Rio de Janeiro. 20 graus, chuva, 23 é a máxima do dia e o Gabriel Freitas está aqui com a gente. Caiu, foi água ontem e essa madrugada no Rio, né, Gabriel? Bom dia.
10: Bastante chuva, né, Fred? Bom dia para você, para o nosso ouvinte aqui do Rio, do Brasil todo acompanhando a gente. A gente vai monitorar a chuva ao longo dessa terça-feira, porque ontem até alguns estragos foram registrados, principalmente na Rocinha, comunidade grande aqui da zona sul do Rio, né? Teve deslizamento de terra por lá. Tudo por conta da chuva e também por uma tubulação que acabou rompendo ali na região. A gente está acompanhando a situação sem informação de feridos graves, mas muitos impactos ali para a região a gente vai monitorar. Além disso, vamos tratar também das atualizações sobre um caso que repercutiu bastante ontem, que foi um estupro coletivo na região de Botafogo, praticado por pelo menos dois jovens, duas pessoas que participaram daquele outro estupro coletivo em Copacabana, né, contra uma adolescente de 17 anos. A Justiça do Rio, inclusive, vai avaliar hoje o pedido de medidas restritivas contra o Gabriel Palmieri, indicado por esse estupro coletivo. Polícia Civil que solicitou, entre outras cautelares, que ele seja proibido de se aproximar ou fazer contato com a vítima desse crime em Botafogo em agosto de 2023. Esse caso de 2023 foi revelado agora porque a investigação policial concluída ontem descobriu essa ligação aí com esse crime de janeiro, né? Dois cúmplices do Gabriel no estupro de Botafogo também participaram desse estupro coletivo em Copacabana, em janeiro de...

0: participaram de pelo menos 2 casos parecidos. Vamos acompanhar e trazer as informações atualizadas sobre esses casos, Fred.
1: Ok, obrigado, Gabriel Freitas, do Rio de Janeiro, monitorando aí esse assunto terrível, né? No noticiário fluminense, no noticiário carioca. Agora vamos para São Paulo, porque o dia está começando. Capital paulista agora com os termômetros marcando 15 graus, 19 a máxima do dia. Tem uma névoazinha agora na capital paulista. E o Matheus de Souza está chegando. Em São Paulo, um assunto ainda que merece toda a atenção da nossa reportagem, a investigação da polícia a respeito daquele episódio da jovem que morreu ao pular de rope jump em Limeira, no interior de São Paulo. É isso, Matheus, bom dia para você.
2: Bom dia, Fred, bom dia também a você, ouvinte do CBN Primeiras Notícias, é isso. A reportagem da CBN aqui em São Paulo continua acompanhando esse caso e a delegada responsável pelo caso dessa jovem que morreu ao pular de rope jump em Limeira deve ouvir hoje um homem que estava com a recepcionista Maria Eduarda Rodrigues de Freitas e saltou antes dela. A polícia procura ainda testemunhas que teriam visto o momento em que uma câmera GoPro foi retirada da vítima após a queda de 40 metros. Então a polícia procura por essas imagens que poderiam existir. E Fred, o policial militar Tiago Pereira da Silva, mudando de assunto, que foi baleado em 7 de junho ao intervir em uma tentativa de roubo no Morumbi, zona sul de São Paulo, vai passar por uma nova cirurgia na perna hoje. Vai ser no Hospital Albert Einstein. E na semana passada, a Polícia Militar realizou uma operação na comunidade de Maraisópolis, na Zona Sul, para localizar e capturar os criminosos que atiraram contra ele. O agente foi baleado na frente de uma academia, no Real Parque, que fica na região da Grande Morumbi, parte nobre aqui da cidade de São Paulo. Por aqui é isso, Fred. É isso que a reportagem de São Paulo vai trazendo ao longo da programação de hoje. Um bom dia a você e um bom dia ao nosso ouvinte do CBN Primeiras Notícias.
1: Valeu, Matheus. 5h54.
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1: Cassiano Ribeiro trazer o destaque do dia para o ouvinte que pula da cama cedinho ouvindo a CBN, ouvinte que está no campo. Qual é a notícia de hoje do CBN Agro? Bom dia, Cassiano.
5: Bom dia, Fred. Bom dia, ouvinte. O chamado mercado climático começou a semana mexendo com as cotações de importantes commodities agrícolas como café, soja, milho e trigo. No caso da soja, é o clima nos Estados Unidos que tem influenciado os preços. O país está na reta final de plantio da nova safra e mesmo sem grandes novidades em relação à condição de desenvolvimento das lavouras, no relatório divulgado ontem pelo Departamento de Agricultura do país, as cotações iniciaram a semana com saldo positivo na Bolsa de Chicago. Isso porque há uma especulação quanto a possíveis efeitos negativos de um tempo seco e altas temperaturas no chamado Corn Belt, que é o cinturão de produção norte-americano, e pode ser prejudicado por essa condição climática se ela realmente for confirmada. Por enquanto, é só uma especulação e o mercado já está precificando possíveis problemas. O fato é que as condições de desenvolvimento das lavouras de soja e milho do país estão dentro da média histórica para essa época do ano, ou seja, não há nenhum problema concreto registrado. O café, outra commodity que está no foco de atenção internacional neste momento, porque a colheita no Brasil está ganhando ritmo, na verdade deveria ganhar mais ritmo, não está ganhando muito por causa do clima, também começou a semana tendo cotações influenciadas pelo clima, mas neste caso porque há preocupação com a umidade nas regiões produtoras do Brasil, que podem prejudicar a qualidade do café e atrasar ainda mais os trabalhos de colheita. Como o café está com um quadro de oferta e demanda bastante apertado, além de estoques ainda baixos, estoques globais, qualquer probleminha com oferta no Brasil, que é o maior produtor e exportador mundial, mexe com os preços no mundo todo. No pregão de ontem, na Bolsa de Nova York, o café arábica fechou o dia com alta de mais de 2%. No CBN Brasil, eu volto com outras informações do campo, então até depois.
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6: A Federação da Agricultura e Pecuária do Estado de São Paulo, a FAESP, realizou Assembleia Geral com representantes dos sindicatos rurais para tratar de temas administrativos e da organização da rede sindical no Estado. O

0: encontro teve como foco a apresentação do funcionamento da federação, a prestação de contas aprovadas por 97% dos presidentes dos sindicatos e o alinhamento de ações voltadas ao fortalecimento das entidades rurais. A iniciativa também abriu espaço para o debate sobre os desafios do campo e reforçou a importância da atuação integrada da rede de representação. A Assembleia evidencia o papel da FAESP na coordenação institucional, na transparência dos processos e no apoio às entidades que atuam diretamente junto aos produtores em todas as regiões paulistas.
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2: Bom dia a você, ouvinte da Rádio CBN aqui em São Paulo. Agora são 5h57, quem fala com você é o Matheus de Souza, para fazer aquele giro de trânsito pela cidade, saber onde já está ruim, onde o motorista já tem dificuldade. No momento, esse lugar é a Radial Leste, a Avenida Antônio Estevão de Carvalho, onde o motorista tem problema entre as estações Patriarca e Guilhermina da Linha Vermelha. O trânsito bem pesado já naquele trecho daquela região, conhecido por ser bem ruim. Um pouco mais acima, na marginal do Rio Tietê, o problema é entre a ponte do Aricanduva e a ponte do Tatuapé, que tem dois trechos bem significativos de lentidão no sentido Cebolão. Você, ouvinte da Rádio CBN, que perceber qualquer problema no seu trajeto, para o seu trabalho, para qualquer lugar que você esteja indo, pode mandar mensagem para a gente apura. O número é 119-9911-9981. São 5h58.

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1: Já já tem Milton e Cássia no Jornal da CBN. Tudo bem, Milton? Bom dia.
2: Bom dia pra você, Fred. Bom dia, ouvintes.
1: E a Copa do Mundo já tem o seu primeiro grande herói improvável, Milton Jung, o goleiro de Cabo Verde, o Vozinha, né? Josimar Dias, de 40 anos, sem clube, parou o todo-poderoso ataque espanhol.
2: Curioso, né? Porque se esperava não só uma Espanha poderosa à frente de uma seleção frágil nessa Copa do Mundo, como também todos os olhos inicialmente estariam voltados para um jovem de 17 anos, sucesso internacional. E o que a gente viu foi um, aspas, senhor de 40 anos fazendo sucesso no gol. E um senhor que é o que eu vejo assim como sendo a antítese do futebol. Primeiro por isso, por esse fator que eu te falei aqui. Todo mundo olha para os jovens, os grandes talentos, as revelações e de repente um jogador de 40 anos se sobressai numa partida como aquela, mostrando a importância da experiência. Segundo, num futebol em que todos os nomes são gourmetizados, todos os nomes são, fazem parte de uma peça publicitária, de repente é um Vozinha, né? Um anti-marketing praticamente, com um apelido, uma alcunha que já foi esquecida há tanto tempo, que faz esse sucesso todo. Ele é a antítese do futebol e que bom que isso aconteça e ainda haja espaço para a gente assistir pessoas como ele. E que ele aproveite muito bem esse momento, porque esse mesmo futebol cruel, do marketing, etc., que dá mais de 1 milhão de seguidores, amanhã cancela no primeiro frango que tomar.
1: É, ele foi de 53 mil seguidores antes do jogo para mais de 6 milhões. E o Vozinha é porque era uma brincadeira, né? Ele foi criado pelos avós, né?
2: Exato. Era o bullying. Vozinha, era o bullying, porque ele jogava futebol na rua. E aí, como era o mais jovem, a ponto de ir pro gol, inclusive, né? Ou seja, tinha algumas restrições quando a bola estava no pé. Ele tinha que ouvir, reclamava, brigava. E ele corria para casa dos avós e da avó. E que bom que essa instituição continue sendo valorizada, as nossas vovozinhas.
1: Valeu, Milton. Bom jornal. Até mais.
2: Abraço, meu amigo. Um abraço grande.
1: Milton e Cássia. Tchau, tchau. Milton e Cássia agora no Jornal da CBN. E a gente volta amanhã. Valeu, Ana Paula. Bom dia.
3: Tchau, tchau, Fred.
1: Junto comigo, além da Ana Paula Jaume, o nosso Reginaldo Pires e o Ricardo Garcia. Bom dia. Até mais.
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0: Terça-feira, 16 de junho de 2026. A área desmatada no Amazonas caiu 57% entre janeiro e maio na comparação com o mesmo período do ano passado. A redução representa mais de 8 mil hectares de floresta a menos, o equivalente a cerca de 11 mil campos de futebol. O número de alertas de desmatamento caiu aproximadamente 45%. Os dados são do Instituto Nacional de Pesquisas Espaciais. 8 pessoas morreram após a queda de um avião militar em uma base na Califórnia, nos Estados Unidos. A aeronave B-52 fazia um teste de rotina na hora do acidente. O modelo da Boeing é considerado uma das armas mais mortais das forças americanas e é fabricado desde os anos 1950. O avião foi projetado para transportar armamento nuclear durante a Guerra Fria. Um terremoto de magnitude 6.7 atingiu a ilha de Sulawesi, na Indonésia. O tremor inicial aconteceu a 43 quilômetros a sudeste da cidade de Palu, capital da província com 400 mil habitantes. A profundidade foi de 10 quilômetros. Uma série de tremores secundários aconteceram em seguida, o mais forte deles de magnitude 5.2. Segundo o governo da Indonésia, não há risco de tsunami. No horário de Brasília, 6:03.
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1: Seis e quatro.
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3: Olá, muito bom dia a você. Este é o Jornal da CBN. Eu sou Milton Jung. E ao nosso lado está Cássia Godoy. Bom dia, Cássia.
1: Bom dia, Milton. Bom dia aos ouvintes do Jornal da CBN.
3: Fique agora mais bem informado com os destaques desta terça-feira, 16 de junho de 2026.
1: O presidente Lula participa hoje como convidado da cúpula do G7 na França.
3: O líder brasileiro vai discursar à tarde na sessão ampliada do encontro que reúne as 7 democracias mais ricas do mundo.
1: Por enquanto, não está previsto o encontro de Lula com o presidente Donald Trump para discutir a ameaça de um novo tarifaço.
3: O brasileiro vai se reunir com a presidente da Comissão Europeia, Ursula von der Leyen, para contestar as recentes restrições impostas pelo bloco à carne brasileira.
1: O presidente do Conselho Europeu, Antônio Costa, falou sobre o encontro com Lula para discutir o embargo.
4: Nós com o Brasil fizemos, com o quadro do Mercosul, um grande acordo este ano, que está agora a ser ratificado, que entrou já em pleno vigor. Obviamente há normas sanitárias que têm que ser cumpridas, mas a Comissão Europeia está em diálogo com o Brasil.
3: O presidente Lula participa de 2 sessões plenárias na cúpula do G7 dedicadas ao desenvolvimento internacional e ao crescimento econômico equilibrado.
1: O líder brasileiro vai defender a manutenção de recursos financeiros para ajuda aos países mais pobres e a reforma de organismos internacionais como a ONU.
3: Em entrevista à EBC, o secretário de Assuntos Econômicos e Financeiros do Itamaraty, embaixador Felipe Fox Drummond, explicou a postura do Brasil no G7.
5: Como é que você tem um crescimento equilibrado com as estruturas de governança não reformadas? Um exemplo clássico disso é a OMC. Nós estamos fazendo um grande esforço, o Brasil, em conjunto com diversos outros países, para fazer uma reforma da OMC, e a reforma da ONU, das Nações Unidas, também é algo que cabe nesse texto.
1: O presidente dos Estados Unidos, Donald Trump, inicia hoje as atividades nas sessões fechadas de trabalho da cúpula do G7.
3: O foco central do líder americano é apresentar aos países aliados os bastidores do memorando de entendimento assinado de forma eletrônica com o Irã.
1: Ontem, pouco depois de chegar à França, Trump afirmou que o Estreito de Hormuz estará totalmente aberto até sexta-feira.
6: Os acordos estão todos assinados e o estreito já está parcialmente aberto. Como vocês sabem, eles estão fazendo uma pequena busca por algumas minas que já encontraram. Essencialmente é isso. E os navios já começaram a sair. Na sexta-feira estará completamente aberto.
3: Os líderes que participam do G7 celebraram com cautela o acordo fechado entre Estados Unidos e Irã.
1: O primeiro-ministro Benjamin Netanyahu já disse que o pacto não vai impedir que Israel se defenda das ameaças do Hezbollah no Líbano.
3: Netanyahu disse ainda que o acordo com o Irã é de Donald Trump e que ele nem sempre concorda com o presidente americano.
1: Além da questão do Irã, também haverá espaço para conversas sobre disputas econômicas entre as grandes potências, segurança, saúde e inteligência artificial.
3: O governo da França planeja divulgar 7 documentos prioritários sobre o combate ao narcotráfico, saúde, minerais críticos e proteção digital de menores de idade.
1: Agora são 6:08.
3: O ministro André Mendonça, do Supremo Tribunal Federal, deve decidir ainda esta semana se ordena a transferência do banqueiro Daniel Vorcaro para o presídio da Papuda, como quer a Polícia Federal.
1: O dono do Banco Master está numa sala especial da Superintendência da Polícia Federal.
3: A Procuradoria-Geral da República também rejeitou oficialmente a segunda proposta de acordo de delação premiada, apresentada pelo banqueiro.
1: Os investigadores apontam que o executivo não assumiu a autoria de crimes e não se comprometeu de forma efetiva com a devolução de valores desviados.
3: O Procurador-Geral da República, Paulo Gonen, sugeriu que o STF negue o pedido de prisão domiciliar para Daniel Forcaro.
1: As auditorias indicam que as fraudes financeiras do Banco Master geraram um impacto de 50 bilhões de reais no Fundo Garantidor de Crédito.
3: 6:09.
1: A primeira turma do Supremo Tribunal Federal vai julgar hoje uma ação penal contra o ex-deputado federal Eduardo Bolsonaro.
3: O filho do ex-presidente é acusado pela Procuradoria-Geral da República do crime de coação no curso do processo por suposta interferência em julgamentos da corte.
1: A denúncia sustenta que o ex-parlamentar articulou a imposição de sanções internacionais dos Estados Unidos contra ministros do Supremo e tarifas ao Brasil.
3: O ministro Alexandre de Moraes indeferiu os pedidos de adiamento do julgamento e manteve a deliberação presencial do colegiado, que conta com 4 integrantes.
1: Além de Moraes, fazem parte da primeira turma os ministros Cristiano Zanin, Carmen Lúcia e Flávio Dino.
3: 6:09.
1: Uma comissão especial da Câmara deve votar amanhã uma proposta que altera profundamente o Código de Trânsito Brasileiro.
3: O texto libera a emissão da Carteira Nacional de Habilitação para adolescentes de 16 anos.
1: Pelo projeto, o jovem poderá dirigir em perímetros urbanos das 5 da manhã à meia-noite, desde que esteja acompanhado de um adulto habilitado.
3: Para o especialista em trânsito, Davi Duarte, a mudança vai provocar o aumento de acidentes no país.
7: Antecipar para 16 anos, isso pode antecipar inclusive a mortalidade e aumentar o número de feridos. A maturidade de uma pessoa de 16 anos não consegue avaliar bem todos os riscos que o trânsito tem no dia a dia.
1: O texto a ser votado amanhã unifica 270 projetos, muda regras de fiscalização e tenta acelerar a implantação de pedágios eletrônicos sem cancela no país, conhecidos como Free Flow.
3: 6:10.
1: A Câmara dos Deputados deve votar hoje o projeto de lei do governo Lula que reduz a jornada de trabalho para 8 horas diárias e 40 semanais.
3: A diferença do texto do governo em relação à PEC, que acabou com a escala 6:1, é que o projeto do Executivo detalha a aplicação da redução da jornada e altera 9 leis, além da CLT.
1: O projeto acrescenta o limite em legislações específicas que tratam do repouso semanal remunerado, incluindo profissões como aeronautas, seguranças privados e trabalhadores domésticos.
3: A PEC, que altera as regras de descanso e a jornada semanal, foi aprovada pelos deputados no fim de maio e está parada no Senado.
1: Agora são 6:11.
3: A eleição presidencial no Peru segue indefinida depois de 9 dias de apuração.
1: Com mais de 99% das urnas apuradas, a candidata da direita, Keiko Fujimori, mantém a liderança por uma diferença de apenas 32.800 votos.
3: A filha do ex-ditador Alberto Fujimori tem 50,09% dos votos válidos, contra 49,9% do oponente de esquerda, Roberto Sanches.
1: 6:12.
3: Duas seleções favoritas ao título estreiam hoje no sexto dia da Copa do Mundo.
1: Às 16:00, a França entra em campo contra a Senegal e às 22:00, a Argentina pega a Argélia.
3: Em 2022, a Argentina venceu a final em cima da França, nos pênaltis, depois de um empate por 3-3 no tempo normal e na prorrogação.
1: Também jogam hoje Iraque e Noruega e a Áustria contra a Jordânia.
3: Ontem, uma das candidatas ao título decepcionou.
8: 39 minutos. Oh, Deus, faz este relógio correr rapidamente. 39 minutos. Agora estamos com a dar algum espaço à Espanha, lado direito, com o Lamine a meter a bola perigosamente. A Caver tem que tirar dali. Bola para fora! O senhor é o pastor, nada me faltará. Bola para fora!
1: Milhares de torcedores festejaram o empate por 0-0 de Cabo Verde contra a poderosa Espanha na estreia do país na Copa do Mundo.
3: O herói da partida foi o goleiro Vozinha, que fez 8 defesas difíceis e garantiu o resultado histórico.
9: Todos pensaram que viemos aqui só para desfrutar ou para passear no Mundial, mas não, sabemos que temos seleções que vamos respeitar sempre, porque é a nossa primeira vez, mas estamos aqui para competir e estamos aqui para lutar para o nosso país. E vamos jogar todos os jogos com a nossa estratégia, com a tática do Mister, e vamos tentar fazer melhor que o jogo de hoje. E espero que consigamos ganhar algum jogo e, quem sabe, passar a próxima fase.
1: Com sucesso na partida contra a Espanha, o goleiro Josimar Dias, mais conhecido como Vozinha, ganhou mais de 6 milhões de seguidores no Instagram.
3: No quinto dia de competições da Copa, só deu empate.
1: Arábia Saudita e Uruguai ficaram no 1-1, mesmo resultado de Bélgica e Egito.
3: No último jogo da noite, Irã e Nova Zelândia empataram em 2-2.
1: Durante a partida, torcedores iranianos ignoraram uma proibição da FIFA e exibiram uma bandeira de protesto contra o atual regime que comanda Teerã.
3: Segundo as agências iranianas de notícias, após o jogo em Los Angeles, a delegação do Irã enfrentou dificuldades para deixar os Estados Unidos.
1: No momento em que a delegação se preparava para deixar Los Angeles com destino a Tijuana, no México, o atacante Mehdi Taremi e um membro da comissão técnica foram retidos no aeroporto pelo serviço de imigração.
3: 6:14.
1: A seleção brasileira faz hoje o segundo treino para o jogo de sexta-feira contra o Haiti.
3: Alguns familiares dos jogadores poderão acompanhar o treinamento, depois almoçar com os atletas.
1: Ontem, o técnico Carlo Ancelotti comandou as primeiras atividades, ainda sem a presença de Neymar, que passou por novos exames em uma clínica.
3: Estes são alguns dos destaques de hoje aqui no Jornal da CBN. Quero aproveitar e deixar aqui o nosso WhatsApp, 99911-9981, 99911-9981, com DDD11, para você conversar conosco também sobre o tema que é destaque no Jornal da CBN e que será motivo de nossa entrevista também. Essa discussão em torno da redução da idade para quem vai tirar a CNH, autorizando jovens de 16 anos a tirarem a CNH dentro de alguns tipos de limitação. Mas, enfim, são algumas mudanças que se pretende fazer aí nessa questão relacionada ao trânsito, como também em relação a radares e outros temas que nós iremos conversar com você ao longo do Jornal da CBN. E você pode já deixar a sua opinião e compartilhar conosco aqui com os demais ouvintes, escrevendo para o nosso WhatsApp. Você também assiste as imagens do Jornal da CBN, sintonizando o CBN ao vivo no Globoplay, o canal da CBN no YouTube ou site cbn.com.br, em todas as plataformas digitais. E aí no seu radinho de pilha, o Jornal da CBN já está tocando notícia.
1: 6:16.
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7: 6:19.
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0: Muito bom dia, Eduardo Raul.
1: Bom dia, Milton. Bom dia, Cássio. Bom dia a todos os ouvintes.
2: Bom dia, Eduardo.
0: Vamos aproveitar aqui, nós estamos neste clima de Copa, assistindo aí os jogadores, suas performances, etc. E ver o que acontece com eles ou o que eles fazem, que pode nos ajudar também no dia a dia, para que a gente tenha uma vida mais ativa, melhor performance. Por exemplo, quais são os suplementos mais usados pelos jogadores nessa Copa para melhorar a performance?
2: Eu vou traduzir. O que o Milton quer saber é o que o vozinha está tomando, Eduardo Raul.
1: Muito bom. Gera muita desperta, né? Muita curiosidade. O que esses craques tomam para aguentar 90 minutos intenso, né? Principalmente na Copa, que a intensidade é muito alta, né? Então, a intensidade no futebol, de alguns anos para cá, mudou muito. E o que eles usam? O mais importante é ficar bem claro que o suplemento é a cereja do bolo, Milton e Cássia. Se a base, que é a comida de verdade, o sono e o treino não tiverem em dia, nenhum suplemento vai fazer o milagre. Agora, se está tudo em dia, quais os suplementos fazem a diferença no futebol? Eu vou explicar. Por exemplo, o primeiro da lista, o mais estudado no mundo, a creatina. Então ele é muito usado. O pessoal imagina sempre a creatina assim, apenas para musculação. Mas no futebol ele é muito valioso. Ele ajuda naquela explosão de velocidade, no sprint, no salto. Então ele auxilia, além do sprint e do salto, a recuperação muscular entre um esforço e outro. Então ele mantém aquela energia de estoque rápida do músculo. Então aquela contração imediata, a creatina está ali para aquela explosão, aquele segundo ali, até 5 segundos de explosão, a creatina é o responsável. Outro suplemento muito importante, que é assim, a quantidade de carboidrato, além da refeição, né, que eles comem ali 3, 4 horas antes do jogo, a gente usa suplementos de carboidrato meia hora antes do jogo, junto com os sais ali para hidratar, porque a desidratação diminui performance. Então, o glicogênio, a glicose, que tem ali no o açúcar, né, que você faz meia hora antes do jogo, no intervalo do jogo e imediatamente após o jogo, para ele deixar o quê? Restabelecer a recuperação, ele está bem para o próximo jogo, é muito importante. A gente usa, então pode ser o carboidrato antes do jogo, um carboidrato mais lento, no intervalo do jogo, um próprio carboidrato lento associado a um carboidrato rápido que tem naquele gel, quando as pessoas correm, né, na rua, aquele gelzinho, tem um carboidrato rápido que pode ajudar ali junto, na restabelecer esse açúcar para o segundo tempo e no final, aquele carboidrato que você acumula, tipos diferentes de carboidrato para restabelecer a sua reserva de glicogênio muscular. Outro suplemento muito importante, que é a beta-alanina, esse poucos conhecem, mas mais quem corre. Então a beta-alanina, ela funciona como um tampão para a acidez que acumula o nosso músculo. Então aquela corrida, aquele sprint no final ali do jogo, que você está com aquela perna pesada, essa queimação que a perna faz no final do jogo, a beta-alanina ela consegue retardar essa sensação, ou seja, permite o jogador manter a intensidade por mais tempo. E não podemos esquecer, Milton e Cássia, um suplemento muito simples e que comum, né, no dia a dia de todo mundo, que é a cafeína. Então a cafeína no futebol, ela tem algumas vantagens, ela reduz a percepção de esforço. Ou seja, aquele jogador ele sente menos aquele cansaço e também melhora, principalmente em jogos de equipe, ele melhora foco, cognição e ajuda nas tomadas de decisões. Então são os suplementos aí mais utilizados no futebol. E lembrando, ele é a cereja do bolo. O que é mais importante é o descanso, que é o sono, é a alimentação. Primeiro, fazer a tarefa de casa. Feito isso, a gente usa os melhores suplementos, e esses suplementos que eu citei são os mais usados pelos jogadores de futebol para conseguir performar em alta intensidade por tanto tempo.
0: Muito obrigado e um bom dia para você.
1: Um bom dia a todos.
2: Bom dia.
0: Esse foi Eduardo Raul e você pode fazer perguntas para o Dr. Raul pelo nosso e-mail bemestar@cbn.com.br. bemestar@cbn.com.br.
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0: quinta-feira, 16 de junho de 2026. O presidente Lula participa hoje como convidado da cúpula do G7 na França. O líder brasileiro vai discursar na sessão da tarde que reúne as 7 democracias mais ricas do mundo. Não existem planos para um encontro de Lula com o presidente Donald Trump para discutir a ameaça de um novo tarifaço contra produtos brasileiros. O ministro do STF, André Mendonça, deve decidir ainda nesta semana se ordena a transferência do banqueiro Daniel Vorcaro para o presídio da Papuda. O pedido foi feito pela Polícia Federal, que rejeitou a segunda proposta de acordo de delação premiada. Ontem, a Procuradoria-Geral da República também recusou a delação. A análise técnica do Ministério Público Federal concluiu que os relatos do dono do Banco Master carecem de meios para prova e se baseiam em informações indiretas. A primeira turma do Supremo Tribunal Federal vai julgar hoje uma ação penal contra o ex-deputado federal Eduardo Bolsonaro. O filho do ex-presidente Jair Bolsonaro é acusado pela Procuradoria-Geral da República do crime de coação no curso do processo por suposta interferência em julgamentos da corte. A denúncia sustenta que o ex-parlamentar articulou a imposição de sanções internacionais dos Estados Unidos contra ministros do Supremo e tarifas ao Brasil. O Banco do Japão anunciou hoje a elevação da taxa básica de juros de 0,75% para 1% ao ano, maior patamar desde 1995. É o terceiro aumento desde janeiro de 2025, quando a autoridade monetária deu início ao primeiro ciclo de aperto monetário em 17 anos. No horário de Brasília, 6h34.
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0: Você acredita em ETs?
1: Pois é. O grande cineasta Steven Spielberg está lançando mais um filme sobre os extraterrestres e ele acredita neles. Eu também. Num universo desse tamanho, achar que a gente está sozinho é quase falta de humildade. Mas o que me fascina não é a resposta, é o susto que ela carrega. A humanidade nunca lidou bem em descobrir que não é o centro de nada. Galileu disse que a Terra não era o umbigo do cosmos e quase apanhou. Darwin sugeriu que a gente tinha ancestral em comum com o macaco, e a plateia saiu ofendida. Cada vez que a ciência empurra o ser humano para a beira do palco, vem o mesmo aperreio existencial. E olha que curioso, o medo nunca foi do que o extraterrestre faria com a gente. O cinema vende invasão, raio laser, cidade destruída. Mas o pavor de verdade é mais íntimo. É descobrir que a história que a gente conta sobre si, a de criatura especial, escolhida, única, talvez seja só uma versão provinciana de quem nunca saiu da própria rua. A religião, a filosofia, a ciência, tudo que o ser humano construiu parte do mesmo ponto. Somos importantes. Somos o propósito. Somos a medida de tudo. E se não formos? Se lá fora tiver alguém olhando para cá com a mesma curiosidade que a gente olha para a formiga no chão, o que sobra da narrativa que nos sustenta? Por isso o filme mexe com tanta coisa. E, vamos ser francos, não se trata do que vem do céu, mas do que a chegada dos ETs faria com a ideia que temos de nós. Inclusive e sobretudo com a nossa fé.
2: Esse é o Rossandro Klinger, todos os dias conosco aqui no Jornal da CBN. E você também pode ouvir o Refletir para Viver lá no nosso site cbn.com.br. 6h38.
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0: A partida entre Espanha e Cabo Verde, que colocou frente a frente uma das seleções favoritas e uma das quatro estreantes em Copa do Mundo, movimentou as redes sociais nesse início de semana. Destaque do primeiro tempo sem gols, o goleiro Vozinha, de 40 anos, gerou diversos comentários após boa atuação na partida, ao fechar o gol da seleção cabo-verdiana e impedir as investidas da equipe espanhola. Acompanhe na reportagem de Elcio Ramalho.
1: Dançando ao ritmo de músicas do país e muito felizes. Assim, os jogadores de Cabo Verde deixaram o estádio de Atlanta após o empate sem gols com a Espanha na abertura do Grupo H do Mundial. O resultado é histórico e surpreendente nesta estreia da equipe cabo-verdiana em uma Copa do Mundo. A Espanha teve todo o domínio da posse de bola, mas parou no bloco defensivo cabo-verdiano. As poucas chances de gol pararam nas boas defesas do goleiro Vozinha, eleito o melhor jogador da partida. Aos 40 anos, o atleta mais velho desta Copa, Vozinha, falou desse resultado histórico.
2: Todos pensaram que viemos aqui só para desfrutar ou para passear no Mundial, mas não. Sabemos que temos seleções que vamos respeitar sempre, porque é a nossa primeira vez, mas estamos aqui para competir e estamos aqui para lutar para o nosso país. E vamos jogar todos os jogos com a nossa estratégia, com a tática do Mister, e vamos tentar fazer melhor que o jogo de hoje. E espero que consigamos ganhar algum jogo e, quem sabe, passar a próxima fase.
1: O capitão Ryan Mendes destacou a entrega dos jogadores em campo.
3: A felicidade é tão grande de ter enfrentado um time como o da Espanha e conseguido um ponto. Mas mais que isso, ver todos os cabo-verdianos felizes, para nós é uma energia que só dá força para o que vem aí. Vamos tentar mostrar ao mundo o nosso futebol, mostrar quem somos. E hoje mostramos, né, a nossa força coletiva.
1: Para Nuno da Costa, atacante que entrou no segundo tempo, o resultado dá mais confiança à equipe para os próximos jogos.
4: A gente tinha aquela esperança que, se a gente fosse muito disciplinada e muito unida, conseguíamos ter um ponto. Então hoje é o primeiro ponto, não é? Também dá confiança para o resto da competição e vamos continuar a trabalhar para ganhar mais pontos.
1: A seleção de Cabo Verde joga contra o Uruguai na próxima rodada e encerra a fase de grupos, enfrentando a Arábia Saudita. De Atlanta, Elcio Ramalho, Rádio França Internacional.
0: E o Vozinha virou o grande destaque dessa rodada de segunda-feira, numa rodada de vários empates. Aliás, todas as partidas encerraram empatadas, inclusive esta, foi um empate com sabor de vitória para a seleção de Cabo Verde. Vozinha, que se chama originalmente Josimar, você até ouviu na música de abertura aqui dessa nossa conversa, em homenagem ao lateral da seleção brasileira de 1986, que foi um grande destaque também daquela seleção, e o pai acabou batizando de Josimar. E quis a história que ele se transformasse em jogador de futebol. Goleiro, é verdade, e um goleiro que foi destaque nesta sua estreia, na estreia de Cabo Verde no Mundial. Uma história bonita de se contar do futebol desta Copa do Mundo. 6h42.
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0: 6h48.
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2: A Confederação Nacional da Indústria revelou que o tarifaço pode afetar mais de 30% das exportações brasileiras. Procurando ampliar as negociações, o presidente Lula está no G7, enquanto a diplomacia deve ter uma nova rodada de debates nos próximos dias.
3: Um levantamento da Confederação Nacional da Indústria mostra que um terço dos produtos exportados pelo Brasil para os Estados Unidos poderá ser submetido a tarifas de até 37,5%. A pesquisa tem como base as medidas sugeridas pelo escritório do representante comercial dos Estados Unidos. A projeção indica ainda que outros 3,6% das exportações brasileiras passariam a pagar uma tarifa de 12,5%. E com isso, no total, mais de 35% dos embarques brasileiros aos americanos seriam afetados pelas novas medidas. Entre os produtos que poderão sofrer a taxação mais elevada estão o ferro guza, o açúcar de cana em forma sólida, o sebo não comestível, o álcool etílico não desnaturado e molduras de madeira de pinho. A gerente de comércio e integração internacional da CNI, Constanza Negri, diz que o tarifaço pode reduzir as exportações.
4: Quedas nas exportações brasileiras para os Estados Unidos, como já aconteceram diante desse cenário de aumentos de tarifas, preocupam. Preocupam não só a indústria, mas a economia e ao Brasil como um todo. Os efeitos multiplicadores das exportações de alto valor agregado são importantíssimos para o país. Mais empregos, empregos de mais qualidade e retornos econômicos importantes para o país, que serão perdidos diante de um cenário de um aumento de tarifas.
3: Apesar da preocupação do setor produtivo, as tarifas ainda não estão em vigor e o Ministério do Desenvolvimento, Indústria e Comércio aguarda uma nova reunião técnica nos próximos dias, justamente para tratar das sobretaxas. Antes de qualquer decisão, o governo dos Estados Unidos vai realizar no começo de julho consultas públicas e audiências com empresas, entidades e representantes governamentais. Já no G7, o presidente Lula deve encontrar Donald Trump, porém o Palácio do Planalto não pediu uma reunião bilateral. Nos discursos, Lula não deverá citar o americano de forma direta também, mas poderá falar sobre taxas e unilateralismo de forma geral. Com colaboração de Felipe Igreja, de Brasília, Samantha Klein.
2: 6h51.
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4: 6h53.
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0: 6h56.
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2: Muito bom dia para você, Marta Gabriel.
3: Bom dia, Milton. Bom dia, Cássia. Bom dia, ouvintes. Prazer enorme estar aqui de novo com vocês.
0: Bom dia, Marta.
2: Marta, humanoides passarão a ter deveres humanos, como tirar RG, carteira de identidade?
3: Pois é, Milton, isso mesmo. A China, ela não está só construindo robôs humanoides, ela está também construindo uma infraestrutura regulatória para administrar milhões deles. Então, em maio agora, as autoridades chinesas anunciaram uma plataforma nacional de gestão de ciclo

0: de vida de robôs humanoides, e o objetivo é que cada robô receba um identificador digital único, equivalente ao nosso documento de identidade humano, né? E aí, o que vem nesse documento? Identificação única do robô, registro do fabricante, do modelo, histórico de manutenção, histórico de atualização de software, controle de propriedade, rastreabilidade em casos de acidentes, monitoramento regulatório de IA embarcada. Então, segundo os documentos divulgados, o número acompanha o robô durante toda a sua vida, todo o seu ciclo de vida, né? E esse processo tem quatro motivos principais. Primeiro, preparar para milhões de robôs, né? Que agora a gente vai ter produção cada vez maior, o objetivo de usar de uma forma massiva, global, no caso da China. Responsabilidade jurídica, quando o robô comete alguma coisa ilegal, um acidente, uma imagem que ele não poderia compartilhar, de quem que é a culpa? Então, essa rastreabilidade facilita, né? Sem ID você não consegue rastrear. Segurança nacional, na visão chinesa, os humanoides são infraestrutura crítica, então eles têm 5G e autônoma, visão computacional, isso tudo passa a fazer parte da estratégia chinesa, e padronização industrial para que você consiga ter os fabricantes produzindo de uma forma mais organizada, né? Então a China está se preparando para que eles sejam cidadãos identificáveis dentro da infraestrutura nacional, coisa que pouco país está fazendo.
1: Agora, Marta, esse movimento está relacionado a alguma tendência maior?
0: Tá sim, Cássia. A próxima onda da IA é a IA física. Então, se a gente for pensar, robô é corpo, IA é cérebro. Então, os robôs funcionam como corpos para IA entrar no mundo físico. Então, atualmente, a IA generativa, ela afeta principalmente o quê? Escritório, marketing, programação, educação. A IA física vai passar a afetar indústria, transporte, agricultura, saúde, construção, defesa, ou seja, praticamente a economia toda, né? Então, se a IA generativa foi comparada à chegada da internet, a física pode ser comparada à chegada da eletricidade industrial. Então, com isso, muitos pesquisadores e empresas como NVIDIA, Tesla, Figure.ai, Unitree e outras gigantes chinesas estão considerando a próxima década marcada pela passagem da IA que conversa para a IA que trabalha fisicamente no mundo real. Tanto que o episódio do Futuramente Podcast de hoje é sobre robótica com a NVIDIA. Então, não percam, porque está o assunto completo lá, né? Para continuar o que está aqui. Futuramente com a Carol Tamassia e eu.
2: Quero ver quando os robôs tiverem que declarar imposto de renda, se eles vão gostar dessa ideia.
0: Aí vai ser bom, meu. Aí vai ser bom. Aí sim, né? Direitos e deveres.
2: Tá certo. Então, confira futuramente também no podcast que fica à sua disposição toda terça-feira. Muito obrigado e até mais, Marta.
0: Obrigada, bom dia a todos.
1: Ótimo dia, Marta.
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0: Terça-feira, 16 de junho de 2026. A Câmara deve votar hoje o projeto de lei do governo Lula que reduz a jornada de trabalho para 8 horas diárias. O texto tramita sob regime de urgência constitucional e tranca as demais deliberações da Casa até que seja analisado. O presidente da Câmara, Hugo Mota, escolheu o deputado Léo Prates como relator da proposta em plenário. O parlamentar foi o responsável pelo parecer da PEC sobre o tema, que acaba com a escala de trabalho 6x1. As cirurgias bariátricas no Brasil apresentaram queda de 25% em um ano diante do avanço das canetas emagrecedoras. A informação é do presidente da Sociedade Brasileira de Cirurgia Bariátrica e Metabólica, Juliano Canavarros. Apesar do recuo, ele disse ao jornal O Globo que as intervenções ainda serão necessárias, especialmente para pacientes mais graves e até mesmo em combinação com o tratamento farmacológico. Na segunda-feira, a primeira caneta emagrecedora produzida no Brasil começou a ser vendida nas farmácias do país. O produto é o Ozive, fabricado pela farmacêutica EMS. O governo dos Estados Unidos conseguiu ou considerou suspender o direito ao habeas corpus para intensificar a deportação de imigrantes, de acordo com o jornal New York Times. A proposta fazia parte de um conjunto de medidas extremas estudadas pelo assessor que chefiava a operação de deportação, Stephen Miller. Em abril de 2025, um advogado ultraconservador, que atuava como secretário da equipe da Casa Branca, escreveu um memorando secreto para a chefe de gabinete da gestão do presidente Donald Trump, Susie Wiles, avaliando a aplicabilidade legal da proposição. O documento indicou que a ideia não tinha fundamento constitucional. No horário de Brasília, 7h03.
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0: 7:04.
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2: Muito bom dia a você que escolheu ficar mais bem informado ouvindo o Jornal da CBN na manhã desta terça-feira, 16 de junho de 2026, para saber que a guerra no Oriente Médio e a tentativa de um acordo permanente entre Estados Unidos e Irã, eu diria um acordo permanente até que dure, foram temas e estão sendo temas também do encontro do G7. Pedro Fagundes está monitorando o noticiário internacional e traz as principais notícias sobre esse tema. Bom dia para você, Pedro.
3: Bom dia, Milton. Bom dia também aos ouvintes. Olha, o presidente dos Estados Unidos, Donald Trump, inicia hoje as sessões fechadas da cúpula do G7 com alta do petróleo no centro das discussões. O foco do líder americano é apresentar aos aliados os bastidores do memorando assinado com o Irã. O acordo deve abrir uma nova fase de negociações e tentar estabilizar o Estreito de Hormuz, por onde passa cerca de 20% de todo o petróleo do planeta. O memorando de entendimento entre Estados Unidos e Irã será assinado oficialmente nesta sexta-feira em Genebra, na Suíça. A equipe do Irã será liderada pelo presidente do parlamento. Já do lado americano, a liderança será do vice-presidente J.D. Vance. O chanceler iraniano Abbas Arashi afirmou que a guerra terminou ontem pelo horário de Teherã, mas disse que o acordo só entra formalmente em vigor na sexta-feira, logo depois da assinatura em Genebra. Arashi também explicou que as negociações serão divididas em duas etapas. A primeira trata justamente do Estreito de Hormuz, do bloqueio naval americano e da reconstrução da infraestrutura iraniana atingida por bombardeios tanto de Estados Unidos quanto também do aliado Israel. A segunda fase vai discutir temas mais sensíveis, como o programa nuclear iraniano e também o alívio das sanções impostas pelos Estados Unidos. O Irã também elevou o tom sobre o Líbano. Arashi afirmou que Teherã e o Hezbollah estão do mesmo lado deste acordo. Segundo ele, qualquer novo ataque ou ocupação israelense no Líbano será considerada violação do memorando de paz com os Estados Unidos. Já no Estreito de Hormuz, a promessa americana é de que não haverá qualquer pedágio durante os 60 dias de conversa para este tratado, mas as empresas de navegação ainda não estão convencidas. A maior operadora japonesa de petroleiros afirmou que não basta um acordo no papel. A segurança precisa aparecer na prática dentro da rota, o que pode levar pelo menos algumas semanas, de acordo com a petroleira japonesa. Sobre o programa nuclear iraniano, J.D. Vance afirmou que o memorando prevê apoio dos Estados Unidos para destruir o estoque de urânio altamente enriquecido do Irã, algo que o governo iraniano se opõe. A guerra ainda respinga na Copa do Mundo de clubes de seleções da FIFA, sediada também nos Estados Unidos. Depois de estrear com empate em 2-2 contra a Nova Zelândia, a seleção iraniana reclamou de dificuldades logísticas. O técnico Amir Galonei afirmou que o Irã é o time mais prejudicado do torneio, depois de problemas com vistos, atrasos e também mudanças forçadas na base de treinamento, que eles precisaram sair do Arizona para Tijuana, no México. Os jogadores tiveram que deixar o país depois da partida. Quanto ao preço do barril de petróleo, o barril do tipo Brent, o mais praticado mundialmente, está na casa de $81,5, uma queda de 2%. Milton.
2: Seleção iraniana que teve problemas também após a partida ao tentar retornar para sua base de origem, porque passou por revistas no aeroporto. Alguns dos seus integrantes também tiveram dificuldades, foram mais fiscalizados do que outros. Muito obrigado, esse foi o Pedro Fagundes, 7:08.
0: Vamos agora à capital federal. Temos informação chegando com a Rani Veloso sobre a situação de Daniel Vorcaro, aparentemente cada vez mais complicada, já que ele teve a segunda delação recusada pela Polícia Federal e também pela Procuradoria-Geral da República. Rani Veloso, bom dia.
4: Bom dia, Cássia, Milton e a todos que nos acompanham. É isso mesmo, viu? A Procuradoria-Geral da República rejeitou na noite desta segunda-feira a segunda proposta de acordo de colaboração premiada apresentada por Daniel Vorcaro, dono do Banco Master. Segundo apurou a CBN, o Procurador-Geral da República, Paulo Conê, concluiu que a proposta não trouxe informações inéditas capazes de contribuir de forma relevante para o avanço das investigações conduzidas pela Polícia Federal. De acordo com fontes ligadas à PGR, grande parte do conteúdo apresentado por Vorcaro se baseava em relatos indiretos, sem a apresentação de provas ou de fatos novos relacionados ao suposto esquema bilionário de fraudes investigado pelas autoridades. Além disso, a Procuradoria considerou insuficiente o comprometimento do empresário com a devolução de valores eventualmente desviados, estimados em 60 bilhões de reais, que esse é um dos requisitos considerados essenciais para a celebração de um acordo de colaboração. Vorcaro está preso preventivamente desde 4 de março deste ano por determinação do ministro André Mendonça, do Supremo Tribunal Federal, relator do caso. O empresário permanece detido na Superintendência da Polícia Federal, aqui em Brasília. Ele é apontado pela PF como principal articulador desse esquema dessas fraudes financeiras, que pode ter causado prejuízos que podem ultrapassar 12 bilhões de reais. Na semana passada, a própria PF já havia se manifestado contra a homologação da nova proposta de delação, segunda tentativa, e após a rejeição de acordo, a PF solicitou que Vorcaro deixe a superintendência da corporação em Brasília e seja transferido de volta para o complexo penitenciário da Papuda, que é a Papudinha, onde permaneceria à disposição da Justiça. Agora caberá ao ministro André Mendonça decidir se autoriza ou não a transferência do empresário para o sistema prisional do Distrito Federal. Cássia.
0: Muito obrigada, Rani Veloso. Lembrando que os prejuízos causados pelo Banco Master têm duas frentes principais aí, né? Primeiro, aos fundos de previdência de vários estados e várias cidades brasileiras, e nesse caso, esses fundos de previdência investiram em alguns tipos de fundos de investimento que não eram cobertos pelo FGC, ou seja, só prejuízo. E tem também o prejuízo ao próprio Fundo Garantidor de Créditos, esse ultrapassando 50 bilhões de reais. Sobre alguns desses assuntos envolvendo Daniel Vorcaro, a gente conversa daqui a pouquinho com a Miriam Leitão.
2: Agora nós vamos, voltamos a São Paulo, estamos em contato com o Felipe Pereira, que tem outras informações para nós a propósito do caso daquela jovem que foi jogada sem corda em um salto de rope jump na cidade de Limeira. Felipe, bom dia.
5: Bom dia, Milton. A Polícia Civil deve ouvir hoje o depoimento de um homem que estava com a Maria Eduarda Rodrigues de Freitas, de 21 anos, no momento da atividade e que chegou a saltar antes dela na Ponte do Esqueleto, ali no limite entre Limeira e Cordeirópolis. Esse depoimento pode ajudar a esclarecer como era feita a preparação dos participantes. Outro ponto importante é a busca pela câmera usada durante o salto. De acordo com a delegada Andréia Levi, o equipamento pertencia ao grupo organizador e era cobrado à parte. A polícia tenta identificar uma testemunha que teria visto a retirada da câmera logo após a queda, o que pode contribuir com novas provas. Até o momento, 8 pessoas foram ouvidas, entre integrantes do grupo Entre Cordas, que é responsável pelo evento, uma enfermeira que tentou socorrer a vítima e um policial. 3 homens permanecem presos. O caso é registrado como homicídio com dolo eventual, quando se entende que houve assunção de risco. Cerca de 100 pessoas estavam no local no dia do acidente, no sábado. A investigação tem um prazo inicial de 10 dias, mas pode ser prorrogada devido à complexidade. Paralelamente, autoridades estão discutindo medidas para restringir o acesso à Ponte do Esqueleto, que pertence ao patrimônio federal da União e que está abandonada há mais de 30 anos. Prefeituras de Limeira e Cordeirópolis e o governo estão estudando reforçar bloqueios, instalar placas e até remover a estrutura para evitar novos acidentes. Lembrando que a Maria Eduarda acabou sendo arremessada, né, durante esse rope jump sem a corda, que é o principal equipamento de operação dessa atividade. Milton.
2: Muito obrigado. As informações foram do Felipe Pereira, a propósito desse tema aí que segue com suas repercussões. Ao longo aqui do Jornal da CBN, nós também vamos conversar com você sobre mudanças que estão sendo propostas para a retirada da CNH. Uma CNH especial prevista para jovens de 16 a 18 anos, que poderiam circular entre 5 da manhã e meia-noite, acompanhados nos carros. No caso de motocicleta, não haveria necessidade do acompanhante, mas só poderiam andar em motos até 150 cilindradas. E estamos perguntando para os nossos ouvintes o que eles pensam sobre esse assunto e das várias mensagens que recebemos. Quero citar aqui também do Odair Alves: sou totalmente contra menores de idade tirar a habilitação. Essa regra não é proibição sem motivo, é para proteger vidas. O Luiz Marim diz: como se já não bastasse os problemas que temos, estamos contratando novos problemas. E também a outra mensagem do Regis Oliveira, Fortaleza: considera isso uma loucura liberar carteira de motorista para menores de 16 anos. Nós vamos ter uma entrevista específica sobre esse assunto, até para você também ficar mais inteirado sobre o que está previsto. 7h15.

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5: 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Após reação otimista dos mercados, Donald Trump apresenta acordo com o Irã no G7. Tensão no Oriente Médio permanece. Lula também participa hoje da cúpula do G7 e discute tarifas dos Estados Unidos e restrições da União Europeia. Depois da Polícia Federal, Procuradoria-Geral da República também rejeita a segunda proposta de delação de Daniel Borcaro. Eu, Frederico Goulart, conto os detalhes. 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
2: 7:18.
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0: Muito bom dia para você, Miriam Leitão.
1: Bom dia, Milton. Bom dia, Cássia. Bom dia, ouvintes da Rádio CBN.
2: Bom dia, Miriam.
0: Miriam, o que você já apurou aí sobre a situação do Daniel Vorcaro diante de mais uma negativa em relação às declarações que ele deu, ou às informações que ele trouxe até agora dentro desse processo de delação premiada?
1: Pois é, Milton, eu falei hoje cedo, já tanto com a Polícia Federal quanto com a Procuradoria-Geral da República, com fontes investigadoras que estão acompanhando, e o que me dizem é que, dos dois lados, o que me dizem é que, a situação atual dele é o seguinte: só ele pode sair da situação em que ele está, porque a lei não permite que o Estado, né, os investigadores peçam alguma coisa ou tentem retomar no ponto em que está. A lei permite retomar a conversa, mas é Daniel Vorcaro que tem que retomar a conversa. Só que ele terá que romper a barreira do ceticismo de todos dos dois lados da mesa, né? Que essa mesa tem três lados, né? Ele, Polícia Federal e Procuradoria-Geral da República. E eu vi nos dois lados o mesmo ceticismo em relação a ele. Ele teria que mudar, as palavras que eu vi, mudar drasticamente de atitude, mudar radicalmente de atitude em relação ao que ele fez até agora. Porque o primeiro ato de um colaborador é reconhecer os próprios crimes, admitir que cometeu crimes e se arrepender deles e falar: olha, eu me arrependo, cometi esses crimes, aqui estão os meus. Aí ele passa a dar informação. Não, ele até esse início, eu ouvi isso consistentemente de outras vezes, e agora voltei a conversar essa manhã. Ele tem uma atitude de explicar os crimes e não de reconhecer que foi crime, né? Então ele tem que saber, uma palavra que eu ouvi foi defensiva, ele tem que sair da atitude defensiva e passar a ser uma atitude proativa e assim admitir os crimes. Uma fonte me disse o seguinte: ele fica tentando explicar seus crimes como se fossem condutas aceitáveis. Não é só explicar: olha, não tive outra alternativa. Não, ele trata como se não fosse crime. Isso é a primeira coisa. Então, outra coisa é que ele não tem levado elementos de corroboração. Quando já tem muita informação na mão de investigadores, ele então entra e fala: pois é, isso aí realmente é verdade, está aqui um dado a mais, uma prova a mais. É isso, elementos de corroboração ele não tem dado. E ele não tem avançado em relação ao que já se sabe até agora, né? Então, o que eu perguntei é que, mas o que vai acontecer a partir de agora, né? A partir de agora é isso, depende dele retomar. Agora, ele vai para algum presídio? A Polícia Federal é que pediu a prisão dele, a Procuradoria-Geral da República não chegou a pedir a prisão dele. Portanto, é com o ministro André Mendonça, de fato. O que eu cheguei a ouvir de uma das pessoas que eu conversei hoje de manhã é que há um temor de, se ele for para um presídio e ficar com outros presos, ele sofre extorsão, porque, afinal de contas, ele é reconhecido como uma pessoa que tem bilionária, né? Então, é esse que é o ponto. Agora, ele chegou a dizer, perguntado assim sobre prejuízo, ele falou que aos fundos de pensão ele deu um prejuízo de 3 bilhões e meio. Mas pelas contas da investigação, foi isso quase o valor, esse é o valor do que ele deu prejuízo só ao Rio de Janeiro. E depois chegou uma hora que falaram: mas e em relação ao prejuízo dado no BRB? Ele pegou e disse que não deu prejuízo ao BRB. Você acredita? Então, isso é um elemento, por exemplo, para você ter uma ideia do que é a atitude dele. Aí, depois de muita conversa, ele falou: olha, eu entreguei ativos, uma carteira, eu vendi uma carteira. Eu falei: não, mas a sua carteira estava podre, tinha ativos que não eram ativos. Aí ele reconhece, o número 5 bilhões apareceu na mesa, mas ele não dá detalhes de quanto tem, que ele poderia oferecer. Os investigadores admitem que ele também não dirá onde está o dinheiro nessa fase, isso só mais adiante. Mas ele nem fala em valores que ele estaria disposto a ressarcir os cofres públicos pela perda do que ele provocou no sistema, Cássia.
2: Eu ia te perguntar justamente sobre isso, Miriam. Essa questão de ressarcir pelo menos parte destes valores também é algo que está pegando nessas delações recusadas.
1: Exatamente, porque chegou a ser publicado aí que ele teria oferecido 60 bilhões. Não, isso não é verdade. Isso aí é um cálculo feito sobre prejuízo, levando em conta o FGC e tal, mas ele mesmo tem dificuldade de reconhecer até os prejuízos que provocou. E ele não fala na devolução, claro, olha, vou devolver tanto, eu cometi esses crimes, eu produzi esse prejuízo, eu vou cobrir, e aí são os meus cúmplices nessa história, são fulano e beltrano. Aí eu perguntei sobre a possibilidade de agora que for recusada a dele, se outras pessoas da mesma organização criminosa, como o cunhado dele, Fabiano Zetel, se poderia agora aceitar uma proposta de delação. O que eu ouvi é, eles estão abertos a qualquer proposta, mas evidentemente no começo, quando tinha a possibilidade de uma delação do próprio Daniel Vorcaro, pessoas estavam abaixo dele na linha da organização criminosa, não fazia sentido. Eu perguntei se ele chegou a pedir... Ah, tem uma informação muito importante que eu estava esquecendo. Chegou a falar dos benefícios. Ele queria perdão judicial e disseram que perdão judicial ele não será concedido. Pode haver uma redução de pena. Mas ficaram muito no... não avançou muito essa conversa, porque também não avançou a outra. Mas já foi dito para ele que o benefício máximo, que é o perdão judicial, isso não será concedido.
0: Muito obrigado, Miriam, pelas suas apurações, suas informações aqui para os nossos ouvintes no Jornal da CBN. Obrigado, bom dia.
1: Bom dia.
2: Bom dia.
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0: terça-feira, 16 de junho de 2026. Duas seleções favoritas ao título estreiam hoje na Copa do Mundo. Às 16h, a França entra em campo contra o Senegal e às 22h, a Argentina pega a Argélia. Também jogam nesta terça-feira Iraque e Noruega e Áustria e Jordânia. Na segunda, milhares de torcedores festejaram o empate por 0-0 de Cabo Verde contra a poderosa Espanha. O herói da partida foi o goleiro Vozinha, que fez 8 defesas e garantiu o resultado histórico. No quinto dia da competição, só deu empate. Arábia Saudita e Uruguai ficaram no 1-1, mesmo resultado de Bélgica e Egito. No último jogo da noite, Irã e Nova Zelândia empataram por 2-2. Depois da partida, pessoas da delegação iraniana foram retidas no aeroporto pelo Serviço de Imigração dos Estados Unidos. A equipe precisa retornar para o México, onde está hospedada. O caso mais complexo envolve o atacante Mehdi Taremi. O visto emitido para o jogador tinha validade de entrada única. Segundo agências de notícias da República Islâmica, a Federação de Futebol do país tenta emitir uma nova autorização e garantir que o atleta possa acompanhar a equipe nos próximos jogos. Na terça-feira, a seleção brasileira faz o segundo treino para encarar o Haiti na sexta. Familiares dos jogadores poderão acompanhar o treinamento e depois almoçar com os atletas. Ontem, o técnico Carlo Ancelotti comandou as primeiras atividades após a estreia. Depois do empate contra Marrocos, a expectativa é de que o treinador faça mudanças na escalação do time para a segunda partida da Copa. No horário de Brasília, 7h34.
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0: 7:35.
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2: Nós seguimos conversando aqui com os nossos ouvintes a propósito dessa proposta que está em debate no Congresso Nacional e que prevê mudanças, mas não só na CNH. Existem também outros projetos ali que estão sendo debatidos, por exemplo, um que trata sobre autorização para carros autônomos e semi-autônomos. Esse projeto engloba isso também, porque não temos essa realidade ainda presente nas cidades brasileiras, mas assim que tivermos um carro autônomo ou semi-autônomo, a necessidade de ter uma regra mais específica, uma regulamentação mais próxima dessa realidade. Há outros que são menos complicados, como, por exemplo, a proibição de radares sem nenhuma sinalização, o que para mim não parece ser muita vantagem, até porque isso de alguma maneira já existe, já é uma regra que exista. Trata, por exemplo, mudanças na velocidade das vias também, necessidade de buscas dos conselhos de trânsito, mas não me parece que isso seja uma novidade. Agora, na questão da CNH, para jovens de 16 a 18 anos, sim, não só é uma novidade, como tem um impacto na dinâmica das cidades. E esse é um outro ponto, porque essa carteira só poderia ser usada para circular dentro do perímetro urbano. Não poderia pegar rodovias, por exemplo, e sempre acompanhado de um adulto. E os nossos ouvintes estão aqui opinando sobre este tema. Manuel Dourado diz assim: pelo que entendi de suas informações preliminares, a condução por menor de 16 anos fica condicionada à presença de um adulto habilitado no carro, sim. E restrita às vias urbanas, sim. Se for isso, é o que se adota nos Estados Unidos e permite uma transição muito mais segura, uma preparação melhor deste jovem para quando ele for tirar a carteira de motorista definitiva. É o que diz aqui o Manuel Dourado. Aliás, aí acrescento, nos Estados Unidos, o jovem, por exemplo, que se envolve num acidente, seja ele qual for, neste período de adaptação, aí ele vai demorar mais para poder tirar a carteira definitiva. É uma maneira ali de tentar ter esse tipo de controle. Outras opiniões já são contrárias. O Paulo César de Oliveira diz assim: mas bom dia, aos 16 anos você pode votar, deveria poder responder por crimes cometidos presos e também dirigir veículo, deveria autorizar para todos esses jovens de 16 anos. São algumas das opiniões que estão chegando aqui no Jornal da CBN. Agora que são 7:38.
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2: Muito bom dia para você, Leonardo Dai.
4: Oi, Milton, bom dia, Cássia, bom dia, ouvinte do Jornal da CBN.
2: Leonardo Dai, que acompanha de pertinho a seleção brasileira, em todos os seus treinos, pelo menos naqueles que é possível acompanhar de maneira mais próxima, Léo. E aí, conta para nós como estão esses preparativos para o jogo da próxima sexta-feira contra o Haiti.
4: Já mudou um pouco, inclusive, a programação da seleção brasileira, né? Ontem, inclusive, a gente teve o treino com aqueles 15 minutos habituais aí, com a possibilidade da gente ver os 15 minutos iniciais, né? Mas ontem não teve entrevista coletiva, como vinha tendo todo dia antes, ou depois dos treinamentos, né? A programação de semana passada era quase sempre assim, né? Treino às 11 horas da manhã e depois ali por volta das 2:30 da tarde uma entrevista coletiva com algum jogador. Ontem o treino foi mais tarde, para os jogadores terem um tempinho a mais de recesso, né? Porque eles jogaram no sábado, aí eles tiveram um treino de um regenerativo, né, um treino de recuperação física no domingo de manhã. Eles tiveram a tarde e noite de domingo e manhã e boa parte da tarde de ontem ali de recesso até voltar a treinar ontem no fim da tarde. E aí ninguém deu entrevista coletiva, houve a avaliação de que já teve toda a oportunidade de falar com os jogadores na zona mista, né, do jogo contra o Marrocos no sábado, e não era preciso que ninguém desse entrevista ontem. Hoje, daqui a pouco, né, a gente vai ter entrevista coletiva com o Bruno Guimarães. E aí, um ponto interessante, assim, e até meio surpreendente. O treino de hoje, às 11 horas da manhã, ele vai ser totalmente fechado para a imprensa. 11 horas da manhã daqui, né? Meio-dia no horário de Brasília. Nem aqueles 15 minutos iniciais a gente vai poder acompanhar. Lembrando que hoje era um treino importante para a gente acompanhar pelo menos os 15 minutos iniciais, porque ontem, além do Neymar, outros três jogadores não treinaram em campo. O Rafinha, né, o Bruno Guimarães, que vai dar entrevista hoje, e o Gabriel Magalhães foram poupados ali do treino por questões físicas. A princípio não preocupavam, mas ia ser, sem dúvida, a primeira coisa que a gente ia olhar hoje, se eles iam voltar aos treinos hoje, porque caso contrário já começariam a virar preocupação também para o jogo de sexta-feira.
0: Você mencionou o Neymar, Dai, nós tivemos ontem a lesão dele completando 30 dias. Aliás, ontem também ele passou por novos exames numa clínica. O que a gente sabe sobre as condições físicas do Neymar agora?
4: O que a gente sabe é que ele ainda não tem condição de voltar a treinar com o grupo, né? O Neymar, e aí, isso é bom a gente fazer uma linha do tempo sobre isso, assim, porque o Neymar se machucou, né? Enfim, ele tomou aquela pancada no dia 17 de maio, que foi um dia antes da convocação. Saiu dizendo que estava tudo bem, que era só uma precaução e tal. Dia 18 de maio, ele faz exames antes da convocação e ele é convocado porque entende-se que ele vai poder jogar a Copa do Mundo. E o Santos fala até que ele poderia, se quisesse, estar em campo nos jogos daquela semana pelo Santos, os últimos jogos antes da pausa dos campeonatos para a Copa do Mundo. Aí ele se apresenta à seleção no dia 27 de maio, faz exames no dia 28 de maio e... A CBF dá uma previsão ali, né? O doutor Rodrigo Lasmar dá uma previsão de recuperação de 2 a 3 semanas. A gente vai completar 3 semanas daquela declaração na quinta-feira, nessa quinta-feira, depois de amanhã. E até agora ele nem voltou a treinar em campo ainda. E aí, eu gosto de lembrar também que no dia 5 de maio, né, portanto há quase 2 semanas, o técnico da seleção antes do jogo contra o Egito deu uma entrevista dizendo que ele ia passar por uma ressonância no dia 8, né, na segunda-feira, e que se tudo desse certo, ele ia voltar a treinar naquela semana. No dia 8 ele faz a ressonância, a nota oficial da CBF diz que os resultados foram de acordo com o que a comissão técnica projetava, ou seja, houve a projeção da comissão técnica publicamente de que ele voltaria a treinar naquela semana. Na segunda-feira daquela semana, diz-se que os resultados dos exames foram de acordo com o que a comissão técnica estava esperando. Ele não volta a treinar naquela semana, e aí a gente teve já o primeiro dia da semana seguinte, ontem, né? E o Neymar não voltou a treinar também. Então, olha quantas vezes as projeções sobre a volta do Neymar se mostraram equivocadas, tanto por parte do Santos quanto por parte da própria CBF. Isso chama muito a atenção e o Neymar completa 30 dias aí sem nenhuma atividade de bola e campo desde aquele jogo do Santos contra o Coritiba.
2: Na rodada de ontem da Copa do Mundo, quem mais chamou a atenção do ponto de vista esportivo foi Cabo Verde no empate em 0-0 contra a poderosa Espanha. Do ponto de vista geopolítico, foi a presença do Irã, que empatou com a Nova Zelândia 2-2 em um jogo ali cercado de atenção, Leonardo Dai.
4: De atenção e de tensão, né, Milton? E assim, a FIFA conseguiu o que ela mais queria, que era o seguinte: realizar o jogo e o jogo sem... Se você for um alienígena, assim, que baixa na Terra no exato momento daquele jogo, você não fala que tem nenhum tipo de tensão ali envolvendo nenhum dos times. O Irã veio, o Irã jogou, o Irã não teve nenhuma, não sofreu nenhum protesto, o Irã não fez nenhum protesto também. O Irã jogou, era o que a FIFA mais queria. Só que aí depois do jogo, né, você tem, por exemplo, o Taremi, jogador do Irã, falando assim: olha, o ideal era a gente dormir aqui, fazer a recuperação física amanhã aqui e depois voltar para o nosso CT. Mas não, a gente tem que ir embora agora. A FIFA está nos deixando assim desguarnecido. A gente precisava de mais atenção da FIFA, essa coisa toda. Então, a FIFA, ela trabalhou desde de sempre, né, para que os jogos acontecessem nas datas, horários e locais estabelecidos na tabela, para que não houvesse nenhuma manifestação política, nem a favor, nem contra o Irã, enquanto a bola estivesse rolando. Conseguiu, a FIFA conseguiu resolver o problema dela, né? Agora, no que diz respeito ao Irã, embora o Irã tenha empatado o jogo, as declarações dos jogadores deixam muito claro que esportivamente o time está sendo prejudicado em relação a outras seleções por conta dessa relação com os Estados Unidos, mesmo nesse contexto em que a gente tem um acordo aí prestes a ser assinado entre os dois países.
2: Muito obrigado, Leonardo Dai. Um bom dia para você.
4: Valeu, até mais.
0: Até mais.

0: 7h46.
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6: 7h48.
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Bom dia, Milton. Bom dia, Cássia. Bom dia, ouvintes. O Emilton aplica em um fundo de investimento do banco que tem conta. Porém, a cada 6 meses, ele tem que pagar o imposto de renda. Ele pergunta se existe uma aplicação com melhor rentabilidade. Emilton, o fato do fundo de investimento recolher o imposto de renda a cada 6 meses é ruim, mas não necessariamente um problema. O fundo de investimento tem uma carteira diversificada. Tem um gestor que olha as melhores opções de investimento.

0: investimento e aplica os recursos conforme uma política para a gestão da carteira. Por uma série de razões, ao longo do tempo o governo resolveu desincentivar a aplicação em fundos de investimento, estabelecendo esse recolhimento semestral do imposto de renda. Então, começaram a surgir novas opções. Hoje, a mais popular são as aplicações isentas de imposto, como as LCIs e as LCAs oferecidas pelos bancos. O seu banco, com certeza, tem uma opção desse tipo. A contrapartida é que o investimento fica preso por um período mínimo. E, muitas vezes, a taxa de remuneração é menor do que poderia ser, justamente por causa da isenção do imposto. Uma alternativa também é o CDB do seu banco. O rendimento deve ser parecido com o do seu fundo, mas tem a vantagem do imposto de renda ser cobrado apenas no resgate. Até a próxima e continue mandando as suas perguntas para cbndinheiro@cbn.com.br.
1: Deixa eu aproveitar para compartilhar com você aqui, já que estamos falando aqui em investimentos, né? E não confundam as coisas, por favor, mas enfim. New York Times está noticiando no seu site de esportes, o The Athletic, a seguinte situação. Um misterioso especulador da Polymarket provavelmente pensou que estaria embolsando $85 mil de graça quando apostou $1 milhão na vitória da Espanha sobre Cabo Verde em Atlanta. Pois é, apostou $1 milhão na Espanha e perdeu todo esse dinheiro numa aposta que ele achava que era garantida e se deu muito mal.
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4: 39 minutos. Oh Deus, faz este relógio correr rapidamente. 39 minutos. O senhor é o meu pastor, nada me faltará.
5: Bola... Milhões no mundo recorrem a simpatias para conseguir que o universo favoreça as seleções para as quais torcem. E simpatias existem para todos os gostos. Um clássico é usar a mesma camiseta da Copa passada e da retrasada, mesmo que a seleção tenha perdido ambas. Mas, paradoxalmente, existe uma crença de que, se não vai usar essa camiseta, vai perder de novo. É a simpatia que não funcionou previamente, mas existe a esperança de que ela funcionará agora. E a camiseta não pode ser lavada. Ou seja, está lá a peça de roupa, cheirando suor e mofo acumulado por anos. Um dos dogmas essenciais da simpatia é o da geolocalização sagrada, já que diversas pesquisas no mundo latino-americano indicam que, para muitos torcedores, o futebol só pode ser visto no mesmo lugar, na mesma sala, com as mesmas pessoas, na mesma cadeira e com o mesmo cardápio da última vitória. Isto é, convidar alguém diferente para ver o jogo é uma heresia. Mudar o sofá, um sacrilégio. Há relatos de famílias inteiras que repetem obsessivamente até a ordem dos assentos, da direita para a esquerda, segundo a idade, como se a hierarquia familiar fosse uma tática ofensiva futebolística. As promessas também têm peso. Muitos torcedores estariam dispostos a raspar uma barba cultivada por longos anos. Outros fariam um corte de cabelo radical para ajudar a seleção a ser campeã. Outros prometem tatuagens, caminhadas a santuários, jejuns voluntários ou até subir montanhas, tudo em nome de um gol. Trata-se de uma economia espiritual em que cada sacrifício compra alguns minutos de esperança. É como se o futebol fosse algo importante demais para ser deixado exclusivamente nas mãos da lógica, da razão ou de uma canhota. Mais detalhes sobre o Lado B do futebol em meu livro Futebol Lado B, lançado pela Globo Livros.
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Terça-feira, 16 de junho de 2026. A Polícia Civil de São Paulo deve ouvir hoje um homem que estava com a jovem que morreu ao ser lançada de uma ponte em um salto de rope jump sem qualquer tipo de proteção. O caso aconteceu em Limeira, no interior paulista, no fim de semana. O depoimento é considerado fundamental para esclarecer como era feita a preparação dos participantes da atividade. Até o momento, 8 pessoas foram ouvidas, incluindo integrantes do grupo organizador do evento, o Entre Cordas. Uma enfermeira tentou prestar socorro e também um policial. 3 homens permanecem presos. O presidente Lula deve se reunir hoje com a presidente da Comissão Europeia, Ursula von der Leyen, para tratar da proibição da carne brasileira imposta pela União Europeia. Os dois participam da cúpula do G7 na França. O presidente Donald Trump também estará no evento. Diplomatas brasileiros, no entanto, descartam um encontro mais prolongado entre Lula e o líder americano. A ideia era aproveitar a ocasião para discutir a proposta anunciada pela Casa Branca no começo do mês de um novo tarifaço contra produtos nacionais. A taxação pode chegar a 37,5%. No horário de Brasília, 8:04.

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0: 8:05.
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2: Muito bom dia a você que escolheu ficar mais bem informado ouvindo o Jornal da CBN na manhã desta terça-feira, 16 de junho de 2026.
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0: Muito bom dia para você, Malu Gaspar.
1: Bom dia, Milton. Bom dia, Cássia. Bom dia para os nossos ouvintes da CBN nessa manhã. Tá chovendo aí?
2: Aqui o céu está encoberto, mas pelo menos nesse momento na região do Butantã, região oeste da cidade, não tem chuva.
1: É, aqui está chovendo. Então, bom dia na minha manhã chuvosa.
2: Bom dia.
0: Você está no Rio de Janeiro?
1: Estou no Rio de Janeiro, estou aqui.
0: Só para a gente saber onde está esta manhã chuvosa.
1: Na região de Ipanema.
0: Ah, combinado. Vamos lá. Malu, bem distante daqui, lá na reunião do G7, tem sempre a expectativa, a presença do presidente Lula está lá, ontem já esteve com Macron, tem outras discussões importantes, mas tem a possibilidade de encontrar novamente Donald Trump. Donald Trump também está por lá, porque tem questões importantes. O que você já apurou aí sobre esse bastidor em torno de uma possibilidade ou não dos dois se reencontrarem?
1: Então, Milton, o cálculo no governo, no governo Lula é o seguinte, eles vão tentar sim fazer com que o Lula converse com o Trump, mas houve uma decisão deliberada de não pedir uma reunião bilateral com o Trump nessa cúpula do G7, por algumas razões, foi isso que eu contei hoje no blog no Globo, queria contar para vocês, porque me parece interessante para a gente entender como que o governo Lula está lidando com essas restrições, a possibilidade de um novo tarifaço sobre os produtos brasileiros, a questão de transformar o PCC e o Comando Vermelho em organização terrorista na classificação americana, enfim, todo esse imbróglio que surgiu aí nas últimas semanas em relação do Trump em relação ao Brasil, né? O governo Lula avaliou, o presidente Lula avaliou que não valeria a pena pedir essa reunião bilateral por algumas razões. Primeiro que é o seguinte, numa reunião bilateral você tem que ter uma agenda, né? E o que ele tem falado para aliados e interlocutores que me relataram é que ele tem dito que ele não tem nada de novo para dizer, que eles acabaram de fazer uma reunião em que os ministros trocaram informações e combinaram outras reuniões com outros representantes do governo americano. Essas reuniões, inclusive, estão acontecendo. Já houve uma reunião no sábado do ministro Márcio Elias Rosa do Desenvolvimento com o secretário de Comércio, Howard Lutnick. E, enfim, tem que estar vendo essa calendário. Então, não haveria motivo para você marcar uma reunião formal. Agora vem a parte mais interessante, que é a avaliação política do presidente Lula sobre o governo Trump. Ele diz que, além disso, tem uma questão que o governo Trump ele considera uma bagunça. É muito comum, muito dividido, cada um pensa uma coisa. Tem gente que acha, a gente até, não sei se eu contei aqui para vocês, mas eu falei em outros lugares, que o Scott Bessent, por exemplo, que é o secretário do Tesouro, acha que não é o caso de fazer sanção ao Brasil, trabalhou para fazer com que essas sanções não acontecessem, mas o Jameson Greer e o Marco Rubio, que são da ala mais radical do trumpismo, acham que sim, que tem que barrar os governos de esquerda na América Latina. Então, e cada hora é uma ala que influencia o Trump. Então, não tem... Ele viu que estava complicado fazer uma reunião sem saber quem é que está influenciando naquele momento, né? Além disso, tem uma outra questão que eu acho que é bem interessante. O presidente Lula está vendo que ele não precisa se esforçar demais para acabar com esse tarifaço tão cedo. Por quê? Primeiro, diminuiu muito a quantidade nos últimos anos, do primeiro e terceiro governo dele para agora, a quantidade de produtos brasileiros que é vendido para os Estados Unidos, né? Você tem uma redução, né, na parcela de produtos, a China entrou, depois do primeiro tarifaço, muitas indústrias foram buscar novos mercados, não é que não seja relevante, é 21% das nossas exportações, mas é uma quantidade menor do que já foi, e eles estão tentando buscar novos mercados. Tem ali o setor de calçados, o setor de máquinas, equipamentos que estão sofrendo muito, mas eles avaliam que esses setores aí tem que ter uma negociação burocrática. Do outro lado, tem a questão eleitoral. Está sendo bom para o presidente Lula eleitoralmente, segundo as pesquisas estão mostrando, essa questão do tarifaço, né? Manter esse clima de, olha, nós defendemos a nossa soberania e e a oposição, Flávio Bolsonaro, Eduardo Bolsonaro, patrocinam iniciativas do governo Trump contra o Brasil. Né? A Quest já mostrou, a última pesquisa Quest, já mostrou que 47% dos entrevistados responderam nessa última edição que o Lula representa melhor o patriotismo e o discurso de defesa do Brasil, enquanto os 37% dizem que é o Flávio Bolsonaro que representa isso. Então, o presidente diz assim, para quem conversa com ele sobre isso, para que eu vou ficar me matando para conseguir uma reunião com o Trump, que pode dar tudo errado, se... na burocracia o meu pessoal está atuando e no campo político, no campo doméstico, isso está me favorecendo, né? Foi novamente, como a gente mostrou da outra vez, dessa vez também foi um tiro no pé o Flávio Bolsonaro se associar a essas iniciativas do Trump. Enquanto estava só na questão do PCC e do terrorismo, ok, ele estava ali tentando surfar, mas depois que entrou na questão do tarifaço, ficou ruim para ele. Então o presidente Lula vai tentar encontrar o Trump... naquele clima, como é que o Trump falou, I love you, this guy is nice, aquelas coisas tudo, vai querer fazer toda aquela conversa, tudo, mas sem criar um clima formal que depois possa fazer parecer uma derrota. Do jeito que está, para ele até que não tá ruim, entendeu? Então ele vai continuar assim, e aí se der um encontro, um abraço, um aperto de mão, tapinha nas costas, ele fatura. Se não tiver, ele pelo menos não pediu, entendeu? Essa está sendo a estratégia para lidar com os intempéries, aí, os humores do governo Trump em relação ao Brasil.
0: Perfeito, muito obrigado pelas suas informações e sua análise. Um bom dia, Malu Gaspar.
1: Valeu, pessoal. Bom trabalho para todo mundo.
2: Até mais, Malu. Agora são 8 horas e 12 minutos, temos informação chegando com a nossa reportagem do Rio de Janeiro. Você deve se lembrar daquele caso que nós noticiamos bastante aqui na programação, de um estupro coletivo que foi cometido por alguns jovens menores de idade, um maior de idade. Agora tem uma informação de que parte destes jovens estariam envolvidos em outro crime do mesmo teor. Quem está conosco e tem informação é o Gabriel Freitas. Bom dia, Gabriel.
3: Oi, Cássia, bom dia para você e para o nosso ouvinte também. A Justiça do Rio vai começar a analisar hoje um pedido de medidas cautelares contra esse homem investigado por estupro coletivo em Botafogo, na Zona Sul, em 2023. O Gabriel Oliveira Palmieri, que agiu ao lado de dois cúmplices que também estão envolvidos nesse estupro coletivo de uma adolescente em Copacabana, que aconteceu no fim de janeiro desse ano. Esse pedido contra o Gabriel chega à Justiça um dia depois de a Polícia Civil concluir os inquéritos sobre os outros ataques do grupo, que inclui também um outro caso no Humaitá, na mesma região. A existência desses crimes anteriores, Cássia, veio à tona justamente por causa da repercussão desse caso em Copacabana. Naquele episódio, para lembrar o nosso ouvinte, uma jovem de 17 anos foi atraída por um adolescente para um apartamento e acabou violentada pelo grupo. O caso gerou muita indignação, encorajou outras vítimas, mães de meninas que sofreram ataques parecidos procuraram a delegacia para denunciar os mesmos agressores, e o inquérito concluído ontem mostra que o modo de agir era praticamente um roteiro. No caso de Botafogo, a vítima tinha apenas 14 anos na época. Ela foi atraída pelo mesmo adolescente para casa de um outro integrante do grupo, o Matheus Martins, que hoje tem 19 anos. Lá ela foi coagida, foi abusada por cerca de uma hora e meia pelo adolescente, pelo Matheus Martins e por Gabriel Palmieri, que já era maior de idade. Eles chegaram a gravar a violência para constranger a menina. Hoje o Gabriel responde ao processo na Justiça Comum. Ele negou o crime em depoimento, mas a polícia pediu agora que ele fique proibido de se aproximar da vítima de Botafogo e de outras pessoas ligadas a ela. O Matheus e o adolescente vão responder pelas agressões antigas na vara da infância e da juventude, porque eles eram menores lá em 2023. Eles preferiram ficar em silêncio durante os interrogatórios. Cássia.
2: Muito obrigada. Essa foi a informação do Gabriel Freitas, às 8h15.
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3: 8:18.
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0: dia, Carlos Alberto Sardenberg.
1: E aí, Milton, bom dia, Cássia.
2: Bom dia, Carlos Alberto.
1: Bom dia, ouvintes.
0: Sardenberg, o aparente fim da guerra no Oriente Médio tem consequências positivas para a economia brasileira?
1: Tem sim, Milton. Tem, digamos assim, que alivia uma parte da inflação, que é a inflação provocada pelo petróleo e suas consequências, né? O petróleo subiu muito e isso encareceu os combustíveis, como é óbvio, mas encareceu também tudo que usa os combustíveis, né? Fretes, transportes e tal, e componentes. Bom, então há uma inflação que é uma inflação, inclusive, mundial, né? Que ocorre em consequência dessa alta do petróleo e da escassez de determinados produtos, como fertilizantes, por exemplo, que circulavam ali pelo Estreito de Hormuz. Então, o fim desse conflito libera, né, a circulação do petróleo, deve levar a uma queda maior ainda do preço do petróleo e reabre, né, o trânsito ali por aquela região, que é importante não apenas para o escoamento da produção petrolífera, mas é importante também, no caso do Brasil, por exemplo, para o trânsito de produtos que vão para os países árabes, por exemplo. Então, o Brasil tem um aspecto positivo de reduzir uma parte da inflação. Mas a inflação, essa guerra, ela não é a causa principal da inflação brasileira. A causa principal da inflação brasileira está aqui mesmo, está aqui mesmo entre nós. E ela tem a ver com gastos públicos. O gasto público está acelerado nas duas pontas, eu digo executivo e legislativo. Parece que essas eleições desse ano criaram assim uma licença para gastar, né? O governo Lula está distribuindo bondades, gastos, créditos, subsídios variados e créditos subsidiados, o que faz com que aumenta muito o gasto público, coloca mais dinheiro em circulação e isso esquenta, aquece uma economia que já está trabalhando no limite. E além disso, tem também a ação do Congresso, né? A ação do Congresso que está aprovando várias medidas de aumento de gasto público sem a compensação, sem indicar a fonte de financiamento. O resultado é que você tem uma dívida pública crescendo, uma dívida pública em expansão. E com o aumento do gasto, com o governo fazendo déficits e com a dívida pública em expansão, a taxa de juros sobe. A taxa de juros sobe e isso é um obstáculo, digamos, ao crescimento mais sustentável da economia brasileira. Então, esse é o ambiente. A gente pode se iludir e achar que a guerra resolve o problema da inflação, que já está passando de 5%, mas não resolve, porque há causas internas que são essas. A economia está muito aquecida, está trabalhando acima da sua capacidade e isso gera inflação, está um festival de gasto público, pessoal sem prestar a menor atenção com as fontes de financiamento e com o crescimento da dívida pública. O maior problema da economia brasileira não estava na guerra e nas suas consequências, mas o maior problema da economia brasileira estava e está no desequilíbrio das contas públicas, naquilo que os economistas chamam de desajuste fiscal. E é um baita de um problema. Governos, governos estaduais também, gastando mais do que arrecadam e fazendo crescimento da dívida, que vai criar um problema gravíssimo. Já está criando um problema de atraso de crescimento e vai criar um problema de uma estagnação mais à frente, se não for atacado até agora não foi. Milton e Cássio.
0: Muito obrigado, Sardenberg. E até logo mais ao meio-dia.
1: Até logo mais.
2: Até mais. 8:30.
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0: terça-feira, 16 de junho de 2026. O PCC é alvo de uma operação contra o tráfico interestadual de drogas e lavagem de dinheiro. Os investigadores identificaram movimentações financeiras da facção que somam aproximadamente 230 milhões de reais. Ao todo, são cumpridos 43 mandados de busca e apreensão em cidades do estado de São Paulo. A investigação é conduzida pelos grupos de atuação especial de combate ao crime organizado de Campinas e Araçatuba e conta com o apoio das polícias civil e militar. Quase metade das cidades brasileiras perdeu áreas de rios e lagos no ano passado. Há pelo menos 4 décadas, a situação se repete no país. Desde 1985, o Brasil perdeu o equivalente a uma área maior que o estado de Sergipe em superfície de água. A Amazônia teve recuperação parcial em 2025. O cenário na região, no entanto, continua abaixo da média histórica. A redução da superfície coberta por água pode pressionar o abastecimento, a geração de energia, a indústria, a agricultura e o consumo humano. Os dados fazem parte de uma pesquisa do Map Biomas Água. Uma pesquisa da Datafolha aponta uma oscilação positiva na percepção dos brasileiros de que as apostas e os jogos online são um vício. O número subiu de 54% para 2024 para 57% no levantamento atual. A avaliação de que se trata de perda de dinheiro permanece no patamar de 30%, já que eles que dizem que a prática é diversão caíram de 9% para 6%. O Datafolha ouviu 1.970 pessoas de 139 municípios em maio. A margem de erro é de 2 pontos percentuais para mais ou para menos. No horário de Brasília, 8h32.
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0: 8h34.
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3: Bom dia, Milton. Bom dia, Cássia. Uma pesquisa realizada pela Serasa no ano passado mostrou que 56% dos entrevistados veem uma chance de conseguir uma renda extra durante as comemorações juninas. E aqui, as possibilidades de negócio são das mais variadas. Se você gosta de cozinhar, por exemplo, pode vender pratos típicos dessa época. Já quem tem mais habilidade com artesanato pode vender enfeites temáticos, acessórios e até roupas caipiras que a gente vê tanta gente usando nas quermesses. 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Meu tempo já está acabando, mas amanhã eu volto com mais dicas no É da Sua Conta.
0: 8h35. Direto a Paris, temos informação chegando com a Rádio França Internacional. Maria Paula Carvalho, bom dia.
4: Bom dia para você e todos os ouvintes. A guerra na Ucrânia domina hoje as discussões do encontro do G7, que continua em Evian-le-Bain, ali na fronteira entre a França e a Suíça. Hoje, com a presença do presidente Volodymyr Zelensky, que foi recebido essa manhã por Emmanuel Macron e vai se encontrar à tarde com Donald Trump. No centro das negociações está a capacidade dos aliados europeus de convencer o presidente americano a apoiar publicamente Kiev. Hoje, eles já concordaram em aumentar a pressão sobre a Rússia por meio de mais sanções ao petróleo e gás. Mas eu lembro que num telefonema domingo, o presidente russo Vladimir Putin disse a Trump que vai manter a guerra segundo os objetivos de Moscou, defendendo, no entanto, a continuidade das negociações diplomáticas. Esta manhã, uma importante refinaria na capital russa foi atingida em um ataque de 60 drones ucranianos contra Moscou. Kiev alegou que foi uma resposta justa aos ataques russos em seu território. Bom, os líderes do G7, Alemanha, Canadá, Estados Unidos, França, Itália, Japão e Reino Unido, tiveram um almoço de trabalho hoje dedicado à crise no Oriente Médio, com a presença também dos países mediadores, Egito, Emirados Árabes Unidos e Catar. Lá em Teherã, o ministro das Relações Exteriores, Abbas Araghchi, destacou, no entanto, a importância de encerrar a guerra no Líbano entre Israel e o Hezbollah, conforme esse acordo negociado com Washington. Só que em Israel, esse texto tem sido alvo de muitas denúncias, tanto do governo quanto da oposição. Após o anúncio desse acordo, moradores começaram a retornar ao sul do Líbano. A situação ainda é incerta no Estreito de Hormuz. Navios petroleiros e cargueiros, no entanto, já voltaram a circular, mas permanecem impasses importantes sobre a cobrança ou não de serviços marítimos nessa região por parte do Irã e também em relação ao programa nuclear iraniano. Essas primeiras conversas devem acontecer na sexta-feira, o dia da assinatura desse acordo prévio. O Donald Trump declarou agora há pouco, por exemplo, que os Estados Unidos não têm nenhuma obrigação de investir lá no Irã. Só para finalizar, sobre a participação do Brasil na cúpula do G7, o presidente Lula tem esta tarde um painel sobre multilateralismo. Ele também tem reuniões previstas com líderes europeus, já se encontrou com a primeira-ministra do Japão, mas até o momento não tem nenhum encontro confirmado entre Lula e Donald Trump, o que era uma das principais expectativas de Brasília nessa viagem. De Paris, da Rádio França Internacional, para a CBN.
0: E agora há pouco, a Maria Paula falou da possibilidade, né, de encontro do presidente Lula com o presidente dos Estados Unidos, Donald Trump. Mais cedo, a gente conversou a respeito desse assunto com a Malu Gaspar. Então, daqui a pouquinho já vai estar lá essa conversa, se você não conseguiu acompanhar. Malu Gaspar fez uma apuração nos bastidores em relação à possibilidade de acontecer, de fato, esse encontro. Não tem nada marcado oficialmente, mas eles podem se encontrar de um jeito mais informal, digamos assim. Agora são 8h39.
2: E nós vamos ao Rio de Janeiro. Informações do Pedro Bonneberg. Bom dia, Pedro.
5: Oi, Milton. Bom dia a você. Cássia, que nos acompanha. A Polícia Civil do Rio espera receber nos próximos dias cópias do plano de voo de cada helicóptero envolvido no acidente do último domingo para identificar se houve desvios de rota. A investigação desse caso segue em andamento na delegacia do Recreio dos Bandeirantes. Os agentes também aguardam o laudo do Centro de Investigação e Prevenção de Acidentes Aeronáuticos, o CENIPA, para apurar as causas da colisão entre as aeronaves. Peritos da Polícia Civil e da Força Aérea voltaram na manhã dessa segunda-feira até a área onde caíram os destroços. Hoje, peritos do Instituto Médico Legal aqui do Rio tentam concluir a identificação oficial da última das 6 vítimas do acidente entre 2 helicópteros na zona sudoeste do Rio, nesse último domingo. Entre esses corpos, na verdade, esse último corpo que está sendo apurado, Milton, está o corpo do músico Oliver Tree. Já se sabe que é ele, portanto. No entanto, como não houve a identificação completa, esse procedimento agora é realizado pela polícia. Esse corpo ficou muito carbonizado e, por isso, esse procedimento foi prejudicado. O delegado responsável pelo caso, Alan Luchardo, disse que os donos dos helicópteros foram ouvidos, mas que não puderam ajudar muito.
6: Eles esclareceram que o que é responsável pelos planos de voo são os pilotos, né, por ocasião. Inclusive, os planos de voo estão sendo requisitados ao órgão respectivo, responsável. Mas eles não sabiam, até porque não tinham contato direto com os pilotos durante o voo. Então, em relação a acidentes, não puderam contribuir dessa forma, apenas afirmando que as aeronaves estavam em dia.
5: Nessa segunda-feira, o corpo do Lucas Brito Chaves, conhecido como Lucas Frota, foi cremado no cemitério do Caju, na zona portuária do Rio. Milton.
2: Muito obrigado. Esse foi o Pedro Bonneberg com as informações ao vivo do Rio de Janeiro. Nós estamos conversando com os nossos ouvintes desde cedo a propósito desse debate que está no Congresso Nacional, porque há um relatório de reforma do Código de Trânsito Brasileiro que prevê, entre outras mudanças, a autorização da CNH para jovens de 16 anos. Tem também regras ali para radares, entre alguns outros aspectos que estão sendo discutidos. Sobre a questão do CNH, a autorização seria para jovens entre 16 e 18 anos e eles só poderiam circular de carro se tivesse um adulto. No caso da carta de motorista para motocicleta, haveria uma limitação na potência da motocicleta para 150 cilindradas. Por que eu estou lembrando disso? Porque o Mário Pinheiro escreveu para cá e diz assim: eu tenho uma moto de 150 cilindradas. Ela atinge com facilidade a velocidade de 100 km por hora. Imagina uma pessoa imatura se achando que é o super-homem com uma máquina dessas, que mata sempre que o motociclista comete um erro. Que mata ou a pessoa pode morrer diante de um acidente de moto, que é muito mais inseguro, claro, do que dirigir, por exemplo, um carro. Portanto, fica aqui também essa mensagem do Mário Pinheiro sobre tema que nós vamos tratar em entrevista ainda hoje aqui no Jornal da CBN. 8h43 agora.

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0: na Copa do Mundo.
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2: 39 minutos. Oh Deus, faz este relógio correr rapidamente. 39 minutos. Agora estamos com a dar algum espaço à Espanha, lado direito, com o Lamine a meter a bola perigosamente. É Caver, tem que tirar dali. Bola para fora! O senhor é o meu pastor, nada me faltará. Bola para fora!
3: Muito bom dia para você, Paulo Vinícius Coelho.
4: Muito bom isso, muito bom mesmo, Pascoal. Muito bom dia, Milton, muito bom dia, Cássia.
3: Esse aí é o Vitor Fortes, narrador da TCV, Televisão de Cabo Verde, e que tratou desse, fez esse jogo.
4: Você viu que o Casagrande disse que foi o dia em que Vozinha venceu o Lobo Mal. É bom isso, né?
3: É muito,
4: muito
3: bom.
4: Muito bom. É. O Vozinha é engraçado, ele nasceu dia 3 de junho. Eu queria até perguntar pra ele se de fato é isso. É mais ou menos óbvio, mas eu fiquei na dúvida até ontem. Eu li que sim, que é verdade. Que o pai dele homenageou o Josimar, porque o nome do Vozinha é Josimar. Ele nasceu dia 3 de junho. De 86. No dia 3 de junho, Josimar ainda não tinha jogado Copa do Mundo. Ele fez aquele gol contra a Irlanda uma semana depois. O Brasil estreou dia 1º de junho e quem foi lateral na estreia contra a Espanha foi o Edson. Aí o Edson se machucou e o Josimar jogou o jogo seguinte. Mas o Josimar já tinha sido convocado. Já tinha mais ou menos a notícia de que ele ia jogar contra a Espanha, contra a Argélia, em 86, 40 anos atrás. Quando nasceu o Vozinha, o Josimar Vozinha, que foi criado, teve muita relação com a avó, por isso que o apelido dele é Vozinha. E que ontem fez 7 defesas. A Espanha chutou 27 vezes, o Vozinha fez 7 defesas, pelo menos uma delas, que a primeira elasticidade que ele anda para trás, se atira para trás e joga a bola para escanteio. Para quem tem 40 anos, uma elasticidade impressionante.
3: Você sentiu aquela dor na lombar, né?
4: Você sente só de ver.
3: Deixa eu te contar então aqui. Olha aqui, ó. Deixa eu só fazer aqui. Primeiro, o narrador esse que nós ouvimos foi o Moisés Évora, para dar o nome certo. Ele é da rádio RCV de Cabo Verde, não da TV.
4: Ele é primo da Cesária Évora.
3: Ah, meu Deus do céu, eu não precisava disso. Número 2, uma dessas defesas feitas pelo Vozinha virou aquele rascunho do Google. Quando você abre lá a página do Google, o Google Doodle, tá lá a imagem dele, né, no desenho, fazendo essa defesa, para você ver a dimensão do que ele fez. E número 3 é que, dentre as várias histórias que surgiram já sobre ele, você falou essa história do Josimar, mas dizem por aí também que, na origem, o pai queria que ele se chamasse Valdano, que foi o atacante da seleção argentina naquela Copa de 86. E aí não se permitiu Valdano na hora do registro lá em Cabo Verde, porque seria um nome estrangeiro. E aí não poderia colocar como nome do filho. Olha que louco tudo isso, né?
4: O Valdano era Jorge. Valdano é Jorge. Aliás, o Valdano estava no México. Cruzei com o Valdano na abertura da Copa do Mundo.
3: E Valdano não era
4: Jorge,
3: nome, né?
4: Valdano. É, podia chamar ele de Jorge, em homenagem ao Valdano.
3: Ah, mas daí não tem graça. Mas, Jorge todo mundo é, né, meu amigo?
5: Só sei uma coisa. Esse atleta trouxe a redenção para os meninos criados por vó. O que eu queria mesmo era o nome da vozinha dele e a imagem dessa senhora que criou tão bem esse menino.
4: Tá certo. Justo, perfeito. Ontem foi o dia da zebra, né? Porque além de Espanha 0, Cabo Verde 0, Bélgica 1, Egito 1. A Bélgica jogou melhor o segundo tempo, mas nesse caso o nível de finalizações e posse de bola foi muito mais equilibrado. Salah deu passe para o primeiro gol marcado pelo Egito. O Lukaku entrou e, primeira bola, ele fez o gol, mas o gol foi para a súmula, foi contra. Depois, o Nova Zelândia e Irã. Esse jogo não deu zebra, porque era estreia do Irã. O Irã ameaçava sair de campo se tivesse bandeira com um leão e sol do antigo Império Persa, antiga República do Irã, antiga bandeira do Irã. E aí, deu zebra porque a Nova Zelândia não era a favorita, empatou o jogo, mas não deu zebra.

0: porque o Irã não saiu de campo, deu tudo certo, pelo menos o jogo terminou. E o Uruguai empatou com a Arábia Saudita 1-1. O Al-Ais, goleiro da Arábia Saudita, que pra mim até falhou no gol, mas fez uma boa partida. Só que rebateu pra frente no gol do Maxi Araújo, do empate do Uruguai. É o mesmo goleiro que ganhou da Argentina em 2022, na primeira rodada da Copa do Mundo. A primeira rodada tem surpresas, inclusive o empate do Brasil, que parece menos feio com os empates de ontem. Uma coisa não tem nada a ver com a outra, mas dá uma atenuada, né, na sensação.
1: É, mas mostra um equilíbrio, quer dizer, que pelo menos ameniza esse cenário, porque o Brasil enfrentou uma seleção de Marrocos, que não é uma, que é uma seleção muito bem qualificada no ranking da FIFA, com todos os resultados que obteve nas competições anteriores. Então, sem dúvida, ameniza nesse sentido. Não é assim, um vexame do Brasil não ganhar, tal. E você vê que tem coisas bem mais complexas aí nessa competição, que pode nos causar, nos trazer várias outras surpresas. E como está o Brasil?
0: O Brasil ontem foi a campo no treino da tarde sem o Neymar. O Neymar foi fazer mais uma ressonância magnética. Eu entendo que é uma ressonância normal, porque é uma ressonância de controle. Você tem que fazer o exame para saber como é que está. Só que tem contradições, né, Milton? Por quê? E Cássia, por quê? Quando o Ancelotti falou... Bom, primeiro, quando o Rodrigo Lasmar disse que tinha uma lesão no dia 28 de maio, ele disse que eram 2 a 3 semanas, vai fazer 3 semanas amanhã. Ele não voltou para o campo ainda. Se ele não voltou para o campo ainda, ele não joga contra o Haiti e provavelmente não joga contra a Escócia. Se ele jogar, ele joga nos mata-matas. O que significa que o Brasil está jogando com 25 convocados. Se você pensar que o Danilo veio para ser um líder, que agora tem que jogar, era para ser 24. Tem erros na convocação do Ancelotti evidentes, que ele vai ter que tentar corrigir com o que tem aqui, com os jogadores que possui aqui. Me parece que tem que fazer um time mais leve para o jogo contra o Haiti e para o jogo contra a Escócia. Vai ter que mexer na equipe, ele vai mexer, mas a gente não sabe exatamente onde vai mexer.
1: Muito obrigado, PVC, um ótimo dia.
0: Bom dia, Milton, bom dia, Cássia. Hoje eu vou para o estádio ver França e Senegal.
2: Até amanhã.
1: Que é uma das partidas da rodada de hoje, França e Senegal, jogo das 4 horas da tarde. Nós teremos também nessa rodada de hoje, além dessa de França e Senegal, e aí claro que no momento em que eu estou falando isso aqui, fecha a tabela bem na minha frente e me deixa completamente perdido, mas eu já retomei tudo isso. E aí temos Iraque e Noruega depois às 7 da noite, e a Argentina estreia hoje 10 da noite contra a Argélia.
2: E mais uma coisa muito rápida aqui, Débora Gonçalves arranjou a imagem da vozinha do vozinha. Ele ao lado da vozinha, abraçado, está aí na sua tela.
1: Ah, que lindo, tá bom. Vamos colocar aí nas nossas redes sociais essa foto aí. Então vamos reproduzir isso para os nossos ouvintes também. Vamos para o repórter CBN?
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0: Terça-feira, 16 de junho de 2026. A Polícia Civil faz uma operação contra a facção criminosa venezuelana Trem de Aragua, que age principalmente no norte do Brasil. O objetivo é desarticular os braços operacional e financeiro da organização. Os agentes tentam prender 25 suspeitos e cumprem mais de 30 mandados de busca e apreensão. Os alvos são investigados por tráfico de drogas, lavagem de dinheiro e comércio ilegal de armas. O esquema abastece grupos como o Comando Vermelho no Amazonas e no Rio de Janeiro. A ação é realizada em 6 estados. O principal porta-voz da Agência Policial da Europa, a Europol, afirmou ao jornal Valor Econômico que o PCC já atua com todos os grupos criminosos do continente. O porta-voz afirmou que, diferentemente dos Estados Unidos, não observa disposição para classificar o primeiro comando da capital como organização terrorista. Segundo ele, a facção desempenha papel de operador logístico de quase toda a cocaína que passa pelo Brasil rumo à Europa. Uma comissão especial da Câmara deve votar amanhã uma proposta que altera o Código de Trânsito Brasileiro. O texto libera a emissão da Carteira Nacional de Habilitação para adolescentes de 16 anos. Pelo projeto, o jovem poderá dirigir em perímetros urbanos das 5 da manhã à meia-noite, desde que esteja acompanhado de um adulto habilitado. Uma médica foi presa na Polônia depois da descoberta de 34 fetos humanos enterrados no jardim de uma antiga casa da mulher. Ela é suspeita de ter usado os fetos para realizar experimentos. A mulher pode pegar até 12 anos de prisão. No horário de Brasília, 9:04.
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3: Agora são 9:05. Muito bom dia para você que está sintonizado aqui na Rádio CBN Amazônia Belém. Nós estamos ao vivo em 102.3 FM e também no youtube.com/CBN Amazônia. Seja muito bem-vindo, muito bem-vinda ao nosso Estação CBN de hoje, que é terça-feira, dia 16 de junho de 2026. Uma manhã ensolarada aqui na Visconde de Souza Franco, onde está localizado o estúdio da Rádio CBN. Você pode acompanhar o nosso programa também. Também com imagens, acompanhar também essa imagem que acaba nos inspirando, né? O estúdio da Rádio CBN está localizado bem aqui na Doca. A gente consegue observar o rio, um pedaço aqui do Porto Futuro 2, Estação das Docas, essa imagem muito bonita da nossa cidade. Vamos juntos então saber agora o que é destaque no programa de hoje. A gente fala sobre trânsito e também sobre as mudanças que estão ocorrendo lá na Avenida João Paulo II, devido às obras do viaduto. A partir de hoje tem mudança. A gente vai falar para você qual é. A gente também traz notícia de Parauapebas por lá. O prefeito foi alvo de uma operação do Ministério Público do Estado do Pará. E ainda uma investigação aponta uma movimentação de 57 milhões de reais por um núcleo financeiro de uma facção aqui no estado do Pará. Terça-feira é dia do nosso quadro CBN Startups. Temos também a coluna Saúde da Mente com Vânia Celedônio, o quadro Finanças em Dia e ainda o nosso quadro E Agora Eleitor. Além disso, a gente vai receber um representante do Exército Brasileiro, vai falar para a gente sobre o seminário que vai debater soberania, desenvolvimento e proteção ambiental. Tudo isso e muito mais comigo. A partir de agora, o nosso Estação CBN está no ar.
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3: Agora são 9:07.
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3: A gente começa o nosso programa de hoje informando para você como é que tá a previsão do tempo para essa terça-feira, dia 16 de junho de 2026. O Ronaldo Santos está aqui comigo no estúdio da Rádio CBN, vai trazer essas informações. Muito bom dia para você, Ronaldo.
4: Bom dia para você, Izzy. Bom dia a todos que estão acompanhando a Estação CBN. Pois é, hoje o dia já começou, no bom português, calorento. Né, para quem já tá saindo de casa desde manhã cedo, ali das 7, 8 horas, já tá ficando com aquela sensação de tá breado, breada, enfim, já tá com aquela sensação de que hoje o dia vai ser de muito calor. E de fato hoje, Izzy, o sol vai estar bem presente no nosso dia. Hoje teremos sol com muitas nuvens pela parte da tarde. E à noite ocorrem pancadas de chuva. Hoje a temperatura mínima é de 24 graus e a máxima será de 32 graus. A possibilidade de chuva é de 93% de chance. Então à noite certamente a chuva vai estar presente, né, Izzy? E detalhe é que a temperatura de hoje é semelhante à de ontem. Né? De ontem também realmente estava uma noite bem calorenta, né? Nós não tivemos chuva ontem, então a tendência é que teremos aí pela frente dias semelhantes a esse aqui na capital paraense. Izzy Senna, importante preparar o protetor solar, preparar a sombrinha, porque o verão amazônico tá chegando com tudo.
3: A gente já tá sentindo aí a expectativa, né, Ronaldo Santos? Os dias realmente estão mais densos, assim, claros no sentido do sol mesmo, tá muito quente realmente lá fora, a gente consegue, nesse momento, 9 horas da manhã, já sentir a intensidade desse sol, né, quando a gente tá vindo pra cá, pra rádio, ou mesmo saindo pra fazer alguma outra coisa durante o final de semana, a gente já acompanha, por isso também a gente deixa um alerta pra você que tá nos ouvindo, nos assistindo, sobre a importância da hidratação, do uso correto do protetor solar, né, protetor no rosto, protetor no corpo, alguns outros equipamentos, vou dizer assim, como o Ronaldo adiantou, sombrinha, né? Tá sempre preparado porque o verão amazônico tá chegando e a gente também tá acompanhando esse clima das altas temperaturas. Agora são 9h10.
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3: Vamos atualizar você que nos ouve e nos assiste pelo youtube.com sobre o trânsito na manhã de hoje. Inclusive, hoje começa uma nova orientação aos motoristas lá pela Avenida João Paulo II. Por lá está tendo obras em relação ao novo viaduto, mas hoje, especificamente hoje, teve início uma mudança. Ronaldo, fala para a gente qual é essa mudança, qual é a melhor orientação para o motorista que está por lá pela Avenida João Paulo II?
4: Olha, inclusive a gente está acompanhando aqui no Waze, nesse momento, a movimentação de carros ali naquele trecho da João Paulo II e o trânsito está bem complicado ali naquele trecho. Muitos veículos utilizando a EMS Pinheiro rumo à Perimetral, aquela rotatória que tem em frente à Embrapa, né, estão utilizando esse acesso para poder sair desse alto fluxo de veículos. E, consequentemente a isso, a Almirante Barroso, no sentido entroncamento, está com trânsito bastante intenso em frente ali ao Bosque Rodrigues Alves. Né? Então já está afetando ali naquele trecho, Izzy. O detalhe também que chama a atenção é que ali na Enés Pinheiro com o Almirante Barroso não está funcionando um semáforo. Então isso acaba ocasionando também num problema maior, né, de congestionamento nesse trânsito. Agora uma outra informação também, ainda falando a respeito de quem está tentando acessar a cidade, olha só como você, como a gente consegue perceber que uma alteração no trânsito acaba afetando outros trechos aqui na capital. A Tavares Bastos com Almirante Barroso é um trecho relativamente distante ali do trecho em que está bloqueado na João Paulo II. Está com trânsito intenso nesse momento. Muitos carros estão pegando por lá para tentar escapar ali do fluxo do Almirante Barroso, pegando ali a Pedro Álvares Cabral, né, para tentar chegar ao centro. Além disso também, a própria João Paulo II, no sentido de chegada ao centro, ali na área do Parque do Tinga, está com um trânsito muito intenso nesse momento, muito intenso. Então, os condutores precisam estar bastante pacientes nesse trecho para poder chegar aqui na parte central. Avenida Júlio César apresentando bom fluxo nesse momento, apesar da intensidade de carros que estão acessando agora nesse momento a avenida. E a Duque de Caxias, nesse momento, Izzy, é a melhor opção nesse momento para quem quiser chegar ao centro. Então, para você que está ouvindo a gente agora no seu carro, ou então na sua moto, enfim, você pode pegar a Duque de Caxias, que está com um trânsito bom nesse momento, e se puder evitar ao máximo, eu vou dizer aqui as vias: Almirante Barroso, ali as ruas transversais do Bosque, a Perebebuí e também a Lomas Valentina, atravessa Angostura, também está com um trânsito muito intenso nesse momento, é importante evitar. Mauriti, entre Almirante e João Paulo II, também com alto fluxo de veículos nesse momento, é importante você evitar. E também ali naquele trecho próximo dali na João Paulo II, já, né, também no mesmo perímetro entre Mestre Pinheiro e Angostura, também com trânsito muito complicado. Quem tenta acessar a rotatória da Perimetral através da Mestre Pinheiro vai encontrar muito trânsito também, Easy. Uma manhã caótica para quem está tentando chegar aqui na parte central, de quem acessa essas vias, né, para tentar chegar aqui à parte central de Belém, Easy Senna.
3: Ronaldo, deixo também para quem está nos ouvindo, nos assistindo, o reforço dessas alterações, porque, segundo a Prefeitura de Belém, que está organizando aí o trânsito, a primeira interdição, são duas interdições, melhor dizendo, né? Hoje começa uma que vai exatamente como você destacou, no sentido de saída da nossa capital, entre a Travessa Doutor Enéas Pinheiro e a Avenida Perimetral. No dia 18, quinta-feira, esse bloqueio vai ser no sentido centro, ou seja, no sentido contrário, entre a Alameda Oswaldo Coelho e a Travessa Doutor Freitas. Isso segundo o Núcleo de Gerenciamento de Transporte Metropolitano, as mudanças são necessárias para o assentamento de novas adutoras. Então, a gente está acompanhando também as obras lá do novo viaduto e, nesse momento, vai ser preciso colocar aí essas novas adutoras, daí, então, a necessidade de mudar o sentido do trânsito. Lembrando que essa obra tem uma previsão de conclusão para o segundo semestre deste ano, 2026, e o viaduto todo vai ter 345 metros de extensão, cerca de 5 metros de altura e 4 pistas. Isso aí vai permitir o fluxo contínuo de veículos nesse cruzamento João Paulo com a Avenida Doutor Freitas. Muito obrigada, Ronaldo Santos, pelas suas informações. Agora são 9h15, a gente vai para o nosso primeiro intervalo aqui no Estação, volta já já.
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3: Agora são 9h18, nós estamos de volta aqui no Estação CBN de hoje, terça-feira, dia 16 de junho, e eu convido sempre você para participar da nossa programação, lembrando que a gente está aqui no WhatsApp da Rádio CBN, que é o 919-8814-0073. Você também pode mandar a sua mensagem aqui no chat do youtube.com/CBN Amazônia, tem também o aplicativo CBN Amazônia, por qualquer uma dessas três opções, você pode mandar a sua mensagem, seu comentário, a sua sugestão, a gente está aqui aguardando a sua participação. Agora são 9h19, a gente traz uma notícia agora de Parauapebas. O prefeito da cidade está sendo alvo de uma operação do Ministério Público do Estado do Pará. O Ronaldo Santos segue aqui comigo, vai trazer essa atualização lá do município de Parauapebas. Ronaldo.
4: Exato, Izzy. O prefeito de Parauapebas, Aurélio Goiano, do Avante, foi alvo de uma operação do Ministério Público do Pará na última segunda-feira. A ação ocorreu em segredo de justiça, segundo o órgão. Agentes do Grupo de Atuação Especial no Combate ao Crime Organizado cumpriram diligências em endereços ligados ao prefeito, entre eles o gabinete e a residência dele. Aurélio Goiano está no Rio de Janeiro em agenda institucional. Em publicação nas redes sociais, informou que colocou a equipe à disposição das autoridades e afirmou estar tranquilo em relação às investigações. Até ontem, o Ministério Público ainda não havia divulgado o balanço da operação. Em nota, a Prefeitura de Parauapebas informou que representantes do Gabinete de Segurança Institucional acompanharam a diligência e que todos os documentos e informações solicitados foram disponibilizados pela Secretaria Municipal de Fazenda. A Administração Municipal também informou que o procedimento objeto da diligência já foi encaminhado ao Tribunal de Contas dos Municípios do Estado do Pará, conforme os trâmites legais. A Prefeitura afirmou ainda que a atuação dos órgãos de controle e fiscalização faz parte dos mecanismos regulares de acompanhamento da gestão pública e reiterou o compromisso com a legalidade, a transparência e a cooperação institucional. Nós pedimos um posicionamento para atualizarmos o caso em relação a esse assunto e nós estamos aqui aguardando o pronunciamento oficial e a gente está aqui à disposição também da Prefeitura de Parauapebas para esclarecer esse assunto que é, claro, de interesse público. Izzy Sena.
3: Muito obrigada, Ronaldo, pelas suas informações. Agora são 9h21. A gente vai seguindo aqui na Estação CBN, mudando de assunto, agora falando sobre segurança pública, porque uma investigação está apontando uma movimentação de 57 milhões de reais por um núcleo financeiro de uma facção aqui no estado do Pará. Ronaldo, conta pra gente como é que está sendo essa investigação.
4: Contas bancárias ligadas a 7 investigados por suposta atuação no núcleo financeiro do Comando Vermelho movimentaram cerca de 57 milhões de reais. Segundo o Ministério Público do Pará, com base nas investigações, o órgão apresentou denúncia contra o grupo por organização criminosa, financiamento do tráfico de drogas, associação para o tráfico e lavagem de dinheiro. A denúncia foi oferecida pela 6ª Promotoria de Justiça Criminal da capital após investigação conduzida com o apoio do Grupo de Atuação Especial no Combate ao Crime Organizado, no âmbito da Operação Baba Yaga. De acordo com o Ministério Público, há indícios de que os recursos movimentados pelo grupo tenham origem em atividades criminosas, como o tráfico de drogas e extorsão. A investigação aponta que o esquema utilizava uma rede de contas bancárias vinculadas a pessoas físicas e jurídicas para ocultar a origem dos valores. Ainda segundo a promotoria, as operações financeiras eram realizadas por meio de supostas empresas de fachada, usadas para movimentar recursos e dificultar o rastreamento do dinheiro. A Operação Babaiaga foi deflagrada em 24 de abril de 2026, com o apoio do Núcleo de Inteligência da Polícia Civil do Pará, do Grupo de Trabalho de Facções, da Delegacia de Repressão às Facções Criminosas e da Coordenadoria de Operações e Recursos Especiais. Durante a operação, foram cumpridos 5 mandados de prisão preventiva contra integrantes apontados pelas investigações como membros da organização criminosa Easy.
3: Muito obrigada, Ronaldo Santos, pelas suas informações. Agora são 9h23. A gente segue falando ainda sobre segurança pública, só que agora a gente muda o destaque para falar que lá em Santarém, uma mulher foi presa suspeita de esfaquear o companheiro durante uma discussão e esse caso foi registrado na tarde de ontem, segunda-feira. Segundo a Polícia Militar, o casal estava consumindo bebida alcoólica desde a sexta-feira e aí durante uma discussão, a mulher teria atingido o homem com uma facada no tórax. A suspeita confessou o ataque aos policiais no local. De acordo com a polícia, a briga teria começado por causa de comida. Após ser ferida, a vítima saiu da residência e caiu em frente a um estabelecimento próximo. Moradores acionaram o serviço de atendimento móvel de urgência. O homem, então, foi socorrido, consciente e encaminhado ao pronto-socorro municipal de Santarém. O estado de saúde dele não foi divulgado. E a mulher foi levada para a unidade integrada de polícia do Santarenzinho. Ela deve responder por tentativa de homicídio. Agora são 9h24, seguimos aqui no Estação CBN, mudando de assunto, vamos falar sobre um levantamento do Unicef que mostra que no Brasil, 3 a cada 10 crianças e adolescentes convivem com riscos climáticos, como calor extremos ou secas. Esse assunto a gente traz direto de Brasília, a partir de agora, com uma reportagem de Gisele Loureiro.
11: Eu sei como é ficar debaixo d'água, eu já faltei tantas aulas porque não pude chegar na minha escola. Por quê? Porque eu não consegui sair da minha área, me deslocar da minha área por questão da chuva.
12: O desabafo é de Sol dos Santos, de 17 anos. Ela é de Pedra Branca, do Amapari, no Amapá. Já Tchênia Ticuna, de 19 anos, é de Manaus e também sente na pele os efeitos das mudanças climáticas.
13: A gente não consegue mais sentir o verdadeiro sabor das frutas, porque essas mudanças afetam a plantação, afetam as crianças, os idosos e também os animais, e principalmente a floresta.
12: Sol e Tchênia não estão sozinhas nessa. No Brasil, são 16 milhões de crianças e adolescentes que convivem com riscos climáticos. No mundo, quase metade das crianças está exposta a pelo menos 3 ameaças climáticas. É o que aponta o relatório de risco climático das crianças 2026 do Unicef, que mapeia a exposição das crianças e adolescentes às 8 ameaças climáticas mais frequentes. Como destaca o especialista em mudanças climáticas do Unicef no Brasil, Danilo Moura.
14: A gente está falando de enchentes, de dias de muito calor, de ondas de calor.
12: Além das 8 ameaças climáticas mais frequentes, o relatório analisa a exposição das crianças à poluição do ar e à malária, dois riscos altamente sensíveis às mudanças climáticas. Os dados mostram que a poluição do ar afeta quase todas as crianças no mundo. No Brasil, o cenário não é diferente. 95% das crianças e adolescentes estão expostos à poluição do ar.
14: É especialmente danoso para o desenvolvimento dos sistemas respiratórios das crianças, é especialmente perigoso para o desenvolvimento cerebral de crianças, tem um impacto sobre a questão fisiológica mesmo de crianças pequenas. A poluição do ar está associada a resultados piores da gravidez, né? a um aumento de partos prematuros, a um aumento de crianças nascendo com baixo peso. Então, é justamente um tipo de poluição que está muito associado a queimadas, a queima de combustíveis fósseis, seja, no caso do Brasil, principalmente por transporte. Então, a gente está basicamente criando uma geração de crianças, expondo ela a um risco, que é o risco da poluição do ar, que poderia ser mitigado.
12: Já outros 5 milhões e 600 mil estão expostos à malária.
14: A concentração das crianças que estão expostas à malária é muito grande na Amazônia, né? Então a gente está falando de um fenômeno, de um tipo de doença que é especialmente grave em uma região do Brasil. E a gente está falando ao mesmo tempo de uma doença que tem o potencial de se espalhar para outras regiões.
12: Para reverter o cenário, o Unicef aponta caminhos. E um deles é justamente ouvir mais as crianças e adolescentes. Como lembra o especialista em mudanças climáticas do Unicef no Brasil, Daniel Moura.
14: Precisa levar em consideração o que eles querem, o que eles sabem, o que eles entendem, porque não existe uma transição que vai funcionar se você não conseguir incluir as novas gerações dentro do processo de transição.
12: Sem esforços claros para reduzir as emissões de gases de efeito estufa, as ameaças climáticas vão se tornar mais frequentes e mais intensas. O alerta é claro e urgente, como destaca a engenheira florestal Luciana de Paula.
15: A gente precisa assim sair do blá blá blá e a gente tem duas frentes que são necessárias. Primeira parte é a nível de governo, né, de governança, gestão, políticas públicas que sejam efetivas, e aí a gente está falando de investimento em educação, está falando de investimento em saúde pública, mas ações também que sejam mais assertivas com relação ao desenvolvimento sim da humanidade, mas sem gerar tantos passivos para o meio ambiente.
12: De Brasília, Gisele Loureiro para a CBN Amazônia.
3: Agora são 9h28, complementando essa reportagem que a Gisele trouxe para a gente, na COP, novembro do ano passado, a gente acompanhou muita movimentação de jovens, inclusive lideranças, né? Eram os campeões do clima, como, por exemplo, a Marcele Oliveira, que a gente teve a oportunidade de entrevistar pela Rádio CBN, e ela estava falando justamente sobre o papel dos jovens nesse novo cenário, já como agentes de mudança, agentes de transformação, não só pessoas que recebem a informação de forma passiva, mas pelo contrário, né, que estão ali tendo voz ativa. A Marcela é do Rio de Janeiro, uma representante super significativa nesse debate, incluindo os jovens, mas aqui de Belém também a gente traz um outro exemplo, é o João do Clima. Também tive a oportunidade de entrevistar o João durante a COP e ele tem... não sei se ele já fez aniversário, né? Mas na época da COP ele tinha apenas 16 anos e ele também foi eleito pelo Unicef como um dos jovens que tem iniciativa. Ele mora lá em Outeiro, na Ilha de Outeiro, e por lá ele também movimentou a comunidade dele para fazer uma plantação, para cuidar do meio ambiente, para ter um outro olhar, né? E esse é um jovem ativista que se destaca especialmente aqui, levou o nome de Belém e do estado do Pará para todo mundo durante a COP30. E não somente, né? Depois que a COP passou, o João continua aí mobilizando os seus vizinhos, os moradores lá de Outeiro, todo mundo por onde ele passa, com quem ele fala, sente assim no vigor da fala dele a importância dos jovens também serem protagonistas desse momento. Agora são 9h30, pontualmente, vem aí o repórter CBN, a gente volta já já.
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Terça-feira, 16 de junho de 2026. O volume de vendas do comércio varejista do país recuou 1,5% em abril, na comparação com março. Houve queda em 6 das 8 atividades pesquisadas pelo IBGE. O resultado foi pressionado principalmente pelo desempenho do grupo combustíveis e lubrificantes. No ano, o setor acumula alta de 2%. A polícia do Paraná faz uma operação contra suspeitos dos crimes de caça de animais silvestres e comércio ilegal de armas de fogo. A ação é realizada em 3 estados e conta com apoio do Instituto Chico Mendes de Conservação da Biodiversidade, o ICMBio, e do Instituto Água e Terra. A investigação começou em julho de 2025. Na ocasião, uma denúncia anônima apontou para o comércio de armas de fogo em um grupo de aplicativo de mensagens. As pessoas compartilhavam fotos e vídeos de caça ilegal de animais silvestres. Os agentes tentam cumprir 31 ordens de prisão e 32 mandados de busca e apreensão. A primeira turma do Supremo Tribunal Federal vai julgar hoje uma ação penal contra o ex-deputado federal Eduardo Bolsonaro. O filho do ex-presidente Jair Bolsonaro é acusado pela Procuradoria-Geral da República do crime de coação no curso do processo, por suposta interferência em julgamentos da corte. A denúncia sustenta que o ex-parlamentar articulou a imposição de sanções internacionais nos Estados Unidos contra ministros do Supremo e tarifas ao Brasil. No horário de Brasília, 9h32.

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1: Agora são 9h33, de volta aqui no Estação CBN. Destaco uma iniciativa que está levando atendimento odontológico para comunidades do município de Cametá. Uma força-tarefa de saúde está sendo realizada até o próximo dia 19 de junho. E essa iniciativa é gratuita para moradores de Cametá, Pinhel, Itapuama, Escrivão, Camarão, Jatobá, Tuarana e Anduru. Todas essas são comunidades lá do município de Cametá e o foco são pessoas em situação de vulnerabilidade social. A previsão é de cerca de 150 atendimentos odontológicos e aproximadamente 1.000 procedimentos ao longo desta ação, que começou dia 14 e está indo então até o dia 19. A estrutura montada no local permite a realização de restaurações, extrações, tratamento de canal, tem também exames radiográficos e também orientações de forma geral sobre a higiene bucal. Essa mobilização reúne cerca de 55 voluntários, entre especialistas de diversas áreas da odontologia e também da medicina, além de dentistas de diferentes especialidades. A ação também conta com atendimentos de clínico geral, pediatria, ginecologia, psicologia e também fisioterapia. Esses atendimentos, então, ocorrem até o dia 19 de junho, sempre a partir das 8 horas da manhã até as 7 horas da noite, na comunidade de Cametá. E tem a participação também de moradores das localidades vizinhas que estão incluídas nesse projeto. Essa é uma iniciativa da ONG Por um Sorriso, que já realizou mais de 100 mil procedimentos e também atendeu mais de 30 mil pessoas aqui no Brasil e também em países africanos como Quênia e Moçambique. Está chegando então essa iniciativa lá no município de Cametá. Agora são 9h35, a gente vai para um rápido intervalo, volta já já.
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1: Agora são 9h38.
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1: Começando o nosso CBN Startups de hoje, Vitor Alves, presidente do Conselho da Associação de Inovação e Tecnologia Açaí Vale, já está aqui no estúdio da Rádio CBN comigo. Muito bom dia para você. Vitor, seja bem-vindo.
9: Bom dia, Eise. Bom dia, Lobo. Obrigado pela presença aqui hoje na rádio.
1: Vitor já até adiantou um pouco do nosso entrevistado, convidado de hoje. É o Valdemar Lobo Miranda. Ele é CEO e fundador da ProAdvanced e também presidente da Federação Acespro São Paulo. Muito bom dia para você, Valdemar. Seja também bem-vindo à CBN Belém. A gente está um pouquinho de dificuldade de falar com o Valdemar, mas enquanto isso, já recuperou?
10: Me ouvem bem?
1: Agora sim, muito bom dia para você, seja bem-vindo à CBN Belém.
10: Bom dia, Isa, bom dia, Vitor, tudo bem?
1: Tudo
10: obrigado
1: ótimo.
10: Obrigado pelo convite.
1: Vamos começar, então, a nossa conversa aqui, Valdemar, falando sobre cibersegurança, essa que é uma das especialidades suas. A gente também está acompanhando desde a última semana alguns incidentes, como, por exemplo, até um caso de um banco que diz que foi liquidado sem até ter um sistema para isso. Como é que você está analisando esses casos recentes envolvendo cibersegurança?
10: Olha, Isa, nós sofremos aí ataques. Na América Latina, o país que mais sofre ataques no digital, né? Ataque de cibersegurança é o Brasil. Só este ano nós aumentamos em 300% os ataques, né? É exatamente o exemplo da exposição das empresas, né, para a internet, com seus sistemas, né, conectados constantemente. Então isso faz com que a vulnerabilidade, né, esteja para as empresas aí muito latente, e a falta também, isso eu falo há muitos anos, né, da maturidade em tecnologia voltada à proteção de dados, né, dos empresários. Né? Eles procuram não se interessar tanto ou não se preocuparem tanto nesse investimento com proteção à segurança da informação. Né? Com essa exposição das empresas no mundo digital, isso traz a vulnerabilidade. E como o Brasil, né, chama muito a atenção por sua exposição, tem esse aumento aí em 300%, né, de novos cyberataques, isso só este ano, em 26. Né? Então, eu diria que a falta da cultura e maturidade em tecnologia das empresas brasileiras, né, e facilita, né, que os criminosos, cybercriminosos, façam esses ataques.
1: Você trouxe para a gente um número bastante elevado e preocupante, Valdemar. Queria convidar o Vitor também para participar aqui dessa conversa para falar em relação ao papel, né, da associação de startups, do ecossistema de uma forma geral, para tentar ver se minimiza aí esses números, né, Vitor? Tem alguma alternativa?
9: Acho que a principal alternativa é se juntar com quem entende. Um dado grave também, que a gente está vendo recentemente, é a questão do pessoal fazer tudo com IA, gente que talvez nem entenda de tecnologia, ou gente que entende de tecnologia e deixa na costa da IA fazer tudo, não checa o que a IA fez, e vai para o ar, vai para a internet, vai para a produção, sem estar duplamente checado. Então, a gente está tendo muitos ataques recentemente, além da falta de preocupação, como o Lupo falou, também por causa da IA. Então, é o excesso de IA sem o tratamento, sem ali a observação direta, né? Então, acho que a associação, a gente está pela Acespro, ele está pela Acespro lá de São Paulo, eu estou na vice-presidente da Acespro daqui, na vice-presidência de startups daqui. Eu acho que conectar com empresas que entendem no assunto e um trabalhar diretamente com o outro, você acaba aprendendo bastante. Eu estou aprendendo bastante com o Lobo aqui hoje, né? E certamente nas reuniões da SESP, nas reuniões de ecossistema, da Saivales, etc., você consegue encontrar pessoas que entendem e acaba se prevenindo desses ataques antes que eles ocorram.
1: Sem dúvida. Antes da gente partir para a nossa próxima pergunta, deixa eu só explicar para quem está nos ouvindo, nos assistindo. A ACESP é a Associação de Startups e Empresas do Setor de Tecnologia e Inovação. A gente está conversando com o presidente de São Paulo, o Vitor também está representando aqui o Pará, como ele já destacou. E agora, Valdemar, nessa área aí de tecnologia, né, eu sei que você tem uma iniciativa, né, que é de IA na Wi-Fi. Como é que funciona isso?
10: Falando de startups, né, Isa, a WiSpot foi uma empresa startup, né, no início, e buscou exatamente trazer a inovação para a inteligência artificial no, na rede Wi-Fi.
9: Opa, travou, Lu?
1: A gente está com uma
10: Acho
1: pequena...
10: que travou.
1: Voltou.
10: Deu um delay. Bem, a empresa chama-se WiSpot, né? A maior empresa de Big Data hoje na América Latina. Nós temos inteligência no Wi-Fi e conformidade da segurança também. Aplicamos inteligência artificial para análise de dados nas redes Wi-Fi dos nossos assinantes, né? E como eu falei no início, nós também fomos uma startup e aí crescemos exatamente na América Latina com essa empresa, trazendo inteligência para redes Wi-Fi, para que os nossos assinantes, né, estabelecimentos como um todo, que davam internet gratuitamente, possam aplicar a solução e trazer inteligência de comunicação e marketing e conformidade com a LGPD e Marco Civil, que a plataforma também traz, né? Então, também permeia ali também a segurança da informação com a nossa solução de Wi-Fi inteligente, né? E aplicando a inteligência artificial. Pegando um pouco do gancho do que o Vitor falou agora há pouco sobre IA, né, a utilização do IA também pelas pessoas hoje, em modo livre, né, sem licenciamento, facilita o vazamento da informação. As pessoas não entendem que a inteligência artificial ela tem que ser assinada para que você tenha a segurança da utilização da inteligência artificial assinada com um contrato com o fabricante da IA para que não vazem os dados. Quando você usa a inteligência artificial de modo livre, free, né, você já autoriza que tudo que você coloca nela seja compartilhado e com isso você facilita o vazamento da informação, né? A nossa plataforma WiSpot traz a inteligência para redes Wi-Fi e também traz a conformidade da segurança da informação, né, nas redes Wi-Fi.
9: É, eu ia até te dar uma ideia, Elo, já que você trabalha com isso. Ontem à noite eu estava brincando com aquele robozinho do WhatsApp. Para quem não sabe, o WhatsApp lançou um robô de automação, de conversas, para quem tem o WhatsApp Business. E é de graça. Aí a primeira coisa que ele fala, olha, os seus dados vão estar ali compartilhados. Só que isso fica nas entrelinhas, né? A gente que entende, lê e observa. Então, de repente, a gente criar uma startup que fique vasculhando e olhando que tipos de contratos a gente tem com essas grandes empresas para que entenda o que é que está sendo vazado. Porque antigamente, até, sei lá, 15 dias atrás, antes de ser lançado, as tuas conversas do WhatsApp eram totalmente anônimas. Agora, quando você instala um robô que é da própria Meta e que está dentro do WhatsApp, ele já diz que as conversas vão ser lidas, pelo menos pelo robô. Mas quem garante que não vai ser lida por mais ninguém, né? Então, assim, você tem o WhatsApp Business, você usa ele como WhatsApp pessoal, porque tem umas funcionalidades extras, mas agora ele vai ser considerado um WhatsApp de empresa e as conversas vão ser lidas pelo robô. Então, acho que é legal a gente, de repente, ter uma solução no futuro que consiga vasculhar esses contratos e ver onde é que os dados estão sendo vazados, né?
10: As pessoas devem entender o seguinte, que nada é de graça, não existe nada gratuito, né? Quando algo é gratuito, você é o produto, né? Então, se você vai autorizar, por exemplo, a inteligência artificial a ler suas conversas, quando você aceita o termo, naquele termo, com certeza, está declarado ali que seus dados serão compartilhados. Então, você pré-autoriza quando você pega algo livre. Quando você assina e paga por isso, você já tem a segurança de que seus dados não serão vazados, né? Porque você tem um contrato com o fabricante da tecnologia.
1: Agora, Valdemar, para a gente encerrar aqui a nossa coluna, queria que você destacasse, a partir dessa experiência que você já tem nessa área, que outras observações ou outros modos de se relacionar com IA, com Wi-Fi, você já observou no comportamento do consumidor, isso de certa forma facilita, por exemplo, para vender outros produtos?
10: Olha, a nossa plataforma ela transforma uma rede Wi-Fi do estabelecimento em uma poderosa ferramenta de comunicação e marketing, né? ela traz indicadores sobre perfil do consumidor, né, a presença do consumidor no estabelecimento, ela capta dados como nome, telefone, CPF, RG, faz pesquisa de perfil de consumo, tudo isso com um contrato que também cada um autoriza esse compartilhamento dos dados para com o estabelecimento, né, mas facilita para que a empresa assinante possa utilizar a ferramenta em prol do seu negócio, entender o seu público, conversar com o seu público no momento da comunicação Wi-Fi, na conexão Wi-Fi. Então, uma simples conexão com a nossa ferramenta, com a nossa plataforma de inteligência de dados, o nosso assinante, o dono do estabelecimento, seja qualquer ele, qualquer que seja o estabelecimento, né, área da saúde, varejo, cidades inteligentes, temos várias cidades com a nossa tecnologia, chamado que utiliza muito o data drive, né, ou seja, tomar decisões através dos dados, né. A plataforma, ela angaria os dados e ela traz indicadores para o nosso assinante sobre o perfil dos consumidores ou de usuários que estão utilizando a rede. Isso traz um poder muito grande através dos dados, que é o que o novo minério mundial, né, como se fala, o novo mineral, né, é realmente o dado, né, seja da informação de consumo ou do próprio usuário.
1: Perfeito, Valdemar, achei muito interessante essa última consideração que você falou, né? Que o dado é esse novo mineral e realmente ele está atraindo aí muitas pessoas. A gente quer agradecer a tua participação hoje aqui na nossa coluna CBN Startups. Agradeço também ao Vitor por sempre trazer essas temáticas que interessam e estão no nosso dia a dia.
9: Obrigado, obrigado, Isa. Obrigado, Globo. A gente se vê em breve.
10: Vitor, muito obrigado, hein? Um abraço. Um ótimo dia.
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1: Agora são 9h50, a gente vai para um rápido intervalo, volto já já.
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0: Estação CBN, a gente traz mais uma notícia de Brasília, porque o presidente Lula sancionou o novo marco legal do transporte público coletivo. A legislação muda as regras de financiamento do setor, mas também amplia as fontes de recurso para custear o sistema. Além disso, busca reduzir a dependência exclusiva da tarifa paga pelos passageiros. A expectativa é que essa medida melhore a qualidade dos serviços e garanta uma maior sustentabilidade para o transporte urbano em todo o país. A Gisele Loureiro preparou uma reportagem sobre esse marco legal. É o que a gente vai conferir a partir de agora.
1: Todos os dias, milhões de brasileiros dependem do transporte coletivo para trabalhar, estudar e acessar serviços essenciais. Quem usa ônibus, trem ou metrô sabe das dificuldades e dos problemas enfrentados para chegar ao trabalho ou voltar para casa no fim do dia. Agora, a expectativa é que os usuários e as empresas possam entrar em uma nova fase. O presidente Lula sancionou a lei que cria o marco legal do transporte público coletivo, considerado uma das principais mudanças no setor desde a criação da Política Nacional de Mobilidade Urbana em 2012. Uma das principais mudanças diz respeito ao financiamento do setor. Hoje, a principal fonte de recursos para manter ônibus, metrôs e trens em funcionamento é a passagem paga pelos usuários. A nova legislação cria instrumentos para diversificar as fontes de financiamento, permitindo recursos provenientes de publicidade, exploração comercial de terminais e estações, operações urbanas e outras receitas vinculadas ao desenvolvimento das cidades, como explica o especialista em trânsito e mobilidade, Davi Duarte.
2: Um dos grandes problemas do transporte público é a questão do financiamento, que antes, com a legislação anterior, estava focada, estava sobrecarregando tudo na tarifa. Hoje, com a diversidade de possibilidades de financiamento do transporte público, esse ponto melhorou bastante com a nova legislação.
1: A nova lei mantém a possibilidade de oferecer gratuidades e descontos tarifários, mas o presidente vetou trechos que obrigavam estados e municípios a bancar integralmente esses benefícios. A justificativa é que isso poderia criar despesas sem previsão orçamentária. Quem passa por uma rodoviária percebe o tamanho do desafio. São milhares de brasileiros circulando diariamente em um sistema que precisa funcionar com regularidade, segurança e qualidade. A aposta do governo é que, ao ampliar as fontes de financiamento, o transporte público deixe de depender quase exclusivamente do bolso do usuário e ganhe condições de ampliar investimentos e melhorar o atendimento à população. O desafio agora será a implementação. A lei entra em vigor daqui a um ano e cria instrumentos importantes, mas o sucesso dependerá da capacidade de estados e municípios de estruturar projetos, como explica o ex-secretário executivo de transportes do DF, Alex Carreiro.
3: Uma lei no papel é apenas uma lei no papel. O grande desafio agora é que os gestores públicos entendam a relevância do assunto, a relevância do tema e a necessidade de que se traga a discussão não apenas para a operação do ônibus, mas para a construção de todo o sistema de mobilidade, e isso sendo bem implementado, o resultado chega na ponta. Um lado importante que nós temos aqui que destacar é que há um novo marco, há uma nova lei, e que nós temos um ano para ver isso implementado nas cidades.
1: Com reportagem de Felipe Igreja, de Brasília, Gisele Loureiro para a CBN Amazônia.
0: Agora são 9h59, a gente vai caminhando para o Repórter CBN e, na sequência, a gente tem o nosso primeiro giro de notícias aqui da região norte, mas o nosso Estação CBN continua ainda com o quadro Finanças em Dia. Hoje a gente vai falar sobre os benefícios do cartão de crédito que muita gente não aproveita. Eu estou falando de cashback, de descontos, de outras oportunidades, milhas, né, para quem gosta de viajar, tudo isso e muito mais comigo até 11h30 da manhã. Daqui a pouquinho a gente volta. Agora são 9h59, vem aí o Repórter CBN.
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0: terça-feira, 16 de junho de 2026. Os servidores do IBGE lançaram um manifesto que alerta para o risco de perda de controle de dados sigilosos de pessoas e empresas. Um abaixo-assinado acusa a direção do órgão de tentar terceirizar a área de tecnologia da informação e a gestão dos dados. O documento já conta com mais de 250 assinaturas. O grupo também reclama da falta de transparência de um contrato que prevê repasse de 77 milhões de reais do IBGE para o SERPRO, que é a empresa pública de tecnologia do governo federal. A Polícia Civil de São Paulo deve ouvir hoje um homem que estava com a jovem que morreu ao ser lançada de uma ponte em um salto de rope jump sem qualquer tipo de proteção. O caso aconteceu em Limeira, no interior paulista, no fim de semana. O depoimento é considerado fundamental para esclarecer como era feita a preparação dos participantes da atividade. Até o momento, 8 pessoas foram ouvidas, incluindo integrantes do grupo organizador do evento, o Entre Cordas, uma enfermeira que tentou prestar socorro e um policial. 3 homens permanecem presos. No horário de Brasília, 10:04.
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1: Giro CBN Amazônia, conectando os estados da região norte para saber o que é informação na manhã desta terça-feira, 16 de junho. No Pará, uma operação deflagrada no estado investiga a movimentação de 57 milhões de reais ligada a uma facção criminosa. O Alessandro Amorim está conosco, traz mais informações. Alessandro, bom dia.
2: Bom dia, Carol, bom dia a todos os ouvintes da Rádio CBN. Contas bancárias ligadas a 7 investigados por suposta atuação no núcleo financeiro do Comando Vermelho movimentaram cerca de 57 milhões de reais, segundo o Ministério Público do Pará. Com base nas investigações, o órgão apresentou denúncia contra o grupo por organização criminosa, financiamento do tráfico de drogas, associação para o tráfico e lavagem de dinheiro. A denúncia foi oferecida pela 6ª Promotoria de Justiça Criminal da capital após investigação conduzida com apoio do Grupo de Atuação Especial no Combate ao Crime Organizado, no âmbito da Operação Baba Yaga. De acordo com o Ministério Público, há indícios de que os recursos movimentados pelo grupo tenham origem em atividades criminosas, como o tráfico de drogas e a extorsão. A investigação aponta que o esquema utilizava uma rede de contas bancárias em nome de pessoas físicas e jurídicas para ocultar a origem dos valores. Ainda segundo a promotoria, as operações financeiras eram realizadas por meio de supostas empresas de fachada utilizadas para movimentar recursos e dificultar o rastreamento do dinheiro. A Operação Baba Yaga foi deflagrada no último dia 24 de abril deste ano, com apoio da Polícia Civil do Pará. Durante a ação, foram cumpridos 5 mandados de prisão preventiva contra integrantes apontados pelas investigações como membros da organização criminosa. Volto com você, Carol.
1: Agradeço, Alessandro. Bom dia para você, bom trabalho. Polícia Federal deflagra operação Escala Paralela para investigar um suposto esquema de fraude nas escalas de plantão do SAMU em Macapá. As informações ao vivo, Luiz Felipe Santos, bom dia.
3: Carol, bom dia. Durante a ação foram cumpridos 9 mandados de busca e apreensão em diferentes endereços aqui de Macapá por determinação da Justiça Federal. Segundo as investigações, o esquema funcionava por meio de elaboração de 2 escalas de plantão e uma delas registrava os profissionais que realmente trabalhavam. A outra, adulterada, era utilizada para viabilizar pagamentos indevidos a servidores com recursos públicos. A Polícia Federal identificou ainda indícios de repasses a servidores que estavam fora do Amapá durante os supostos plantões, bem como a inclusão irregular de profissionais em escalas de eventos sem a efetiva prestação dos serviços. As apurações ainda revelam que, para dificultar a fiscalização, os envolvidos utilizavam documentos físicos, grupos de mensagens e outros meios informais, evitando os sistemas oficiais de registro. Entre os suspeitos estariam integrantes da direção do SAMU aqui no Amapá, coordenadores e gestores responsáveis pelas escalas, membros da coordenação de enfermagem, chefia de frota e servidores beneficiados pelos plantões supostamente não realizados. E os investigados podem responder pelos crimes de associação criminosa, peculato e inserção de dados falsos em sistema de informações. E somadas, as penas podem chegar a 32 anos de prisão, além do pagamento de multa. Carol.
1: Agradeço as informações, Luiz. Bom dia. Polícia Civil deflagra operação contra a facção venezuelana com atuação no estado de Roraima. O Taigo Araújo está conosco, bom dia.
4: Isso mesmo, Carol, bom dia. A operação chamada Rota do Norte é uma ofensiva para combater a facção criminosa venezuelana Trem de Aragua, investigada por atuar em Roraima e também em outros estados brasileiros. A ação ocorre simultaneamente em 6 estados: Roraima, Amazonas, São Paulo, Rio de Janeiro, Minas Gerais e Paraná. Ao todo, estão sendo cumpridos 25 mandados de prisão preventiva e mais de 30 mandados de busca e apreensão contra suspeitos de envolvimento com tráfico de drogas, lavagem de dinheiro e também comércio ilegal de armas. Segundo as investigações, o grupo criminoso seria responsável pelo fornecimento de armamento pesado, incluindo metralhadoras calibre .50 e também lança-granadas para organizações criminosas que atuam em diferentes regiões do país. A facção é apontada como uma das principais organizações criminosas estrangeiras com atuação no norte do Brasil e a presença identificada em municípios aqui de Roraima. A operação é coordenada pela Delegacia de Repressão às Organizações Criminosas com apoio da Rede Nacional de Unidades Especializadas de Enfrentamento das Organizações Criminosas e também do Ministério da Justiça e Segurança Pública. Carol.
1: Agradeço, Taigo. Bom dia. Vereador de Manaus é investigado por suspeita de nepotismo após nomear ex-companheiras para cargos públicos. O Ministério Público do Estado investiga esse caso e apura então essa suspeita do vereador Kennedy Marques, da Câmara Municipal de Manaus. O parlamentar é investigado após nomear as duas ex-companheiras para cargos comissionados no gabinete. De acordo com o documento, as servidoras investigadas são Agineia Maia Botelho e Vilene Maria de Lima. A apuração começou após uma denúncia registrada no Ministério Público. Como a análise inicial terminou sem a conclusão do caso, o órgão abriu um procedimento preparatório para realizar as novas diligências. O Ministério Público informou que a investigação busca verificar se houve violação aos princípios que devem ser seguidos pela administração pública, como legalidade e moralidade. A Rede Amazônica procurou o vereador Kennedy Marques, junto com a CBN Amazônia, para saber se ele tem conhecimento da investigação e quais medidas pretende tomar. Nós não tivemos retorno. Do Amazonas, seguimos a Rondônia. As queimadas voltam a acender um alerta no estado. Além dos danos ao meio ambiente, o fogo também tem impacto no fornecimento de energia e tem, inclusive, colocado alguns moradores, né, sem a prestação desse serviço. O João Alves traz pra gente mais informações.
5: Oi, Carol, bom dia para você. Segundo a Energisa, concessionária de eletricidade, de energia aqui do estado de Rondônia, apenas nos 6 primeiros meses deste ano foram registradas 17 ocorrências de interrupção no fornecimento de energia provocadas por incêndios próximos à rede elétrica. Isso afetou cerca de 6 mil consumidores em diferentes regiões do estado. No ano passado, o número foi ainda maior. Foram cerca de 45 ocorrências e aproximadamente 16 mil consumidores foram impactados. A concessionária alerta que o cenário pode se agravar nos próximos meses diante das previsões de uma estiagem mais severa e do aumento das temperaturas na região amazônica. Além de danificar equipamentos e comprometer o fornecimento de energia, as queimadas também colocam em risco a segurança da população e das equipes que atuam no sistema elétrico. A orientação é evitar o uso de fogo para limpeza de terrenos ou formação de pastagens, manter distância segura da rede elétrica e acionar imediatamente o corpo de bombeiros ao identificar focos de incêndio. Carol.
1: Agradeço, João, as informações. Bom dia. Preço para construir supera R$12 mil no Acre e segue como o mais caro do país. Rita Pontes.
6: Olá, Carol, bom dia. O sonho de grande parte dos brasileiros é construir ou possuir uma casa própria, mas aqui no Acre o custo da construção pode ser um impedimento, porque o valor médio por metro quadrado no mês de maio foi o mais caro do país, chegando a custar R$2.281,15. Esses dados são do Sistema Nacional de Pesquisa de Custos e Índices da Construção Civil, SINAP, divulgados pelo Instituto Brasileiro de Geografia, Estatística e IBGE na última sexta-feira, 12 de junho. E o Acre segue liderando esse ranking pelo terceiro mês seguido. Conforme o balanço, o índice representa um aumento de 0,13% em comparação com o mês de abril, quando o estado registrou o valor de R$2.278,52 no metro quadrado. Os valores consideram a desoneração da folha de pagamento, ou seja, redução de impostos como o da Previdência Social e INSS. O levantamento mostra também que o Acre teve uma variação de 7,11% no ano no custo da construção civil. Além disso, nos últimos 12 meses, o aumento no custo chegou a 10,4% e o valor também está 16,7% da média nacional, que custa aí R$1.953,08. Carolina.
1: Agradeço, Rita. Desejo a você um bom dia. Bom dia a todos. Até já. No horário de Brasília, 10h15.
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1: Agora são 10h19.
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1: E no nosso quadro Finança em Dia de hoje, o nosso tema é o benefício, aliás, vou até falar no plural, né? Os benefícios do cartão de crédito que muita gente ainda não aproveita, seja por receio de endividamento ou por outro cenário que envolva as finanças. Mas o que nem todo mundo sabe é que quando utilizado de forma planejada e responsável, o cartão pode oferecer uma série de vantagens. E é sobre esse assunto que eu vou conversar agora com o Sadraque Barreto, ele que é gerente de negócios do Sicredi. Muito bom dia para você, seja bem-vindo à Rádio CBN.
13: Bom dia, tudo bem? Fico muito honrado pelo convite. Vamos lá.
1: Sadraque, então quer dizer que o cartão de crédito não é tão vilão assim?
13: É, na verdade, muita gente ainda vê o cartão de crédito somente como uma forma de parcelar compras, né? Mas, na verdade, vai muito além disso, né? Quando você usa o cartão de crédito de forma consciente, planejada, você pode ter muitos benefícios, né? E você acaba indo além de comprar, você acaba se planejando, você acaba tendo acesso a benefícios que talvez você não conheça e que vale muito a pena saber.
14: Agora, quais são esses principais benefícios que você destaca para a gente?
13: Vamos lá. Depende. Muita gente vê o cartão de crédito como uma forma de se planejar a longo prazo, digamos assim, né? Somente para comprar. Mas o cartão de crédito ele tem muitos benefícios que vai além disso. Como, por exemplo, cashback, que é o dinheiro de volta. Como, por exemplo, seguros em viagens. Tem cartões que dá direito até a concierge, né? Então, assim, tem muita coisa interessante por trás disso que muita gente não sabe que pode acabar utilizando, né? E o cartão de crédito, como uma ferramenta bem utilizada, né, ele acaba auxiliando no planejamento financeiro e acaba se tornando uma ferramenta muito poderosa na mão de quem consegue utilizar e com muitos benefícios.
14: Tem um benefício aí que você ainda não citou, mas eu vou perguntar agora, Sim. que são as milhas. Eu já vi muita gente, inclusive, escolhendo o cartão de crédito justamente para saber qual dava mais pontos, qual tem mais benefícios, se troca por um de acordo com alguma vantagem Sim. ou não. Como é que funciona essa questão das milhas?
13: Vamos lá. O cartão de crédito que dá direito a milhas, geralmente são alguns cartões com um perfil um pouquinho mais arrojado, porque geralmente é aquela pessoa que entende muito, que gosta de utilizar essas milhas para viajar, por exemplo, né? O ideal é você concentrar todos os gastos, né? Para quem está me ouvindo, quem tem um cartão que dá direito a milhas, o ideal é que você concentre todos os seus gastos nesse cartão, tá? Esse cartão ele vai te dar direito a milhas e essas milhas você pode trocar por passagens aéreas. Você pode trocar, que é o que é utilizado por muita gente, né? Mas além disso, o cartão acompanhado dessas milhas aéreas, geralmente ele tem um seguro de viagem, onde você pode ter direito a ter um ressarcimento, como por exemplo, extravio de bagagem, né? Como por exemplo, a perda de compras, né? Você tem direito, inclusive até garantia estendida de algum produto que você perdeu, além da garantia da fábrica. Você tem garantia estendida utilizando esse cartão, geralmente para quem viaja para fora do país, ou aqui dentro do país mesmo, acaba, quem sabe, no sufoco ali, perdendo uma compra, perdendo uma bagagem. O cartão, além das milhas que você consegue trocar por passagens aéreas, você tem direito ao reembolso, né, desse extravio, talvez de compras perdidas também. Além da garantia original do fabricante, tem a garantia estendida do cartão.
14: Perfeito. Agora, tem uma outra situação também envolvendo Sim. a questão das milhas, que eu já observei, que são cartões de crédito específicos de determinada companhia, que oferecem também, além desse, vamos dizer, de uma forma geral, as milhas ainda têm benefícios para aquela determinada empresa. Isso é uma vantagem? Vocês avaliam?
13: Bom, o cartão eu costumo dizer que ele depende muito do seu objetivo, para o que você quer. Se você me perguntar, Sadrak, é vantajoso, por exemplo, pagar anuidade? Aí eu vou te responder. Aí depende do que você está procurando, depende do seu objetivo. Por exemplo, tem muita gente utiliza, eu vou falar do Sicredi, muita gente utiliza o nosso Visa Infinite, o nosso Black, né, que dá muitos benefícios. E um dos principais benefícios procurados por esses cartões é a questão do acesso às salas VIPs, né? Onde você consegue, por exemplo, você vai viajar daqui para os Estados Unidos, por exemplo, e você tem uma escala, sei lá, em Brasília, Belo Horizonte, e você precisa passar 2 horas no aeroporto aguardando. Isso pode se tornar um pouco mais confortável quando você tem um acesso que te dá acesso à sala VIP, né? Quando você tem um cartão que te dá acesso a essa sala VIP. Ou seja, você vai descansar, você vai sentar em uma poltrona mais confortável, diga-se de passagem, melhor do que ficar no saguão do aeroporto esperando muito tempo, né? Então, algumas companhias aéreas oferecem esses benefícios e acabam pontuando também, e de fato é bem vantajoso também.
14: Agora, Sadrak, como é que quem está nos ouvindo, quem está nos assistindo, pode ter essa orientação melhor de qual cartão de crédito escolher, né? Você falou alguns modelos aí, por exemplo, Black ou outros com anuidade, mas tem também os que não têm anuidade. Como é que faz na hora de escolher? Tem algum critério?
13: Vamos lá. Geralmente, os cartões, eles são emitidos e concedidos de acordo com a renda, né? Isso acaba acontecendo, às vezes, pelo objetivo da pessoa. Se a pessoa só quer viajar, o ideal é que ela tenha um cartão bom para ela acumular milhas e trocar por passagens aéreas. Agora, se ela utiliza somente no dia a dia, com compras para casa, compras pessoais, e não necessariamente utiliza essa pontuação para trocar por milhas e trocar por passagens aéreas, o ideal é que ela utilize um cartão mesmo que não pague anuidade, porque não vai onerar ela, um valor que ela vai pagar por anuidade ela acaba poupando, né? E o objetivo da pessoa ele fica um pouco mais claro, digamos assim. Para quem gosta muito de viajar, o ideal é que essa pessoa tenha um cartão mais arrojado, um cartão que ofereça alguns benefícios a mais, né? Como por exemplo essa questão do acúmulo de milhas. Mas se a pessoa utiliza somente no dia a dia, o ideal é que ela utilize um cartão simples mesmo, para que ela não venha se onerar pagando uma anuidade, digamos que sem necessidade. Então, é mais uma questão de adaptação do perfil, né, da pessoa que está utilizando esse cartão. Ela se entender qual a minha necessidade, o que é que eu pretendo utilizando esse cartão aqui. É para os meus usos pessoais? É para eu viajar? É para eu acumular pontos? É para eu trocar por passagens aéreas? É para eu fazer milhas? Então, o ideal é que eu utilize esse cartão. Não é. Então eu vou usar um cartão mais simples, porque daí eu vou poupar um dinheiro e não vou pagar anuidade, que é o que muita gente procura.
14: Essa tua explicação vai de encontro com a nossa primeira pergunta, acho que sobre usar com planejamento, né? Ter realmente ali um caminho, ó, eu vou usar o cartão para fazer determinada situação, para poder não comprometer, né, o orçamento.
13: Exatamente.
14: Isso também já linka com a minha próxima pergunta. Sim. Que justamente as pessoas usam ainda um pouco de receio, né, por causa do superendividamento, ou gente que já tem vários cartões acaba não tendo como se organizar. Que cuidados ou que orientações você destaca que são fundamentais para poder aproveitar todas essas vantagens, mas sem comprometer o orçamento?
13: Vamos lá. O cartão, ele de fato é um muita gente vê o cartão como um bicho de sete cabeças, né? Mas o ideal é que a pessoa ela utiliza um cartão para concentrar todos os seus gastos em um só. O primeiro benefício dessa atitude é ela vai concentrar todos os seus gastos em um cartão só. Consequentemente, ela vai ter um controle financeiro melhor. Ela vai saber o que ela está gastando. Porque imagina só, você tem vários cartões e você compra com um aqui, com um ali. Vai no shopping, passa um cartão, vai em outro shopping, passa outro cartão. Quando chegar no final do mês, você fica procurando notinha ali, daqui a pouco você perdeu o controle financeiro e você gastou mais do que você deveria gastar. E quando você utiliza um cartão somente para concentrar os seus gastos, como eu falei mais cedo, se você está procurando esse cartão para acumular milhas e você concentra os seus gastos, você tem duas vantagens, né? Primeiro, você tem o controle financeiro, e segundo, você vai pontuar mais porque você está gastando mais naquele cartão, você está concentrando os seus gastos mais em um cartão só. Então, muita gente utiliza muitos cartões de forma separada, e o ideal é que você utilize um cartão somente. Ah, mas Sadraque, eu não tenho um cartão com limite que me atenda mensalmente. Aprimore o relacionamento, vai se relacionando com a questão financeira. Isso vai te dar subsídios, digamos assim, para você daqui a pouco pleitear um limite maior que possa conseguir te atender de forma mais completa, digamos assim.
14: Perfeito. Agora, quando você fala concentrar, né, os gastos em um, acho que essa é a principal orientação. Você está falando de todo tipo de gasto? Por exemplo, eu conheço pessoa que compra um bombom no cartão de crédito, compra uma água no cartão de crédito. E, inclusive, já tive uma conversa com essa pessoa e eu falei assim, mas no final do mês a tua fatura não vem muito grande, já que está tão divididinha ali, né? Tão segmentada as compras. Sim. Aí ela confirmou, sim, vem muito grande, mas está disposto. Aí uma outra situação que também já vi, por exemplo, era a compra de um eletrodoméstico. E a pessoa que ia comprar, ela ia pagar à vista, ia fazer alguma coisa que envolveria uma grande quantidade de dinheiro. E essa pessoa do cartão, com a qual eu conversei, falou assim, não, me dá esse dinheiro e toma aqui o meu cartão, bora se ajustar, porque eu quero esses pontos, porque o valor era um valor alto, né? E aí renderia diversos pontos. Como é que você também orienta sobre esse tipo de gasto? Qualquer gasto é pequeno, é grande? Como é que a gente pode entender melhor?
13: Vamos lá. Geralmente quem faz isso, né, quem tem esse perfil que você está me falando, é alguém que está acumulando pontos para trocar por milhas. Exatamente, né? Então, assim, tudo é uma questão de planejamento, tá bom? Primeiro, quando a gente fala em concentrar os gastos em um cartão só, você não vai comprar tudo no cartão. Como você falou, comprar um bombom, comprar no cartão. Não é o ideal, porque é um gasto desnecessário. Ué, se eu tenho 50 centavos no meu bolso para comprar um bombom, eu vou gastar no crédito? Então, tem essa questão. Agora, existe um objetivo por trás. Se a intenção dessa pessoa é, de fato, acumular, ela vai concentrar todos os gastos dela. É como você falou, ela quer comprar um bombom, ela vai comprar lá. Agora, você não tem necessidade de comprar tudo no cartão, e isso vai muito de encontro também à questão da educação financeira, porque mensalmente você tem uma renda, né? E dessa renda você precisa tirar além do cartão, que você precisa pagar a fatura todos os meses, você tem várias outras coisas, né, para sua subsistência. Tem a comida para quem paga aluguel, tem um aluguel, tem luz, tem água, enfim, outros gastos. E às vezes essa pessoa acaba comprando tudo no cartão e comprometendo toda a renda mensal. Isso acaba levando a pessoa a fazer mais dívidas e mais dívidas, e isso acaba se tornando uma bola de neve. E aí, nesse caso, sim, o cartão acaba se tornando um grande vilão na vida financeira dessa pessoa.
14: Perfeito. Fica aí o alerta, então, do Sadraque Barreto, ele que conversou comigo no nosso quadro Finança em Dia hoje. Ele é gerente de negócios do Sicredi. Muito obrigado, Sadraque, pelas suas orientações. A gente se encontra numa próxima oportunidade.
13: Que agradeço, muito obrigado pelo convite e sucesso a todos.
14: Agora são 10h31.
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14: Dez e 32, vem aí o repórter CBN, a gente volta já já.
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0: Terça-feira, 16 de junho de 2026. O PCC é alvo de uma operação contra o tráfico interestadual de drogas e lavagem de dinheiro. Os investigadores identificaram movimentações financeiras da facção que somam aproximadamente 230 milhões de reais. Ao todo, são cumpridos 43 mandados de busca e apreensão em cidades do estado de São Paulo. A investigação é conduzida pelos grupos de atuação especial de combate ao crime organizado de Campinas e Araçatuba e conta com apoio das polícias civil e militar. Quase metade das cidades brasileiras perdeu área de rios e lagos no ano passado. Há pelo menos 4 décadas, a situação se repete no país. Desde 1985, o Brasil perdeu o equivalente a uma área maior que o estado de Sergipe em superfície de água. A Amazônia teve recuperação parcial em 2025. O cenário na região, no entanto, continua abaixo da média histórica. A redução da superfície coberta por água pode pressionar o abastecimento, a geração de energia, a indústria, a agricultura e o consumo humano. Os dados fazem parte de uma pesquisa do MAP Biomas Água. O brasileiro João Fonseca perdeu na estreia do ATP de Halle, na Alemanha. Ele foi derrotado por 2-0 pelo alemão Yannick Hanfmann, que atualmente ocupa a posição de número 59 no ranking mundial da Associação de Tenistas Profissionais. O jogo durou pouco mais de uma hora e foi o primeiro de João desde a campanha histórica em Roland Garros. O brasileiro é o 25º melhor do mundo, de acordo com o ranking. E a Bolsa de Valores de São Paulo opera em queda de 0,65% aos 169.310 pontos. O dólar comercial está em alta de 0,14%, cotado a R$ 5,07. O euro vale R$ 5,88, uma elevação de 0,26%. No horário de Brasília, 10 horas e 34 minutos.
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2: Agora são 10h35 de volta aqui com o Estação CBN de hoje. A gente fala de educação e de uma oportunidade lá na UFRA, Universidade Federal Rural da Amazônia, que abriu 441 vagas pelo sistema Sisu+. Essas vagas estão abertas desde ontem, dia 15, e elas vão até... Aliás, as inscrições vão até o dia 19 de junho e são gratuitas, hein? Lembrando que o Sisu+ é uma etapa complementar para preencher vagas remanescentes dos processos seletivos das universidades federais. Então, só para diferenciar, né, não é um novo processo seletivo, mas é uma etapa complementar do Sisu 2026. Essa modalidade, ela foi criada justamente para ocupar as vagas não preenchidas após o encerramento das chamadas regulares e também listas de espera. Dessa forma, podem participar do Sisu+ os candidatos que se inscreveram na etapa regular do Sisu 2026, que utilizaram uma das notas do Enem nos últimos 3 anos. Além disso, esse candidato não pode ter zerado a redação e nem ter participado do Enem como treineiro. O candidato também não pode ter se matriculado em nenhuma universidade pública por meio do programa. E os que forem aprovados no Sisu regular e também não se matricularam podem participar dessa seleção. Lembrando, então, que as inscrições são gratuitas, estão abertas no Portal Único de Acesso à Educação Superior. São 441 vagas que a UFRA está ofertando em 42 cursos em 6 campi da universidade. Então, ela está distribuída aí nos municípios de Belém, Capanema, Capitão Poço, Parauapebas, Paragominas e também Tomé-Açu. Apenas o curso de Letras, Língua Portuguesa do campus de Tomé-Açu não está incluso no Sisu+, porque ele já preencheu todas as vagas no Sisu e também no Procel. Os demais estão divididos, então, no campus de Capitão Poço, Belém e também Parauapebas. Lembrando para você que se interessou, as inscrições vão até o dia 19 de junho. Agora são 10h38, vou para um rápido intervalo e volto já já.
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2: Agora são 10h39, de volta aqui no Estação CBN de hoje. A gente fala sobre segurança, soberania e também defesa da Amazônia. Esse que é um tema de um seminário que o Exército Brasileiro está promovendo a partir de amanhã. Vou conversar sobre esse assunto com o Coronel Giron, ele que é chefe do Núcleo de Estudos Estratégicos do Comando Militar da Amazônia Oriental. Está aqui no estúdio da Rádio CBN com a gente. Muito bom dia, Coronel. Seja bem-vindo.
6: Bom dia, Lenise. Prazer em te ver. Somos amigos e companheiros de longas jornadas no Exército. Gostaria também de agradecer todo o apoio que a CBN dá e vem dando, né, ao Comando Militar da Amazônia Oriental e particularmente aqui na divulgação do nosso seminário.
2: Sem dúvida, Coronel. Só compartilhar com os nossos ouvintes também, quem nos acompanha pelo YouTube, né, que o senhor me chamou de Eleize, mas quem tá me ouve todo dia já está um pouco acostumado com Easy. Vou só explicar que eu também já fiz parte do Exército Brasileiro e lá realmente meu nome de guerra é Eleize. Seja muito bem-vindo, Coronel. É um prazer falar com o senhor mais uma vez. Agora, sobre o seminário, né, a gente observou no ano passado que teve uma discussão muito movida pela COP e agora, né, um pouco mais de 6 meses, né, que esse evento encerrou, as discussões continuam, Coronel? Como é que vem esse segundo seminário?
6: O seminário esse ano, então, ele procura abarcar o eixo soberania, mas num olhar estratégico de 3 pilares, né, que é o meio ambiente, o desenvolvimento sustentável e os povos originários. Em relação à COP30, a gente procurou integrar toda essa temática com os reflexos da COP30, né, já que a COP30 ela veio para Belém, né, só esse fato por si só mostra como a Amazônia ela está no centro da geopolítica global e também da soberania brasileira. E essa foi uma COP das implementações. Então a gente procurou integrar o seminário já com os desdobramentos finais da COP30, os reflexos dele para o país.
2: Perfeito, então é uma continuidade, né, desses debates que iniciaram no ano passado. Agora, Coronel, tem 2 eixos aí que o senhor destacou, que eu imagino que são grandes desafios, sabe? Proteção ambiental e povos originários. Como é que a gente consegue superar isso de forma a valorizar tradições, valorizar culturas, proteger o meio ambiente, né? Isso vai estar em debate também?
6: A Amazônia, ela é um caldeirão cultural. Então, nós temos aqui os povos originários, nós temos uma questão muito forte do pensamento da proteção ambiental, um tema sensível, né, uma área de forte apelo internacional, mas eu destaco que na Amazônia vivem 30 milhões de brasileiros. Né? Então, é uma região com bastante pessoas que vivem aqui. Muitas vezes a gente foca muito na proteção ambiental, mas a gente precisa lembrar que esses brasileiros precisam de DH, né? Precisam de mobilidade social, de infraestrutura, ou seja, eles precisam de dignidade e principalmente aí de estar ali inserido, né, nas políticas públicas e principalmente ali no acesso aos serviços públicos. Aí eu destaco a economia lícita, a questão de saúde, questão de educação. Ou seja, então a Amazônia ela precisa, e o seminário vai nesse sentido, de equilibrar e conciliar as agendas de desenvolvimento sustentável, proteção ambiental e povos originários. Essa é a tônica do nosso seminário.
2: Sem dúvida. Você que está nos ouvindo nesse momento, nos assistindo pelo YouTube, eu estou conversando com o Coronel Giron, ele que é chefe do Núcleo de Estudos Estratégicos do Comando Militar da Amazônia Oriental. E a gente está batendo um papo aqui sobre um seminário que justamente envolve esses três pilares que o Coronel destacou: soberania, desenvolvimento, proteção ambiental, povos originários, todos esses elementos que compõem aqui a Amazônia. Agora, Coronel, não tem como fazer um evento desse tipo sozinho, né? Que instituições também estão colaborando? Tem pesquisadores envolvidos?
6: O seminário, então, o Comando Militar da Amazônia Oriental, a gente procurou criar aqui o Fórum de Segurança e Defesa da Amazônia. E esse fórum ele está integrado com as instituições de ensino superior aqui da região. Aí eu destaco a Universidade Federal aqui do Pará, a Universidade Estadual do Pará, nós temos o nosso CESUPA, a UNAMA, outros institutos de estudos estratégicos da região, e o seminário nada mais é do que um desdobramento desse fórum, né, que é um fórum permanente de discussão sobre temáticas que circulam na nossa Amazônia. Então, soberania, infraestrutura crítica, segurança, defesa, a questão das economias ilícitas, né? Então, o seminário ele é fruto dessa integração, exército-academia, né? E, assim, a gente precisa entender que a Amazônia ela precisa ser vista com uma visão de Estado e não uma visão setorial, né? Então, assim, e a gente integrar esse assunto com a academia, que tem os seus estudos, a sua produção científica, as suas evidências, então ela colabora nesse sentido.
2: Perfeito. Agora, Coronel, diga pra gente como é que faz para participar, quais são os dias, as inscrições ainda estão abertas?
6: Nós temos até agora 424 inscritos, nós temos uma página online, né, para inscrição. O seminário ele começa amanhã, ele vai ser quarta e quinta-feira, começando amanhã, 8h30, com uma mesa de abertura. E vai ser, assim, pelo trabalho, pela densidade e conhecimento do seminário nesses dois dias, ele vai ser um atrativo muito grande, principalmente para o público acadêmico, onde a gente vai poder discutir assuntos que são afetos à nossa região. E o acadêmico, ele assistindo esse seminário, certamente ele vai ter uma visão crítica, né? E vai aumentar muito aí o seu cabedal de conhecimento desse olhar da Amazônia, das pessoas que vivem na Amazônia. Porque muitas vezes a gente é bombardeado com discursos de fora para dentro, e a função do seminário e do nosso fórum é realmente criar um pensamento amazônico a partir das pessoas que moram aqui, a partir do Amazônida. Eu acho que esse que é o propósito e a importância desse seminário. Eu acho que os alunos terão uma grande oportunidade nesse evento.
2: Sem dúvida, professor, até está lhe confundindo com a professora que a gente estava conversando aqui antes da entrevista, né? A professora Isabela já tem, que também compõe esse núcleo. Coronel, queria lhe perguntar qual é a expectativa, então, para quando o seminário encerrar, né? Você falou que o fórum é um trabalho permanente, né? Mas vem alguma carta ou algum documento ou alguma coisa que já olhe para os próximos anos ou para o que a Amazônia tem como desafio?
6: Se a gente for ver a Amazônia e a questão da geopolítica que a gente vive hoje, então na Amazônia, aqui estão armazenadas as grandes soluções, né, para os desafios e os problemas da humanidade do século XXI. Então, nós podemos dizer que a nossa região ela é ponto central na questão de segurança hídrica, segurança energética, a questão da questão do meio ambiente, da biodiversidade, segurança energética muito importante, e principalmente na demanda que foi muito forte na COP30, a questão da transição energética e da descarbonização da economia. Então, é por isso que essa região ela tem um apelo internacional muito forte. Mas vale a pena também destacar, eu não tenho uma palavra aqui, mas vou usar a palavra dicotomia.
2: Certo.
6: Ao mesmo tempo que a nossa região ela é abençoada com todos esses recursos, com todas essas potencialidades, nós vivemos numa região de muito baixo IDH do Brasil. Salvo o melhor juízo, nessa região estão os piores IDHs do Brasil. Como falei, aqui tem 30 milhões de pessoas. Então, o foco do seminário e do nosso fórum é realmente pensar a Amazônia como ela é, né, tendo uma visão estratégica de Estado, como desenvolver essa região com oportunidades para as pessoas que moram aqui, ao mesmo tempo com proteção ambiental e respeito aos povos originários. Então,
2: sim,
6: isso que eu acho que é o grande efeito sistêmico dessas atividades. É pensar a Amazônia como ela é.
2: Perfeito, tá aí. Então, Coronel Giron, ele que é chefe do Núcleo de Estudos Estratégicos do Comando Militar da Amazônia Oriental, conversou comigo, então, sobre o seminário que vai destacar soberania, desenvolvimento e proteção ambiental. Coronel, quero agradecer demais a sua presença aqui na Rádio CBN.
6: Pô, eu que agradeço a todos os ouvintes, espero ter esclarecido sobre essa atividade, né? Todos que nos ouvem estão convidados e eu tenho certeza que o seminário ele vai atender às expectativas de quem participar.
2: Perfeito.
6: Tá? Então, eu concito a todos aí a participarem, ainda há vagas, tá? E o seminário, quarta e quinta-feira, com os assuntos típicos da nossa Amazônia.
2: Perfeito. Só reforçar que vai ser, então, aqui no Teatro Maria Silvia Nunes e as informações, também inscrições, estão disponíveis no seminário segurança e defesa.eventoscmn.com.br. Muito obrigado, Coronel, pela sua participação. Agora são 10h50. A gente vai para um rápido intervalo. Volta já, já.
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2: Agora são 10h53. Estamos de volta aqui no Estação CBN para falar de São João, olha só. Vamos entrar no clima, então, porque começa amanhã, quarta-feira, dia 17, o Arraial de Belém 2026. Essa programação que é promovida pela Prefeitura e reúne quadrilhas, missas juninas, grupos de carimbó, grupos parafolclóricos, tem também boi-bumbás, grupos de toadas, pássaros juninos, cordões de bicho, são diversas manifestações culturais a partir de amanhã, quarta-feira, aqui na nossa capital, em dois espaços. Vou explicar para vocês que estão nos ouvindo e também nos assistindo.

e de 25 a 29 de junho na Praça Valdemar Henrique. Ao todo, são 34 quadrilhas juninas e 136 misses que estão inscritas aí para essa programação, que foi o Arraial de Belém. Agora, um dos destaques desta edição é a realização do primeiro festival de toadas aqui da nossa cidade. Vão ser 14 grupos de toada aqui de Belém, dividido em duas nações, a nação Tucano e a nação Gavião. E são cerca de 150 bailarinos que participam dessas apresentações. Além disso, tem as tradicionais quadrilhas juninas, o concurso de Miss da Melhor Idade, tem também o Festival de Quadrilhas Infanto-Juvenil e uma mostra cultural que vai movimentar aí esse período, que é um dos mais animados do nosso calendário. Então tá aí para você colocar na sua agenda a partir de amanhã. É o Arraial de Belém, lá na Praça Dorothy Steng. Quando for do dia 25 em diante, a festa vai ser na Praça Valdemar Henrique. Aproveita, gente. Sigo aqui na Estação CBN para falar de uma outra iniciativa que começa hoje, terça-feira, dia 16, é o lançamento do projeto Amazônia em Estilo. Essa iniciativa é voltada ao fortalecimento do mercado da moda autoral amazônica e também ao incentivo do consumo de produtos criados por empreendedores aqui da nossa região. E essa proposta também busca aproximar criadores e consumidores, ampliando a valorização da produção local e também o alcance de marcas que têm a identidade amazônica. Agora, segundo a organização, a falta de um mercado consumidor consolidado aqui na nossa região impacta toda uma cadeia produtiva. Muitas marcas produzem peças, por exemplo, com matérias-primas regionais e técnicas artesanais e mantêm parcerias com comunidades tradicionais, contribuindo aí para essa geração de renda na economia criativa. Esse projeto também busca estimular o uso da moda amazônica no nosso cotidiano, ampliando a presença para além das passarelas. A programação inclui a apresentação de marcas contemporâneas na região. E o evento tem ainda o workshop Moda Amazônica e Estilo na Prática, esse que vai ser ministrado pela especialista em estilo e comportamento, Natália Iquetani. Ela vai dar orientações sobre identidade, consumo consciente e valorização da produção local. Inclusive, somando com essa iniciativa, né, o projeto Amazônia em Estilo, hoje eu também estou usando uma peça que valoriza os nossos artesãos lá do Marajó. Exatamente, veio lá de Soura. Eu estou usando hoje um colar que tem uns elementos marajoaras, né, da pintura marajoara aqui na cor amarelo e preto, veio direto lá de Souri. Agora são 10h58, vamos seguindo aqui no Estação CBN, falando agora de uma exposição que também está chegando na nossa cidade, é a exposição de esculturas hiperrealista. Essa que impressiona justamente pela semelhança com o corpo humano, estão ocupando então a Caixa Cultural aqui em Belém, a partir de hoje, terça-feira, dia 16. O nome da exposição é Hiperrealismo no Brasil, do artista paulista Giovanni Caramelo. São 11 obras, entre elas 3 inéditas, que foram produzidas especialmente para a capital paraense. Agora, entre os destaques estão a obra Nikutai, que tem 2 metros e 10 centímetros de altura. E tem também uma outra obra que se chama Segunda Chance. Ela retrata o busto de um idoso com marcas de envelhecimento, essas que foram reproduzidas em silicone. Agora, o Giovanni Caramelo, ele é autodidata e ele utiliza resina, silicone e também bronze para criar as estruturas que reproduzem com precisão os traços, as expressões e também os detalhes da figura humana. A curadoria é assinada pela paraense Vânia Leal. E essas obras, elas vão além do destaque do impacto visual, porque elas convidam o público a refletir sobre fragilidades, afetos e também diferentes formas de existir no mundo. A mostra tem entrada gratuita, ela pode ser visitada até o dia 20 de setembro, sempre de terça a domingo, a partir das 10 horas da manhã até as 9 horas da noite, ali nas galerias 2 e 3 da Caixa Cultural Belém. Você que ainda não conhece,

0: E essa caixa cultural, ela está dentro do complexo Porto Futuro 2, dá para fazer aí vários passeios, conhecer diversas atividades que o Porto Futuro 2 oferece, inclusive a exposição que está chegando a Belém hoje, exposição Hiperrealismo no Brasil. Agora são 11 horas pontualmente, vem aí o repórter CBN e na sequência tem o nosso segundo giro de notícias aqui da região norte.
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0: quinta-feira, 16 de junho de 2026. A Polícia Militar apreendeu uma arma de fogo do ex-presidente Jair Bolsonaro em Taguatinga, região administrativa do Distrito Federal. A pistola 9mm estava no assoalho de um carro oficial da Presidência da República, que era conduzido pelo sargento do Gabinete de Segurança Institucional, o GSI, identificado como Estácio Leite da Silva Filho. A apreensão aconteceu durante uma blitz da Lei Seca. Segundo a Polícia Civil, o militar tem porte de arma por causa da profissão, mas estava sem o certificado de registro do armamento no momento da abordagem. O sargento afirmou que pegou a pistola para consertar um defeito e devolveria a arma hoje. O país registrou nos últimos dois anos mais de 600 mil queixas de consumidores contra as principais operadoras de planos de saúde. Em média, o número representa 864 reclamações diárias, segundo o levantamento do Instituto Ética Saúde. As queixas foram apresentadas à Agência Nacional de Saúde Suplementar por meio de notificações de intermediação preliminar, que são um instrumento de mediação de conflitos criado pela ANS. A ferramenta permite aos beneficiários a resolução de problemas diretamente com as operadoras, sem a necessidade de abertura de processo administrativo ou judicial. O Hezbollah afirmou que o Irã não assinará o acordo com os Estados Unidos na sexta-feira se Israel mantiver tropas no Líbano. A informação foi revelada pelo Escritório de Relações com a Mídia da facção fundamentalista, que é apoiada pela República Islâmica. E o presidente Donald Trump deve entregar a taça da Copa do Mundo ao capitão da equipe campeã e poderá permanecer ao lado do time ao longo da comemoração. A informação é do jornal inglês Talk Sport. Segundo a reportagem, a FIFA não vai se opor à quebra de protocolo. No horário de Brasília, 11 horas e 3 minutos.
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1: Segunda edição do Giro CBN Amazônia, conectando os estados do Pará, Amapá, Roraima, Amazonas, Rondônia e Acre. A gente começa trazendo o destaque do estado paraense na manhã desta terça-feira, 16 de junho. Por lá, um casal suspeito de tráfico de drogas por sistema de entrega foi preso pela Polícia Civil. Alessandro Amorim traz outras informações. Bom dia.
2: Bom dia mais uma vez, Carol. Bom dia aos ouvintes da Rádio CBN. A Polícia Civil prendeu um casal investigado por comandar um esquema de tráfico de drogas na modalidade delivery em Soure, aqui no arquipélago do Marajó. A prisão ocorreu na praia da Barra Velha durante a operação Dark Delivery. Segundo as investigações, os suspeitos utilizavam redes sociais e aplicativos de mensagens para comercializar drogas como maconha, cocaína e haxixe. De acordo com a Polícia Civil, o grupo mantinha uma estrutura organizada com tabelas de preços, controle de estoque e recebimento de pagamentos por Pix e cartões. Para atrair clientes, os investigados também divulgavam peças publicitárias nas redes sociais. A investigação começou após uma prisão anterior da mulher. A análise de dados do celular dela, autorizada pela justiça, revelou a dinâmica do esquema e a divisão de tarefas entre o casal. As equipes policiais localizaram os suspeitos escondidos em uma área de vegetação na praia da Barra Velha. Durante a abordagem, o homem tentou fugir em direção à faixa de areia, mas foi alcançado pelos agentes. Os dois foram encaminhados à delegacia e permanecem à disposição da justiça, Carol.
1: Obrigada, Alessandro. Bom dia para você. Ação policial apreende mais de 1.000 munições e armas de fogo em Macapá. Conosco, Luiz Felipe Santos traz outras informações.
3: É isso, Carol. Além das munições e também das armas de fogo, foram apreendidos equipamentos bélicos durante a Operação Protetor. E a ação contou com o apoio de um setor de inteligência e operações especiais. Operações policiais. Segundo a polícia, um homem e uma mulher foram presos em flagrante. Com eles foram encontradas centenas de munições e diferentes calibres, espingardas, rifles, rádios comunicadores, celulares e materiais para recarga de cartuchos. Todo material ilícito foi encaminhado ao CIOSP aqui em Macapá. Na primeira abordagem, um suspeito de 38 anos foi preso em flagrante e com ele a polícia apreendeu cartuchos calibres 12, 20 e 28, rádios comunicadores, pilão de madeira, munições de ar comprimido, tonfa e um aparelho celular. Na segunda abordagem, uma suspeita de 40 anos foi presa em flagrante com mais de 700 munições de diversos calibres, espingardas e também calibres 12 e 20, rifle calibre 22 com luneta, supressor, rádios comunicadores, cases camuflados, dois aparelhos celulares e uma cuba térmica. Carol.
1: Obrigada, Luiz. Bom dia para você. Do Amapá, seguimos a Roraima. O Tribunal Regional Eleitoral começou o envio das urnas eletrônicas que serão utilizadas na eleição suplementar para o governo do estado, marcada para o próximo domingo, dia 21 de junho. O Taigo Araújo traz mais informações.
4: Isso mesmo, Carol. As 15 primeiras urnas deixaram Boa Vista ontem, segunda-feira, com destino à região do Baixo Rio Branco, no sul do estado. Os equipamentos vão atender 7 sessões eleitorais e cerca de 2.500 eleitores de áreas remotas. Por conta das fortes chuvas e dos alagamentos registrados em diversas áreas do estado, o transporte precisou ser adaptado. Para chegar ao destino final, as urnas seguem em ônibus e depois serão levadas de barco até as comunidades ribeirinhas. Normalmente, esse deslocamento é feito por via aérea. Ao todo, são 650 urnas distribuídas para os municípios do interior e a Justiça Eleitoral também conta com 275 equipamentos de reserva para substituição eventuais de urnas que apresentem problemas no dia da votação. São mais de 384 mil eleitores que estão aptos a votar, a participar dessa eleição suplementar aqui no estado de Roraima. A distribuição das urnas será intensificada nos próximos dias para garantir que todos os locais de votação estejam preparados para o pleito do próximo domingo. Carol?
1: Obrigada, Taigo. Bom dia. A área desmatada no Amazonas caiu 57% entre janeiro e maio de 2026, na comparação com o mesmo período do ano passado. Os dados são do Sistema de Detecção do Desmatamento em Tempo Real do Instituto Nacional de Pesquisas Espaciais. Segundo o levantamento, a área afetada passou de 14.263 hectares nos 5 primeiros meses de 2025 para 6.081 hectares no mesmo período deste ano. A redução apresenta ali um quantitativo de pouco mais de 8 mil hectares a menos de floresta derrubada, o equivalente a mais de 11 mil campos de futebol. O número de alertas de desmatamento também caiu. Foram registrados 423 alertas entre janeiro e maio deste ano, contra 772 no mesmo período de 2025, uma redução de aproximadamente 45%. Os dados são acompanhados pelo Instituto de Proteção Ambiental do Amazonas e pela Secretaria de Estado do Meio Ambiente. Um estudo do Centro de Inovação do Cacau colocou o cacau de Rondônia em destaque no mercado nacional. A Eliane Alves está conosco. Bom dia.
5: Bom dia, Carol. Bom dia a todos. De acordo com o levantamento, o cacau rondoniense apresenta características que o inserem no segmento de cacau fino e especial, com atributos associados à maior complexidade aromática e qualidade de sabor. Esses diferenciais são relevantes em um mercado que pode pagar prêmios de até 100% ou mais, dependendo da qualidade das certificações. Rondônia ocupa atualmente a posição de quarto maior produtor de cacau do Brasil e é o segundo maior da região norte, fortalecendo sua importância na cadeia produtiva nacional. O setor cacaueiro também é apontado como uma das principais fontes de renda no estado, sustentando mais de 10 mil famílias, em grande parte da agricultura familiar. A atividade tem forte impacto econômico em regiões produtoras, contribuindo diretamente para a geração de emprego e fixação das famílias no campo. O estudo destaca ainda que o avanço da produção está ligado à melhoria de técnicas de manejo, fermentação e secagem, etapas fundamentais para a formação do perfil sensorial do produto. O fortalecimento da cadeia depende da qualificação dos produtores e da estrutura de beneficiamento, fatores que impactam diretamente na qualidade final e na competitividade do cacau rondoniense. Com isso, Rondônia se consolida como uma das principais regiões produtoras do país, com potencial de expansão no mercado de cacau especial, unindo o volume de produção, impacto social e diferenciação de qualidade como pilares do setor. Carol?
1: Agradeço, Eliane. Bom dia para você. De Rondônia, seguimos ao Acre. O berço do santo da Emino Acre inicia o processo para reconhecimento como patrimônio cultural brasileiro.
6: Bom dia, Carol. O Alto Santo, que é considerado o berço histórico e espiritual da doutrina do Santo Daime no Acre, pode se tornar patrimônio cultural brasileiro. O Instituto do Patrimônio Histórico e Artístico Nacional, o IFAM, recebeu em 8 de maio desse ano o pedido de abertura do processo de tombamento do sítio histórico localizado aqui em Rio Branco. A solicitação foi apresentada por Peregrina Gomes Serra, que é a viúva de Raimundo Irineu Serra, o mestre Irineu, fundador da doutrina e representante da comunidade. O pedido está em análise por um grupo de trabalho formado por técnicos de diferentes instituições e, caso avance, seguirá para avaliação do Conselho Consultivo do IFAM. O Alto Santo fica na parte alta aqui da capital acriana e é um dos espaços mais simbólicos da história religiosa e cultural do estado. Foi ali que mestre Irineu estruturou os fundamentos da doutrina do Santo Daime e reuniu seus primeiros seguidores, transformando o local em uma referência para praticantes da religião no Brasil e também no exterior. Além do salão onde acontecem os trabalhos espirituais, a área abriga o memorial Raimundo Irineu Serra e a casa onde o líder religioso viveu por 26 anos até a sua morte em 1971. Carol, volto com você.
1: Obrigada pelas informações, Sara. Bom dia para você. No horário de Brasília, 11:15.
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13: Agora são 11h18.
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13: E no nosso quadro E Agora, Eleitor de hoje, a gente vai falar sobre o Plano Clima e Meio Ambiente para as eleições de 2026. A gente está acompanhando enchentes, secas extremas, ondas de calor e também incêndios florestais. Tudo isso mostra que a crise climática já faz parte da realidade dos brasileiros. Mas em um cenário em que as decisões políticas terão um impacto direto sobre o meio ambiente e qualidade de vida para a população, as eleições colocam em debate temas como desmatamento, prevenção de desastre, transição energética e também justiça climática. Vou falar sobre esse assunto agora com a urbanista e advogada Sueli Araújo, ela que é coordenadora de políticas públicas do Observatório do Clima. Muito bom dia, Sueli, seja bem-vinda à Rádio CBN.
14: Bom dia, é um prazer estar aqui com vocês.
13: Sueli, vamos explicar para quem está nos ouvindo, nos assistindo pelo YouTube, por que que o eleitor precisa olhar para essa pauta nas eleições de 2026?
14: Bom, nós realmente estamos no meio da crise climática, as pessoas estão falando muito da chegada do El Niño, mas independentemente do El Niño, a crise climática já começou, já tem um tempo, né? Ela vem crescendo progressivamente e nós temos 2024 como o ano mais quente já registrado na história, o segundo ano mais quente 2023 e o terceiro 2025. Então, os três últimos anos foram os anos mais quentes já registrados. Tudo isso vem acompanhado no mundo inteiro do crescimento, do aumento do número de eventos extremos e também do aumento da intensidade desses eventos, né? Se chovia, agora chove mais. Se tem seca, hoje tem seca em lugares que não tinham. Por exemplo, a Amazônia, né, que teve seca em 2023 e 2024. Então, a situação é de crise e isso impacta todas as políticas públicas. Moradia, saúde, infraestrutura, saneamento. E é importante o eleitor entender isso. Né? Entender que é uma questão transversal e que ele tem que eleger políticos que se preocupam com essa questão, seja no executivo, seja no legislativo. Nós temos no Observatório do Clima uma preocupação toda especial com a eleição do legislativo, porque tem vindo muitos retrocessos na legislação ambiental no Congresso Nacional e também em algumas assembleias estaduais. Né? Então, o eleitor tem que prestar atenção no que o candidato tá mostrando, né, em termos de preocupação com o clima e meio ambiente de uma forma geral.
13: Agora, Sueli, você falou também da preocupação do Observatório do Clima com essas questões e recentemente foi lançado um documento com propostas para governantes. Conta um pouco desse documento, como é que ele foi elaborado, como é que ele foi pensado, que mensagem vocês buscam?
14: Que bacana você ter feito essa pergunta. O Observatório do Clima é uma rede, né? Não é uma ONG sozinha, é uma rede de hoje com 172 organizações ambientalistas e também movimentos sociais, né? Organizações mais sociais também. E nós nos reunimos durante quase 6 meses para redigir um documento com propostas para 14 temas, que vão desde a justiça climática, a parte de energia, saneamento, de controle do desmatamento. Então, nós escolhemos 14 temas e coletivamente colocamos propostas que para serem assimiladas tanto nos candidatos a presidente da República, a governador, quanto os candidatos do legislativo. E isso está disponível no nosso site, é bem importante tanto o eleitor dar uma olhada, né, quanto os candidatos, porque nós acreditamos que esse conteúdo ele pode ser assimilado nas propostas de campanha, independentemente até de partido político. Né? A questão ambiental, em tese, não deveria ter rótulos partidários, né? Pelo menos em tese. Né? E a ideia é, nós estamos agora fazendo advogacy, incidência política com esse documento, entregando a candidatos, distribuindo entregando a pré-candidatos, né, e distribuindo para todos os partidos políticos. É fácil de achar, é só entrar no site do Observatório, tá simples de localizar, e a gente vai ficar muito feliz se as pessoas começarem a usar esse documento, porque tem todo tipo de preocupação com a questão ambiental, e é importante entender que, como eu falei no início, que tudo isso interfere em cada uma das políticas públicas que os eleitores estão preocupados, né? Então, por exemplo, emprego e renda, né? Tem disposições sobre bioeconomia, como inserir reindustrialização, né? Então, tem muita relação, na verdade, no documento inteiro com a pauta econômica, sob um olhar que tem cuidado ambiental, cuidado com as questões climáticas, né? Tem todo um olhar, por exemplo, para direito à moradia, inclusive quando a gente fala em gestão de desastres, prevenção e gestão de desastres, né? Você tá interferindo diretamente nas condições do direito à moradia, no direito à cidade, tudo isso tem que ser focado com um olhar especial para a justiça social, que o que a gente, aplicando a questão climática, a gente chama de justiça climática. Então, é uma pauta que ela é climática, ela é ambiental, mas ela interfere em todas as políticas públicas.
13: Sem dúvida, Sueli. Enquanto você estava falando, eu já acessei aqui o site do Observatório do Clima, já estou de olho aqui nesse material. E, de cara, assim, tem temas que perpassam pela gente todo dia, que é justiça climática e racismo ambiental. Você pode explicar para os nossos ouvintes também, quem nos acompanha pelo YouTube, por que que esses conceitos precisam entrar nesse debate eleitoral? O que que eles significam na prática?
14: Bom, a crise climática, ela afeta a todos, né, no Brasil e no mundo, mas as pessoas, determinados grupos sofrem com mais vigor os efeitos negativos. Determinados grupos não têm como recompor sua vida depois de um evento extremo, por exemplo, né? E no caso brasileiro e de muitos países, as populações mais carentes são as mais afetadas. Isso, no caso do Brasil, significa comunidades predominantemente negras e também com outras características, por exemplo, um grande número de mulheres chefes de família. Então, tudo isso, quando a gente fala em justiça climática, a gente está falando também num olhar especial de tutela, de atenção para populações com um componente racial e com componente de gênero também, né? Então, essas questões sociais, elas têm que estar no cerne das ações governamentais voltadas principalmente à adaptação à mudança do clima, né? Nós temos que construir comunidades mais resilientes, mas que consigam passar pelos eventos extremos com mais capacidade de resistência, a gente chama resiliência, é importante o pessoal entender a diferença de resistência. Na resiliência, você leva a porrada, vamos dizer assim, mas você volta a ser o que você era, né? Quando é resistência e você passa do limite da resistência, você quebra. Então, o termo mais correto em clima é resiliência às mudanças climáticas, né? E a gente tem que fazer cidades mais resilientes, a gente tem que tornar as comunidades mais resilientes, elas vão passar pelas chuvas, mas, por exemplo, nós vamos garantir um sistema de drenagem, uma infiltração melhor da chuva torrencial que está vindo agora, né? Nós temos que mexer em infraestruturas para que as coisas não despenquem, né? Quando vem desmoronamento, por exemplo, né? Nós temos que ter mecanismos para as populações resistirem durante períodos de seca. Tudo isso é adaptação à mudança do clima. E quando a gente fala em adaptação à mudança do clima, nós estamos prevenindo as consequências mais danosas dos desastres, né? Esse é o grande foco hoje, né? E quando a gente fala em adaptação, essa questão de justiça climática, ela é fundamental, porque quem tem que ter mais atenção são as populações nas cidades mais periféricas, mais pobres, né? E nas áreas rurais, as comunidades locais, as populações tradicionais, indígenas, quilombolas, no litoral, comunidade de pescadores. Então, tem todo vários grupos sociais que, quando a gente faz política de adaptação à mudança do clima, eles têm que ser priorizados.
13: Perfeita essa explicação e essa comparação que você trouxe para os nossos ouvintes entenderem melhor, Sueli. Inclusive, observe também que é um dos trabalhos pilares aí do Observatório do Clima, tentar traduzir esses temas que às vezes parecem distantes, mas na verdade eles estão diariamente conosco, né? Precisa realmente entender melhor.
14: Teve um momento que eu não fui tão técnica, mas eu quis deixar as pessoas entenderem do que eu estava falando.
13: Melhor coisa, eu te agradeço.
14: O conceito de resiliência, né?
13: Isso.
14: Para o pessoal entender melhor.
13: Agora, para a gente encerrar a nossa conversa aqui no nosso quadro, e agora, eleitor, Sueli, queria lhe perguntar sobre aquelas propostas que estão consideradas retrocessos ambientais, elas também estão presentes nessa publicação, né? Mas como é que o eleitor pode identificar se um candidato está comprometido ou não com essa causa?
14: Bom, tem alguns processos que estão em curso, no caso do Congresso Nacional, e é fácil ver até como o parlamentar que está tentando se reeleger votou, né? Então, mesmo processos que acabaram de ser, tem pouco tempo de votação, por exemplo, a nova lei geral do licenciamento, que implodiu com o licenciamento ambiental, trouxe muito retrocesso. Se o parlamentar apoiou uma lei dessas com tantos retrocessos, eu acho que o eleitor tem que pensar bastante antes de dar o voto, né? Então, várias organizações não governamentais que mostram essa atuação dos parlamentares, mas tem também o próprio site da Câmara e do Senado, né? É importante, no nosso documento, a gente destaca os principais processos em curso do que a gente chama o pacote da destruição, que são os projetos de lei muito negativos, né, sob o ponto de vista ambiental. E uma coisa que o eleitor pode fazer e que é mais eficaz do que a maior parte das pessoas imagina, é fazer o contato com quem ele votou, sabe? Isso, porque assim, qualquer político está preocupado em atender seu eleitor, independentemente de qual partido ele é, né? Então, é bem importante esse contato direto com o parlamentar que você elegeu, até para ver se é o caso de reeleição ou não, né?
13: Perfeito,
14: não é tão difícil,
13: muito obrigada.
14: É importante fazer isso em período eleitoral.
13: Muito obrigada, Sueli Araújo, ela que é coordenadora de políticas públicas do Observatório do Clima, ajudou a gente a entender melhor sobre clima, meio ambiente e eleições. Obrigada, Sueli.
14: Eu que agradeço. Um abraço grande.
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13: Agora, pontualmente, 11h31, me despeço de você que esteve conosco hoje. A Estação CBN está chegando ao fim. Esse programa que teve a operação de Fábio Alencar e de Marinaldo Oliveira. Teve produção de Lucas Silva e Alessandra Amorim. Também teve gerência executiva e de programação de Daniele Pires e direção de jornalismo de Paulo Fernandes.
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13: Vem aí o repórter CBN, na sequência CBN Esporte para a primeira edição. A todo mundo uma ótima terça-feira.
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0: Terça-feira, 16 de junho de 2026. Os presidentes Lula e Donald Trump posaram juntos na foto oficial do encontro do G7, realizado na França, em meio à tensão causada pela proposta de aplicação de novas tarifas dos Estados Unidos contra produtos brasileiros. A taxação pode chegar a 37,5%. Depois do retrato, o brasileiro conversou rapidamente com a presidente da Comissão Europeia, Ursula von der Leyen. Os dois devem se reunir ainda hoje para debater a proibição da carne produzida no Brasil, determinada pela União Europeia. Diplomatas brasileiros disseram que Lula não deve ter um encontro formal com o líder americano. A Advocacia-Geral da União pediu à justiça americana que encerre o processo movido pelo grupo Trump Media e pela plataforma de vídeos Rumble, nos Estados Unidos, contra o ministro do STF, Alexandre de Moraes. A petição foi protocolada num tribunal federal da Flórida. As companhias querem que sejam declaradas ilegais as ordens de Moraes contra ambas. A plataforma e a empresa do conglomerado do presidente Donald Trump afirmam que as decisões do magistrado de bloquear contas e remover conteúdo no Brasil configuram censura e violam a liberdade de expressão. A plataforma de jogos Roblox começou a liberar hoje dois novos tipos de contas para menores de 16 anos. A atualização ficará disponível para usuários do serviço em todo o mundo. Jogadores de 9 a 15 anos serão direcionados para a versão Roblox Select. E menores de 9 anos usarão a Roblox Kids. As medidas foram tomadas após a Roblox entrar na mira de autoridades. No Brasil, investigações apontaram que a plataforma permitiu jogos com apologia a facções criminosas e simulações de ataques a escolas. Com a mudança, os usuários terão de provar a idade por meio de selfie para abrir jogos voltados a adultos. Crianças e adolescentes só poderão acessar versões restritas. No horário de Brasília, 11 horas e 34 minutos.
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3: 11 horas e 36 minutos na capital paraense. Muito bom dia para você que está ligado aqui na programação da CBN Amazônia Belém. Chegamos com o CBN Esportes para a primeira edição para falar com você, para te trazer atualização aqui do esporte paraense. Isso porque o Paysandu se reapresenta hoje focado no jogo contra o Maranhão. Jogo esse que ganha proporções muito importantes, porque o Papão precisa vencer para continuar na cola dos quatro primeiros colocados. O Papão que é o quarto colocado agora, mas está tudo muito próximo, tudo muito nivelado. E aí o Paysandu precisa dessa vitória para poder ir para cima em busca dessa classificação. No Clube do Remo, hoje começam os trabalhos remotos. Aqueles trabalhos que foram programados pela comissão técnica para que os jogadores não sintam tanto a parte física quando retornarem a partir do dia 20. Isso porque essa é praticamente a última semana, já que no sábado eles precisam estar aqui em Belém e iniciar novamente os trabalhos lá pelo Baenão. E tem uma atualização importante sobre uma parceria muito importante, muito bacana, que foi feita ali entre Remy Paysandu e a Prefeitura de Belém. A gente vai abordar também sobre Copa do Mundo, Seleção Brasileira, porque tem atualização importante sobre o Neymar. E a atualização, já adianto para você, que não é nada boa. Você pode participar da nossa programação mandando mensagem no nosso WhatsApp 919-8814-0073 ou então no nosso chat do canal CBN Amazônia no YouTube. Participe e interaja conosco. Vamos girar o intervalo e a gente volta já.
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3: 11h39, ele está aqui ao meu lado,
1: Alessandro Amorim.
3: Bom dia para você, Alessandro.
7: Bom dia, Ronaldo Santos. Bom dia aos ouvintes da rádio CBN Amazônia Belém. Ótima terça-feira a todos, né? Ontem foi uma manhã ensolarada, hoje tá mais tempo fechado. Tempo fechado. Será que a chuva cai hoje, hein? Cair é bem, ó. Ontem fez um calor desgraçado, hein, Ronaldo Santos?
3: Foi.
7: Acho que o verão amazônico tá. Verão amazônico tá chegando com tudo, hein?
3: É verdade. Ó, vamos falar aqui rapidamente sobre uma ação muito interessante, uma parceria que está sendo feita aí entre Remy Paysandu junto com a Prefeitura de Belém para a criação das escolinhas Repar. Essas escolinhas que estarão sendo feitas nas áreas periféricas aqui da capital. É uma parceria que consiste aí em contrapartidas dos clubes, né, no caso o Remy Paysandu, para o município. Os clubes possuem suas dívidas, seus débitos com o município e estarão, né, dentro desse contexto, dando essa contrapartida ao município na criação dessas escolinhas, que certamente vai ser de muito bom agrado para a população nas áreas periféricas aqui da capital. A gente está tão carente dessas áreas aqui na nossa cidade, Alessandro, e iniciativas como essa, sem dúvida, fomentam ainda mais a questão do esporte, do lazer dentro dessas áreas. E a gente sabe muito bem do apelo que tem muito grande Remy Paysandu, e juntando essas duas forças em prol aí da inclusão e do esporte é realmente algo muito bacana. E olha, eu vou te dizer uma coisa, Alessandro, eu gostei muito da proposta. Acho que todo mundo sai ganhando aí com isso.
7: Com certeza, Ronaldo Santos. E assim, a gente sabe, né? Esporte é inclusão. Esporte é... Cara, traz só coisas positivas, né? Vamos lá, a gente tá assistindo Copa do Mundo, né? Cara, milhares de histórias, né, de jogadores que saíram lá de baixo, né? Estão conquistando o mundo, estão conquistando coisas, né? Vê lá, a história do Hendrick, né, por exemplo, né, família bem humilde, né, a história do Vozinho ontem, por exemplo, também.
3: Sim, sim.
7: É, 40 anos, agora que ele está conquistando a história de topo, disputando a maior competição do planeta, né, 40 anos, chegou na Copa do Mundo sem time, né, olha o que o esporte faz na vida de qualquer um ali, né? Então é importante, né, trazer essa perspectiva para as crianças, né, inclusão, né, junto de repente com ele está matriculado na escola municipal, né, trazendo educação, né, lazer, saúde, esporte é saúde, né, então bem legal a iniciativa, né, da prefeitura junto com os dois clubes, né, que são as duas locomotivas aqui da nossa capital paraense e que, cara, qual criança que não sonha, né, em disputar uma partida, né, com a camisa de Remo Paissandu, né? Então bem legal, bem sacada essa ideia aí de trazer as escolinhas aqui pela nossa capital.
3: Com certeza absoluta, Alessandro. E é claro que a gente vai estar observando os próximos passos a respeito disso, né? Lembrando que essa questão desses incentivos, né? Desse retorno que os clubes vão estar dando, vai possibilitar tanto o Remo e Paissandu adquirirem as suas certidões negativas com o município, e que isso atinge diretamente em relação às obras dos centros de treinamento de Remo e Paissandu, que precisam ali, né, dos trâmites burocráticos, os clubes precisam ter as suas certidões negativas, né, os seus certificados de quitação de débitos, esse que é o nome correto, para que essas obras possam andar. Então são trâmites burocráticos absolutamente normal, né, de toda e qualquer empresa privada que recebe incentivo público. Então tem que ter isso. Então faz parte de todo o processo, mas no mais, uma brilhante iniciativa. Parabéns aí a todos os envolvidos, e a gente, claro, vai estar de perto acompanhando a criação dessas escolinhas. Agora são 11 horas e 43 minutos. O Paissandu se reapresenta hoje lá na Curuzu para poder voltar aos trabalhos, focando o jogo contra o Maranhão. E o Remo começa hoje os trabalhos remotos. Aqueles trabalhos que serão feitos, né, Alessandro, com acompanhamento da comissão técnica, com aqueles atletas que vão estar dia 20 aqui. Por que com aqueles atletas? Porque vai ter gente que certamente nem vai mais voltar. Preciso ser sincero com o meu ouvinte. Vai ter gente que não vai mais voltar pro Remo. Vai ficar pra lá e esperar terminar o contrato. Mas pra galera que vai voltar, né, Alessandro?
7: Sim.
3: Já tá começando a parada.
7: Sim, tem que estar com tudo em dia, né? Fazer aqueles exercícios diários, né? Tô acompanhando as redes sociais dos jogadores, né? Alguns foram na audiência aí da Copa do Mundo, inclusive, né? Acompanho as redes sociais do Vitor Bueno com a sua esposa, né? Estão acompanhando lá a Copa do Mundo diretamente dos Estados Unidos, né? Então, Jadson Pavani preferiu ficar por aqui, né? Fazer aquela preparação, né? Não querem perder muito tempo, querem recuperar o espaço dentro do time, né? Então, cada um escolheu a melhor maneira de passar esse período aí de férias antes de retornar ao clube, né? Essa rotina, inclusive, né, foi adotada desde aquele período de pandemia,
3: uhum,
7: que foi necessário, inclusive, naquela época, né, porque passou muito tempo, né, longe dos gramados, e aí tinha que manter a forma em dia, porque não se sabia quando ia voltar, né? Caramba, a pandemia já faz 6 anos, hein, Ronaldo Santos?
3: 6 anos.
7: Parece que foi ontem, né, um período um pouco nebuloso da nossa história.
3: Espero de verdade que a gente não volte, né?
7: Verdade.
3: Para esse fatídico período, né? Lembrando que o Remo vai se apresentar dia 20, vai começar a sua preparação para o jogo contra o Corinthians, né, que é o primeiro jogo da volta das atividades do futebol brasileiro. Lembrando que ainda tem aí o mês de junho/julho para o Remo trabalhar firmemente, e dentro desse processo também está a previsão de amistosos. Um jogo está praticamente confirmado, vai ser contra a Tunaluso. Esse jogo já está praticamente fechado. O jogo provavelmente vai ser realizado no Baenão. Vai ter um outro jogo também, que seria um jogo teoricamente com uma equipe internacional. É claro que isso depende da negociação, né? Depende de qual vai ser o adversário, a negociação para trazê-lo para cá. E também se esse adversário também está com calendário para isso. E há também a expectativa de um jogo lá em São Paulo, isso já um pouco mais próximo da reestreia, vamos dizer assim, né, do Remo, dentro aí da Série A do Campeonato Brasileiro. Então esse jogo já seria realizado para lá, num período mais próximo ali da volta, né, da disputa do Campeonato Brasileiro. O Remo que está se preparando para o Brasileirão e também para a Copa do Brasil. 11 horas e 46 minutos. Como a gente falou ainda há pouco, Paysandu vai voltar aos trabalhos hoje, Alessandro. E não pode dar mais pro perigo não, hein? Já vai ter a volta aí do Pedro Henrique. Também vai ter ali a volta do Luciano Taboca, né, que estavam cumprindo suspensão automática. A dúvida, por enquanto, é o Caio Melo. Caio Melo sentiu uma lesão na coxa, um incômodo, né, fez exames de imagem para verificar o grau da lesão e essa semana vai ser determinante para ele. Se a gente vê no vídeo de treino ele trabalhando normalmente, é um macete que eu vou ensinar para você. Você viu aquele atleta que está na dúvida? Se ele está com tênis de academia, ele não vai jogar. Se ele estiver com chuteira, aí a possibilidade de jogar é real, Alessandro.
7: É aquele macete, porque o tênis, né, já indica que ele não vai fazer aquele trabalho de campo, né? Aquele trabalho tático, aquele trabalho de fundamento, né? De passe, de tudo mais, né? E aí o tênis é só para fazer aquele cardiozinho, né? Fazer aquela transição física e tudo mais, né? Então já fica aí pro ouvinte, né? Confere lá no canal do Paysandu, que eles sempre disponibilizam ali os vídeos de treinos. Aí o torcedor pode acompanhar. E aí tu quer saber, né? Um dia antes, né? Ele sempre solta aquele materialzinho. Aí tu olha, Caio Melo. Não tô vendo Caio Melo, hein? Aí tu já fica ligado que pode ser que ele não apareça. Ou de repente uma coletiva, um dia antes do jogo. É, por exemplo, aquele cara que tu sabe que ele é aquele cara protagonista da dúvida. Se ele tá coletiva, certamente ele vai...
3: Protagonista da dúvida, meu pai do céu. Mais uma pra gente anotar, Marinaldo, no dicionário. Protagonista da dúvida. Eu já vi gente que tem benefício da dúvida. Agora o protagonista da dúvida...
7: Vou exemplificar. Por exemplo, tem uma dúvida sempre na zaga. Quintana ou Bruno Bispo?
3: Sim.
7: Aí vai chegar lá na véspera do jogo, aí o Quintana da coletiva. Acho que o Quintana vai pro jogo, né? Ele não vai numa coletiva e ficar ali sentado no banco de reservas. Então já é um indicativo de que o Quintana vai pra campo, né? Então o torcedor já fica ligado.
3: E o Quintana ainda tá resolvendo a situação dele, se fica ou não fica. Ainda tem isso. Ainda tem esse detalhe. Então pode ser que até ele vire desfalque pro jogo contra o Maranhão. Ainda tem essa situação, hein? Né? É, o fato que o Paysandu, quando abrir a janela, meu amigo, vai contratar. Eu acho que não vai ficar somente nos 4, 5 atletas não, viu, Alessandro? Acho que vai ser mais. Acho que vai ser mais porque vai pintar aí novos buracos a serem preenchidos ali dentro desse elenco. A gente vai ficar de olho na movimentação do mercado, sem dúvida. O Paysandu vai precisar contratar, isso é indiscutível, né, Alessandro?
7: É, precisa de... Como os tempos modernos, a galera da internet chama, né? Paysandu precisa de bonecos, né? Precisa de bonecos para preencher ali o elenco. Vamos lá, zagueiro, né? Caso se confirme aí uma possível saída do Quintana. Laterais, acredito que para os dois lados, né? Acho que mais o direito. Meio de campo, acho que para as três, né? Primeiro, segundo volante, meia. E o ataque, acho que nem tanto. De repente, só mais uma peça ali de... Que possa fazer as duas, né? Possa ser um 9 também, que possa jogar aberto. E acredito que são essas maiores carências aí do elenco do Paysandu, que precisa agregar qualidade, né? Gente para chegar e jogar, né?
3: Exatamente. Agora são 11 horas e 50 minutos. Bora falar de Copa do Mundo, Marinaldo? Coloca aquela vinhetinha nossa da CBN.

0: Vambora, bora falar de Copa do Mundo. A seleção brasileira vai fazer mais um trabalho hoje lá no seu CT. CT fraco, né? Nossa senhora, estrutura maravilhosa. Mas o assunto que está dominando desde as primeiras horas da manhã de hoje é com relação ao Neymar. O Neymar não vai jogar a partida contra o Haiti. Existia uma expectativa inicial de que ele ia jogar, mas ele não vai jogar. Ao que tudo indica, a lesão ainda persiste. E a lesão na panturrilha, no caso, né? E a expectativa agora é que ele só jogue alguns minutos contra a Escócia. Mas aí virou uma briga contra o tempo, Alessandro, agora. Virou uma briga contra o tempo porque... Como é que ele vai jogar se ele não tem minutos? Explica, essa matemática não bate.
1: É uma não é nem contradição, mas é uma... como é que chama? Tem uma outra palavra, contradição. Que é uma situação assim que... Uma coisa não faz sentido para outra. Tem uma figura de linguagem para isso que eu esqueci neste momento. Né? Mas, assim, né? Beleza. Ele se machucou. Ele precisa se recuperar, precisa ganhar ritmo de jogo. Só que se ele não jogar contra o Haiti, ele não vai ganhar esse ritmo de jogo para voltar contra a Escócia, que é um jogo de nível maior. Então acredito que ele deveria ganhar chances agora contra o Haiti para, sei lá, jogar uns 15, 20 minutos, né? Aí ele ganha um ritmozinho de jogo, aí volta contra a Escócia, aí de repente joga mais minutos, 30, 25 minutos, e aí chega já com um ritmo legal para o mata-mata, né? Que é onde... acredito, né? Quem convocou o Ancelotti, né? Que foi quem convocou o Neymar, né? Que foi o Carlo Ancelotti, né? Queira contar nos momentos decisivos, né? E assim, o que a gente tá vendo da Copa do Mundo, cara, a partir das 16 avos vai ser pauleira. 16 avos é o chaveamento com o grupo da Holanda, que tem Holanda, Japão, Suécia, né? Tunísia. Pela primeira hora que a gente viu, acho que...
0: Um forte abraço.
1: Um forte abraço, né? Mas essas três opções, cara, difícil.
0: Misericórdia.
1: Qualquer uma dessas três vai ser carne de pescoço, pro Brasil. E aí, oitavas, a gente vai acompanhar os jogos do grupo de hoje, né? França, Senegal ou Noruega. Acho que tá entre essas três as primeiras vagas. É o Brasil, a tendência, né? Se tudo se caminhar pro que a gente espera, né? Brasil passar em primeiro... Noruega em segundo, talvez. Aí o Brasil pega a Noruega nas oitavas. Né? Cara, são dois jogos dificílimos já na 16 avos e oitavas.
0: Eu vou falar uma coisa que 11 horas e 54 minutos antes do intervalo, eu vou falar uma coisa aqui só para o nosso ouvinte entender. O Neymar foi convocado para elevar a moral do grupo. E não necessariamente para jogar a Copa do Mundo.
1: Então, tipo o que foi o Daniel Alves na última Copa.
0: Exato. Então ele foi pra lá só pra marcar a presença, porque a presença do Neymar pode motivar a galera que tá lá. Então o Ancelotti, ele pensou nisso, em levar o cara pra motivar o grupo. Faz sentido pra um lado? Eu acho que sim.
1: Faz. É uma coisa até que o... acompanho, principalmente a imprensa francesa, né? O Didier Deschamps faz muito isso. Né?
0: Sim, sim.
1: As convocações, né, nas últimas... Ele já vai estar na terceira Copa do Mundo dele, né? Todas as três convocações de Copa dele foram questionáveis, mas ele sempre preza pelo grupo, né? Porque ele sabe que, vamos lá, uma seleção campeã passa de 40... No máximo 40 dias juntas, né? Então tu tem que ter um grupo assim que esteja bem em boa sintonia com líderes, com gente nova que está aprendendo... Gente que está em bom momento. Tem que ter uma harmonia muito bem casada. Didier Deschamps fala muito isso em coletivas, né, ao longo da carreira dele agora, nesse período de seleção.

0: Primeiro, de ter obrigado o Santos a mentir sobre a situação clínica dele. E segundo, dele ter omitido até do próprio departamento médico da CBF a situação real dele. Que o pessoal lá na CBF, né, o pessoal lá na seleção só ficou sabendo da situação dele quando ele tava lá. E aí seria muito feio. Imagina como é que seria cortar o Neymar.
1: Porra, Neymar, a gente vai ter que te cortar aqui. Não tão doido de fazer isso, né?
0: Não, imagina como é que não ficaria o grupo.
1: Exatamente.
0: Com o corte. Então é esse o ponto. É esse o ponto da questão. Mas enfim, Neymar pode estar pronto pro jogo contra a Escócia. Só que aí ele precisa de minutagem, ele precisa de tempo, ele precisa entrar, ele precisa jogar. Até para que ele se condicione. É claro que futebol para ele é que nem andar de bicicleta, né? Ele desaprende. Mas ele precisa ter condicionamento para isso. Ainda mais numa Copa em que o fator físico está sendo determinante para definir os resultados. A gente viu Cabo Verde segurando a onda da Espanha ontem muito bem. Né, méritos, inclusive, do Vozinha, do goleiro, né, que segurou o Rojão valendo lá na área defensiva.
1: Grande história dessa Copa.
0: É a grande história. E um jogo ontem que ninguém tava dando nada. Irã e Nova Zelândia.
1: Gostei.
0: Jogaço. Parte física das duas equipes impecável. Olha que o Irã ainda tá naquela onda lá, né, de estar no México, ter que ir pra lá no mesmo dia, voltar no mesmo dia.
1: Todo o extracampo, né, cara, jogaço do Irã.
0: Jogaram muita bola. 11h57, bora pro intervalo e a gente volta já.

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6: 11h59, Alessandra Amorim tem uma notícia quentinha pra gente. Fala aí,
7: exatamente,
6: Alessandra.
7: Ronaldo Santos. Gosta de basquete?
6: Curto, curto.
7: Acompanha a NBA?
6: De longe, não eu sei que eu deveria acompanhar mais de perto.
7: Pois mas... é, a grande notícia dessa manhã de terça-feira, o Thiago Splitter, lembra dele?
6: Treinador.
7: Anunciado como técnico simplesmente do Chicago Bulls.
6: Nossa.
7: É. Ele foi treinador do Portland Trail Blazers e agora dá uma subida de escala. Uma
6: prateleira legal, hein?
7: Prateleira legal e vai assumir agora o Chicago Bulls, que tá de mal nas pernas. Faz uns bons anos, né? Pós-Jordan aí, o Chicago Bulls ainda não se firmou aí entre os grandes times aí da NBA.
6: Quem sabe ele não traga bons ares, né? Pra equipe. Valeu, Alessandro, um abraço!
7: Tamo junto, Ronaldo Santos. Mais tarde não teremos o CBN Esporte para a segunda edição.
6: Vamos fazer aquele esquenta a partir das 3 horas da tarde, já ligando pra França e Senegal, que você acompanha aqui no Futebol Globo CBN. Tá chegando o repórter CBN? Ainda não? Ah, então bora. Nos trabalhos técnicos de Marinaldo Oliveira, a produção de Alessandro Amorim, gerência de conteúdo e programação de Daniele Pires e direção de jornalismo de Paulo Fernandes.
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6: Você fica agora com o repórter CBN e em seguida, muito bem informado, com o CBN Brasil. E às 15h a gente volta para fazer o esquenta da Copa do Mundo, porque hoje tem França e Senegal com transmissão aqui do Futebol Globo.

0: 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Um abraço para você, até daqui a pouco.
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0: Terça-feira, 16 de junho de 2026. O ministro do STF, Alexandre de Moraes, deu 24 horas para a defesa do ex-presidente Jair Bolsonaro explicar a apreensão de uma arma de fogo que pertence ao ex-chefe do executivo. O magistrado também quer saber o motivo de o conserto da pistola ter sido pedido às vésperas do fim do prazo da prisão domiciliar de Bolsonaro. A Polícia Militar apreendeu a arma em Taguatinga, região administrativa do Distrito Federal. A pistola estava no assoalho de um carro oficial da Presidência da República, conduzido pelo sargento do Gabinete de Segurança Institucional, identificado como Estácio Leite da Silva Filho. A apreensão aconteceu numa blitz da Lei Seca. Segundo a Polícia Civil, o militar tem porte de arma por causa da profissão, mas estava sem o certificado de registro do armamento no momento da abordagem. O sargento afirmou que pegou a pistola para reparar um defeito mecânico e devolveria a arma hoje. O FBI informou que impediu um possível ataque ao evento de UFC na Casa Branca, que comemorou os 80 anos do presidente Donald Trump. Segundo uma reportagem da Fox News, o plano envolvia o uso de drones e atiradores de elite. O diretor do FBI, Kash Patel, disse que várias pessoas estão sob custódia. E duas seleções favoritas ao título estreiam hoje na Copa do Mundo. Às 4 da tarde, a França entra em campo contra o Senegal. E às 10 da noite, a Argentina pega a Argélia. Também jogam nesta terça-feira Iraque e Noruega e Áustria e Jordânia. No horário de Brasília, 12:03.
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1: E muito boa tarde, hoje é terça-feira, 16 de junho de 2026, começando mais um CBN Brasil com Cássia Regina.
2: E com Carlos Alberto, uma ótima tarde para você, Carlos Alberto, e para os nossos ouvintes também.
1: E a todos que nos acompanham em áudio e vídeo, muito obrigado pela audiência. Bem, vamos começar com a guerra, porque depois do anúncio de ontem de que houve um entendimento entre os governos dos Estados Unidos e do Irã, e ficou... O Irã falou pouco, mas o Trump falou muito, dizendo que era o melhor acordo de paz que já havia sido atingido naquela região e tal. E todo mundo ficou esperando mais detalhes, mais informações a respeito do que seria o tal do grande acordo. Porque quando o Trump começou a guerra, ele dizia claramente que o objetivo da guerra era destruir a capacidade militar do Irã e impedir que o Irã enriquecesse e que chegasse a sua bomba nuclear, né? A bomba atômica. Ele dizia o seguinte, o Irã e tal. E o Irã era considerado um Estado terrorista, um Estado que tinha como objetivo destruir Israel e foi culpado, responsável por diversos atentados terroristas em diversos locais. Tanto que era um Estado... boicotado, um Estado que tinha os ativos do governo do Irã estavam congelados na Europa, nos Estados Unidos, era um Estado considerado um Estado terrorista. Bom, aí pelo que a gente viu até agora, o único resultado prático desse entendimento que fixado entre, entendimento prático imediato fixado entre os dois países, é a abertura do Estreito de Hormuz. Quer dizer, quantos bilhões de dólares o Trump gastou na guerra e para conseguir o resultado que é a abertura do Estreito de Hormuz, que estava aberto antes da guerra. Antes da guerra, os navios circulavam tranquilamente por ali. Começou a guerra, o Irã bloqueou o Estreito e agora o Irã, como concessão, abre o estreito em troca do quê? É isso ainda que nós não sabemos. Quer dizer, o que o Trump terá prometido ao Irã? De todo modo, há especulações de que o Trump pode liberar parte dos ativos, quer dizer, dinheiro do Irã que está depositado em bancos ocidentais. E se for isso, quer dizer, o Trump como que terá comprado a abertura do Estreito de Hormuz, eu repito, que já estava aberto antes da guerra. E o outro efeito em termos de geopolítica é que eu estava dizendo, o Irã sempre foi classificado como um Estado terrorista pelos países ocidentais, pela OTAN, pelos Estados Unidos, pela Europa e tal, como um país terrorista. Pois bem, um governo terrorista, uma autocracia terrorista. Pois bem, o Trump negociou com os governos do Irã. Lembro que ele dizia que não ia sobrar pedra sobre pedra, que o governo ia ser derrubado e tal. Em vez disso, o que ele fez? Ele negociou com o Irã, o que significa que deu status diplomático internacional ao governo do Irã, ao governo dos Ayatollahs. Foi com o governo dos Ayatollahs e será com o governo dos Ayatollahs que o Trump assinará um documento na próxima sexta-feira, conforme está previsto. E os outros resultados foram, o Irã era adversário dos países árabes do Golfo e que são, na maior parte, têm boas relações com os Estados Unidos. Bom, o Trump se acerta com o Irã e como é que fica a situação dos países árabes da região, que são tradicionais aliados dos Estados Unidos? Quer dizer, ficou, não tá incluído no acordo, pelo que se sabe até agora. E, finalmente, tem uma coisa totalmente esquisita. O Trump disse que se Israel não consegue dar conta do Hezbollah, é melhor passar esse serviço para a Síria. É um absurdo, é um comentário de quem não tem a menor noção do que acontece ali na região. Porque a Síria mal consegue se manter de pé com o seu governo, mal consegue resolver seus problemas internos. Como é que ela poderia, como é que alguém poderia cogitar de que a Síria entrasse na guerra no Líbano para derrotar o Hezbollah, que não é inimigo da Síria, é inimigo de Israel, Né? Enfim, é um comentário que mostra uma visão totalmente equivocada da situação. Bom, a ver o que vai acontecer quando chegar o acordo propriamente dito. Quer dizer, o que o Irã vai entregar em troca do acordo de paz, da suspensão dos ataques. E, de todo modo, já ficou rompida, ou pelo menos bem ameaçada, a relação entre Estados Unidos e Israel. Né? O Trump voltou a criticar o primeiro-ministro de Israel. Uma relação histórica e tal foi rompida, e a situação de Israel piorou. Israel ficou mais isolado nessa situação, e sendo que Israel é o alvo principal do Irã. Está lá escrito na Constituição do Irã que o objetivo do país é destruir Israel. Então, está havendo esse conflito, esse desentendimento com os Estados Unidos, o Trump desentendendo-se com o primeiro-ministro de Israel. Israel fica isolado nessa história, o que é mais uma vitória diplomática para o Irã. Bom, esse é o que eu fiz aqui, foi um resumo das análises que têm aparecido na imprensa internacional e na imprensa local. Bom, nós vamos começar então as reportagens com assuntos meio internacionais e locais. Trata-se da reunião do G7, e quem está acompanhando essa reunião do G7 é a repórter da BBC News, a Júlia Brown, e ela acompanha também a participação do presidente Lula no G7. Júlia Brown.
3: Oi, boa tarde, Sardenberg e Cássia. Bom, o presidente Lula chegou à cúpula do G7 em Evian-le-Bain, na França, com uma grande expectativa em torno de um possível contato com o Donald Trump. Essa é a primeira vez que os dois líderes estão no mesmo local desde que os Estados Unidos ameaçaram impor novas tarifas de 25% sobre parte das importações brasileiras, depois de uma grande investigação comercial conduzida pela área comercial americana. Mas olha, até o momento não houve confirmação sobre uma possível reunião bilateral entre Lula e Trump. Interlocutores afirmam, na verdade, que o governo brasileiro nem pediu um encontro privado à Casa Branca. Mas Trump e Lula se cruzaram durante os eventos de reunião expandida do G7, que começou oficialmente ontem. Até agora, não temos nenhuma informação sobre essas interações ou mesmo confirmação de que eles se falaram. Bom, mas além dos Estados Unidos, também estão aqui na França para o fórum os líderes dos outros países do grupo, do G7, né? Canadá, Reino Unido, França, Itália, Alemanha e Japão. Ontem, segunda-feira, o Lula se reuniu com o presidente francês em uma reunião privada, onde eles discutiram cooperação em defesa e tecnologia, entre outros temas. E hoje, mais cedo, o presidente brasileiro se encontrou com a premier japonesa, Sanae Takaishi. Lula falou que espera anunciar a abertura de negociações entre Japão e Mercosul na próxima reunião do bloco, que está marcada para 30 de junho no Paraguai. Bom, e ainda está prevista para hoje uma bilateral com dois representantes da União Europeia, com Ursula von der Leyen, presidente da Comissão Europeia, e António Costa, presidente do Conselho Europeu. A expectativa para esse encontro é que o Brasil consiga avançar um pouco nas negociações para reverter o veto anunciado pela União Europeia à importação de carne produzida no Brasil. De volta com vocês aí no estúdio.
1: Muito obrigado. Essa foi a informação da Júlia Brown, que acompanha a reunião do G7. Bom, e agora, Cássia, vamos a Brasília, né?
2: Vamos a Brasília. Temos informação chegando com o repórter João Rosa. Está acompanhando dois assuntos, o processo que julga a prisão do pai de Daniel Vorcaro, e ele está acompanhando também o julgamento que pode, aliás, vai ser realizado hoje e pode condenar o ex-deputado, o deputado cassado Eduardo Bolsonaro. João Rosa, boa tarde para você.
4: Oi, Cássia, boa tarde para você, boa tarde, Sardenberg, e a todos que estão nos acompanhando aqui na CBN. Exatamente, Cássia, o primeiro assunto que a gente vai falar é sobre a prisão do pai de Daniel Vorcaro, dono do Banco Master. A segunda turma do Supremo Tribunal Federal deve retomar hoje o julgamento que analisa as prisões de Felipe Vorcaro e Henrique Vorcaro, primo e pai de Daniel Vorcaro. Os ministros vão decidir se mantém ou não as decisões do relator ministro André Mendonça, que determinou confirmou as prisões dos dois investigados. A expectativa é que o caso seja analisado ainda hoje em sessão presencial da segunda turma, que está prevista para começar às 14h. O julgamento estava suspenso desde maio, após um pedido de vista do ministro Gilmar Mendes. Antes da interrupção, o placar era de 2-0 pela manutenção das prisões, com votos de André Mendonça e Luiz Fux. Nos bastidores do Supremo, existe a expectativa de que Gilmar Mendes apresente uma divergência parcial e defenda a conversão da prisão de Henrique Vorcaro em prisão domiciliar. Se isso acontecer, o desempate poderá ficar com o ministro Nunes Marques. Caso haja empate, prevalece aquele princípio do indúbio pro réu, ou seja, em caso de dúvida, benefício ao réu. O ministro Dias Toffoli está impedido de participar do julgamento e, por isso, não votará no caso. Agora, falando sobre a primeira turma do Supremo Tribunal Federal, que também vai julgar hoje uma ação penal contra o ex-deputado federal Eduardo Bolsonaro, que é acusado de coação no processo da trama golpista contra o seu pai, Jair Bolsonaro. A sessão está marcada também para as 14h. Vale a gente ressaltar aqui que o caso do Vorcaro acontece na segunda turma e o caso do Eduardo Bolsonaro acontece na primeira turma. Esse julgamento de Eduardo Bolsonaro será realizado pelos ministros Alexandre de Moraes, Flávio Dino, Cristiano Zanin e Carmen Lúcia. O primeiro a se manifestar será o relator do caso, o ministro Alexandre de Moraes, que fará a leitura do relatório com o resumo da ação. Na sequência, a Procuradoria-Geral da República vai apresentar os argumentos da acusação. Depois será a vez da defesa de Eduardo Bolsonaro. Encerrada essa parte das sustentações orais, Moraes apresenta o voto e os demais ministros votam na sequência. Os ministros vão decidir se condenam ou absolvem o ex-parlamentar da acusação apresentada pela PGR. Segundo a Procuradoria-Geral da República, Eduardo atuou junto a autoridades dos Estados Unidos para tentar pressionar ministros do Supremo e interferir em investigações e processos que tramitam na corte. Esse julgamento também pode impactar no futuro político de Eduardo Bolsonaro. Isso porque, caso ele seja condenado, ele pode ficar inelegível. Cássia.
2: Muito obrigada. Esse foi o João Rosa falando conosco de Brasília.
1: E agora voltamos à questão do G7, que a Rani Veloso de Brasília tem aí o pronunciamento do presidente Lula no G7. Rani.
5: É isso mesmo, Sardenberg. Boa tarde a você, a Cássia e a todos que nos acompanham. O presidente Lula cobrou hoje, na cúpula do G7 na França, uma ação global coordenada contra a desigualdade econômica e o crime organizado. Em discurso na cidade de Evian, o presidente afirmou que o atual sistema financeiro obriga nações mais pobres a escolher entre pagar dívidas ou alimentar a própria população. O presidente destacou que as nações em desenvolvimento transferem anualmente US$1,4 trilhão para pagar credores, um valor que é 7 vezes maior do que a ajuda que recebem dos países ricos. Na área da segurança, Lula chamou a atenção dos líderes globais para o combate ao crime organizado e aos crimes transnacionais. Na presença do presidente dos Estados Unidos, Donald Trump, alertou que essas quadrilhas desviam dinheiro que deveria ir para hospitais, escolas e estradas e cobrou mais cooperação internacional contra o tráfico de armas e a lavagem de dinheiro, citando o uso da Interpol para rastrear criminosos e recuperar recursos. E fez uma alerta. Disse que todo esse esforço conjunto tem que respeitar a soberania de cada país. Lula também contrastou os gastos globais, lembrou que o mundo gasta quase US$3 trilhões por ano com guerras, enquanto agências da ONU ligadas à saúde e alimentação perderam aí até 40% dos seus orçamentos. Como solução, defendeu a troca de dívidas de países vulneráveis em desenvolvimento por ações climáticas ou investimentos sociais. Lula também ainda citou a questão das terras raras, que é um ponto ali de interesse dos Estados Unidos, e defendeu que esses países que são detentores de minerais críticos devam participar das etapas de maior valor agregado da cadeia por meio da industrialização, da transferência de tecnologia e da formação de capacidades de acordo com as necessidades nacionais. Sardenberg.
1: Muito obrigado, essa informação de Rani Veloso, e agora temos intervalo.
2: E já voltamos.
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4: 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Mais informações estão disponíveis no site faespsenar.com.br.
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0: Tudo bom, Sandrenberg? Boa tarde, ouvinte. Boa tarde, Cássia.
1: Boa tarde, Merval.
2: Temos um julgamento importante hoje na segunda turma do Supremo Tribunal Federal, que pode dar sinais sobre como é que a corte vai tratar o caso do Daniel Vorcaro, né? Porque a segunda turma vai julgar se mantém ou não a prisão do pai do Vorcaro, Henrique Vorcaro, e do cunhado dele, o pastor Fabiano Zettel. O relator do caso é o André Mendonça, que pediu a manutenção da prisão. Foi seguido no voto pelo Luiz Fux. Tem agora o voto do Gilmar Mendes e do Cássio Nunes, que pode ser dado essa semana. O ministro Toffoli não vota, porque se declarou suspeito nesse caso. Então, tá aí, meu irmão, se os Gilmar e Cássio voltarem pela libertação, os caras estão livres, né?
0: A expectativa de que o Gilmar Mendes vote pela soltura dos dois. E aí o voto seria decisivo, o voto do Nunes Marques, né? Que em tese deve seguir o André Mendonça, o relator, e manter a prisão. Mas não há nenhum tipo de informação mais segura, há indícios só, né? O ministro Gilmar Mendes, ele tinha pedido vistas e não usou os 90 dias de prazo que ele tem. Ele foi de dias, né? O vistas dele. Isso pode significar que ele se convenceu de que não há como pedir a soltura dos dois, pelo menos do pai do Vorcaro, porque o pai do Vorcaro está metido em muito mais coisa que além da corrupção. Ele está envolvido com aquela turma, ele era o chefe daquela turma que ameaçava os adversários do Vorcaro, do seu filho, né? E ameaçava bater, ameaçava fazer acontecer. Então é mais grave do que o pastor, que era só um corrupto comum. Você vê como nós estamos, em que situação nós estamos, né? Talvez o Gilmar tenha, o ministro Gilmar Mendes tenha se convencido de que não era possível pedir a libertação. Vamos ver. Nesse caso, seria unânime a decisão de manter a prisão, né? Agora, há disputas internas, né? Há a disputa do grupo do Gilmar Mendes com o grupo do André Mendonça. Há a disputa do Cássio Nunes com outros ministros. O Cássio Nunes acompanha geralmente o André Mendonça, mas também não se sabe quais são as ligações dele com o pessoal que apoia o Vorcaro, né? Então é muito difícil você ter uma ideia correta do que pode acontecer.
2: E o que a gente precisa explicar ao ouvinte é que tem dois votos já pela manutenção da prisão. Se houver dois votos contra a manutenção da prisão, pela libertação, o empate favorece o réu, né? Então eles serão libertados se houver empate, né? Essa é a situação. Agora é curioso, né, meu irmão? Quer dizer, curioso não, é um sinal dos tempos que a gente comenta um caso desse pelo viés político e não pelo viés jurídico, né?
0: É verdade, esse é um grande problema. Que a gente está normalizando, né? Qual é o ministro que apoia quem, qual é o grupo que está com o Vorcaro, qual é o grupo que está... realmente é um sinal dos tempos, um mau sinal dos tempos, né?
2: Verdade. Merval Pereira, obrigado, Merval. Até amanhã.
0: Até amanhã, Sérgio.
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0: terça-feira, 16 de junho de 2026. O ministro da Secretaria de Relações Institucionais, José Guimarães, afirmou à Globo News que o governo pretende suspender os subsídios aos combustíveis caso seja confirmado o acordo de paz entre Estados Unidos e Irã, previsto para ser assinado na sexta-feira. Guimarães disse que a redução das tensões no Oriente Médio deve aliviar a pressão sobre os preços internacionais do petróleo e tornar desnecessária a manutenção das iniciativas adotadas pela gestão Lula para conter o impacto do aumento do preço dos combustíveis para o consumidor. 3 milhões e 300 mil trabalhadores já solicitaram o uso de 3 bilhões e 800 milhões de reais em recursos vinculados a contas do FGTS para abater dívidas pelo programa Desenrola 2.0. Segundo o governo, foi aprovada a liberação de 10 milhões referentes a 17.100 operações até o dia 12 de junho. O Desenrola 2.0 é um programa lançado pelo Planalto para reduzir o endividamento da população brasileira. Uma comissão especial da Câmara deve votar amanhã uma proposta que altera o Código de Trânsito Brasileiro. O texto libera a emissão da Carteira Nacional de Habilitação para adolescentes de 16 anos. Pelo projeto, o jovem poderá dirigir em perímetros urbanos das 5 da manhã à meia-noite, desde que esteja acompanhado de um adulto habilitado. A Bolsa de Valores de São Paulo opera em queda de 0,52% aos 169.528 pontos. O dólar comercial está em alta de 0,49%, cotado a R$ 5,09. O euro vale R$ 5,90, elevação de 0,66%. No horário de Brasília, meio-dia e 32.
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0: Miriam?
1: Boa tarde, Satenberg. Boa tarde, Cássia. Boa tarde, ouvintes da Rádio CBN.
2: Boa tarde, Miriam.
0: Com a guerra, Miriam, e a alta dos preços do petróleo e dos combustíveis, né? O governo brasileiro tomou aí uma série de medidas que inclui crédito e subsídios, né, aos combustíveis, ao diesel e à gasolina especialmente. E, bom, a guerra acabando, se é que mesmo vai acabar, o governo, o ministro das Relações Institucionais, José Guimarães, disse que o governo está pensando já em suspender os subsídios aos combustíveis que haviam sido definidos. Caso, né, claro, se confirme a paz.
1: Pois é, o que foram esses subsídios? Eles foram aprovados temporários, subsídio temporário, não é até o final do ano. Eles estabeleceram primeiro até 31 de maio. Quando chegou perto de 31 de maio, a guerra não estava dando sinais de acabar, eles prorrogaram por mais 2 meses, então final de julho. O que o líder do governo, ministro, está dizendo é que pode ser antecipado o fim. O problema é que a guerra, não é que a guerra vai acabar de repente e que todos os problemas que a guerra criou vão sumir de repente, né? O ideal é que realmente o subsídio seja temporário e que atenda só em um período mais crítico e depois volte à normalidade, porque a gente não pode gastar o dinheiro que está gastando subsidiando combustível fóssil. Então, além de ter um país com problemas fiscais e num tempo de redução das emissões, esse país com déficit, precisando reduzir emissões de gás de efeito estufa para suas metas até de internacionais, ele vai subsidiar combustível fóssil. É dupla contradição. Então, o ideal é que acabe mesmo logo. Mas eu não sei se o que o ministro está falando é factível, assim, imediato. Vamos acabar imediatamente porque a guerra está acabando. A guerra não está acabando. Hoje de manhã eu estava lendo o Financial Times, Cássia e Sardenberg, logo cedo, eles estavam dizendo, por exemplo, que eles tinham conversado com várias empresas de navios, de transporte de carga, de, né, petroleiros, e eles estavam dizendo que eles não passariam pelo Estreito de Hormuz, que por enquanto não, tem que ter certeza, tem que tirar as minas, é um processo mais longo. Além disso, não se sabe exatamente se vai ser assinado esse acordo ou se já até foi assinado, como disse Trump ontem, porque tanta desinformação nessa guerra. Ele falou que foi assinado eletronicamente, sexta-feira é só o evento em si. Mas, de qualquer maneira, mesmo sendo o evento em si, uma coisa só pro forma, na sexta-feira, o que que é essa etapa da sexta-feira? É se dando um prazo de 60 dias para chegar no acordo final. Uhum. Né? O que teve de outra notícia do Financial Times, que eu li logo cedo, é que os Estados Unidos estavam uma apuração do próprio jornal inglês, dizendo que os Estados Unidos vão oferecer, agora nessa negociação, um fundo de 300 bilhões de dólares para a reconstrução do Irã, que será com capital não governamental, mas capital privado, de empresas que queiram ajudar o Irã a se reconstruir depois desses bombardeios todos. Mas isso tudo tem que ver se vai ser possível, se não vai ser possível, tem muita contradição. O fato é que os efeitos da guerra devem permanecer por algum tempo, mesmo no melhor cenário, o cenário que chegue no acordo e o primeiro ponto seja, vamos desobstruir o Estreito de Hormuz, porque demora um pouco mais.
2: Então,
1: é isso. Nós estamos nessa situação. Sim, o subsídio deve acabar o mais rápido possível, mas se está condicionado ao fim da guerra, a gente tem que esperar um pouco para acabar o fim dos efeitos da guerra, mesmo após a guerra acabar.
2: Até porque os efeitos de uma guerra nas economias, esses efeitos são cumulativos, né, Miriam? Então, como você disse, não dá para esperar que depois de um anúncio do fim desses conflitos, que ainda não foi nem confirmado, a gente tenha aí uma reversão completa destes efeitos imediatos, né?
1: Exatamente, tem umas coisas assim, por exemplo, foi bombardeado refinarias na Arábia Saudita. Ela está com tudo preparado para voltar a exportar de forma plena, ou até aumentar a produção, como eles estavam pensando inicialmente. Né? Eles têm grande capacidade de produção, mas foi afetado Rastanura, que é um complexo de tanto usina como também de porto. O Qatar, ele fornece óleo, gás para a produção de microchips, ele já conseguiu resolver. Tem muitos problemas outros, além de petróleo. Petróleo é só mais visível, mas tem vários outros problemas na cadeia produtiva afetando a economia global como um todo. A gente conversou sobre isso aqui já. Então, tem assim, cadeias produtivas que ficaram muito mais caras ou ficaram com problemas de suprimento, né, no curto prazo. Tem o petróleo, tem fertilizante, tem o frete, tem muita coisa afetando a economia. Não é que vai se esperar, e tomara que o governo não espere o fim de todos os efeitos para acabar com o subsídio aos combustíveis. Espero que assim que seja possível, na primeira brecha que houver, realmente o ministro tenha razão e seja suspenso o subsídio ao diesel, à gasolina, à querosene de aviação e outros derivados.
0: Miriam Leitão, obrigado, Miriam. Até amanhã.
1: Até amanhã.
2: Até.
0: E agora Brasília, Cássia, com a Randy Veloso.
3: Oi, Stardenberg. Olha, o ministro Alexandre de Moraes, do Supremo Tribunal Federal, deu um prazo de 24 horas para que a defesa do ex-presidente Jair Bolsonaro explique a apreensão de uma arma de fogo que pertence a ele. No despacho assinado hoje, o ministro Alexandre de Moraes questionou a defesa sobre por que o ex-presidente mantinha uma arma e um carregador reserva em casa. A pistola calibre 9mm foi apreendida pela Polícia Militar do Distrito Federal no fim da noite de ontem. A arma estava no assoalho de um carro que, de acordo com o militar que foi detido na ocasião, era da Presidência da República. Mas, inclusive, agora há pouco, o próprio Gabinete de Segurança Institucional negou que o carro seja oficial e negou que o sargento Estácio Leite Filho seja do Gabinete de Segurança Institucional, que foi assim como ele se identificou. O agente foi parado em uma blitz e disse aos policiais que pegou a arma na casa do ex-presidente para fazer o conserto de uma falha mecânica. O ministro Moraes também quer saber o motivo de o conserto da pistola ter sido pedido justamente às vésperas do fim do prazo da prisão domiciliar. A gente lembra que Jair Bolsonaro cumpre pena de 27 anos e 3 meses. Atualmente, ele está em prisão domiciliar temporária, concedida por 90 dias para se recuperar de uma pneumonia. Esse prazo acaba na semana que vem, quando Moraes deve decidir se ele permanece ou não preso em casa. Além disso, o STF cobrou explicações do comando da Polícia Militar, do DF. Ele quer saber de que se as ordens, né, para revistar todos os carros que saem da casa de Bolsonaro e de proibir a entrada de celulares na residência estão sendo rigorosamente cumpridas pela equipe de segurança. Sardenberg.
0: Muito obrigado. Essa foi a informação da Rani Veloso de Brasília. Intervalo agora, Cássia.
2: E já voltamos.
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0: E aí, Bernardo?
1: Boa tarde, Sandberg. Boa tarde, Cássia. Boa tarde, ouvintes da CBN.
2: Boa tarde, Bernardo.
0: Nós já comentamos aqui que a segunda turma do Supremo Tribunal Federal julga hoje se mantém ou não as prisões do pai do Vorcaro, o senhor Henrique Vorcaro, e do pastor, do cunhado dele, o pastor Fabiano Zetti. Já na primeira turma do STF, do Supremo, há um outro julgamento importante, que é o de Eduardo Bolsonaro, que continua nos Estados Unidos e está sendo julgado. Na verdade, ele não apresentou, ele não nomeou advogado, né? Está sendo julgado por uma defensoria pública, né?
1: Pois é, Sattenberg, esse era exatamente o primeiro ponto que eu ia chamar a atenção dos ouvintes. Veja, o Eduardo Bolsonaro recorreu à Defensoria Pública da União para defendê-lo. Ou seja, eu, você, a Cássia, ouvintes, estamos pagando pela defesa do ex-deputado federal. Porque ele não constituiu advogado, ele não contratou um advogado particular para representá-lo nessa ação do Supremo Tribunal Federal. O detalhe é que a Defensoria Pública existe, Sattenberg e Cássia, para defender aqueles que não têm recursos para pagar um advogado. E o Eduardo Bolsonaro, como se sabe, mora numa mansão avaliada em 6 milhões de reais, lá no Texas, viaja o mundo, foi deputado, vende camiseta, enfim, não é alguém que esteja precisando, que esteja passando necessidade. Então, o que a gente tira disso? Já previamente, antes de entrar no mérito da ação, que o Eduardo Bolsonaro tem uma atitude de deboche em relação à justiça brasileira. É uma atitude de desprezo. É como se fosse assim, eu não estou nem aí para esse julgamento, não vou apresentar minha defesa, não vou falar, não vou mandar ninguém, vocês façam o que vocês quiserem. Já mostra um desprezo pelas instituições brasileiras. Desprezo que ele também demonstrou, e aí a gente entra no motivo do julgamento de hoje, ao ir para os Estados Unidos para mover uma campanha contra o Brasil, contra o judiciário brasileiro, para tentar interferir no julgamento, também no Supremo Tribunal Federal, que acabou condenando o pai dele, o ex-presidente Jair Bolsonaro, pela tentativa de golpe. O Eduardo Bolsonaro, ele está sendo acusado e será julgado hoje pela prática do crime de coação no curso do processo. E o que, que isso significa? Significa o sujeito empregar meios ilegais, como ameaça, como uso da violência, para constranger ministros, juízes, para atrapalhar um julgamento. Foi exatamente isso que ele fez, nesse caso, do julgamento do pai. E o curioso desse caso, Sattenberg e Cássia, é que nenhum investigador, nem da Polícia Federal, nem da Procuradoria, seria capaz de produzir tantas provas nesse episódio quanto o próprio Eduardo Bolsonaro produziu contra si mesmo. Quem lê a denúncia do Procurador-Geral da República vê ali que são fartos os registros audiovisuais produzidos pelo próprio Eduardo Bolsonaro da ação que ele estava empreendendo nos Estados Unidos. Ou seja, ele gravava lives, ele produzia conteúdo para as redes sociais, ele dava entrevistas, tudo isso dizendo o que ele estava fazendo para atrapalhar o julgamento no Brasil. Foi ele que articulou o tarifaço do governo americano contra empresas e empregos brasileiros, foi ele que articulou o uso da lei Magnitsky para sancionar, para punir ministros da Suprema Corte. Portanto, é um caso

0: tem que se recolher em casa de noite. Agora, o detalhe nesse caso, e por isso que essa condenação pode ser importante, é que ele fica inelegível, né? Ele fica impedido de concorrer a novas eleições, e a gente sabe que o plano do Eduardo Bolsonaro era concorrer como suplente de senador. Ele ia entrar como suplente na chapa de um dos senadores da direita em São Paulo, para que esse senador, caso eleito, se licenciasse e ele assumisse um mandato de 8 anos sem fazer campanha. Ao que tudo indica, com o julgamento de hoje, esse plano fica comprometido.
1: Tá certo. Bom, o julgamento é hoje à tarde, né?
2: Isso, começa hoje à tarde.
1: Começa hoje à tarde e nós veremos. É a primeira turma do Supremo Tribunal Federal. Obrigado, Bernardo. Até mais.
0: Um abraço. Até quinta-feira. Boa tarde para os ouvintes.
2: Até quinta, Bernardo.
1: Intervalo agora, Cássia.
2: E já voltamos.
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0: Terça-feira, 16 de junho de 2026. A sexta turma do Superior Tribunal de Justiça deve dar início daqui a pouco, às 14h, ao julgamento de dois recursos de quatro réus do processo criminal de Brumadinho. Eles são engenheiros da mineradora Vale e da consultoria alemã TÜV-SÜD, empresa que atestou a segurança da estrutura. Os quatro pedem o trancamento da ação penal com o argumento de que o laudo sobre as causas do rompimento da barragem sofreu modificações ao longo do processo. O Ministério Público refuta a alegação e defende que existem provas contundentes. 270 pessoas morreram na tragédia que aconteceu no dia 25 de janeiro de 2019. O processo está na fase de audiências de instrução, com o depoimento de mais de 140 testemunhas. Segundo a Justiça Federal, essa etapa deve durar até maio do ano que vem, em razão da complexidade do caso. A Polícia Civil apreendeu armamentos, troféus de caça e cães em situação de maus tratos em uma operação contra uma rede de caçadores que atuava no Paraná. Os agentes cumpriram mais de 60 ordens de prisão e mandados de busca e apreensão no estado, em Santa Catarina e em Mato Grosso. A investigação começou em julho de 2025. Na ocasião, uma denúncia anônima apontou para o comércio de armas de fogo em um grupo de aplicativo de mensagens. As pessoas compartilhavam fotos e vídeos de caça ilegal de animais silvestres. O Hezbollah afirmou que o Irã não assinará o acordo com os Estados Unidos na sexta-feira se Israel mantiver tropas no Líbano. A informação foi revelada pelo Escritório de Relações com a Mídia da facção fundamentalista, que é apoiada pela República Islâmica. No horário de Brasília, 1h04.
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3: E aí, Leonardo Dai, tudo bem, Léo?
4: Tudo bem, Sardenberg. A seleção brasileira fazendo neste momento mais um treinamento para o jogo de sexta-feira contra o Haiti, às 21h30 na Filadélfia, pela segunda rodada da Copa do Mundo. O treinamento hoje fechado mesmo para a imprensa, né? Todo dia eu entro aqui falando só 15 minutinhos liberados, o resto fechado. Hoje nem 15 minutinhos, só os familiares dos jogadores puderam ir ao treinamento, né? Foi até uma coisa que não tem acontecido, mas hoje foi dada essa possibilidade aos jogadores, os familiares acompanharem os atletas nesse treinamento. A CBF, qualquer seleção, né, tem o direito de fechar um treinamento antes de cada jogo. Escolheu fechar o de hoje, que seria um treinamento até interessante para a gente ver, né, porque ontem a gente teve, além do Neymar, outros três jogadores do Brasil que não treinaram, fizeram controle de carga em função de questões físicas, né? O Rafinha tinha tomado uma pancada contra o Marrocos, teve ali o Bruno Guimarães também, o Gabriel Magalhães com um desgaste, enfim. A gente não teve acesso a nada hoje no que diz respeito aos treinamentos, a não ser a entrevista do Douglas Santos, lateral esquerdo, titular da Seleção Brasileira, deu entrevista hoje. E se você, ouvinte, está pensando assim: ah, Haiti, sexta-feira é jogo para ganhar fácil e fazer saldo e ganhar vantagem no saldo de gols no grupo, o Douglas Santos está dizendo que não é bem assim não. Vamos ouvi-lo.
5: A gente está falando de uma seleção do Haiti, mas que é uma seleção muito forte fisicamente, que tem uma intensidade que a gente, pelo menos eu pude ver no jogo que eles fizeram contra a Escócia, que tem se mostrado uma seleção muito qualificada. Então, será um jogo muito difícil, que no qual a gente tem que... O primeiro pensamento é pensar em vencer, porque não podemos ter a soberba de falar que é o Haiti e que a gente vai golear. Então, temos que ter os pés no chão, a humildade, e saber que os três pontos é o mais importante nesse momento.
4: Então, acabando o treinamento de hoje, acaba o dia da seleção brasileira. Amanhã o Brasil treina no, no CT de Columbia Park em Morristown. Quinta-feira, a mesma coisa. E na quinta-feira à tarde, viaja para Filadélfia, onde joga na sexta contra o Haiti. Sardenberg.
0: Agora, Leonardo Dai, a gente já tinha noção, claro, que você tem que respeitar qualquer adversário. Mas acredito que essa lição ficou ainda mais forte depois de ontem, o jogo que tivemos entre Espanha e Cabo Verde.
4: Sim, sem dúvida, né? Aliás, ontem um dia com 4 empates, né? A Espanha empatou com Cabo Verde, o Uruguai empatou com a Arábia Saudita, a Bélgica empatou com o Egito, sem dúvida alguma, né? E o próprio Haiti deu trabalho para a Escócia, né? Agora, a realidade dos times ela é muito diferente e é o seguinte: o empate do Brasil com o Marrocos faz com que seja muito possível que o primeiro lugar do grupo seja decidido no saldo de gols, né? Se o Brasil e o Marrocos ganharem os 2 jogos que faltam, quem vai ficar à frente é quem vai ter saldo de gols melhor. Não necessariamente passar em primeiro vai ser melhor do que passar em segundo, mas partindo do princípio de que é melhor se classificar em primeiro, né, por uma questão lógica, a gente falar de goleada no Haiti não é desrespeito, não é soberba, é uma necessidade, porque na última rodada o Marrocos vai jogar contra o Haiti e o Brasil vai jogar contra a Escócia. O Brasil vai ter um jogo mais difícil que o Marrocos na última rodada, e os jogos vão ser simultâneos. Então, se o Marrocos precisar fazer mais gol no Haiti, o Marrocos vai saber quantos gols vai ter que fazer para se classificar em primeiro. O Brasil não sabe, quando vai jogar contra o Haiti, quantos gols tem que fazer para se classificar em primeiro. Então tem que fazer o máximo de gol que puder. Então, nesse sentido, a gente fala de uma goleada no jogo de sexta-feira. Não é uma questão de achar legal o Brasil golear, porque tem que golear porque é o Brasil e o Haiti. Mas é uma necessidade que o grupo coloca para o Brasil, se o Brasil quiser passar em primeiro, depois do empate que teve no sábado contra o Marrocos.
3: Agora, todos os treinos desta semana serão fechados?
4: Não. O de quarta-feira, amanhã, o de quinta-feira, vai ter aqueles 15 minutinhos abertos para a imprensa e depois fecha como tem sido praxe, né? O de hoje só que vai ser totalmente fechado, a CBF aproveitando o expediente do qual ela pode utilizar de um treino fechado antes de cada jogo. Repito, não é obrigatório, mas nesse contexto em que a seleção jogou mal, em que os jogadores têm problemas físicos, a gente já vê uma semana menos aberta para a imprensa. Ontem não teve entrevista com ninguém, hoje teve um treino totalmente fechado, já é uma seleção um pouquinho mais fechada para a imprensa essa semana.
3: Quer dizer, o treino de campo foi fechado, mas nós sabemos que o Neymar não estava lá.
4: O treino tá rolando agora, então não consigo te afirmar ainda categoricamente que ele não está, mas a tendência era essa, assim. Terá sido uma surpresa. Até a família do Neymar está no CT, porque o Neymar vai todo dia, né, para fazer trabalho ali de academia, enfim. Mas não se imaginava o Neymar em campo nesse treino de terça-feira, não.
3: Então tá bom. Leonardo Dai, obrigado, Léo. Até.
4: Valeu, até mais.
0: Até mais.
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0: A Rosana Jatobá gravou o comentário de hoje que nós vamos ouvir agora.
7: Oi, ouvintes, boa tarde. A B3, a Bolsa de Valores, acabou de divulgar a nova carteira do ISE, o índice que funciona como um ranking da maturidade ESG das empresas brasileiras, uma espécie de vitrine da sustentabilidade no país. A novidade é que a carteira ficou mais seletiva. A B3 subiu a nota de corte e passou a exigir que as companhias comprovem que a sustentabilidade está de fato incorporada ao negócio. Resultado, das 89 participantes, 69 foram aprovadas e 20 ficaram de fora. Quase 90% das empresas melhoraram as suas notas em relação ao ano anterior. Esse é um sinal claro de que a agenda ESG não morreu no Brasil, pelo contrário, está mais amadurecida. Os setores mais bem avaliados foram energia, saneamento, logística, varejo, educação, saúde, mineração, agronegócio e construção civil. O grande destaque negativo foi a ausência de gigantes como Vale e Petrobras. Nenhuma das duas entrou no ISE. Ou seja, tamanho, faturamento ou importância econômica não garantem vaga. A régua do ISE exige gestão de riscos, transparência, governança e desempenho ESG comprovado. O curioso é que essa notícia chega no momento de contradições no mercado financeiro. Enquanto a B3 aperta o cerco, exigindo comprovação de resultados em sustentabilidade para que as empresas façam parte do ISE, a CVM, órgão regulador, vai na contramão. Adiou a obrigatoriedade de relatórios de sustentabilidade com base em padrões internacionais, gerando crise de confiança entre os investidores. Ainda não se sabe onde vai dar essa queda de braços, mas fica claro que no campo do investimento sustentável, a pressão dos investidores muitas vezes supera a pressão do regulador. O mercado está se autorregulando para não perder credibilidade. Se o Brasil for visto lá fora como terra de ninguém em sustentabilidade, os grandes fundos internacionais desaparecem, as ações caem e a B3 perde dinheiro. A nova carteira do ISE mostra justamente isso. A sustentabilidade continua sendo vista como um indicador de qualidade, capaz de gerar valor no longo prazo.
0: Essa é a Rosana Jatobá, que volta na próxima quinta-feira. E agora, hein, Carlos Alberto?
3: Intervalo.
0: E já voltamos.
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0: Ô, Carlos Alberto.
3: Diga, Cássia Regina.
0: Foi só você perguntar se o Neymar ia treinar, que a gente tem uma novidade nessa história. Quem tá de volta é o Leonardo Dai. Conta tudo, Dai.
4: Desconectei aqui e dei de cara com a informação da CBF de que o Neymar treinou no gramado pela primeira vez hoje de apresentação para a Copa do Mundo. Não é um treino com o grupo, tá? Não é um treino com o grupo, não foi um treino com bola, nada disso, mas ele pelo menos correu no gramado. Ainda longe de retorno aos jogos em si, né? Ele tem várias etapas para serem cumpridas daqui até lá, mas pelo menos é um avanço na recuperação do Neymar, que agora já está no gramado fazendo exercícios físicos de leve intensidade nesse processo de recuperação.
0: Muito obrigado. Se tiver qualquer novidade, você volta, Dai. Combinado?
3: Que ponto chegamos, hein, Cássio?
0: Viu?
3: O Neymar correndo no gramado.
0: Correndo no gramado é notícia.

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2: Cassiano aqui com a gente no estúdio, trouxe uma convidada, Mariana Letício. E que assunto temos? Temos dois assuntos, né?
3: Dois assuntos, o terceiro que é a estreia da Mariana Letizio Seldenberg Cassi. Boa tarde para vocês.
2: Mariana, bem-vinda aqui. Você está no Globo Rural agora, né?
4: Exatamente.
2: Muito
4: boa tarde.
2: Bem-vinda. Bem-vinda à casa.
4: Obrigada.
3: Chegou com tudo já, fazendo uma matéria muito curiosa, muito interessante, Cassi Seldenberg, que está na edição agora deste mês de junho, a edição que destaca o salto da piscicultura brasileira, mas a matéria da Mariana, que eu gostaria que ela falasse, é sobre a participação do Brasil num cardápio muito especial, que é o cardápio servido aos astronautas. O Brasil tem participado, claro, com a Embrapa e a Agência Espacial Brasileira também. Mais de 60 pesquisadores brasileiros estão participando de pesquisas para desenvolver alimentos que serão consumidos por astronautas, que é uma missão super importante. A gente vê aí muitas missões acontecendo no espaço e esquece de entender como que se mantém esses astronautas lá. E se o mundo quer levar mais pessoas para o espaço, a alimentação é um ponto-chave para conseguir atingir esse objetivo aí, Cássia.
5: Agora, Mariana, o que os brasileiros têm a ver com essa história?
4: Exatamente. Bom dia.
5: Bom dia.
4: A gente viu que viralizou uma cena, na verdade, de um pote de Nutella ali flutuando na cápsula espacial. E aí a gente foi pesquisar como acontecia a alimentação espacial. E a gente descobriu que a rede brasileira, Space Farming, está ali atuando nas pesquisas justamente para desenvolver uma alimentação mais saudável e autossuficiente para os astronautas. E aí, como o Cassiano falou, através da Embrapa, junto com a Agência Espacial Brasileira, eles estão nessa parceria desde 2022, desenvolvendo alguns estudos e análises sobre como algumas espécies se desenvolveriam ali no espaço. Para isso, eles criam algumas simulações aqui, com a parceria com as universidades, e simulam um ambiente ali espacial para ver, por exemplo, como o grão de bico ou a batata roxa cresceria ali numa microgravidade, por exemplo. Eu até conversei com uma das fontes que criou o tal do clinostato, que é como se fosse uma cápsula giratória. Então, a gente coloca ali no meio espécies, como o grão de bico, e fica criando rotatividade para criar essa microgravidade. E a partir disso a gente vê como é que o grão de bico se desenvolve ali.
3: Por que a batata, Mari? Conta para o ouvinte. Então, por que a batata e o grão de bico foram escolhidos?
4: Justamente
3: aí,
4: essas duas espécies pilotos foram escolhidas por conta que são mais resistentes ali à escassez hídrica, que é um dos grandes desafios, principalmente no que diz respeito ao cultivo espacial. Então, eles escolheram essas espécies para ver realmente como é que seria esse pontapé inicial. Outro desafio também é a radiação, que eles já estão criando outras tecnologias para ver como é que o grão de bico e a batata roxa se produziria ali no espaço. Tem essa questão da microgravidade, radiação, e a partir desses elementos, a ideia é levar uma base de cultivo ali para o espaço mesmo, justamente para criar essa autossuficiência alimentar para missões de longa duração, né? Seria.
2: Quer dizer, estão pensando já, se preparando para missões de longa duração.
4: Exatamente.
2: Né? E
4: exatamente.
2: Até missões na Lua, ou como diz o Elon Musk, missões em Marte, né?
3: Exatamente. Exato. E tem um chefe brasileiro, Cássia Seldenberg, que está participando dessas pesquisas, um chefe renomado, que é o Jefferson. Exato. Rueda, com quem a Mari também conversou, né, Mari?
4: Sim, um querido, inclusive. Ele é conhecido, né, por ser dono ali da Casa do Porco. E ele está no finalzinho da cadeia. Então, ele recebeu as primeiras coletas ali de grão de bico no ano passado. E ele até, é curioso, eu trouxe no texto, ele falou que ele estava esperando na primeira reunião com a Embrapa utensílios ali de cozinha. Ele até fala da colher de pau. E ele encontrou números ali, gente mais cabeça. E ele levou aquilo como um grande desafio, mas a partir do momento que ele foi criando algumas receitas, ele entendeu justamente que o papel dele era juntar essa complexidade, que é a agricultura espacial, junto com a criatividade, que é ali na cozinha, e levar isso para o espaço e principalmente como uma é questão de conforto também para os astronautas que ficam tanto tempo fora de casa.
2: Muito tá certo. Bom. E, Cassiano, temos um minuto exato para o tema de capa da revista Globo Rural, que acaba de sair.
3: Exatamente. O tema fala, a capa fala sobre o salto da piscicultura brasileira, Sardenberg. O Brasil, pela primeira vez no ano passado, superou a marca de 1 milhão de toneladas de peixes produzidos.
2: E 70%... Produzido ou exportado?
3: Produzidos uhum. no país. Boa parte desse volume está sendo exportada, e principalmente de tilápia. Tilápia fresca é o que a gente traz nessa matéria, mostrando aí quanto a tilápia está importante para essa produção brasileira, mais de 70% de tudo que é produzido, e ao mesmo tempo potencial que existe para outras espécies cultivadas, como o panga, que está sendo cultivado por uma família e uma cooperativa aqui no interior de São Paulo, ou também as espécies lá do norte e nordeste do país, também com cooperativas. Enfim, um consumo interno está crescendo, o Brasil ainda é pequeno no consumo de peixes, né? Hoje o Brasil está inclusive com consumo abaixo do que é indicado pela Organização Mundial de Saúde, que é de 10 quilos, né? A gente está consumindo hoje 10 quilos, mais ou menos em média, por habitante ao ano, com uma média mundial de mais de 20 quilos e o mínimo recomendado de 12 quilos. Então tem um potencial enorme para ser explorado, esse é o tema da capa da Globo Rural deste mês de junho, que está chegando nas bancas e a gente está com elas aqui na mão, essa edição belíssima.
2: Edição belíssima. Obrigado, Cassiano. Obrigado, Mariana. Seja bem-vindo mais uma vez.
4: Obrigada.
2: E até...
3: Até semana que vem.
2: Até semana que vem.
5: Até a próxima.
2: Intervalo agora, Cássio.
5: E já voltamos.
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7: A Federação da Agricultura e Pecuária do Estado de São Paulo, a FAESP, divulgou relatório com análise de mercado baseada em dados de instituições do setor, apontando diferentes comportamentos nos preços pagos ao produtor rural no estado. O levantamento indica cenário positivo para algumas cadeias produtivas, com destaque para valorização em segmentos ligados a fibras e lácteos, influenciada por fatores como oferta mais restrita e dinâmica de mercado. Por outro lado, produtos como frutas e suínos registraram recuo nas cotações, reflexo do aumento da oferta em determinados períodos e de desafios relacionados à demanda e à comercialização. De acordo com a FAESP, o acompanhamento desses indicadores contribui para a orientação dos produtores e para a compreensão das tendências do agronegócio paulista. O conteúdo completo está disponível em faespsenar.com.br.
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0: Terça-feira, 16 de junho de 2026. A Advocacia Geral da União pediu à Justiça Americana que encerre o processo movido pelo grupo Trump Media e pela plataforma de vídeos Rumble nos Estados Unidos contra o ministro do STF, Alexandre de Moraes. A petição foi protocolada em um tribunal federal da Flórida. As companhias querem que sejam declaradas ilegais as ordens de Moraes contra ambas. A plataforma e a empresa do conglomerado do presidente Donald Trump afirmam que as decisões do magistrado de bloquear contas e remover conteúdo no Brasil configuram censura e violam a liberdade de expressão. A Polícia Civil faz uma operação contra a facção criminosa venezuelana Trem de Aragua, que age principalmente no norte do Brasil. O objetivo é desarticular os braços operacional e financeiro da organização. Os agentes tentam prender 25 suspeitos e cumprem mais de 30 mandados de busca e apreensão. Os alvos são investigados por tráfico de drogas, lavagem de dinheiro e comércio ilegal de armas. O esquema abastece grupos como o Comando Vermelho no Amazonas e no Rio de Janeiro. A ação é realizada em 6 estados. A plataforma de jogos Roblox começou a liberar hoje 2 novos tipos de conta para menores de 16 anos. A atualização ficará disponível para usuários do serviço em todo o mundo. Jogadores de 9 a 15 anos serão direcionados para a versão Roblox Select. Menores de 9 anos usarão a Roblox Kids. As medidas foram tomadas após a companhia entrar na mira de autoridades. No Brasil, investigações apontaram que a plataforma permitiu jogos com apologia a facções criminosas e a simulação de ataques a escolas. Com a mudança, os usuários terão de provar a idade por meio de selfie para abrir jogos voltados a adultos. Crianças e adolescentes só poderão acessar versões restritas. No horário de Brasília, 1h34.
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0: E aí, Vera?
1: Oi, Sardenberg, boa tarde para você, para a Cássia, para os ouvintes, para quem está nos assistindo.
2: Boa tarde, Vera.
0: Vera, o assunto é o julgamento do Eduardo Bolsonaro, hoje à tarde no Supremo. E, bom, ele é acusado de obstrução de justiça, de interferência, etc. Qual é a perspectiva, Vera?
1: Perspectiva de uma condenação por unanimidade, Sardenberg. Uhum. E a tendência é que a segunda turma, de alguma maneira, use esse julgamento de hoje, dessa ação em que ele é acusado de coação por ter ido aos Estados Unidos supostamente conspirar contra a justiça brasileira, contra o Estado brasileiro, usa esse julgamento para dar uma resposta à Corte de Apelação da Itália, que fez severas críticas ali à suposta imparcialidade parcialidade, falta de imparcialidade do ministro Alexandre de Moraes no julgamento da ex-deputada Carla Zambelli. Então, por se tratar de um caso mais ou menos análogo, em que também um ex-parlamentar é acusado no exterior de ter perpetrado ali crimes contra o Estado brasileiro, eles vão procurar dar uma resposta e reafirmar a independência, a soberania do judiciário brasileiro diante das acusações que foram feitas pela Corte de Apelação da Itália. A ideia é que essa unanimidade, de alguma maneira, funcione como um respaldo institucional ao ministro Alexandre de Moraes, mostrar que não são decisões unilaterais, que no caso do Eduardo Bolsonaro, assim como no da Carla Zambelli, prevalece um entendimento colegiado a respeito dos riscos que os dois, as duas atuações, tanto a dele quanto a dela, representaram à democracia e ao funcionamento das instituições brasileiras. Qual é o problema dessa narrativa, né? É que a segunda turma é, de longe, o colegiado mais alinhado com o ministro Alexandre de Moraes, muito mais alinhado que o plenário como um todo e muito mais alinhado do que seria se esse julgamento se desse no âmbito da primeira turma, que tem uma outra composição, um pouco mais diversa e menos uníssona no entendimento ali de respaldar as decisões do ministro Alexandre de Moraes. Então, vão tentar fazer prevalecer essa leitura de que o Supremo está unido e...
0: Alô, Vera?
1: Sabe que, hoje em dia, essa unanimidade já não é tão grande quanto foi. Vocês estão me ouvindo?
2: Sim, sim. Deu um pequeno cortezinho, mas coisa mínima. A gente está te ouvindo, sim.
1: Que aconteceu algum repique, eu passei a me ouvir em retorno, acho que agora melhorou.
0: Exato.
1: Eu dizia que essa unanimidade já não é tão grande e que a coesão em torno do ministro Alexandre de Moraes vem reduzindo sensivelmente dentro do Supremo, mas ainda na segunda turma, por ser um colegiado com menos ministros e ter ministros, todos eles mais próximos do ministro Alexandre, ainda vai se manter essa unanimidade em torno dele.
0: Uhum. São os ministros Alexandre de Moraes, Flávio Dino, Cristiano Zanin e a ministra Carmen Lúcia.
1: Exatamente. Tinha o Luiz Fux que pediu para mudar de turma justamente porque ele divergiu do Alexandre de Moraes no julgamento do Bolsonaro. E ali ficou clara a indisposição entre eles. Ele se sentiu também bastante pressionado pelo restante dos colegas que fizeram várias manifestações irônicas em relação ao voto dele. Pediu para mudar para a primeira turma, que hoje tem, digamos assim, uma composição mais plural e menos alinhada ao ministro Alexandre. Lá, pelo menos, três ministros divergiriam do Alexandre de Moraes se o julgamento fosse ali. O próprio Fux, o ministro Cássio Nunes Marques e o André Mendonça.
0: Tá certo. Então tá bom. Vera, obrigado, Vera. Até amanhã.
1: Até amanhã, um ótimo jornal para vocês. Até mais tarde.
2: Obrigada,
1: rapidinho, Vera. No ponto final. Hoje vai ser mais curtinho.
2: Vai ser mais curtinho, mas tem. Logo mais, Vera Magalhães novamente conosco. Até mais.
1: Até mais. Tchau, tchau.
0: Intervalo agora. Intervalo não, a matéria do Globo.
2: Ah, a gente tem informações aqui de uma reportagem do jornal O Globo. Eles ouviram a Polícia Federal, que afirmou que o banqueiro Daniel Vorcaro mantinha uma relação instrumental com o senador Ciro Nogueira para atender a interesses do Master no Congresso Nacional. E em contrapartida, segundo as investigações, parlamentar recebia vantagens financeiras como pagamento de despesas no exterior. Esse relatório da Polícia Federal lista, inclusive, uma série de fotos, e a gente está colocando algumas aqui na nossa tela, a partir dessa reportagem do jornal O Globo, que mostram essa proximidade de Vorcaro com Ciro Nogueira, né, Sardegna?
0: Mostra os dois abraçados lá no hotel nos Alpes Franceses, mostra os dois viajando no jatinho, né? E o Ciro Nogueira até saudando lá quem está fazendo a foto. Enfim, fotos que mostram uma intensa camaradagem, forte camaradagem entre os dois. E segundo a Polícia Federal, o Vorcaro pagou dessas viagens de Ciro Nogueira a Paris, Nova York, Lisboa e Courchevel, pagou R$ 468 mil, quase R$ 500 mil em viagens para Ciro Nogueira.
2: Isso para não mencionar aquela mesada, entre aspas, de R$ 300 mil também, que tem uma apuração em relação a esse montante que era pago mensalmente para Daniel Vorcaro, pagando de Daniel Vorcaro para o Ciro Nogueira. Também o uso de um imóvel de Vorcaro como se fosse do próprio senador e, como você mencionou, o custeio de viagens internacionais, nesse caso com hospedagens, restaurantes e voos privativos.
0: Perfeito. E agora sim, vamos para o intervalo.
2: E já voltamos.
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0: E aí, Teco?
1: Oi, Sardemberg, boa tarde, Cássia, boa tarde aos ouvintes, tudo bem?
2: Tudo certo, Teco, boa tarde.
0: Quer dizer que a taxa das blusinhas, que foi colocada pelo governo, né, supostamente para defender a indústria nacional, o comércio nacional, depois, por razões eleitorais, foi suspensa a taxa das blusinhas, e é só para o ano eleitoral, então ela volta no que vem?
1: Pois é, ótima matéria feita pelo G1, pela Globo, Sardemberg, mostrando que o brasileiro aí vai ter 6 meses, né? 7 meses aí no máximo de chance de comprar as tais blusinhas sem imposto, né? Porque está suspenso nesse momento, né? Então não tem imposto naquele de importação sobre aqueles valores abaixo de $50. Mas no ano que vem vai entrar ali, né? A gente começa a ver na prática os efeitos ali da reforma tributária, né? Então vai começar a contribuição de bens e serviços, né? A CBS, que vai ser um imposto que vai juntar essas coisas todas, e aí tudo e todos pagarão impostos, independentemente do valor, independentemente do que venha. Vai ser um imposto menor, espera-se, né? Hoje estão estimando ali entre 9% e 10%, mas também ninguém sabe muito bem como vai ser, porque a conta tem que fechar, né, Sardemberg? Então tem que... O governo vai tirando imposto de umas coisas e aumentando em outras, tentando fazer essa conta dar zero, então ainda tem um mistério. Mas a partir do ano que vem, todo mundo vai pagar. A ideia é que se pague um valor menor, independentemente do valor, mas todo mundo vai pagar. E aí, acho que é bom, acho que tem que ter isonomia, né? Não tem como não ter isonomia, acho que está certo ser isso. Agora, o ideal era que os impostos fossem menores, né? Se a gente for também fazer isonomia, mas todo mundo pagando muito imposto, as coisas vão ficando muito caras também para todo mundo, né?
0: É, porque eles fazem isonomia aumentando o imposto de um e não reduzindo do outro, né?
1: É, essa é a sugestão que eu tento dar ao governo há muito tempo, né? Que a gente adora isonomia, mas não precisa ser sempre aumentando o imposto do amiguinho. Pode ser zerando o imposto do outro lado, né? É. Mas é difícil, né? Os governos vão gastando mais, vão aumentando o gasto, estão sempre ali com a corda no pescoço, e quando tem uma folga, aumenta gasto de novo. Então essa conta aí nunca fecha, né? Eu tenho uma curiosidade de saber como é que vai ser quando já tiver essa simplificação de imposto, né, Sandberg? Porque aí, essa conta, se não fechar, como é que vai fazer, né? A gente vai começar a arrumar paliativo, jeitinho, buraquinho, ou vai se aumentar tudo de uma vez só e explicitar para todo mundo que os impostos de tudo estão aumentando, né? Isso vai ser uma coisa que vai ser um desafio ali para frente, porque vai ficar mais difícil esconder das pessoas o que está acontecendo, né?
0: Tá certo. Teco Medina, obrigado, Teco. Até amanhã.
1: Até amanhã. Tchau, tchau.
2: Até.
0: Intervalo.
2: E já voltamos.
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6: A Federação da Agricultura e Pecuária do Estado de São Paulo se manifestou sobre as medidas da União Europeia que impactam a importação de carnes e mel do Brasil. A entidade alerta que mudanças unilaterais, após anos de negociação com o Mercosul, geram insegurança e comprometem a previsibilidade nas relações comerciais. 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Defende ainda a resposta firme do governo federal e atuação coordenada do Mercosul, com posicionamento conjunto e estratégico de seus membros para enfrentar barreiras consideradas discriminatórias e assegurar respeito, equilíbrio e competitividade ao agro brasileiro no cenário global.
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0: E aí, Suzana?
1: Oi, Sandenberg, Cássio, ouvintes, muito boa tarde.
2: Boa tarde, Suzana.
0: Suzana agora está na França, mais exatamente na Borgonha e mais exatamente na região mais ao norte, fazendo um tour pelos vinhos da Borgonha, começando pelo Chablis, um branco muito, muito bom, né, Suzana?
1: É isso aí, Sandenberg. A gente vai passar essa semana falando de França, falando de Borgonha aqui para os nossos ouvintes. E eu começo por Chablis, que é uma região de vinhos brancos. E é o que você falou, são brancos de muita, muita qualidade. E principalmente, assim, é um branco que o brasileiro descobriu. Quando a gente olha os dados de exportação de Chablis para o Brasil, vem crescendo ano a ano. Assim. Então, assim, é uma região que está gostando muito do Brasil e, obviamente, o Brasil está gostando muito desses vinhos. Tem duas características principais de Chablis que eu acho que vale a pena destacar. Primeira, que a gente falou, são sempre brancos e são elaborados com a uva Chardonnay. O segundo é um solo que Chablis tem que é muito característico, que é formado por fósseis marinhos, porque lá atrás, no período Jurássico, a Borgonha foi um mar e é um solo que é chamado quimerigidiano. Que tem essas notas, que tem esses fósseis e que são responsáveis por dar uma nota mais mineral no vinho. Então, o Chablis é um vinho branco, né, principalmente elaborado com Chardonnay, e que tem um estoque que a gente fala de mais mineral. Não é um vinho mais frutado ou mais floral, ele tem essa pegada mais mineral, e que eu acho muito, muito interessante. Hoje em dia, o Chablis tem cerca de 6 mil hectares, de vinhedos e produz bastante, produz 30 milhões de garrafas e tem quatro categorias. A gente começa com o Petit Chablis, que é um vinho mais simples e vai crescendo em qualidade até chegar ao Chablis Grand Cru. E a complexidade dos vinhos vai crescendo conforme a sua denominação. Um Petit Chablis é mais simples do que um Chablis e um Chablis Grand Cru é mais complexo do que um Chablis propriamente dito. Né? Agora, eu estou falando, então a qualidade cresce por onde estão os vinhedos, né? Você tem, e cresce também pelo produtor. Eu, por exemplo, teve um terreno especial, que é um Grand Cru de Chablis, que chama Le Clos, e só ele, assim, são 26 hectares de vinhedos, só que tem 34 produtores. Então, imagina, cada trechinho ali, o vinho é feito por um produtor, e esse produtor é o grande nome que vai definir se a gente deve gostar do vinho ou não, ou se a gente define o perfil do produtor. E aí, aqui em Chablis, eu visitei 5 vinícolas ao todo, em um dia e meio. E eu queria destacar duas. Uma delas que está aí no Brasil, que chama Domaine Clotilde d'Avesnes, e o outro que não está no Brasil, mas eles estão procurando produtor, importador, que chama Louis Moreau. Esse primeiro, a Clotilde, ela é importado pela Delacroix. E eu gostei bastante dos vinhos da Clotilde, desde os mais simples até o que vai ganhando mais complexidade. E gostei bastante, porque a Clotilde foi uma das mulheres pioneiras. Ela trabalhava numa vinícola, resolveu se lançar em voo solo. Hoje tem o seu vinhedo, elabora Chablis, elabora também um espumante daqui, que é Crémant de Bourgogne. E eu gostei muito dos vinhos dela. E o outro, esse Louis Moreau, que eu acho que daqui a pouco vai acabar achando um produtor para o Brasil, é interessante assim, porque você vê que, por exemplo, o Chablis, em geral, são vinhos que poucos vinhos passam, tem passagem de barrica de carvalho, por exemplo. Mas quando você vai conversando com o produtor, ele vai contando, por exemplo, ele deixa mais tempo o vinho em contato com a levedura, ou com o que restou da levedura depois da fermentação, que é um jeito de deixar esse vinho mais complexo.
0: Tá certo. O primeiro vinho que já tem aqui no Brasil, como é que chama?
1: Você falou? É uma Domaine, que chama Domaine... Nossa, esqueci. É Clotilde d'Avesnes. Quem traz é uma importadora que chama Delacroix. Croix é cruz em francês. É, tá C-R-O-U-X. Tá e o outro ainda não está aqui no Brasil.
0: Tá certo. Suzana Marelli, obrigado. Suzana, até
1: quinta com mais Borgonha.

0: para vocês.
1: Com mais vergonha. Obrigado, Suzana. Até.
2: Até mais.
0: Até.
1: Bom, Cássia, a gente vai ficando por aqui. Tivemos na produção
2: a Ana Luísa Bessa e o Suelinton Viana.
1: Nos trabalhos técnicos,
2: o Juliano Fonseca.
1: Só o Juliano?
3: A apresentação, Juliano. Carlos Alberto Sardenberg e Cássia Godoy.
2: Mas o Dani já está chegando na área. Uma ótima tarde a todos e até amanhã.
1: Muito obrigado pela audiência. Até mais.

0: Terça-feira, 16 de junho de 2026. Uma comissão especial da Câmara deve votar amanhã uma proposta que altera o Código de Trânsito Brasileiro. O texto libera a emissão da Carteira Nacional de Habilitação para adolescentes de 16 anos. Pelo projeto, o jovem poderá dirigir em perímetros urbanos das 5 da manhã à meia-noite, desde que esteja acompanhado de um adulto habilitado. 3 milhões e 300 mil trabalhadores já solicitaram o uso de 3 bilhões e 800 milhões de reais em recursos vinculados a contas do FGTS para abater as dívidas pelo programa Desenrola 2.0. Segundo o governo, foi aprovada a liberação de 10 milhões referentes a 17.100 operações até o dia 12 de junho. O Desenrola 2.0 é um programa lançado pelo Planalto para reduzir o endividamento da população brasileira. No horário de Brasília, 2:04.
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2: 2:06. Olá, muito boa tarde para você, nosso ouvinte que está ligado na Rádio CBN Amazônia, em Belém, 102,3 FM, a rádio que toca notícia aqui no estado do Pará. Também com imagens, você acompanha a gente diretamente dos estúdios da Rádio CBN, aqui no youtube.com/CBN Amazônia, nosso estúdio que fica na Doca de Souza Franco. Você consegue acompanhar também essa tarde ensolarada aqui na capital paraense e a Baía do Guajará, que a gente observa daqui no nosso estúdio. É bastante ensolarado. Agora são 2:06. Seja muito bem-vindo, muito bem-vinda ao Tarde de Notícias, que está começando agora, nesta terça-feira, dia 16 de junho de 2026. Casal suspeito de tráfico por delivery é preso em Praia de Soure. Sargento da Reserva foi assaltado por trio durante caminhada na Avenida Tamandaré, em Belém. Ministério Público recomenda medidas emergenciais no Cemitério da Soledade. E vamos ter ainda a coluna Direito do Consumidor e coluna Novos Negócios hoje. E é claro, você tem até as 15h30 para acompanhar as principais notícias do dia de hoje, porque a gente tem transmissão do próximo jogo aí da Copa do Mundo. Vai ser entre França e Senegal. Pronto, tá aí. França e Senegal, não pode perder. A partir das 4 horas da tarde, 15h30, começa a nossa transmissão aqui pela Rádio CBN, no youtube.com/CBN Amazônia. E no WhatsApp você participa 0919-8814-0073. O Tarde de Notícias está no ar.
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2: E a gente começa o Tarde de hoje falando sobre a prisão de um casal suspeito de tráfico de drogas por delivery. A prisão aconteceu em uma praia de Soure. O Alessandro Amorim já está por aqui e vai contar para a gente os detalhes dessa notícia. Alessandro, boa tarde.
3: Boa tarde, Brenda. Boa tarde aos ouvintes da Rádio CBN Amazônia Belém. A Polícia Civil prendeu um casal investigado por comandar um esquema de tráfico de drogas na modalidade delivery em Soure, no arquipélago do Marajó. A prisão ocorreu na Praia da Barra Velha durante a operação Dark Delivery. Segundo as investigações, os suspeitos utilizavam redes sociais e aplicativos de mensagens para comercializar drogas como maconha, cocaína e haxixe. De acordo com a Polícia Civil, o grupo mantinha uma estrutura organizada com tabelas de preços, controle de estoque e recebimento de pagamentos por Pix e cartões. Para atrair clientes, os investigados também divulgavam peças publicitárias nas redes sociais. A investigação começou após uma prisão anterior da mulher. A análise de dados do celular dela, autorizada pela justiça, revelou a dinâmica do esquema e a divisão de tarefas entre o casal. As equipes policiais localizaram suspeitos escondidos em uma área de vegetação na praia da Barra Velha. Durante a abordagem, o homem tentou fugir em direção à faixa de areia, mas foi alcançado pelos agentes. Os dois foram encaminhados à delegacia e permanecem à disposição da justiça. Brenda, chamou atenção, né? É justamente essas peças publicitárias, né, Márcia? Toda detalhada, bem feita ali para justamente chamar a atenção da galera que compra, né, esse tipo de entorpecente, Brenda.
2: Exatamente, né, Alessandra? A gente, é claro, não pode deixar de mencionar que a tecnologia avança, né? As redes sociais, enfim, a internet e as estratégias, vamos dizer assim, de venda por tráfico de drogas, acabam acompanhando isso, né, também, essa evolução, vamos dizer assim, tecnológica, e a polícia, a segurança pública tem que acompanhar essa movimentação, né, fazer investigações nesse sentido, de achar, né, o que, que pode estar escondido por trás de um post, né. Agora são 2:10. E olha, tivemos um assalto na Avenida Tamandaré, em Belém. Um sargento da reserva foi a vítima desse assalto por um trio durante uma caminhada lá pela Avenida Tamandaré. Alessandro, conta pra gente os detalhes.
3: Pois é, Brenda, esse assalto, né, foi enquanto o sargento da reserva caminhava pela Avenida Tamandaré, no centro de Belém, nesta terça-feira. O crime, praticado por 3 homens e uma motocicleta, foi registrado por câmeras de monitoramento e mobilizou equipes da polícia durante a Operação Sentinelas. As imagens mostram o momento em que os suspeitos, 2 adultos e 1 adolescente, abordam a vítima utilizando uma arma de fogo falsa. Após o roubo, o grupo fugiu em uma motocicleta. Com base nas características do veículo e nas imagens compartilhadas, equipes da PM iniciaram as buscas. O primeiro envolvido foi localizado na rua Fernando Guilhom, aqui na capital, com um revólver de ar comprimido prateado e réplicas de munição. Ele indicou a localização dos outros 2 comparsas que foram detidos no bairro do Jurunas, também aqui na capital. A vítima foi à delegacia e reconheceu os 3 suspeitos como autores do crime. Além da motocicleta utilizada na ação, os policiais apreenderam o revólver. Os 2 adultos foram presos em flagrante e o adolescente foi apreendido. Todos foram conduzidos à seccional urbana de São Brás, onde o caso foi registrado e os procedimentos legais foram adotados, Brenda.
2: Tá aí, né? Perigoso a gente sair e achar, né, que daqui para frente a gente vai ser assaltado. A gente é até tolhido, né, na nossa liberdade de ir e vir, de fazer aí uma caminhada em um local que a gente imagina ser seguro, né? A Nova Tamandaré foi entregue, né, recentemente. Tivemos aqui a Doca de Souza Franco também entregue como parques lineares, justamente para isso, para as pessoas fazerem, né, os seus exercícios, suas caminhadas, e aí acontece esse ponto de insegurança. A gente alerta, então, a sociedade quanto a isso e também ao poder público para que fique de olho, né, a esses horários, enfim, a pontos que possam aí estar sendo problemáticos com relação à segurança aqui na nossa capital. Agora são 2:12. E o Ministério Público do Pará está recomendando medidas emergenciais no cemitério da Soledade. A gente vai entender por que agora. Alessandro.
3: Pois é, Brenda, o Ministério Público do Estado do Pará recomendou a adoção de medidas emergenciais para enfrentar problemas sanitários e reforçar a proteção animal no Parque Cemitério Soledade, em Belém. A recomendação foi encaminhada à Secretaria Municipal de Proteção e Defesa dos Animais e ao Centro de Controle de Zoonoses após uma vistoria identificar condições de insalubridade, proliferação de vetores, e riscos à saúde pública no espaço histórico. Entre as medidas determinadas estão o reforço da esterilização dos gatos que vivem no local, a ampliação da vacinação antirrábica e ações preventivas de controle de zoonoses. O documento também prevê medidas permanentes de combate a pragas, incluindo a eliminação de focos do mosquito Aedes aegypti, além da implantação de um cronograma contínuo de limpeza, higienização e retirada de resíduos orgânicos. Outra recomendação é o fortalecimento da fiscalização para evitar o abandono de animais no cemitério, com a possibilidade de instalação de sistemas de videomonitoramento. Os órgãos municipais têm prazo de 60 dias para apresentar ao Ministério Público um relatório com as providências adotadas. Segundo o MP, o descumprimento injustificado da recomendação poderá resultar em medidas judiciais, Brenda, né? Infelizmente, a gente tem alguns locais, né, que infelizmente são locais muito procurados, né, por pessoas para abandono de animais, né? Uhum. O caso do Cemitério de Soledade.
2: Depósitos, né?
3: Depósitos, local muito famoso também, infelizmente, é o UFPA. Né? Então tem esses locais que são muito procurados pelas pessoas.
2: Agora são 2h14. A Marinha do Brasil reforçou as buscas pelo adolescente indígena de 14 anos desaparecido após um naufrágio no rio Xingu, em Altamira. A vítima é a última, que ainda não foi localizada desde o acidente registrado no dia 10 de junho. O Alessandro vai trazer a atualização para a gente.
3: Pois é, Brenda, a operação conta com um sonar de varredura lateral, conhecido como SideScan. O equipamento utiliza ondas sonoras para identificar objetos submersos no leito do rio. A Marinha informa que o sonar será utilizado na região da Cachoeira Rebojo do Averino, na terra indígena Coatidemo. O trecho é o mesmo onde a embarcação do tipo voadeira naufragou. As equipes já localizaram 5 vítimas que haviam desaparecido após o acidente. O adolescente de 14 anos é a única pessoa que segue desaparecida. Corpo de Bombeiros, Marinha do Brasil, Exército Brasileiro, FUNAI e Norte Energia atuam de forma integrada nas buscas. A expectativa é que o novo equipamento amplie a área de varredura e ajude a localizar a vítima, Brenda.
2: Muito obrigada, Alessandro Morim, pelas informações. Agora são 2h15, intervalo aqui no Tarde. Já voltamos.
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2: Tarde de Notícias de volta, agora 2h19.
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2: E começamos a nossa coluna Direito do Consumidor com Antônio Gama, aqui nesta terça-feira, que está aqui no nosso estúdio. Antônio, prazer te receber. Boa tarde.
12: Boa tarde, Brenda. Boa tarde, nossos amigos ouvintes. Sempre uma honra estar aqui falando de Direito do Consumidor.
2: E hoje a gente vai falar sobre golpes com inteligência artificial, os famosos deepfakes, né? E também a relação disso com o Direito do Consumidor. Doutor, por que esse tema é importante de a gente falar?
12: Brenda, hoje de manhã eu acordei e enviaram um vídeo dessa morte que aconteceu com aquela moça lá naquele problema da corda, né?
2: Ela ia fazer um esporte.
12: Ia fazer um esporte, né? Com a corda, etc. E mandaram um vídeo que substituíram, obviamente que para muitos foi um vídeo cômico, mas para mim trouxe reflexão. E aí trocaram a moça por um político nosso conhecido, e o vídeo ficou perfeito. Perfeito, o vídeo estava assim, incrível, né?
2: Como se fosse verdade.
12: Como se fosse verdade mesmo aquele vídeo. Então, encenaram, em vez da moça caindo, encenaram os rapazes lá jogando o político. E aí me trouxe a reflexão que, na verdade, a tecnologia ela avançou a tal ponto de que hoje a gente já não consegue mais discernir, principalmente profissionais da área mesmo, não conseguem discernir. Se é verdade ou se não é verdade em determinadas situações. Então, isso é importante o consumidor ficar atento.
2: Enquanto isso está trazendo perigo, né, para as relações de consumo também. Vamos lá, então, começar, né, doutor. O que são os chamados deepfakes? Explica primeiro para o nosso internauta e também ouvinte.
12: De certa forma, acabei exemplificando a situação. Né? O deep, ele vem do deep, do tipo deep know, né? Em inglês é conhecimento profundo, mas eles acabam utilizando esse deep com fake, né? Que é aquele, como se fosse um conhecimento falso. Então, exatamente essa falsificar a imagem, falsificar uma identidade visual ali, que inicialmente parecia real, mas acaba trazendo dificuldade de ter um discernimento, né? Então, essa tecnologia ela trouxe um avanço tão grande que fica difícil ao consumidor, difícil até os profissionais da área, em determinado momento vai se necessitar de uma perícia para identificar se aquilo que foi enviado realmente foi determinada pessoa ou não. Então, a gente está nesse nível e o consumidor precisa realmente ficar atento com esses avanços tecnológicos.
2: E quando a gente fala de fake, a gente pode estar falando de foto, de vídeo, qualquer coisa que pode ser manipulada, né?
12: Inclusive, a tecnologia está tão avançada que essas inteligências artificiais elas podem falsificar imediatamente enquanto eu estou fazendo uma live. Então, eu estou na live ali e, através de um aplicativo, imediatamente a minha voz e meu rosto se transformam naquela pessoa que eu quero. É o que acontecia, um caso que ficou famoso aí, que aquela mulher que se deixou levar como se ela estivesse tendo uma relação com o Brad Pitt, não sei se vocês souberam, né? Então,
2: sim.
12: Foi exatamente dessa forma que levou. Tanto que ela conversou com as autoridades ali, olha, não dá para falsificar uma videochamada ao vivo ali. E realmente foi o que aconteceu.
2: Agora, qual é a relação desse uso das deepfakes com o direito do consumidor, doutor?
12: Muitas das vezes essas fraudes elas são realizadas através de situação em que leva também a relação bancária. Então, muitos fraudadores, eles se utilizam ali de uma relação bancária que, de certa forma, pega ali dados iniciais da pessoa, do consumidor, para conseguir realizar essa fraude. Por isso que um tema ali no STJ já discutido, 479, ele vem dizer que os bancos, uma vez que eles demonstram ali que eles não participaram de proteger a relação de consumo, de blindar aquela situação, ou eles não foram preventivos e ostensivos após acontecer determinada fraude, eles têm o dever de responsabilizar o consumidor, indenizar o consumidor e ser responsabilizado por determinados atos. Então, tem sim uma relação de consumo, porque muitas vezes está ali diante de uma situação, uma fragilidade de dados do fornecedor.
2: Agora, Antônio, como é que a gente faz para perceber, né? Como é que o consumidor consegue, já que está tão avançado assim, de perceber que está diante de um golpe?
12: Esses golpes, geralmente, eles vêm da pessoa exigindo a senha, então o consumidor tem que ficar atento que o banco ele não pede senha. Quando você vai lá com o gerente nunca vai pedir a senha, nunca pediu a senha para você, então não vai pedir a senha. Então tem aquele imediatismo, você tem que fazer logo determinada coisa rápida. Então essas coisas já, o consumidor ele já começa a pôr em dúvida, pressão psicológica. Então determinadas situações o consumidor tem que ficar atento, principalmente sobre essa questão de fornecer dados, fornecer senha, tem que ser imediato, o consumidor não pode pensar. Se o consumidor falar assim, vou me dirigir a uma agência, vai dizer que não vai adiantar. Então tudo isso leva pelo menos o consumidor a ficar atento ou suspeitar que existe alguma coisa errada, e aí ele já procura outros meios.
2: Agora, os bancos, né, essa questão aí da proteção de dados, doutor, que você acabou de comentar, eles podem então ser responsabilizados por essas fraudes?
12: Então, uma vez que houve um determinado tipo de negligência do banco, principalmente, Brenda, que acontece em muitas situações, inclusive eu tenho casos como esse, no sentido de que foi conseguido realizar uma transação que não estava no perfil do consumidor. Então, o banco e o sistema bancário de segurança do banco, ele tem também todas essas análises. Então, o consumidor ele nunca fez o empréstimo, o consumidor ele nunca fez transação grande e, de repente, naquela situação ali, foi feita uma transação grande, foi feito um empréstimo com quem nem estava no perfil do consumidor. Então, toda vez que o consumidor ele vai fazer uma transação grande, rapidamente o banco bloqueia ali o PIX. E nessas fraudes não acontece isso, são autorizadas transações que não estão no perfil do consumidor. Isso também é importante identificar que, caso aconteça, principalmente na negligência bancária, o banco é responsável.
2: Perfeito. Agora, existe um público que é mais vulnerável ou todos nós estamos aí com, né, risco de serem vítimas?
12: Eu costumava dizer que os idosos estavam ali nessa fila ali de público, mas a tecnologia já avançou tanto que a gente não pega casos só de idosos, né? Pessoas, inclusive, já colegas meus, advogados, já caíram
2: jovens.
12: Em situações jovens, tá? Empresários que se deixaram levar, principalmente daquele golpe do falso advogado, que tem várias situações acontecendo, né? Então, assim, a tecnologia avançou tanto, mas ainda estamos ali com os idosos, que os idosos ainda não estão acostumados com a tecnologia e acontece realmente deles serem mais vulneráveis aí nessa situação.
2: Para a gente finalizar, doutor, o que, que o consumidor deve fazer caso perceba que caiu, infelizmente, numa fraude?
12: Uma vez que ele caiu numa fraude, ele tentar se resguardar, fazendo os prints, fazendo logo a reclamação junto, por exemplo, se foi de banco, faz logo uma reclamação no banco, e eu sempre falo, faz a reclamação e se resguarde. Aquele portal do consumidor.gov.br também é importante, e procurar um advogado que ele seja especialista nessa área, porque a gente tem um conhecimento de várias áreas, mas tem advogados, por exemplo, que estão especializados naquela situação ali, que sabem lidar, que sabem a forma que ir, por exemplo, a Delegacia de Crimes Virtuais, Cibernéticos, também eles estão à disposição, sabem como proceder, o que fazer e a forma que proceder. Então, toda essa situação é importante o consumidor se precaver. Uma vez acontecendo, procurar esses meios.
2: Perfeito. A gente conversou então com o Antônio Gama na nossa coluna Direito do Consumidor de hoje, falando sobre golpes com inteligência artificial e os direitos do consumidor. Obrigada pela presença, doutor.
12: Até a próxima.
2: Agora são 2h28, repórter CBN, já voltamos.
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0: quarta-feira, 16 de junho de 2026. O ministro Alexandre de Moraes, do Supremo Tribunal Federal, determinou que a defesa do ex-presidente Jair Bolsonaro preste esclarecimento em 24 horas sobre uma arma de fogo apreendida em uma blitz da Polícia Militar do Distrito Federal. O episódio ocorreu na noite de ontem, quando policiais relataram ter abordado um militar em um carro. Ele se apresentou como integrante do Gabinete de Segurança Institucional da Presidência da República e afirmou que estava levando a arma para reparo. Segundo ele, no dia seguinte, ela seria devolvida ao ex-presidente. O servidor afirmou que a arma pertence a Bolsonaro, que está em prisão domiciliar. A plataforma de jogos Roblox começou a liberar hoje dois novos tipos de conta para menores de 16 anos. A atualização ficará disponível para usuários do serviço em todo o mundo. Jogadores de 9 a 15 anos serão direcionados para a versão Roblox Select e menores de 9 anos usarão a Roblox Kids. As medidas foram tomadas após a companhia entrar na mira de autoridades. No Brasil, investigações apontaram que a plataforma permitiu jogos com apologia a facções criminosas e simulações de ataques a escolas. Com a mudança, os usuários terão de provar a idade por meio de selfie para abrir jogos voltados a adultos. Crianças e adolescentes só poderão acessar versões restritas. O presidente dos Estados Unidos, Donald Trump, afirmou que o Estreito de Hormuz será totalmente reaberto a partir dessa sexta-feira, quando um acordo será assinado para formalizar o cessar-fogo na guerra contra o Irã. O republicano reforçou ainda que o acordo garante claramente que Teherã não terá armas nucleares. Trump afirmou que as tratativas posteriores ao acordo sobre o futuro do programa nuclear iraniano serão concluídas rapidamente. O documento deve ser submetido em breve ao Congresso norte-americano. No horário de Brasília, 2h35.
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1: Tarde de Notícias de volta, 2h36. Levantamento do Unicef mostra que no Brasil, 3 a cada 10 crianças e adolescentes convivem com riscos climáticos, como calor extremo ou secas. Vamos conferir na reportagem de Gisele Loureiro, direto de Brasília.
2: Eu sei como é ficar debaixo d'água. Eu já faltei tantas aulas porque não pude chegar na minha escola. Por quê? Porque eu não consegui sair da minha área, me deslocar da minha área por questão da chuva.
3: O desabafo é de Sol dos Santos, de 17 anos. Ela é de Pedra Branca, do Amapari, no Amapá. Já Tchênia Ticuna, de 19 anos, é de Manaus e também sente na pele os efeitos das mudanças climáticas.
4: A gente não consegue mais sentir o verdadeiro sabor das frutas, porque essas mudanças afetam a plantação, afetam as crianças, os idosos e também os animais, e principalmente a floresta.
3: Sol e Tchênia não estão sozinhas nessa. No Brasil, são 16 milhões de crianças e adolescentes que convivem com riscos climáticos. No mundo, quase metade das crianças está exposta a pelo menos 3 ameaças climáticas. É o que aponta o relatório de risco climático das crianças 2026 do Unicef, que mapeia a exposição das crianças e adolescentes às 8 ameaças climáticas mais frequentes. Como destaca o especialista em mudanças climáticas do Unicef no Brasil, Danilo Moura.
5: A gente está falando de enchentes, de dias de muito calor, de ondas de calor.
3: Além das 8 ameaças climáticas mais frequentes, o relatório analisa a exposição das crianças à poluição do ar e à malária, dois riscos altamente sensíveis às mudanças climáticas. Os dados mostram que a poluição do ar afeta quase todas as crianças no mundo. No Brasil, o cenário não é diferente. 95% das crianças e adolescentes estão expostos à poluição do ar.
5: É especialmente danoso para o desenvolvimento dos sistemas respiratórios das crianças, é especialmente perigoso para o desenvolvimento cerebral de crianças, tem um impacto sobre a questão fisiológica mesmo de crianças pequenas. A poluição do ar está associada a resultados piores da gravidez, né, a um aumento de partos prematuros, a um aumento de crianças nascendo com baixo peso. Então, é justamente um tipo de poluição que está muito associado a queimadas, a queima de combustíveis fósseis, seja, no caso do Brasil, principalmente por transporte. Então, a gente está basicamente criando uma geração de crianças, expondo ela a um risco, que é o risco da poluição do ar, que poderia ser mitigado.
3: Já outros 5 milhões e 600 mil estão expostos à malária.
5: A concentração das crianças que estão expostas à malária é muito grande na Amazônia, né? Então a gente está falando de um fenômeno, de um tipo de doença que é especialmente grave em uma região do Brasil, e a gente está falando ao mesmo tempo de uma doença que tem o potencial de se espalhar para outras regiões.
3: Para reverter o cenário, o Unicef aponta caminhos, e um deles é justamente ouvir mais as crianças e adolescentes. Como lembra o especialista em mudanças climáticas do Unicef no Brasil, Daniel Moura.
5: Precisa levar em consideração o que eles querem, o que eles sabem, o que eles entendem, porque não existe uma transição que vai funcionar se você não conseguir incluir as novas gerações dentro do processo de transição.
3: Sem esforços claros para reduzir as emissões de gases de efeito estufa, as ameaças climáticas vão se tornar mais frequentes e mais intensas. O alerta é claro e urgente, como destaca a engenheira florestal Luciana de Paula.
6: A gente precisa assim sair do blá blá blá e a gente tem duas frentes que são necessárias. Primeira parte é a nível de governo, né, de governança, gestão, políticas públicas que sejam efetivas. E aí a gente está falando de investimento em educação, está falando de investimento em saúde pública, mas ações também que sejam mais assertivas com relação ao desenvolvimento sim da humanidade, mas sem gerar tantos passivos para o meio ambiente.
3: De Brasília, Gisele Loureiro para a CBN Amazônia.
1: 2h40, intervalo, já voltamos.
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1: Tarde de Notícias de volta, 2h42.
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1: Antônio Correia já aqui na área para a coluna Novos Negócios de hoje. Antônio, boa tarde, seja bem-vindo.
11: Boa tarde, Brenda. Boa tarde a todos os ouvintes. Seja bem-vinda de volta também de férias, né?
1: É, exatamente. Obrigada, viu, pela receptividade também. Antônio, estava com saudade de todo mundo por aqui. A gente vai falar na coluna Novos Negócios de hoje sobre fidelizar clientes custa menos do que conquistar novos, é isso?
11: É isso mesmo, Brenda. Eu acho que o empreendedor hoje em dia não coloca isso como um ponto focal dentro do seu negócio. Fidelizar cliente hoje em dia, muitas vezes, é muito mais simples do que conquistar novos clientes, porque o cliente já comprou, ele conhece a tua marca, ele conhece a sua empresa, ele sabe do teu atendimento, ele sabe da tua qualidade. É, por que não oferecer algo para que ele volte a comprar, gerando até mais previsibilidade de venda e negócio? Então, para esse tópico, que eu acho super relevante, eu acho que é muito importante que esse empreendedor tenha uma estratégia para trazer esse cliente de volta e fazê-lo recomprar. O mercado do varejo chama isso de ativação e positivação. Então, todo empreendedor deveria ter uma estratégia clara para isso, né? O cliente que é fidelizado, muitas vezes, não é o cliente que volta porque ele teve um desconto. E é principalmente aquele cliente que é prestigiado de forma a fazê-lo pensar em voltar para aquela loja. Então, vou dar um exemplo bem comum, né? Tem uma farmácia que normalmente a gente sempre compra nela, e eles me colocaram na categoria lá de cliente especial. E eu posso fazer, por exemplo, a bioimpedância de graça. É uma coisa boba, é uma coisa simples, Brenda. Mas me atrai a voltar na farmácia, como é de graça, é algo que faz parte da minha rotina de exames. Eu acabo indo na farmácia e acabo prestigiando ela por esse tipo de benefício. E isso é uma estratégia que a farmácia não diminuiu o preço dela, que a farmácia não, eventualmente não me deu nenhum brinde, mas que me atrai de alguma forma. Então, todo empreendedor deveria ter algo nesse sentido. Aí eu te pergunto, Brenda, quando foi a última vez que uma empresa fez você voltar sem oferecer um desconto?
1: Oferecer desconto? Ah, desconto sempre dá uma ajudinha, né? Mas às vezes é a qualidade do produto ou a qualidade do atendimento que faz a gente voltar, né?
11: Ou seja, uma experiência consistente, a facilidade de comprar novamente, um atendimento rápido, uma comunicação relevante, porque daí acaba que esse cliente volta e confia. Então, os programas de fidelidade, ao longo dos anos, evoluiu, Brenda. Antes, a gente tinha o cartão carimbado, né, muito em barbearias, em salões de beleza, acúmulo de pontos. Né? Hoje em dia, a gente tem benefícios muito mais personalizados, cashback, clubes de assinatura. E, principalmente, esses dois que eu sempre destaco, que eu acabei de falar. Benefício por relacionamento e experiência exclusiva. Então, você tem lá uma conta de um determinado banco que, eventualmente, você faz uma viagem qualquer e você, no aeroporto, tem acesso à sala VIP. Isso é uma experiência exclusiva. Né? Quem não quer ter essa experiência? Então, no final do dia, é muito do que as empresas e marcas estão buscando. A tecnologia mudou o jogo e o pequeno empreendedor hoje pode ter um CRM bem estruturado, pode entender quem é esse cliente de forma melhor, pode se relacionar melhor. Então, criar um programa que só distribui desconto é um grande erro, Brenda. Muitas vezes esse empreendedor está ainda na década de 90, enquanto o concorrente dele já está oferecendo benefícios que esse cliente enxerga com muito mais propriedade. Então, basicamente é isso. No final, eu acho que é importante você segregar a tua base de clientes para entender melhor e, principalmente, como sempre falo, entender o que, que esse cliente quer, Brenda. Separando essa base e fazendo uma entrevista simples, você consegue criar um programa de fidelidade que certamente vai gerar muita receita e vai ser muito mais barato do que você está correndo atrás de novos clientes.
1: E fidelizar clientes também, Antônio, quando você entrega aí um serviço bom, um trabalho bom, acaba conquistando novos também, né?
11: Sem dúvida nenhuma, o boca a boca, dependendo do segmento, Brenda, o boca super funciona. Aliás, independente do segmento, quando você tem a referência de uma loja, de um prestador de serviço, de alguém que você confia, isso é um grande passo para você minimamente marcar uma reunião ou ir visitar essa loja, entender como é que funciona o serviço. Essa referência só vem quando você tem clientes promotores, né? São clientes que vestem a camisa da tua marca e, às vezes, até pode se tornar embaixadores da tua marca, que esse é o melhor de mundo. Então, a fidelização, eu diria que o ápice da fidelização é você ter não só clientes promotores, mas clientes que vestem a camisa e viram embaixadores da sua marca. E isso é possível.
1: Perfeito. A gente conversou com o Antônio Correia na coluna Novos Negócios de hoje, trazendo aí quentinhas informações sobre fidelização de clientes que custa menos do que conquistar novos. Obrigada pela participação, Antônio. Bom te ver. Um grande abraço e até semana que vem.
11: Da mesma forma, Brenda. Bom te ver também. Um abração. Um abraço a todos os ouvintes. Até semana que vem.
1: Agora são 2 horas e 49 minutos. A gente vai fazer um rápido intervalo aqui no Tarde. Já voltamos.
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1: 2h51.
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1: No quadro Manual do Empreendedor de hoje, a nossa entrevistada é a Patrícia Ferrari, empreendedora no ramo da beleza, que vem apostando em produções temáticas inspiradas no que a gente vive nesse mês de junho, né? Que é as festas juninas e agora a Copa do Mundo, para atrair clientes e aumentar a renda neste período aí de grande movimentação, principalmente no setor da beleza. Patrícia, boa tarde, seja muito bem-vinda.
2: Boa tarde. Muito obrigada, é um prazer estar aqui novamente, uma boa tarde a todos os ouvintes.
1: Patrícia, a gente está falando aí de um mês de junho muito movimentado, né? É sempre muito movimentado, que aí é pré-férias, vem festa junina, tem tantas outras comemorações, dia dos namorados, né? E aí agora a gente está também trazendo a Copa do Mundo. Como é que surge essa ideia, como é que surgiu essa ideia de investir nessa questão do ramo da beleza, em maquiagem, em penteado, que é temático, voltada para essas comemorações, mais especificamente falando de São João e Copa do Mundo, que aí está dividindo atenções de todo mundo.
2: Esse mês ele é um mês assim, muito bom para o comércio, porque nós tivemos já, passamos o Dia dos Namorados, mas continuamos na Copa Junina e rumo ao Hexa.
1: Copa Junina, tá vendo? Tem até o nomezinho.
2: As festas juninas, as copas, né? Então, é muito legal você aproveitar esse movimento todo do comércio e criar condições especiais para criar esses combos, né? Eu chamo de combo, pode ser chamado também de pacote, seja lá como você quer chamá-los. Eu gosto de dar nomes, né? Já que nós estamos na Copa, você vai dizer combo Yokohama. Aí você vai dizer, que combo é esse? Lembre-se que o Brasil foi campeão nesse estádio, né? Em 2000, quem sediava essa Copa na época era Coreia do Sul e Japão. Sim. Então, você cria histórias, você cria conexão, as pessoas vão se interessar. Por que esse combo se chama Yokohama? Né? Por isso, o Brasil foi penta lá. Então, crie combos, crie condições especiais para as pessoas, porque as pessoas elas gostam, elas podem até adiar uma compra no dia a dia delas. Uhum. Mas quando ela tem uma oportunidade, uma condição especial, geralmente ela não deixa passar. Né? E aí a gente criou esses combos que são com nomes de... Você pode, dependendo do teu negócio, se é uma barbearia, você pode dar nome, combo Neymar, Vini Júnior, uhum. né? Essa turma aí do futebol, eles são tão... eles são bem...
1: Se destacam, né?
2: Também eles na gostam beleza. Dessas coisas, né? Eu lembro de uma época que o Neymar levou até o cabeleireiro dele para a Copa.
1: É verdade.
2: Né? Então, você tem que aproveitar essas oportunidades. E você tem doceria, dê condições especiais para aquele teu cliente que já compra tanto tempo com você. Ah, eu não quero dar desconto porque eu acho que desmerece meu produto. Eu acho que não tem nada a ver. Eu acho que quando você cria uma condição especial, você... Honra também aquele cliente que já compra com você, uhum. né? Porque se você não faz, teu concorrente vai fazer. Aquele que já compra contigo pode ir para outro lugar. Então, se você então cria uma condição especial, compra doce, uma dúzia, leva 20, né? Pelo aquele preço. Ah, é um bolo de 30 centímetros. Olha, ele é tanto, mas eu estou fazendo esse mês um de 40 centímetros pelo mesmo preço de 30. Esse agora, vamos para beleza. Cabelo, olha, faça a sua escova e ganhe um combo, né? Como a gente tem lá. Uhum. Escova e unha.
1: O que os clientes mais buscam nesse momento, né, de tipo de serviço durante essas festas tradicionais, quando a gente está falando São João, Copa do Mundo, o que eles têm ido mais atrás?
2: Se faz mais unha, escova e maquiagem.
1: Unha, escova e maquiagem. Que é
2: aí
1: tudo
2: a gente
1: temático.
2: A gente cria os combos, por exemplo, você vai fazer unha e maquiagem junto, né? A gente cobra torcida, a gente chama de torcida glow, né? Ela faz as unhas, já faz a maquiagem pelo um preço especial. E isso, graças a Deus, tem.
1: Faz sucesso, faz sucesso.
2: Faz muita procura de unha, de escova. E a gente gosta, sim, porque a nossa cliente está lá com a gente, gosta também.
1: E as tendências, né, Patrícia, que têm surgido aí para a Copa? O que, que tem, tem feito mais sucesso?
2: Elas gostam. Nós estamos numa época de maquiagem verde e amarela, né? Azul, as cores da bandeira.
1: Então, essas cores da bandeira estão sobressaindo.
2: A gente põe uma... tem umas que até levam, né? Umas estrelinhas, aí os nossos maquiadores põem. Tem umas que levam uns cílios verdes.
1: Já para incrementar.
2: Né? E a gente põe para elas, e elas saem lindas, se sentindo super bem. E entra na festa, né, gente?
1: Porque agora Patrícia, as redes sociais, como é que elas têm chamado também a atenção para atrair novos clientes?

0: acho assim que você só provoca desejo no outro, um negócio, quando aquilo é bem apresentável. Por isso que eu digo sempre, quando eu sou convidada em falar em algumas coisas, não é porque você é pequeno que você tem que ser desleixado. Tá bom? Você está começando, então, quando você for fazer um vídeo, prenda seu cabelo, passe um batom. Não sei me maquiar, mas tu deve saber passar um batom. Tá? Penteie esse cabelo, passe um batom, crie um ambiente legal para você mostrar o seu produto, porque o seu produto, para ele ser consumido, ele precisa ser desejado. Tá?
1: Perfeito.
0: Então, não é porque você é simples e pequeno que você não vai ser caprichoso.
1: Patrícia, para a gente finalizar, finalizar juntando com essa tua dica aí do cuidado, qual outro conselho você daria para os empreendedores que estão nos acompanhando, principalmente do ramo da beleza, que desejam aí incrementar o seu negócio para essas épocas e ampliar a renda?
0: Olha, primeiro, como é que eu gosto de trabalhar? Eu gosto de trabalhar com um calendário anual. Tá? Minha última agora do meu calendário do primeiro semestre é festa junina, Copa e foi o Dia dos Namorados. Então, eu, quando começo o ano, eu já estou em janeiro, eu já estou toda programada para o ano todo.
1: Planejamento.
0: Tá? Aí, em cima desse planejamento, dessas datas especiais, você vai desenvolvendo. Você desenvolve preços especiais, você desenvolve como você presenteia algumas clientes. Eu acho que todo negócio, legal. As pessoas têm que saber quais são os teus melhores clientes. E eles têm que ser honrados. Eu defendo muito isso. Então, eu já me programo o ano todo, sabendo as datas que a gente vai ter especiais, data que movimento começa, em cima disso eu venho trabalhando. A gente já está aí toda preparada já para o Dia dos Pais.
1: Então, tem retorno positivo nessas datas,
0: sim,
1: realmente.
0: Sim, com certeza. Se outros vendem, por que a gente não vende?
1: Exatamente.
0: Tá? Agora, o diferencial é como eu me apresento para vender isso, né? Como eu vou querer... Na semana do Dia dos Pais, semana do Dia dos Pais, o que, que eu vou criar? Né? Não, isso já está tudo, já tá todo programado. E assim, eu acho que essas datas são bem importantes. Cuidar do cliente, eu acho muito importante. E não tenha medo e nem... Medo todo mundo tem, mas vá com medo mesmo, tá? E se dedique ao seu negócio, ame aquilo ali. Ame as pessoas que trabalham com você, que lhe ajudam a sustentar o negócio, né? E faça com vontade, faça com a certeza que vai dar bem, que vai dar certo. Dedique o seu melhor. E eu não tenho nem dúvida que dá certo.
1: Perfeito. A gente conversou com a Patrícia Ferrari, que é empreendedora no ramo da beleza e aposta aí nas produções temáticas para essa época do ano, dando dicas também para os nossos empreendedores que acompanham aqui a Rádio CBN. Obrigada pela participação, Patrícia.
0: Foi um prazer. Obrigada. Boa tarde.
1: Agora 3:01.
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3: Terça-feira, 16 de junho de 2026, o senador Ciro Nogueira, do Progressistas, recebeu R$4 milhões da CN Motos, empresa da qual é sócio, após uma série de depósitos em espécie realizados por um funcionário na conta da companhia. Os dados aparecem em um relatório da Polícia Federal baseado em alertas de movimentações financeiras feitos pelo Conselho de Controle de Atividades Financeiras. A PF suspeita que a empresa funcionava como um duto para o recebimento de vantagens indevidas do Banco Master. O governo federal deve retirar a urgência constitucional do projeto de lei que adequa a CLT ao fim da escala 6x1, segundo interlocutores do assunto. O regime de urgência constitucional obriga a deliberação dos parlamentares em até 45 dias, com risco de bloquear a pauta de votações. Com a retirada, o texto não deve mais ser votado hoje. Acordos políticos e a votação recente de pautas impactantes motivaram um recuo. O relator do projeto, o deputado Léo Prats, do Republicanos, deve ajustar o documento para alinhar com a PEC já aprovada. O ministro da Secretaria de Relações Institucionais, José Guimarães, afirmou à Globo News que o governo pretende suspender os subsídios aos combustíveis caso seja confirmado o acordo de paz entre Estados Unidos e Irã. A assinatura está prevista para sexta-feira. Guimarães diz que a redução das tensões no Oriente Médio deve aliviar a pressão sobre os preços internacionais do petróleo. O jogador Neymar apareceu hoje no gramado do centro de treinamento Columbia Park pela primeira vez. Desde que a seleção brasileira desembarcou nos Estados Unidos, ele ainda não havia participado

0: De nenhuma atividade no campo. O camisa 10 fez exercícios físicos, mas ainda não teve contato com a bola ou com os demais jogadores. Ontem, o atleta passou por novos exames em uma clínica na região de Nova Jersey para avaliar a recuperação da lesão na panturrilha direita. No horário de Brasília, 3:02.
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1: Tarde de Notícias de volta, agora 3 horas 4 minutos. A Amazônia tem se consolidado como um ambiente cada vez mais promissor para startups e empresas de alto crescimento. Áreas como tecnologia, bioeconomia, serviços financeiros e soluções sustentáveis vêm atraindo investimentos e despertando o interesse de empresários e investidores de dentro e de fora daqui da região. Para falar mais sobre esse cenário e também outros investimentos, o entrevistado de hoje é o Carlos Nogueira, que é sócio fundador da AMZ Venture Capital, o primeiro fundo de Venture Capital focado em negócios de alto crescimento da Amazônia, com sede aqui em Belém. Boa tarde, Carlos. Seja muito bem-vindo à Rádio CBN.
2: Obrigado, Brenda. Boa tarde. Um prazer estar por aqui, hein, conversando com você, com a audiência aí da CBN.
1: Carlos, para a gente começar, o que te levou a apostar na Amazônia, né, nessa região, com um ambiente favorável para investimentos de inovação?
2: Na verdade, é até interessante que foi uma coincidência e foram duas coincidências que me trouxeram aqui. A primeira, eu sou investidor anjo há mais de 15 anos e teve um evento aqui que chamaram alguém da associação para falar sobre investimento em startups e eu me candidatei, eu acabei sendo chamado, né, vim falar no evento, inclusive no dia estava meio nervoso, estava meio doente, foi uma péssima palestra, uma das piores palestras que eu já fiz, na minha opinião, mas juntou com uma outra coincidência que após o evento eu encontrei um empreendedor, inclusive até um colunista aqui hoje da CBN, o Vitor Alves, que ele me surpreendeu alguns anos atrás numa reunião lá em São Paulo. Eu participo de um programa de mentoria do governo que chama Inovativa, e eu estava sentado com, assim, basicamente você como mentor, você fica ali e vão passando vários empreendedores. E na maioria dos empreendedores sempre tinham as mesmas dúvidas, como é que eu faço isso? E o Vitor sentou na minha frente, de um jeito aí que ele... bem peculiar dele, todo tímido, assim. Não, olha, eu estou fazendo isso, aquilo. Eu sentei e falei, o que você está fazendo aqui comigo? Ele, como assim? Você está fazendo toda a lição de casa, você já tem o manual completo, volta para casa e continue fazendo que vai dar certo. E aí, terminando esse evento aqui em 2017, o Vitor veio falar comigo, lembra de mim? Eu falei, claro, não tem como esquecer de você, me surpreendeu. E aí ele começou a me apresentar o ecossistema, apresentou obviamente a startup dele, que foi a minha segunda investida aqui no Norte. E conhecendo o ecossistema, eu conheci empreendedores que me surpreenderam de uma forma assim... incrível, né? Eu até costumo falar que existe uma teoria global que chama, que é, em inglês, é underrepresented founders, que são os empreendedores que não são representados pelo capital, né, basicamente, que são empreendedores de regiões mais periféricas, onde os grandes fundos não investem. Então, esses empreendedores, eles tendem a ser muito mais resilientes. Eles, assim, não têm dinheiro sobrando. Então, tem que fazer com o que tem. Isso torna um empreendedor, obviamente, como eu falei, resiliente e criativo para resolver os problemas do dia a dia. E aí, eu já estou desde 2020 investindo em startups. A gente está indo agora para a 15ª startup, né? Em 2023, por conta de uma... de novo, da escassez de capital, de fundos de investimento que realmente investem aqui, assim, grandes fundos, eu fui provocado a montar um grupo de investidores. A gente ainda não é um fundo, a gente talvez, se crescer, a ideia é tornar-se um fundo para aí sim ser um veículo e atrair investidores. Hoje somos um grupo de pessoas que buscam investir, obviamente a gente sempre está aberto a novos investidores, novos empresários que queiram conhecer e investir. E eu, assim, graças a Deus, aí estamos gerando bons resultados, né? Uma equipe incrível e eu adoro trabalhar por aqui. Inclusive, até só falando, agora eu não sou mais de São Paulo, agora eu sou cidadão belenense.
1: É,
2: né?
1: Mostra aí no youtube.com/CBN Amazônia aí teu diploma de belenense também, olha aí, tá vendo?
2: Obrigado aí ao vereador Felipe Vinagre, que junto aí com o deputado Vitor Dias fazem um trabalho incrível de preparação de startups para vir muitos negócios. Eles atuam muito com a inovação e trouxeram aí bastante bons negócios para a gente investir, né? E aí, estando aqui, eu tenho orgulho de falar que hoje a representatividade do meu portfólio em startups está muito maior no Pará do que em outras regiões centrais, assim.
1: Carlos, quais são os setores, né, que na tua análise têm apresentado aí um resultado maior potencial de crescimento atualmente?
2: Para mim, acho que eu sou um pouco enviesado em falar, porque como eu sou formado em economia, mestrado em finanças, eu adoro fintech. E eu tenho um grande amigo meu que fala que no Brasil tem três bons negócios: um banco pequeno, um banco médio e um banco grande. Que é por causa da taxa de juros, da evolução do mercado financeiro. E aqui no Pará, eu tenho visto boas fintechs, boas empresas. Fintechs são empresas de inovação e tecnologia focado para o ramo financeiro, né? Porque o desafio aqui no Norte é que tem uma população não bancarizada. Então, assim, quando você vai no Sudeste, no Sul, você tem muita gente brigando pela mesma fatia de clientes. Aqui você tem um potencial de crescimento. Quando eu falo não bancarizado, eu não falo somente populações ribeirinhas ou as periferias. Mesmo assim, tem fintechs que ajudam médicos, que aqui no Norte eles não têm uma gestão financeira muito boa, não utilizam crédito, fintechs locais que ajudam médicos, ajudam empresários que, às vezes, por não ter tantas assessorias grandes aqui, às vezes se beneficiam dessa fintech local que tem um grande potencial. Então, assim, eu acho que fintech, como sempre, uma coisa que eu adoro aqui é porque, como tem boas universidades, você tem muito do que a gente chama de deep tech, que são empresas focadas em tecnologia de ponta. Então, como você tem cérebros muito bons aqui, de blockchain, de bioeconomia, mas com alto grau de sofisticação, inteligência artificial, eu vejo que está crescendo bastante a participação desse tipo de startup aqui na região, né? E bioeconomia, claro, acho que é uma vocação aqui por conta da proximidade da floresta e tudo mais. Eu acho que sempre tem um potencial de bioeconomia, especialmente para mercados estrangeiros. Até me estendendo um pouco, eu estive na China recentemente, e quando eu falei que eu tenho uma tese de investimento na Amazônia, foi até interessante que um dos secretários lá, ele falou: cara, o que você tiver de produto bom da Amazônia, pode trazer que a gente compra.
1: Então, é isso que eu ia te perguntar agora sobre a visão que a Amazônia está tendo aí para o lado de fora. Ainda existe essa percepção que a gente tinha até um tempo de que grandes centros de inovação estão distantes da Amazônia? Isso mudou? Como é que está essa visão de mundo, né, tanto internamente no país quanto fora, com relação à Amazônia?
2: Está mudando. É um processo longo, gradual. Eu acho que a COP, no ano passado, deu um holofote muito bom para a região. Eu acho que muita gente que achava que a Amazônia era apenas um celeiro de pequenas empresas de artesanato local, viram que não, realmente tem pesquisas sérias, tem projetos sérios. Até um dos projetos que eu gosto bastante é o da Interceller, uma startup de educação que foca, em vez de utilizar óculos de plástico, realidade aumentada, ele faz do Miriti, que assim, isso, ao mesmo tempo que viu que é um equipamento muito mais leve para se carregar, é um equipamento que dura e, ao mesmo tempo, gera um impacto social nas comunidades que fabricam esse óculos para essa startup. Mostram para o mundo, até tem uma foto com o Macron lá na França, com o óculos da startup, um orgulho lá para o Walter, o empreendedor, que realmente mostra que a Amazônia não é mais um lugar de bioeconomia. Eu adoro o tema que, assim, acho que, obviamente, como o Brasil inteiro, a gente ainda precisa muito de fomento na base, mas hoje a gente também precisa de fomento para escalar, porque já tem gente pronta para escalar, para alcançar o mundo. Acho que isso é uma evolução que o Estado conseguiu e a região inteira, né?
1: Tem um comentário aqui no YouTube do Leonardo, acho que é Mártires, meu mentor, Carlos, conhece muito, aprende bastante coisa com ele e ainda aprendo. Então, teus mentores estão aí, né?
2: Tem o fundador da Ondrone, assim, um cara. A gente brinca que é o professor Pardal, ele é um grande gênio. E eu acho que o Léo é um grande exemplo de empreendedor que conhece muito tecnicamente, tem aí uma profundidade técnica, e ao longo dos últimos anos ele desenvolveu o lado executivo, o lado de negócios, que muitas vezes falta nos grandes gênios. O grande gênio, ele sabe como fazer o foguete chegar na Lua, mas ele não sabe como vender o foguete para chegar na Lua.
1: Sim.
2: Então, assim, o Léo é um grande exemplo, um cara que eu gosto muito, tenho um apreço muito grande de ver a evolução dele, assim, do projeto, o que, que ele está alcançando, né?
1: Carlos, para a gente finalizar, como é que tu avalias a união entre empresários tradicionais e startups para acelerar o nosso desenvolvimento econômico?
2: Fundamental, fundamental. Existe um grande preconceito quando falam de investidor, até todo mundo acha que investidor de startup é aquela figura do capitalista com charuto, bilionário, Warren Buffett, e não é. 99% dos investidores anjos, investidores de startup, 99,9%, são empresários que tiveram sucesso ou executivos que têm um sucesso na carreira, têm aí seu portfólio de investimento. De novo, não precisa ser milionário. Dono de posto de gasolina, dono de supermercado, ele pode investir. Inclusive, já teve processos aí de inovação onde a gente traz grandes empresas para apresentarem os problemas. Eu digo grandes empresas, não precisa ser uma Vale, pode ser uma rede de supermercado local, uhum. Pode ser um grupo de tecnologia. Traz o problema para as startups, fala, olha, eu preciso fazer esse microfone que está vermelho e quadrado ficar redondo. A gente apresenta para as startups dão as ideias e a campeã recebe um investimento para desenvolver aquela ideia. Então, assim, é impacto, é resultado na veia, porque eles estão resolvendo problemas. E se não tivesse esses grandes empresários, as startups não teriam fundo, não teriam recursos para atender uma demanda que, às vezes, não só aquele empresário tem, mas, na verdade, todo o mercado tem. Então, é fundamental essa parceria. E, de novo, a MZ foi criada justamente para ajudar nessa parceria. Porque lá no Sudeste, você tem já, historicamente, o setor de empresariado grande, tem lá o corporate venture, que a gente fala, que são área de inovação de grandes empresas, já trabalhando com startups. Isso é uma coisa que a gente está fomentando com alguns investidores locais, alguns empresários locais, até inclusive amanhã a gente vai fazer uma reunião com alguns grandes empresários locais para realmente começar a mostrar o ecossistema, para aí sim fazer essa espiral helicoidal positiva. Um professor meu falou que não é espiral, é helicoidal.
1: Pronto, a gente conversou com o Carlos Nogueira, que é sócio fundador da AMZ Venture Capital. Obrigada pela participação, Carlos, aqui na Rádio CBN.
2: Obrigado pelo convite, Brenda, obrigado a todos. Só queria até aproveitar, convidá-los aí, entre no nosso Instagram, é AMZ Venture Capital, ou então o meu arroba investidor Carlos Nogueira. A gente compartilha aí algumas coisas boas que a gente está fazendo e venha conhecer startups do Pará, são muito boas.
1: Perfeito. Obrigada, Carlos.
2: Obrigado,
1: mais uma
2: tchau,
1: vez.
2: Tchau.
1: Agora 13h17, intervalo, já voltamos.
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1: Tarde de Notícias de volta, agora 3h20.
2: Casemiro apareceu, não pegou.

0: E vamos falar da expectativa sobre o jogo que vai rolar daqui a pouquinho entre França e Senegal, com transmissão aqui pela Rádio CBN. A expectativa já começa agora às 15h30 e eu deixo vocês com os meus colegas Ronaldo Santos e Alessandra Morim, que já estão por aqui pelo estúdio. Boa tarde, meninos.
1: Oi, Brenda, boa tarde para você, boa tarde a todos que estão acompanhando a programação aqui da CBN Amazônia Belém. Boa tarde pro amigo Alessandro Amorim.
2: Boa tarde, Ronaldo Santos, boa tarde, Brenda Freitas, aqui nesse espacinho antes da gente entregar aí para a transmissão de França e Senegal.
1: É, um jogo hoje que promete muito, principalmente pelos confrontos, né, diretos que as duas equipes já fizeram, e a gente vai ter aí um confronto muito interessante logo mais a partir das 4 horas da tarde. E claro que a gente vai estar repercutindo essa partida de logo mais. Lembrando que hoje também, às 7 da noite, teremos Iraque e Noruega. E às 10 horas da noite, vamos ter esse joguinho fraco, né, Alessandro Amorim? Argentina e Argélia.
2: Que já começou.
1: Já começou com um entretenimento gratuito ontem, lá nas ruas de Nova York, né? Teve ali um desentendimento entre torcedores argelinos e argentinos. Rapaz, desse lado aí eu tô do lado da resenha. Vou ser bem honesto, vou ficar do lado da resenha aí nessa história. Então teremos esses três jogos nesta super terça-feira de Copa do Mundo. Vamos falar rapidamente de Copa do Mundo ainda, mas você sabe que os jogadores do Remo estão nas férias, né?
2: Sim.
1: Estão aí na resenha e tudo mais. Alguns estão até lá na Copa do Mundo, sim, acompanhando alguns jogos. E eis que me aparece o Vitor Bueno brincando de altinha lá na Times Square.
2: É, só
1: isso, né? Ele jogando a altinha dele lá. A gente vai acompanhar a imagem aí no YouTube. Ele brincando lá, né? Olha lá ele.
2: Com os irmãos argelinos.
1: Argentinos e brasileiros. Ele brincando, né, dando aquela altinha lá com a galera. Essa rua aí, lembra o quê? Aqui em Belém, dadas as atuais proporções, é como se fosse a Brás de Aguiar, né? Teoricamente.
2: Por aí.
1: Teoricamente. Por aí. Né? Um monte de televisão, de LED, de luzes, de sei lá o quê. Né? Fora o tênis do Vitor Bueno também, né? Que meu amigo, dá pra te ver de longe. Mas tá certo, né? Tá aproveitando as férias, isso porque no dia 20 a delegação já vai ter que se apresentar aqui em Belém, né, Alessandro?
2: Aí vai acabar as férias, aí o negócio fica mais sério por aqui em Belém.
1: É. Vamos falar rapidamente de seleção brasileira também, porque hoje tivemos atualização do Neymar e olha, ele começou a trabalhar no campo, começou a realizar atividades. Não é aquela atividade, mas já foi um início para quem tá querendo voltar a jogar, né, Alessandro?
2: É, hashtag evolução.
1: O pior é que não deixa de ser verdade. Mas fala
2: evolução,
1: aí, Alessandro.
2: É uma evolução.
1: Porque, olha só, pela manhã a gente tinha informação de que o Neymar não ia jogar contra o Haiti e tudo mais. Eu acredito até que ele não vai jogar mesmo, para não atrapalhar esse processo de evolução. E hoje ele apareceu lá pelos campos do CT, pra fazer aquele trotezinho, aquela corrida.
2: Aquele cardio.
1: Cardio clássico, né? Eu tento fazer de 40 a 1 hora por dia de cardio todo dia. É a mesma coisa que o Neymar fez hoje também.
2: E aquela dica que a gente deu na primeira edição, né? No CBN Esporte, né? Que se tiver imagens do jogador de tênis, é porque ele ainda não tá recuperado, tá só fazendo aquela transição física, que é o caso do Neymar, né? Ele tá... Apareceu imagens dele já dando aquela primeira voltinha nos gramados lá do centro de treinamento onde o Brasil está instalado, nos Estados Unidos, né? Só dando aquela voltinha de tênis. Então o Neymar ainda está nesse processo aí de recuperação. Vamos ver, né? Quando é que o Neymar vai estar disponível. Até agora, nessa fase de grupos, nem sinal do Neymar, né, entrar dentro de campo. A gente tinha a expectativa de que entrasse agora contra o Haiti. Agora fica a expectativa para o jogo contra a Escócia. E assim vai, né, Ronaldo Santos? Vai postergando aí a estreia do Neymar na Copa do Mundo. Enquanto isso, a torcida brasileira quer o Endrick. O Endrick é mania nacional.
1: E eu acho que ele vai ganhar oportunidade nesse jogo. Nesse jogo contra o Haiti. Eu acho que ele vai ganhar oportunidade.
2: É um jogo
1: além
2: ótimo
1: pra
2: isso,
1: mais,
2: né?
1: Além do mais, se o Ancelotti gosta de mudar a escalação, então a oportunidade pra ele agora é essa, Alessandro. De colocar as peças que não tiveram oportunidade no primeiro jogo, agora nesse segundo jogo. Até porque, afinal de contas, ele não vai querer perder a Copa do Mundo na teimosia dele, Alessandro.
2: Exatamente, né? E, cara, tô vendo umas imagens aqui do Neymar já com chuteira, tá? A gente falou ainda agora dele de tênis, mas ele realmente já fez umas movimentações com chuteira, soltando aquela musculatura, então... É, vamos acompanhar quando é que ele vai voltar. Acho que vai ficar com o jogo contra a Escócia, né? Eu acho que até lá o Brasil já vai estar com uma classificação já segura, né? Agora com essa mudança de regulamento, muito difícil uma seleção grande ficar de fora. Disse difícil, mas não é impossível, porque tem umas seleções aí que estão fazendo uma forcinha aí para ficar de fora. Agora são três seleções que classificam, né, para a primeira fase de mata-mata, né? Mas tem grupos, obviamente, que só duas vão se classificar, né?
1: Sim.
2: São 12 grupos, né, atualmente. Em quatro grupos só vão se classificar dois times.
1: Detalhe é que isso acaba possibilitando uma possível classificação até de equipes que estão estreando na Copa do Mundo. Ontem, por exemplo, nós tivemos, Espanha 0, Cabo Verde 0. Acho que é o jogo mais aleatório que teve, né? Tem que chamar logo? Você quer que eu chame? Então tá, vamos lá, vamos chamar o intervalo que a gente precisa pagar, né? É o Jabá! Tem que pagar o Shen! Bora pro intervalo, a gente volta já!
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1: Eu ouvi até cantarolar a vinhetinha aqui no meu
2: ouvido. É, o nosso querido Lucas Silva, né, nosso estagiário, já disse de manhã, cravou que é hit.
1: Sim,
2: a vinheta aí
1: sim.
2: Da CBN. Sim.
1: Sobe o som da vinhetinha, seu Carlos Aguiar. Vambora, vamos falar então, concluindo os jogos de ontem, né, além de Espanha 0, Cabo Verde 0, tivemos Bélgica e Egito empatando em 1-1. A ponte não teve ninguém ganhando, né? Agora que eu parei pra pensar nisso. 1-1 Bélgica e Egito, 0-0 Espanha e Cabo Verde, 1-1 Arábia Saudita e Uruguai e 2-2 Irã e Nova Zelândia, que pra mim foi um dos jogos mais eletrizantes do dia de ontem. Esse jogo ninguém tava dando nada pra essa partida e foi uma partida bem interessante de acompanhar, né, senhor Alessandro Amorim?
2: Foi bem legal, né? Irã e Nova Zelândia, Uruguai e Arábia Saudita também foi legal, Uruguai jogando muita bola, né? Longe daquele estereótipo de time defensivo, né? Jogou muita bola com o técnico Marcelo Bielsa.
1: É louco, Bielsa.
2: Escalação da França? Quer a escalação da França?
1: Bora.
2: Mainan no gol. Na defesa, Koundé, Upamecano, Saliba, Théo Hernandes. A meio de campo com Tchouaméni, Rabiot, Olis e o trio de ataque, Dembélé, Doué, Mbappé. Só isso, Ronaldo Santos.
1: Né, tá, eu tô achando que essa escalação não tá muito legal, não. Mentira, tá excelente, viu? Excelente a escalação. Agora, claro que depende muito aí de como que o Senegal vai se comportar dentro de campo, né?
2: Senegal que vai ter o Sadio Mané.
1: Exato.
2: Um ataque, referência.
1: É, camisa 10, né? Tem o
2: 10 e faixa.
1: Mendy no gol. Koulibaly.
2: Koulibaly. Nyakate. Krembi Diatta.
1: Isso.
2: Malik Diouf. Gana Guerre.
1: Papa Guerre.
2: Lamine Camara. Sadio Mané. Nicolas Jackson. E Ismail Assar.
1: Exatamente. Obrigado, viu? Eu ia falar com um pouco de lentidão. Você, como é o nosso poliglota aqui, sabe... me ajudar nessa missão. Bora embora, porque vai chegar a jornada do Futebol Globo CBN. Valeu, Alessandro.
2: Valeu, Ronaldo Santos. Até amanhã.
1: Até. Pra mim, hoje, Senegal surpreende a França. E pra ti?
2: Vai. 2-0, Senegal.
1: Exatamente. Nos trabalhos técnicos de Carlos Aguiar, produção de Alessandro Amorim, agradecendo a Brenda Freitas também na apresentação aqui do Tarde de Notícias. Produção também de Érica Castro, Izzy Senna aqui na nossa redação. Você fica agora com a nossa jornada de França e Senegal. É Copa do Mundo aqui no Futebol Globo CBN. Tchau, tchau.

0: Terça-feira, 16 de junho de 2026, a irmã de Luiz Mourão, conhecido como Sicário, ameaçou revelar arquivos capazes de acabar com a família de Daniel Vorcaro e de pessoas ligadas ao ex-dono do Banco Master. Aliados do banqueiro tentaram comprar o silêncio de Joana Mourão. As informações foram reveladas por documentos obtidos pela Polícia Federal. Sicário foi preso em março durante a terceira fase da Compliance Zero. Segundo a PF, ele tinha papel central na organização criminosa comandada por Vorcaro, onde atuou em monitoramento de alvos, extração ilegal de dados e ações de intimidação. Ele morreu dentro da prisão e os laudos da perícia apontaram suicídio. A Anvisa anunciou um grupo de trabalho para organizar, coordenar e apoiar a atuação de um painel de especialistas voltado à avaliação da segurança da vacina contra a dengue Butantan DV. A iniciativa faz parte da investigação sobre a segurança do imunizante, que teve uso suspenso no Brasil após eventos adversos em vacinados. O grupo poderá convidar um participante do Programa Nacional de Imunizações para discutir o caso. Também é possível que os representantes peçam mais informações sobre a vacina ao Instituto Butantan, detentor do registro. A seleção do Irã enfrentou problemas na imigração dos Estados Unidos após o fim da partida de estreia na Copa do Mundo contra a Nova Zelândia. A equipe iraniana relatou ter recebido uma ordem imediata para deixar o país com o encerramento do jogo. Agências de notícias do Irã afirmaram que o capitão da seleção e um auxiliar da equipe foram retidos no aeroporto de Los Angeles, onde o time jogou. Após as checagens, eles foram liberados e toda a equipe retornou ao México. No horário de Brasília, 3h33.
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1: Argentina apareceu, não perdeu.

0: Boa tarde, meus amigos do Brasil. Boa tarde, ouvintes da CBN. Tempo de Copa! Tempo de Copa do Mundo! Hoje tem mais uma estreia na Copa do Mundo. A temida seleção francesa vem para campo em New Jersey, Estados Unidos.
1: França, Senegal.
0: França e Senegal numa Copa que começou com zebras. Abre o olho, França. França e Senegal daqui a pouquinho, às 4 horas da tarde, no MetLife Stadium em New Jersey. Mesmo estádio onde o Brasil empatou com Marrocos. A França vem para campo hoje com as suas estrelas. A poderosa França em campo, a CBN conta tudo para você.
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0: A equipe da CBN está em campo para mais um jogo da Copa do Mundo, França e Senegal, daqui a pouquinho em New Jersey. Poderosa França em campo. Os destaques, as opiniões aqui no Futebol Globo CBN. Destaque na França para o jogo de hoje. Repórter André Neto.
2: Alô, Oscar, líder do ranking da FIFA. França chega para a estreia na Copa do Mundo de 2026 com força máxima. Didier Deschamps mantém a base da equipe que venceu a Irlanda do Norte no último amistoso antes da Copa, com o quarteto de ataque com Dembélé, Olise, Désiré Doué e Kylian Mbappé.
0: O time da França é uma estrela atrás da outra, hein? Só tem gente poderosa. Senegal, como é que chega Senegal para o jogo de hoje, André Neto?
2: Do técnico Papi Thiô, Senegal chega com reforços. O principal do seu zagueiro e capitão, Kalidou Koulibaly, que sofreu uma lesão no fim de abril na coxa, está recuperado, começa como titular. Destaque também para duas voltas no ataque. Ao lado de Sadio Mané, Nicolas Jackson e Ismail Assar estão de volta ao time titular de Senegal.
0: A França está escalada já, André Neto?
2: Sim!
0: Me fala, manhã?
2: França definida com manhã no gol, linha de defesa com Koundé, Saliba, Upamecano e Théo Hernandes. Meio de campo de Tchouaméni e Rabiot. No ataque, Dembélé, Olise, Mbappé e Doué.
0: Senegal também?
2: Também, Oscar. Senegal definida com Mendy no gol, linha de defesa com Diatta, Koulibaly, Niakate e El Hadji Diouf. Meio de campo de Idrissa Gana Gueye, Camara e Papi Gueye. No ataque, Ismail Assar, Nicolas Jackson e Sadio Mané.
0: Comentaristas da CBN, tempo de Copa da CBN, Copa do Mundo. Tem mais uma estreia hoje, tem França e Senegal. Rafael Prates e Louco Prates. Boa tarde, Prates.
3: Boa tarde, Oscar.
0: E o jogo?
3: Favoritismo francês com moderação. Senegal tem uma boa equipe, uma seleção que sabe se defender, sabe jogar em contra-ataque quando precisa, marca bem, às vezes, no próprio campo. A França é melhor, Oscar, mas o jogo é tinhos.
0: Gabriel Dudziak, cientista da bola, está comigo na jornada de hoje. Boa tarde, Dudziak.
4: Tudo bem, Oscar? Boa tarde.
0: E o jogo?
4: Eu concordo com o Prats, a França carrega o favoritismo, a França tem o melhor grupo de jogadores desta Copa do Mundo, mas o jogo francês não é tão fluido, não é tão absoluto quanto a qualidade de seus jogadores. E Senegal é uma equipe importante da África, uma das melhores, acho que Marrocos é melhor, depois vem Senegal. Tem muitas armas para se contrapor aí aos franceses hoje.
0: Eu achei que a gente podia criticar o tinhoso que o Prats falou, mas nem isso.
4: Sim. Não dá, sim. Hoje seria tinhoso.
0: Estádio lotadinho, daqui a pouco tem o jogo. Jogo de Copa do Mundo. Todas as outras informações hoje. Central da bola. Bruno Faria.
5: Fala, mestre, tudo bem? Excelente tarde para você e para quem nos acompanha. Grupo I, tem a estreia da França e Senegal daqui a pouco em Nova Jersey, mas ainda hoje, logo na sequência em Boston, 7 horas da noite, tem Iraque e Noruega. E mais tarde, mais uma estreia, os atuais campeões. Vem aí Lionel Scaloni junto com Messi e Companhia Limitada em Kansas City às 10 horas da noite. Tem Argentina e Argélia, Grupo J, viu, Oscar Ulisses? Só lembrando que a partir da 1 da manhã já tem mais 5 jogos nesta terça-feira. E também tem em Santa Clara, Áustria e Jordânia. Áustria e Jordânia no grupo da Argentina. Passa os últimos estreantes dessa Copa do Mundo. Grupo K, Oscar, em Houston, amanhã. 14h, Oscar Ulisses, tem Portugal e República Democrática do Congo. 5h o jogo, hein? Inglaterra e Croácia, grande jogo, Dallas, estreia do grupo L. E aí às 20h no Toronto Field, tem Gana e Panamá, também grupo L. Para encerrar os estreantes, amanhã, 11h, no Estádio Azteca. Uzbequistão e Colômbia, esse grupo é o grupo de Portugal, Oscar Ulisses.
0: A seleção brasileira volta a campo na próxima sexta-feira para pegar o Haiti às 21h, com transmissão aqui no Futebol Globo CBN, o segundo compromisso da seleção, comandada pelo técnico Carlo Ancelotti. Transmissão do Futebol Globo CBN. Já já tem jogo França e Senegal. França, em dois Senegal. Minutinhos eu volto aqui com muito mais. Nosso sonoplasta é o Daniel Mesquita. E ele costuma vir de bicicleta, mas hoje ele não veio. Por isso
6: não
0: que
6: veio.
0: Ele tá agitado assim.
6: E ele veio cheio de ideias, hein, Oscar?
0: Veio de patins,
6: eu acho. É, ele de patins é um perigo, você não tem noção.
0: Em dois minutos eu volto no Futebol Globo CBN. Pode ligar, tem jogo.

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0: comigo e com toda a equipe esportiva da CBN Copa do Mundo. Tempo de Copa do Mundo na CBN. A França vem para campo enfrentar a equipe de Senegal. Prates, uma Copa em que teve empate de Cabo Verde com Espanha. Teve empate do Brasil com Marrocos. O que mais teve de surpresa aí? Mas foi esse Cabo Verde e Espanha, né?
1: Ah, sim, esse foi o que mais chamou a atenção, Oscar.
0: Se tiver empate hoje é surpresa também?
1: Não é uma surpresa. Não é uma surpresa, Oscar. A seleção francesa, para mim, é a favorita, é a mais forte da Copa do Mundo em relação aos jogadores. Os jogadores que a França tem, Oscar, ninguém tem. De qualidade, de opção, de dois ou três jogadores de grande nível em cada posição. Isso daí a França realmente tem mais que os outros. Agora, a seleção senegalesa é uma boa seleção, Oscar. Não do nível da França, mas é uma boa equipe.
0: Só para ter uma ideia, Prates, me dá um palpite pro jogo de hoje.
1: 2-1 França.
0: Aí.
1: Apertado.
0: Apertado?
1: Apertado.
0: O que é apertado?
1: Apertado é aquele 2-1 que ninguém vai ficar, foi tranquilo, 30 do segundo tempo, pé para cima, comecei a tomar água de coco, larguei tudo, fui pro WhatsApp, não, é até os 52 ali.
0: Eu dizer que você que gosta, palpite hoje, me fala.
2: 2-1 é um bom palpite pra França. 2-1 para a França.
0: Mas vocês estão botando muito medo na torcida francesa, não estão?
2: Ah, Oscar, eu acho que você não ouviu falar de Senegal, então.
0: Eu ouvi pouco, mas eu ouvi falar tanto da França.
2: Ah, aí você tem um bom ponto.
0: É, a França toda, desde o ano passado, desde a Copa passada, o pessoal está falando, ninguém segura e tal.
2: O Deschamps está no cargo desde 2016, né?
0: É.
2: E tudo que ele faz aí com a seleção francesa é sempre levar a seleção da França bem longe nas competições, né? Futebol muitas vezes não é agradável como poderia ser, mas competitivo o time sempre é. Foi finalista das últimas duas Copas do Mundo, né? Ganhou uma, não ganhou a outra. Então, assim, realmente é uma equipe que consegue ser muito competitiva quando tem aí essa possibilidade de disputar a Copa do Mundo. Também é competitiva na Eurocopa e tudo mais, mas não é um time absoluto nos jogos. E é isso que faz com que a gente tenha algumas dúvidas e valorize o que Senegal pode fazer.
0: O jogo começa daqui a pouquinho, meus amigos do Brasil. Daqui a 13 minutos tem bola rolando no MetLife Stadium. Completamente lotado, a França. A poderosa, temida França. Eu escuto falar da França desde a Copa passada. E agora vai começar o jogo. Não, cuidado com o Senegal vai dar uma canseira.
1: Mas falamos aqui que a França é favorita, né, Oscar? É que é um favoritismo, mas a gente tem que ter uma moderação aí,
0: não,
1: né?
0: Não, favoritismo. Pra falar hoje que a França é favorita, a gente teve que colocar vocês no corner.
1: É, Oscar, mas vou te contar, a Copa do Mundo tá quebrando a cara da gente.
0: Levamos pras cordas pra arrancar um favoritismo na França.
1: A Copa do Mundo, pra quebrar a cara da gente, ela é campeã, Oscar.
0: Ah, é.
1: Um outro jogo também que surpreendeu, Suíça e Catar 1-1. A Suíça melhor que o Catar, mas empatou na estreia. Aí, pronto, mais um.
2: Você sabe, Oscar, que os times da Ásia não perderam ainda na Copa do Mundo, né? Nenhum time asiático perdeu na Copa.
0: Não, já vou mudar meu palpite aqui.
2: Não vai mudar de tanto assim.
3: E só os sul-americanos não ganharam ainda.
2: É, e nenhum sul-americano venceu, olha lá.
0: Podemos ir embora?
3: Não, Oscar. Tem
2: não,
3: jogo.
2: Hoje não.
4: Oscar, mas hoje tem Argentina 10 horas da noite. Os atuais campeões em campo, Lionel Messi.
0: Argentina e quem?
4: Argélia.
0: Quer ver? Argentina e Argélia, Prates.
1: 1-1.
0: Olha
2: lá. Não é fácil, não.
0: O Tiago.
2: Argentina 1-0.
0: Olha lá.
4: Ah, aqui já tem vitória.
0: Portugal joga quando?
4: Manhã, 14h, contra a República Democrática do Congo.
0: Cristiano Ronaldo no banco?
4: Tá louco, Oscar. É o capitão do time.
0: Vai jogar?
4: Vai.
0: Quer ver? Jogo do Portugal, Prates.
1: 2-1 Portugal, apertado.
4: Tá maluco.
0: Do Tiago.
2: 2-0 Portugal.
4: Ah, melhorou.
2: Não tá bom, Oscar. 2-0 não tá bom.
0: Me fala mais, cara, da França. Não. Mais um destaque da França. André Neto, o jogo já aqui.
3: Vamos lá, Oscar. A França que chega para a sua quarta Copa seguida, tendo o técnico Didier Deschamps, que vai para o seu 20º jogo em Copas do Mundo, se tornando o segundo técnico com mais partidas comandadas em mundiais, atrás apenas do Helmut Schön, que comandou a Alemanha Ocidental por um bom tempo. Didier Deschamps está encerrando o ciclo, né, Oscar? Essa vai ser a última Copa do Mundo dele à frente da França. Há uma grande especulação de que o substituto dele nos azuis, né, nos Le Bleus, pode ser o Zinedine Zidane, que foi técnico do Real Madrid. É especulado para ser o sucessor do Didier Deschamps, que tenta fazer algo inédito também, que é chegar em 3 finais de Copa do Mundo seguidas. França campeã em 2018, vice-campeã em 2022 e agora tenta chegar na terceira final seguida, a terceira sob o comando do técnico Didier Deschamps.
0: Mais um destaque da Somália.
5: Senegal, perdão. É o culpa do Prats.
2: Você não trouxe nada de Somália para hoje?
3: Não, Somália eu posso falar do árbitro, né? Que iria apitar a Copa do Mundo.
5: Não, desculpa, Senegal, perdão. Desculpa a todo mundo que está torcendo
3: Senegal. Mas se precisar, tem aqui também.
5: Não, tá, Senegal, Oscar. vamos lá.
3: Senegal, Oscar, continuando no assunto de técnicos, né? Que chega com o Papi Thiaw para a Copa do Mundo. O Papi Thiaw substitui um técnico histórico da seleção, que foi o Aliou Cissé. Inclusive esteve nas outras três participações da seleção senegalesa em Copas do Mundo. Era jogador em 2002, na estreia de Senegal em Copas, e foi o técnico nas duas últimas participações, em 2018 e também em 2022. Então, primeira Copa do Mundo de Senegal sem o Aliou Cissé, seja como jogador ou técnico, e o Papi Thiaw, que também foi jogador em 2002, uma geração histórica de Senegal, agora é o comandante da equipe, assumiu a seleção depois de uma Copa Africana de Nações decepcionante em 2024. Foi responsável por classificar os Leões de Teranga para a Copa do Mundo.
5: Nós vamos confirmar as equipes França e Senegal para o jogo de hoje em 30 segundos do Futebol Globo CBN.
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5: Times escalados, definidos, meus amigos do Brasil, você confere aqui no Futebol Globo CBN com André Neto. França, Senegal, o jogo é hoje, em 10 minutinhos tem bola rolando, os times aqui na CBN.

0: festa.
1: Os atuais vice-campeões do mundo, os azuis, a França de Didier Deschamps está escalada com Mike Maignan, camisa 16 no gol. A linha de defesa tem Koundé, camisa 5 pela direita. A dupla de zaga é formada por Upamecano, camisa 4 e Saliba, 17. Na lateral esquerda, Theo Hernandes veste a 19. Meio de campo de Tchouaméni, 8 e Rabiot, 14. No ataque, o quarteto formado por Ousmane Dembélé, camisa 7, Olise, camisa 11, Désiré Doué, camisa 20, e Kylian Mbappé, o capitão, camisa 10. Repetindo a França, escalada com Maignan, Koundé, Saliba, Upamecano e Theo Hernandes, Tchouaméni e Rabiot, Dembélé, Olise, Doué e Mbappé. Os Leões de Teranga. A seleção de Senegal está escalada por Papi Tiô, com Edouard Mendy, camisa 16, no gol. A linha de defesa tem Diatta, camisa 15, na direita. O capitão Koulibaly, 3, e Moussa Niakate, camisa 19, na zaga. E pela esquerda, El Hadji Diouf, camisa 25. Meio de campo de Idrissa Gana Gueye, 5, Papi Gueye, 26, e Lamine Camara, camisa 8. No ataque, 18 para Ismaïl Assar, 10 para Sadio Mané e 11 para Nicolas Jackson. Repetindo, a seleção de Senegal, escalada com Mendy, Diatta, Koulibaly, Niakate e Diouf, Gana Gueye, Camara e Papi Gueye, Ismaïl Assar, Nicolas Jackson e Mané.
0: A arbitragem do jogo.
1: Trio de arbitragem que vem da Federação Australiana. Apita Alireza Fagani. O assistente número 1 é George Lacrindis. O assistente número 2 é James Lindsay. No VAR, Abdullah Al-Sherri. Fica de olho em tudo o que acontece em Nova Jersey, a estreia de França e Senegal na Copa do Mundo.
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0: Vem pra campo a seleção da França, vem pra campo a seleção de Senegal. Vai começar o jogo daqui a pouquinho, meus amigos do Brasil. Senegal, camisa branca, calção verde. A França com aquele azul tradicional. Já já tem bola rolando aqui. Vamos para o hino da França e de Senegal. E o jogo, quero aqui os comentaristas. Rafael Prates, Gabriel Dudziak, Rafael
1: Oscar Prates, Ulisses e ouvintes do Futebol Globo CBN, espera um jogo interessantíssimo agora entre França e Senegal. A França é a favorita, não da chave como as favoritas para ganhar a Copa do Mundo mais uma vez. Excelente nível dos jogadores que tem à disposição técnico de Didier Deschamps. E o Deschamps, Gabriel Dudziak, dá liberdade para os jogadores. A gente já viu a França no pré-Copa, com Dembélé pelo centro, Ulisses de um lado, Mbappé como centroavante, o Doué pelo outro lado. Agora, a Senegal é uma seleção, quando é apertada na defesa, não tem muita cerimônia em procurar rapidamente Ismaïla Sarr de um lado, Sadio Mané, que vai muito da esquerda para o meio para jogar, Nicolas Jackson, que é o centroavante. Senegal sabe jogar de maneira mais direta quando precisa. Talvez precise hoje contra a França daqui a pouco, Gabriel.
2: Precisará, Prats. Eu acho que precisará sim, porque a seleção francesa é de muita posse de bola e tem esses ótimos meio-campistas e atacantes. Qual é o problema da França? O que faz a gente não colocar a França como muito favorita? É a questão desse jogo coletivo francês, que muitas vezes parece deixar a desejar. Parecem ações, assim, de indivíduos que se agrupam e não de um coletivo que se une. E aí isso gera problemas, né? São ações individuais contra sistemas bem estabelecidos e fica complicado realmente da França ter toda a superioridade que a gente imagina que ela possa ter. Ainda assim, é favorita. E se Senegal quiser ter chance, precisa dessa marcação bem ajeitada em cima dos jogadores de ataque da França e precisa desses contragolpes, precisa da bola parada ofensiva para tentar surpreender e ganhar essa partida de hoje.
0: Gabriel Dudziak, Rafael Prates, Gabriel Dudziak, os comentaristas da CBN, momento que a França está em campo ouvindo o seu hino. Senegal pronto também para ouvir o hino agora. Vai começar o jogo daqui a pouquinho, daqui a 3 minutos, tem bola rolando aqui nesse estádio em New Jersey. Agora o hino de Senegal, as duas bandeiras lá no gramado, França e Senegal.